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0: grande abraço a você que ouve futebol na maior rede de rádios do Brasil. Vila Belmiro, estádio do Mano Caldeira. Santos em campo de novo, Peixe agora jogando pelo play-off das oitavas da Copa Sul-Americana. Como se fosse um vestibular. Passando pela Universidade Central da Venezuela, o Santos vai para as oitavas de final da Copa Sul-Americana. Ganhou o jogo de ida na casa do adversário e joga hoje aqui com um placar favorável. Tranquilo, pode até perder por 2 gols de diferença, que entra nas oitavas da Sul-Americana. Bola rolando às 9:30 da noite, você vai se ligar na maior rede de rádios do Brasil. Destaques para o jogo na Vila, o do Peixe. Alô, Everton Ramos.
1: Tudo bem, Canhão? Boa noite para você, para o ouvinte ligado com a gente em mais uma jornada esportiva em noite de Sul-Americana, jogo de volta dos playoffs da competição continental. Importante para o Santos na questão, claro, financeira. O Peixe, que vem em busca de mais uma vitória, pode perder por 2 resultados, como você bem frisou, e tem como principal destaque, há pouco havia um mistério quanto à escalação de um camisa 10. Neymar começa no banco de reservas, inclusive a expectativa é que ele não entre durante os 90 minutos, sendo preservado para o duelo contra o Remo no fim de semana pela Copa do Brasil. O destaque em campo, claro, fica com o Gabriel Barbosa. Ele foi desfalque na semana passada no duelo de ida em Valência, na Venezuela. 14 gols, 7 assistências, 21 participações. É o jogador que mais leva perigo do Santos nessa temporada 2026 entre os titulares.
0: E na UCV você destaca o que, Everton?
1: Assim como a gente viu na semana passada, Canhão, uma equipe que está em remontagem, né? Mudando a rota, até porque muitos jogadores do elenco, eu destaco inclusive o artilheiro e o vice-artilheiro da temporada, o Bolívar, Giovanni Bolívar e o Manuel Costa, os dois saíram do elenco durante essa intertemporada, com a Venezuela sofrendo também com os terremotos. Por isso, a equipe foi atrás de contratações. E o grande destaque para a partida é o Edwin Mosquera, o colombiano, 25 anos, camisa 7, ponta esquerda dessa equipe. Foi o jogador que mais levou o perigo ao Santos na semana passada. A equipe venezuelana que vem em busca da sua primeira vitória no segundo jogo, atuando em solo brasileiro.
0: Bola rolando em 20 minutos na Vila, com um público pequeno para Santos, o CV da Venezuela. O destaque da opinião Bandeirantes. Boa noite, Leandro Quezada.
2: Boa noite, Rogério Assis. Boa noite, Canhão. Grande abraço a você, aos nossos ouvintes. Olha só, é para cumprir tabela, né? A necessidade de fazer esse jogo. A classificação já está garantida. Não matematicamente, né? Porque ainda precisa desse jogo ser definido, o placar, né? Para a gente ter a oficialização dessa classificação do Santos. Mas é um jogo, até acho que o técnico poderia rodar mais esse elenco, entendeu? Colocar peças que não estão sendo tão utilizadas assim. Hoje, durante o Esporte em Debate, batemos muito na tecla do Neymar, não é? O Neymar hoje está no banco. Não vejo a necessidade do Neymar entrar em campo hoje, sinceramente. Não é o jogo para o Neymar. É, não é jogo para colocar em risco um jogador que pode ser importante no final de semana na Copa do Brasil, depois no meio da outra semana no jogo da volta da Copa do Brasil. Neymar está fora do Campeonato Brasileiro daqui a 2 finais de semana, né? Não nesse, no outro ele não joga. Então eu acho que eu colocaria o Neymar ali de stand-by, entendeu? Agora ele está no banco, enfim, está tentando mostrar para alguém que está envolvido. Mas eu não correria esse risco. O time que entra em campo hoje é mais do que suficiente para novamente bater a UCV. Uma equipe que no ano passado, inclusive, enfrentou um Corinthians. Em alguns momentos deu um sufoco aí no Corinthians. Mas é uma equipe super amadora, muito frágil, né? Só uma hecatombe hoje para imaginar que a UCV possa garantir um placar suficiente para inverter essa vantagem incrível que o Santos criou depois dessa vitória no primeiro duelo, no duelo de ida, pelo placar de 4-1. Então hoje o jogo é total do Santos, é saber administrar, porque importante mesmo é final de semana. Final de semana e na terça-feira da próxima semana, nesses duelos pela Copa do Brasil. Isso é que vale, porque na Sul-Americana o Santos já está garantido na próxima etapa da competição. Hoje é dia para não suar camisa, entendeu? Hoje é dia para não arranjar encrenca, hoje é dia para não colocar o Neymar e não correr o risco de perder um jogador envolvido em várias críticas, em várias polêmicas, mas que pode ser importante em alguns jogos pontuais do Santos. E repito, contra o Remo, são dois jogos fundamentais para a manutenção do Santos na Copa do Brasil, uma competição que pode dar muito dinheiro para o Santos se o Santos conseguir alcançar, de repente, uma fase derradeira da segunda competição mais importante aqui no Brasil. Canhão.
0: É, e o torcedor não quer viver sustos, não. Chega de sustos. Santos, você vê jogando 9:30 da noite. Vamos aos outros destaques. Corinthians, Luiz Fabiani.
3: Memphis Depay é esperado entre quarta e quinta-feira no CT Dr. Joaquim Grava para finalizar trâmites de acordo com o Corinthians. Caso aprovado nos exames médicos, ele firmará novo vínculo por mais 2 temporadas. Expectativa interna no clube é que ele fique à disposição para o jogo da volta contra o Internacional na Copa do Brasil no dia 6 de agosto.
0: No São Paulo, o principal destaque vem com Guilherme Agrela.
4: Oi, Canhão, um abraço a você e a todos. São Paulo e Caleri estão mais próximos de acertar a renovação contratual do atacante. Aos 32 anos, ele é um dos principais líderes do elenco e após pedidas divergentes por parte de staff do atleta e do clube, ambas as partes agora estão

0: Pelo Campeonato Brasileiro, não existe uma preocupação maior em relação a essa lesão. O próprio jogador fez uma publicação nas redes sociais dizendo que domingo está de volta. A tendência é essa, de que ele fique novamente à disposição para o duelo contra o Fortaleza pela Copa do Brasil.
1: Quinto sinal marcando 9:15 da noite, hora de Brasília. Plantão Bandeirantes, com todos os destaques, Lucas Bueno.
2: Boa noite, Canhão, todos que nos acompanham aqui na Bandeirantes. Além de Santos e o CV nos playoffs da Sul-Americana, mais cedo, a equipe do Tigre da Argentina enfrentou o Nacional do Uruguai. A equipe uruguaia até conseguiu a vitória por 2-1, mas havia perdido por 3-0 jogando em casa. Com isso, os argentinos se classificam para a próxima fase. Na Série B do Campeonato Brasileiro, Juventude e Avaí vão empatando em 0-0, além de Ponte Preta e Atlético, que vão empatando em 1-1. Logo mais, Fortaleza e Botafogo de Ribeirão. Também amanhã na Sul-Americana teremos Vasco, Independente Medellín, Bragantino, Sporting Cristal, Cienciano e Lanús. Já no Campeonato Brasileiro, o Mirassol encara a equipe do Remo, o Internacional enfrenta o Flamengo, enquanto o Fluminense enfrenta o Bahia. E a equipe do Vitória enfrentam Palmeiras. E as últimas informações de momento nas seleções é que Zidane é o novo técnico da França, enquanto Roberto Mancini assume o comando da Itália, imaginando uma próxima Copa do Mundo de 2030.
1: Todo o time técnico da Bandeirantes em campo para a noite de jogo da Sul-Americana aqui na Vila Belmiro. Mesa de som, Michel Lopes. Central técnica com Caiane Martins. youtube.com/rádio Bandeirantes oficial no Twitter, Carlos Amaral. No digital, Alessandro Awadi. Sonzão Bandeirantes na Vila Belmiro com Rafael Pellegrini e Guilherme Mordente. 9:30, bola rolando. Muito mais do jogo na Vila para Santos e UCV. Everton Ramos.
3: Destacando primeiro a UCV, Canhão, que é um time para muitos desconhecido aqui no cenário brasileiro. No ano passado, em 2025, conquistou a tríplice coroa na Venezuela. Ganhou o campeonato, o Apertura, na sequência o campeonato venezuelano e encerrou com a Copa da Venezuela. Era um longo jejum de títulos, quase inclusive 60 anos sem uma conquista de um título importante, e por isso a equipe chega nesta temporada para a disputa da Libertadores pela segunda vez e pela primeira vez agora na Sul-Americana, já que na Libertadores a equipe caiu em um grupo, ficou na terceira posição e por isso enfrenta o Santos nestes playoffs. Vai ser a segunda partida da equipe na Sul-Americana. Já o Santos, de uma campanha de até o momento, 7 jogos, 2 vitórias, 4 empates e 1 derrota. O Peixe que tem que ficar de olho em 2 jogadores aí, até para a sequência. O Luan Pérez, que começa no banco de reservas, e o Escobar. São 2 nomes pendurados e podem vir a ser desfalques, com o Santos já com uma classificação bem encaminhada. Lembrando que quem passar deste confronto vai enfrentar nas oitavas de final, de fato, o Macará do Equador. Vai ir, inclusive, a uma altitude de 2.500 metros. Santos que busca, nesta Vila Belmiro, Canhão, com pouco mais de 7 mil pessoas neste momento, tentar afastar um pouco o ambiente dos últimos dias, né? Depois do empate com a Chapecoense, que rendeu vaias para o clube aqui, e também uma situação de bastidor que não agradou nenhuma das partes. Ontem, na última e no único trabalho realizado antes deste compromisso, uma reunião com o Neymar Júnior, com o Neymar pai, com o Marcelo Teixeira e o filho dele, todo o comitê de gestão, pedindo para que mais nenhuma informação do vestiário do Santos volte a vazar, porque caso isto ocorra, Neymar pai e o próprio Neymar Júnior podem decidir encerrar o vínculo com o Santos de forma antecipada. O Peixe, que claro, está de olho nas premiações, passando hoje R$3 milhões para quem garantir a vaga às oitavas de final. E o Santos, que tem duelo na Copa do Brasil contra o Remo na semana que vem, valendo mais R$4 milhões. Ou seja, a gente está falando aí num montante de R$7 milhões. A favor, além da goleada construída na Venezuela por 4-1, o Santos tem também uma bela vantagem contra os venezuelanos. Em 14 jogos na história, 9 vitórias do Peixe e 5 empates. O Santos nunca perdeu para equipes equatorianas. Agora, pelos lados da Universidade Central, falei dessa remontagem, ô Canhão, porque são 8 jogadores apenas, e isso está traduzido no banco de reservas. Apenas 8 jogadores no banco de reservas, em comparação

0: o Santos usa toda a quantidade possível. 12 jogadores. Destacar o Edwin Peraza, camisa número 13, começou de titular na semana passada, zagueiro pela direita. Hoje o técnico, o Daniel Sasso, preferiu tirar ele da posição, não agradou na estreia. A equipe da Universidade Central, que fez 5 contratações nesta intertemporada para tentar ali, né, de alguma forma equilibrar com uma quantidade grande de saídas, do zagueiro Gonzalo Motes, argentino, que veio do Chacarita Juniors. Além dele, entre os titulares, o Mosqueira, que vem do Santa Fé, e o Williams Lugo, ponta pela direita, que estava no futebol da Indonésia. No banco de reservas, além do Peraza, que não agradou na estreia, tem também o Pabon. E claro, a gente também lembra dessa equipe da Universidade Central, porque a tragédia da Venezuela atingiu diretamente a equipe. Um dos grandes destaques do clube, o centroavante Berroterran, de 18 anos, foi uma das vítimas fatais do terremoto. Ele tinha passagens pela seleção de base da Venezuela. Até por causa dessa fatalidade, a Universidade Central decidiu aposentar a camisa 20, meu caro Rogério Assis.
1: Bom, os times agora já no gramado aqui da Vila, já posicionados Santos e o CV. O time da Venezuela que joga de azul e amarelo. Todo mundo no campo, só faltou a arbitragem, que chegou agora. Todo mundo se posiciona, não tem um protocolo ali, é uma certa confusão com relação... Não, fica você aqui, vem você para esse lado. Não, melhor você ficar de costas, não, você fica de frente. Tá ali, né, o delegado da Conmebol. Aí para um dizendo, melhor você sair, você não participa. Esse já foi escanteado aqui. É mais ou menos assim a coisa, né, Everton?
0: Eu pude observar ali o David Ojeda, o quarto árbitro, ele estava indo atrás dos jogadores, se esqueceu que eles entram à frente das duas formações.
1: Ele ia inovar, os jogadores é que puxavam a arbitragem para dentro do campo, né?
0: Exatamente.
1: Era uma inovação.
0: E aí ele foi corrigido pelo árbitro central, pelo Carlos Benítez.
1: E eles estão esperando apenas o protocolo ser iniciado aqui. Acho que vai ter tempo de eu conversar com o Quezada a respeito de algo que você trouxe, Everton. Então quer dizer, Quezada, que o Neymar ameaçou: se vazar coisa de vestiário, eu pego minhas coisas e vou embora. Mas vamos combinar que foi o Neymar que contratou o Santos para jogar também, né, Quezada?
2: Não, veja só, não, como é que o clube vai conseguir evitar que informações saiam do clube? Isso é quase que impossível, né? Isso é quase que impossível. Eu acho o seguinte, a relação ela não é adulta. Se o Neymar não tá mais afim de seguir no Santos, basta falar pro Santos que não quer mais ficar. Não é simples? É simples. O Neymar é muito grande para tomar a decisão que for para a carreira dele a partir de agora. E só tem duas opções, né? Ou seguir no Santos ou sair do Santos. E ao sair do Santos ele pode tomar a decisão de se aposentar, de jogar nos Estados Unidos com o Messi, de repente arranjar algum clube em outro canto do planeta, né? Eu acho que ele tem tamanho ainda para conseguir alguma coisa em algum lugar.
1: Na verdade, quem sabe, é que ele achou que fosse jogar a Copa e arrumar um contrato na Europa. É isso.
2: Antes disso, Canhão, concordo com você, mas antes disso...
1: Vamos ver no Nacional Brasileiro para você voltar com isso já.
2: Vamos lá.

0: Em instantes, as escalações, Leandro Quezada, para a gente fechar aquele assunto relacionado ao Neymar, que ficou porque não tinha para onde ir também, né?
1: Exatamente. E aí, aproveitando esse seu gancho, volto um pouquinho atrás no tempo, não muito, né? Um pouquinho só. Quando ele vem pro Santos, quando ele volta pro Brasil, Neymar lá no íntimo, né? Ele achou que ia sobrar no futebol brasileiro. E ele encontrou um futebol que é competitivo do tamanho que é a nossa competição, né? Não é a melhor liga do mundo, a gente sabe, ok. Também não é a pior liga do mundo, mas precisa pelo menos correr um pouco, né? E ele achava que ia ser mais fácil do que realmente foi. E aí contusões vieram, ele foi meio que escanteado pelo Ancelotti, que entrou na cabeça dele, trabalhou muito no mental do Neymar. Ele forçou a barra, queimou algumas etapas e não chegou bem da forma que um jogador precisa chegar para um evento que se chama Copa do Mundo. E agora está criando aí situações, ou aproveitando algumas situações que estão sendo criadas, para anunciar que logo, logo pega o boné e vai embora do Santos. Que triste isso, né? Muito triste. Triste para o Santos, triste para o Neymar, triste para o futebol brasileiro, porque não era isso que a gente estava esperando, né, cara?
0: Não era mesmo. Vamos confirmar os times da Vila. O Peixe, Everton Ramos. Agora quem dá
2: bola é... Definido e escalado pelo técnico Cuca, com Brazão no gol 77. Gabriel Menino na direita 25. Dupla de zaga para Donis Frias 98. E João Ananias 26. Na esquerda, Escobar tem a 31. No meio campo, Arão com a 15. Oliva 28. E Roleiser 32. O trio mais ofensivo com Miguelito, camisa 30. Barreal 22. E Gabriel Barbosa, o capitão do time, com a 9.
0: Agora o CV da Venezuela.
2: Definido e escalado pelo técnico Daniel Sasso, com Schiavone no gol número 1. Michael Ruiz com a 28 na direita. Dupla de zaga para o capitão Kendry Silva, número 2. E Gonzalo Motes, camisa meia dúzia. O Cumaná com a 24 na esquerda. Rodrigues, 21. Solé, camisa 5. No trio mais ofensivo, com o Mosquera, camisa 7, na verdade, como ponta esquerda. Ponta pela direita, o Williams Lugo, camisa número 11. E a dupla à frente, Sosa 10 e Juan Camilo Zapata, camisa 8.
0: Quem apita na Vila Belmiro?
2: Arbitragem toda proveniente do Paraguai. O árbitro central é Carlos Benítez. O auxiliar com o número 1 é Roberto Canhete. O número 2, José Vidagra. O quarto árbitro é David Orreda. E no VAR, Ulisses Merkles.
0: Leandro Quezada comenta na Bandeirantes, Santos e o CV.
1: É aquilo que eu disse aqui, Canhão, né? Já no meu primeiro destaque com o seu comando, que o time que entra em campo hoje do Santos é mais do que suficiente, nem precisava tudo isso para encarar essa fraquíssima equipe da Venezuela e buscar nova vitória e garantir oficialmente a classificação para a próxima etapa, para valer, da Copa Sul-Americana. Repito aquilo que eu disse na nossa audiência rotativa aqui na Bandeirantes, não precisa também do Neymar, o Neymar está no banco, né? Para quem está ligando o rádio agora, está no banco, acho que não precisa correr o risco de colocar o Neymar no segundo tempo. Ah, precisa de rodagem e tal, não vai mudar nada jogar hoje, o importante é jogar a Copa do Brasil, né? Os dois jogos aí que acontecem final de semana e na terça-feira da semana que vem, contra o Remo, né? Esses são jogos importantes. No outro final de semana, não nesse, no outro, ele está suspenso, não joga contra o Atlético Paranaense pelo Campeonato Brasileiro. Então o Neymar, né, que é um box, né, à parte, a gente sempre fala do Santos, mas tem que analisar o Neymar. O Neymar hoje pode ficar ali como um mero espectador, muito bem posicionado nesse banco aí da Vila Belmiro, acompanhando esse jogo de futebol. O time que entra em campo hoje, com Arão e Oliva, né, dando aquela proteção aos dois zagueiros, o João Ananias e também o Adonis Frias. O Miguelito mais livre para tentar organizar esse jogo, para atacar os espaços pelas pontas, o Barreal de um lado e o Roleiser do outro, e o Gabigol, embora, né, não esteja imune às críticas, né, dos críticos, analistas e de boa parte da torcida, é o cara que, né, pelos números apresentados aí já pelo Everton, é um cara que tem 14 gols na temporada, a gente não pode desconsiderar isso. Então, acho um time muito bom para enfrentar esse adversário que é a Universidade Central. E a tendência é uma boa vitória do Santos nesta noite na Vila Belmiro, Canhão. Bom jogo pra
0: essa
1: gente.
0: Essa expectativa do torcedor aqui. Ótimo jogo para todos nós. Da saída, Rolaser. Carlos Benítez, o árbitro já com o relógio na mão. Está esperando chegarmos às 9h30 em ponto. Quando o quinto sinal tocar 9h30, ele já será autorizado para começar na Vila. Tudo pronto para rolar a bola playoff das oitavas da Sul-Americana. Começando na Vila Belmiro. Ei, você ligados pela mesma emoção, começando às 9h30 em ponto, jogo na Vila. Marcação atrás, a bola volta pro peixe. Vem Adonis Frias, recua errado. Souza, na cara do Brasão, cavadinha por cobertura,

0: 15 segundos de jogo, a Tones Frias foi recuar para o Brasil, entregou a bola nos pés de Samuel Sousa. Pé esquerdo, uma cavadinha na cara do Brasil e bota para dentro. O jogo começa com drama. Quando é que um jogo do Santos não oferece drama para o seu torcedor? Quando? Nos últimos anos tem sido assim. Que presentão pro Sousa. Brasão não tem jeito, tá feito. O jogo aqui literalmente começa 1-0 o CV, Everton.
1: Que vacilo. E se era pra acalmar o momento do Santos, já começa daquele jeito. Um lançamento e uma falha bizarra. O Adonis Frias já falha na oportunidade que tem. Tenta recuar, mas dá o passe mais pro Sousa do que pro Brasão. O Sousa ganha na corrida e de pé na esquerda, por cobertura, manda bonito pro fundo da rede. É o quarto gol dele, artilheiro na temporada, 1-0.
0: Barreal na área com Gabigol, bateu, toca no zagueiro. Escanteio, antes do escanteio. Ah não, tem impedimento. Impedimento do Barreal. Leandro Quezada.
2: Aí não, né?
0: Torcedor do Santos, ele tá se acostumando com esse tipo de coisa, né? Esse é o problema, né, Quezada?
2: É inacreditável o Futebol Clube, né? Imponderável o Futebol Clube. Olha, tudo aquilo que o comentarista disse é dentro de um cenário relativamente controlável, né? Essas coisas acontecem. A sorte do Santos que enfiou 4 no primeiro jogo, né? Mas é um absurdo o que o Adonis Frias fez. Um presente absurdo que ele deu para a equipe da UCV. Nem os caras estavam esperando isso. Nem acho que o torcedor mais, né, mais otimista poderia imaginar um cenário de fazer um gol aos 17 segundos do primeiro tempo. Que coisa, né, Canhão? Que coisa absurda. É inacreditável o que acontece nesse início de jogo com o Santos na Vila Famosa.
0: E o Santos tenta a jogada para cima para tentar empatar. Escobar domina lá do esquerdo, vai no fundo, marcado, cercado. Em cima dele o Kendrys, toca do lado, Rolazer, toma a porrada, ganha, recua. Arão começa no meu campo, de volta essa bola. Christian Oliva, Gabigol se desmarca pela linha, prefere o passe, entrega a bola. Adonis Frias, no que domina, já vira. Gabriel Menino pela direita, no que domina, tenta fugir da marcação. Já driblando pela ponta Mosqueira, dá no meio, Christian Oliva. Limpou, caminhou para o Arão. Gabriel Menino, vem no meio, defesa prensa. Tira a marcação, volta no meio ainda. Rolazer, toca na esquerda para o Escobar, de volta. Rolazer na ponta, Barreal de primeira. Escobar no fundo para cruzar. Levantou o Gabigol de cabeça, sobe defesa de cabeça, corta a marcação. Tira atrás Gonzalo, tirou o rebote, volta pelo meio campo ainda. A marcação com dois, Barreal toma, tenta Rolazer, bate na defesa, volta, rasga a defesa. Tira atrás Gonzalo Motes, cai no meio ainda para tomar a frente. Dominou o Zapata, Zapata lá do esquerdo. Solé dispara pela ponta ainda pedindo. Rodrigues fecha, tenta a jogada no ataque. O que domina, para, domina, gira com habilidade. Já enfia, Mosqueira. Um, dois, dribles, falta. Girou, tocado, é falta. O CD lá do esquerdo, Everton.
1: E é o lado esquerdo que preocupa, porque o Mosqueira é jogador perigoso. Agarra pela camisa ali o Miguelito. Primeira falta do jogo para cima do colombiano da equipe venezuelana. Falta no campo de ataque, 1-0 o CV.
0: 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Grupo Souza Lima. 1-0 o CV, e vem falta ali à esquerda aqui. O Cumaná, o zagueiro, está na grande área. Kendrys Silva também fechadinha para o gol. De cabeça, Escobar, uma casquinha. Escanteio na direita para o time da Venezuela, Everton.
1: Foi o Escobar mesmo, com 1,71m quem subiu mais alto para fazer o corte. Primeiro escanteio do jogo a favor da UCV. A Universidade Central da Venezuela vai ter a bola parada com o argentino Solé.
0: Ele vem para fazer a cobrança, Solé. Gritos do Brasil, microfone e bandeirantes dentro do gol praticamente. Você viu o pito da arbitragem autorizando. Solé para cobrar o escanteio. Para Kendrys de cabeça, desviada na grande área. Brasão defendeu. E não é que o Santos toma um novo susto, Everton.
1: Isso porque o Kendrys e o Motes, que participam da jogada, os dois zagueiros, eles se antecipam à frente da marcação do Santos, sobem de cabeça sozinho. Sorte que o Brasão estava ligado e que ela não foi na direção do gol. Fica com ela o goleiro do Peixe, que perde 1-0.
0: Michel Lopes, mesa de som, Caiane Martins na central técnica, marcando Vila. A bola rola, o relógio não para. 5 minutos e meio, primeiro tempo. Playoff das oitavas da Sul-Americana, Santos 0, o CD 1, Lucas Bubeno.
3: No outro duelo do Sul-Americano, o Nacional até tentou, venceu por 2-1 a equipe do Tigre da Argentina, mas não conseguiu a classificação. O clube argentino agora avança para a próxima fase.
0: Ataque do Peixe marcado, impedimento de quem que estava na banheira de novo lá, Everton.
1: Gabriel Barbosa, mais uma vez adiantado, na jogada anterior havia sido o Barreal, mas a gente tem aí, com pouco mais de 5 minutos, o Santos com duas jogadas já em posição de regular.
0: 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Cristian Oliva já toma enfia na ponta, Miguel de cabeça, quarta defesa, volta Gabriel, tentou o chapéu, ganhou, rolou laser pela meia direita para Oliva, Oliva, para não, toma a pressão na bola, em cima dele, Williams Lugo para tomar a vinha na ponta mosqueira, tira a defesa, volta Cristian Oliva, entregando pela direita, Miguelito, menino, menino volta a bola, o passe errado, fica do lado esquerdo para chegar na frente, a jogada na defesa, Williams Lugo tentou, a bola foi para fora. Lateral com pressa cobrada no meio, carrinho do menino, sobra, voltou, Sousa, bate no pé dele e volta na grandeira, Brazão defendeu. Leandro Quezada, 7 minutos aqui na Vila Belmiro, o Santos está conseguindo tomar calor da UCV da Venezuela, Leandro Quezada, ele perde por 1-0.
2: Acusou o golpe, né, acusou o golpe porque a UCV é um time franco atirador, não tem responsabilidade nenhuma, então está jogando livre, leve e solto na Vila Belmiro, né? Normal. E aí o Santos nervoso, né? Nervoso, ainda não conseguiu se estabilizar, tomando um gol a 17 segundos. Não tá legal o peixe na partida, não.
0: 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Dones Frias domina a bola, Itália vai, dá para o Arão, Arão para a direita, no apoio vem Gabriel, menino Miguel, fecha aberto pelo comando, Gabriel Barbosa, gira menino, recua, toca a bola, Dones Frias outra vez, domina o zagueiro, abre a passada, lança pelo meio, bota a rua laser, Escobar pede a frente, lançado, corte o passo, ele corre no fundo para pegar, pegou, escorregou, se levantou e cara a marcação para tentar driblar. Balançou de um lado para o outro, devolve a bola ainda. O laser atrás o passe, puxa a marcação. Cristian Oliva entregando pela ponta esquerda. Gabigol buscando de recuo, toca no meio campo ainda. Vira a bola. Adonis Frias dominou com Gabigol pedindo o zagueiro do peito. Categoria tira que atrás a defesa, corta a marcação. Gonçalo, típico volta a bola aqui atrás com o zagueiro do peixe. Domina na Neyessa, sozinho me joga. 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Oliva com Gabigol na área. Para fora, o passe é forte demais. Linha de fundo, Everton.
1: Tentativa para o passe para o Gabriel Barbosa. Estava até em condição, mas o passe foi muito forte do uruguaio Cristian Oliva. E há pouco o Cuca chamando bastante atenção de Adonis Frias. Não gostou do lançamento no peito do zagueiro da UCV na jogada anterior.
0: 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Para jogar o Sevilla direito com os zagueiros aqui, domina. Michael Ruiz, dá no comando, bola muito forte, passa pelo Zapata que não pega. Gabriel Menino ajeita e joga completamente sozinho pelo meio campo do Santos. 9 primeiro tempo, Santos 0-1 para o Sevilla. É isso mesmo, torcedor do Peixe. 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Tem coisas que só acontecem na Série B. Miguelito domina, enfia a jogada atrás, volta meu campo aqui recuando. Por dentro, Ananias que enfia a bola para a ponta esquerda. Barreal domina, já tentou driblar. Caminhou pela ponta, puxa a marcação, recua. De volta a bola para Ananias. Enfia a bola, ponta esquerda ainda. No fundo, Escobar limpou, dominou, recuou. Rolazer pediu, ele cadencia a jogada. Escobar de volta para Gabigol na área, passa o zagueiro, corta. Bateu no pé do Barreal, ele insistiu, bateu direto, o goleiro defendeu, com o pé, gira o zagueiro, na grandeira tira, Escobar insiste, que defensão do goleiro, Schiavone com o pé, Everton.
1: Com o pé esquerdo para salvar, na primeira finalização do Santos no jogo, chegada pela esquerda.
0: O laser cruzou para o gol, bateu no zagueiro, meu escanteio. O peixe se anima, Everton.
1: Descendo pelo lado esquerdo, com dois apoios em sequência do Escobar. Na primeira jogada, o Barreal, bela defesa do Schiavone. Na segunda, tentativa do Rolazer, é ele que cobra o primeiro escanteio do peixe no jogo.
0: Na Vila, a bola rola, o relógio não para. 10 minutos e meio, o primeiro tempo. Escanteio, Rolazer para a área, bola do zagueiro, toca de cabeça, tira, Miguelito tentou pegar, sobra, já perdeu, Mosquera rápido, Lomina, ganhou, agarrado pelo braço para o Miguelito, arbitragem não deu a falta, Não sei por que não deu. 10 e meio, primeiro tempo. E o Peixe tenta a jogada para empatar o jogo. Bola aberta, ponta esquerda. Com o laser fecha aqui marcado. Ele espera pela ponta. Barreal ao lado. Pediu bola rodeira, recua, devolve a bola para Arão. 11, primeiro tempo aqui, Lucas Bueno. Santos 0, 1. Olha o Gabigão na área, para empatar, bateu. Defendeu o goleiro, mas o Bandeira pegou de novo. Impedimento do Gabigol, Everton.
1: Terceiro impedimento do Santos no jogo, segundo do Gabriel Barbosa. Mas há de se destacar, se foi, foi milimétrico, com um belo passe do Oliva e uma bela defesa. Mais uma do goleirão Schiavone, 1,84m, para salvar. Impedimento marcado na jogada de ataque do Peixe.
0: Aqui Lucas Bueno, Santos 0-1 no CV.
3: Na Sul-Americana, amanhã teremos Vasco, Independente, Medellín, Bragantino, Sporting Cristal, terminando com Cinciano e Lanús.
0: Lateral, ataque, bola para o time venezuelano jogar. 11 e meio, primeiro tempo, Leandro Quezada. Opinião, Bandeirantes, 1-0, CV Quezada.
2: É, o Santos começa a ficar um pouco mais tranquilo no jogo, já começa a trocar um passe ou outro, né? De vez em quando ainda tenta lances desnecessários, como, por exemplo, essa tentativa do Adonis de mandar essa bola, rifar essa bola de qualquer jeito lá para frente. Mas, aos poucos, o Santos começa a ficar tranquilo no sentido de colocar a bola no chão, trabalhar para tentar chegar ao gol de empate. É assim que tem que ser, né? Porque é início de partida, tomar gol faz parte. O Santos tem tomado gols em praticamente todos os jogos. Então é isso. Isso não vai mudar o preço do dólar, entendeu? Tem que buscar esse empate, pelo menos nos próximos minutos aí.
0: Oliva na direita, Gabigol, encara dois, limpou, dominou, recuou, rolou do lado, fica a bola, meia esquerda, Barreal, meia lodária, bateu direto, longe, longe, longe. Perdeu o empate o Santos, Everton.
1: Tem mais uma chegada e um contra-ataque. E mais uma vez o Oliva encontra o Gabigol. Dessa vez em posição legal, ele carrega, eram dois na marcação. Deixou o toque um pouco mais atrás do Barreal. Queria a bola de volta, o camisa 9. Mas o Barreal arriscou perna esquerda sobre o gol. Segunda finalização do Santos, segue 1-0 o CV.
0: 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De cabeça rebate o meio campo do Peixe com o Oliva, tenta o passe na ponta, Rodrigo vai, trova com o zagueiro, voltou pela ponta, sobra, Solé dá o primeiro drible, envia a bola para a direita pela ponta, William fecha aqui, domina o Williams Lugo, dá na ponta a bola, mais aberto pela beirada do campo, Rodrigues, trava por baixo, a marcação por dentro, volta, Barreal, fica no chão o jogador da UCB, querendo falta, Everton.
1: Tava por ali o Lugo reclamando de volta, na verdade, perdão, tava por ali o Rodrigues. Meio campo, o árbitro não marca falta, segue posse de bola, o CV, campo de ataque, vence o jogo 1-0.
0: E vem no meio, autor do gol, o Sousa, domina livre, recua a jogada, entrega atrás o passe com o capitão. Kendrys Silva driblou, Arão tomou, vem contra-ataque do Peixe, no comando Gabigol, lançado na área, na esquerda, direto no gol, solta o goleiro, se levanta e pega Schiavone. Defesa de novo difícil do goleiro, que pega um canhão do Gabigol, Everton.
1: E é o Santos que vai começando a acumular oportunidades nessa bela roubada de bola do Rolazer, escapada do Arão, que encontra mais uma vez o Gabriel Barbosa, tenta o chute rasteiro com a esquerda, fica com ela o Schiavone em dois tempos, Santos terceira finalização no jogo.
0: 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Com quase 15, primeiro tempo, Leandro Quezada, o Santos começa a criar chances, mas não empata 1-0 ainda, o CV Quezada.
2: É, porque às vezes bate o desespero, tá tentando resolver de qualquer jeito, né? No lance anterior, não esse, né? Anterior a esse que você acabou de narrar, Gabigol faz a jogada, espera o passe e aí o Barreal faz tudo errado. Aí não dá, né, Canhão? Aí não dá.
0: O CV para tomar no meio, o Sousa domina o ator do gol que domina, abre a passada. Michael Ruiz com o lateral, devolve a bola para Sousa, para Michael de volta. Calcanhar tentou, Escobar voltou para prensar, ganhou, escorregou, falta. Vai ver uma falta do Escobar aqui, Everton, é pro Peixe?
1: Isso, falta do Michael Ruiz, ele deu ali uma rasteirinha por baixo no Escobar. É a primeira falta da UCV no jogo, posse de bola Santos, campo de defesa.
0: Na Vila Belmiro, a bola rola, o relógio não para. 15 minutos e meio do primeiro tempo. O Santos indo para as oitavas da Sul-Americana, está perdendo em casa. Santos 0, 1 UCV, Lucas Bueno.
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0: O livre ataque do Peixe vira a bola para a esquerda com o Rollazer por aqui, fechando, dominando, entrega de volta pela ponta. Insistiu Escobar, área do meio campo, devolve a bola para o Brazão. Domina o goleiro sozinho dentro da grande área e vai jogar. O Everton dando uma pescoçada aqui na arquibancada. Até que o público está bom para um jogo que, diríamos, já tem o classificado definido, né?
1: Pouco mais de 7 mil presentes.
0: Olha a versão do Arão, ó. Pro menino, na meia direita, dominou, recuou para Rollazer de volta, na área esquerda, Escobar aqui de cabeça, ajeitou pro alto, marcação em cima, disputa na jogada, vai com o Ruiz, Escobar acompanha. Tá bom o público, hein, Everton, pro jogo, hein?
1: Mais de 7 mil pessoas, considerando que o ingresso, a inteira mais barata, R$160, Canhão, de fato, numa terça-feira à noite.
0: Carreira aqui atrás do meio, numa briga de bola. Pela bola, tocada para fora, lateral, ataque do Peixe, cobrado. Rollazer pela meia direita, recuando a jogada de Guerito. E bobeou, Mosqueira tomou, do meio campo, Brazão tá fora, ele bateu pro gol, Brazão encaixou. Tem que se prestar atenção nesse Hélio e Mosqueira, Everton.
1: É o jogador mais perigoso pelo lado esquerdo. Nessa bobeada do Miguelito, ele mostrou categoria, porque de trás, do campo de defesa, ele manda pro gol do Santos. E é que o Brazão tava lá, porque se o Brazão não tivesse, ela ia entrar, tinha endereço, salva o Brazão.
2: O Canhão.
0: 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Quarta luz, Barreal tentou driblar, volta o zagueiro recuando, bola vai com o Ruiz pro goleiro. Schiavone domina, porque na área marca Miguelito, ele dá um bicudo, toca no meio para botar no comando, para Sousa. Adonis dá uma ajoelhada, tira a bola, voltou na ponta, bate na barriga do Gonçalo, vai de cabeça, na primeira bola ganha, o Lima pega a sobra. Oi, Leandro Quezada.
2: Desculpa, mas só faltava tomar um gol diante do meio campo do Mosqueira, né? Gol que Pelé nem fez, né? Que nem Pelé fez. É brincadeira, né? O Santos está dando uns moles na partida, realmente. Olha, a sorte do Santos é que teve goleada no primeiro jogo. Se tivesse sido 1-0 só, o Santos correria um grande risco de ser eliminado nessa noite da Copa Sul-Americana.
0: Você já imaginou tomar um gol da UCV, um gol de Pelé na Vila Belmiro? Barreal domina, recua a bola, entregando o Escobar, domina, aberto pela ponta esquerda, vai tentar driblar. Para Barreal, olhou para a área, levantou para o gol, zagueiro corta, ela sai da grande área, volta pela ponta, para Michael Ruiz, na trombada, Barreal toma. Dá pro Escobar, tá na área, bateu direto na segunda, tá muito alto de cabeça, defesa, tira Christian Lima, dominou no peito, limpou, não chuta, tocou ao lado, Rollazer, linha de fundo pela careta, Barreal, passe errado, direto, linha de fundo e a torcida perde a paciência, Everton.
1: Começa a chiar, né, foram duas chegadas pelo lado esquerdo, na primeira com o Escobar, vacilando no cruzamento, forte demais, o Miguelito estava sozinho na área tentando o cabeceio. E na sequência, o Rollazer acaba tentando o passe para o Barreal, mas mandando muito forte, direto pela linha de lado, na verdade, não saiu nem pela linha de fundo, lateral CV, campo de defesa.
0: 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Lateral, Peixe domina pela cagota, Escobar, tenta o toque ao lado, Rollazer, a bola na fogueira. Michael Ruiz tira. Ah, a bola tinha saído aqui na lateral do outro lado, ó. É isso que tá dando ato. Ele tá apontando pro Rollazer ali. Ah, tem um biquinho, na verdade, uma falta no jogador da UCV. É isso, Everton?
1: Na verdade, ele dá a falta pra cima do Barreal. O Barreal é quem fica sentindo e é quem pega a bola pra cobrança. Falta pro Peixe, lado esquerdo no meio-campo. O Santos vai em busca do empate.
0: 1-0 UCV, 19:30, primeiro tempo na Vila. Vai cobrar Barreal para a grande área. Donis Frias e Joana Nias, os zagueiros. Arão está lá também. Na segunda trave, Gabriel Menino. Barreal levantou, defesa tira na sobra, tentou Miguelito. Vem para a marcação. Metrade não pega, falta, queria falta ao CD. Recuperação, volta. Domina Menino, meu campo do Peixe, pela minha direita, entregando para o Escobar. Escobar vira a jogada para Barreal. No fundo, pediu, tá na área, bateu direto no gol. De cabeça, tira a defesa. Sobra, voltou o Rolino com a cabeça, ele ajeitou. Tem um chapéu com a cabeça, inteligente. Sai do Souza, domina a bola. 20 minutos do primeiro tempo. Enfia do lado. Pede a arbitragem, a jogada no meio, pediu. Ele vai dar a falta atrás. Falta no Olímpio e aconteceu. Ainda não tinha vantagem. Falta pro Peixe.
1: Até para, porque para a triangulação ser completa ali na tentativa de passe do Barreal, o Oliva teria que estar de pé. Não aconteceu, de fato. Ele já estava no gramado, caído, por isso a falta está assinalada. A quarta falta da UCV no jogo, que favorece a equipe do Santos. No campo de ataque, Rolenzer e Barreal na bola.
0: 20 minutos e meio, o primeiro tempo intensa, aparecendo o Peixe para tentar empatar o jogo. Tomou com poucos segundos, 1-0. Rolenzer perto da bola, ao lado do Barreal. Na grande área, João Ananias, Adonis Frias também lá dentro. Partiu Barreal, só rolou. Rolenzer no comando, Miguelito. Põe na área, a bola de cabeça, corta a defesa. Sousa rebate, ela volta para a direita ainda. Maicon Ruiz, belo passe no fundo. Mosqueira aqui, marca Miguelito. Mosqueira é rápido, habilidoso. Parou, chamou a falta, recua. O zagueiro levanta no meu campo, ainda tem o CB, o contra-ataque. Na Vila, a bola rola, o relógio não para. 21, primeiro tempo. E vem o CV Mosqueira pela direita na área, limpou, tentou fintar. Barreal tira a bola, voltou no meio ainda. Solé, liberdade, tira a jogada para a direita, bota na ponta do outro lado. Williams Lugo por aqui, canhoto, habilidoso, balançou, limpou, colocou no gol de cabeça, rebate a marcação, corta para fora essa bola, tira Barreal. Recuperação, volta no meio ainda para tentar frente o passe. Vem Michael Ruiz na ponta, Escobar disputa a ganga, toca a laser, vai na bola, leva o tranco, pede a falta, recuada a bola, volta para o Escobar. 22, primeiro tempo aqui na Vila. Lucas Bueno, Santos 0, 1 UCV.
3: Após fechar o elenco na janela de transferências, o Real Madrid tem outros planos para o camisa 9 Endrick, que ele deve ser emprestado novamente, mas nenhum clube ainda foi revelado com interesse no jogador.
0: Para a direita é o Peixe, Miguelito chega, disputa a marcação com o zagueiro em cima. Gabigol do lado, perde a bola, recua. Domina Gabigol, meia direita, jogada, Gabriel Menino para bater, um canhão isolou, dominou e manda longe do gol, tem jogador do CD caído aqui no meio campo, Everton.
1: E o detalhe é que ele que faz a falta no Rolenzer na jogada de ataque do Santos, o Rolenzer tá melhor que ele, tá mancando, mas tá de pé. Aí segue caído o jogador da UCV na chegada do Santos, Gabriel Menino. Só gols bonitos com a camisa do Santos de fora da área, são dois com a camisa do Peixe. Ele tentou o terceiro nesta temporada, mandou pela linha de fundo. E neste momento temos a parada para hidratação. Tava com saudade dela, Canhão?
0: Não. Metade da Vila, 22 minutos e meio, o primeiro tempo. Leandro Quezada comenta da Bandeirantes, 1-0 UCV. 17 segundos, esse é o tempo do gol. Olhei rapidinho pro relógio aqui, falei 15. Só dois antes um pouquinho. 17 segundos. 1-0 UCV na Vila Quezada.
2: É, não tava no script. Tomar um gol tão cedo, né? Com menos de 30 segundos. Isso aconteceu na Vila Belmiro. Antes da bola rolar, eu dizia que esse time que está em campo do Santos era mais do que suficiente. Talvez não precisasse nem de tudo isso para encarar essa equipe da Universidade Central da Venezuela. Agora, esse gol tão cedo, é claro que muda, né? Muda a trajetória de um jogo que está praticamente na mão do Santos, né? Por causa do resultado concluído no primeiro duelo, aquele 4-1 que o Santos conseguiu construir no jogo de ida. E aí, tomar um gol tão cedo assim, o Santos acusa o golpe, tenta resolver de uma forma muito apressada e nessa pressa as coisas não saem do jeito que devem sair, né? Isso que o Cuca está falando com a rapaziada, foi isso que o Everton percebeu aí no lançamento desnecessário, numa esticada de bola desnecessária do Adonis Frias, que inclusive falhou no lance. Falhou porque ele mal conseguiu atrasar a bola, né? Quando ele pensou em atrasar a bola, levou o bote do Sousa e o Sousa encobriu o goleiro santista, o Brazão, para fazer o placar de 1-0. Depois disso, o Santos, repito, com muita pressa, desorganizado, o tempo foi passando e aos poucos o Santos encontrou espaços para tentar empatar a partida. Agora está faltando o capricho na finalização. A última tentativa foi esse chute do Menino. Não precisa dar um chute desse, né? Ou se der esse chute, que pelo menos acerte a meta. Acerte o arco adversário, coisa que o Santos não conseguiu fazer até o momento. Agora, se caprichar um pouquinho e tiver inteligência, já o Santos empata a partida na Vila Belmiro. É a minha projeção aí, o Canhão.
0: Se o Santos tivesse isso, ele estava lá em cima do Campeonato Brasileiro, quem sabe?
2: Esse é o problema, né? Esse é o problema. É que ele não tem.
0: Rolenzer na direita, Miguelito na grande área. Tentou driblar, ganhou, protegeu, vai em cima, marcação. Miguelito gira, chuta, bate nele, volta para o goleiro Schiavone. Oi, Quezada.
2: Exatamente, ele seria líder do Campeonato Brasileiro. Parece Pebolim, né? Você viu o Miguelito agora no lance?
0: É.
2: É, realmente é isso.
0: Queria não, vou destacar você e ao nosso ouvinte, o Everton viu também aqui, nas competições da Sul-Americana, tem um operador que fica com aquele microfone, que é apelidado de Capriote, que é um microfone pescoçudão, ele bota ali em cima para tentar pegar, né? O que estão falando ali os técnicos, o Cuca saiu do rapaz, coitado, não tem culpa, mandaram ele fazer isso. Cuca foi lá quase que no meio do campo para conversar, e o menino seguiu, o Cuca olhou, cobrou, xingou o menino, que não tem nada a ver com isso, né, Everton?
1: Desnecessário esse momento também durante a parada para hidratação. Canhão, a título de informação, fui buscar aqui, viu? O gol mais rápido da história da Sul-Americana foi marcado em 23. Brandon Palacios, do Binacional, marcou aos 12 segundos no duelo contra a Universidade Cerro Vallejo. Agora, Binacional, César Vallejo, UCV e Santos. Qual que é a diferença desses quatro times, Canhão?
0: Não vou responder. Arão domina, passe no meio errado, passe. Já ouvimos e continuamos a ouvir vaias na Vila. Rafael Pellegrini, Sonzão Bandeirante está mostrando que essa torcida, está tentando ajudar. O time não se ajuda, Quezada.
2: É, a torcida tem ajudado muito, né? Se tem uma coisa legal é a torcida do Santos, né? Ela faz o papel dela, né? Às vezes sem dinheiro para comprar ingresso, com muitas dificuldades, está aí apoiando. Agora o time precisa responder. E a UCV está fazendo um bom jogo, hein? Muita marcação, muita velocidade, dribles. Está senhor do jogo até aqui esse time modesto da Venezuela.
0: O Lugo deu uma caneta no Barrel, que apelou, fez a falta. Eu até cheguei a ouvir um olé aqui no fundo, hein, Everton?
1: Nossa, bonita a caneta do Lugo pelo lado direito do ataque da equipe venezuelana. Na sequência, já o Barreal, como você bem mencionou, apelou, derrubou o jogador. É a segunda falta do Santos. Eu até achei que vinha cartão, mas ficou zerado. Na bola parada, o CV tenta o segundo.
0: 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Para a grande área, os zagueiros, o Kendry Silva, o Gonçalo Motes lá. Com o Maná também, a grandão. Falta na direita, o CV, que está ganhando o jogo por 1-0. Autorizada a cobrança para o gol. De cabeça rebate o laser. Volta na canhota ainda a bola. Comaná recuou. Mosqueira limpou. Bateu direto com efeito e com defeito. A bola sai na lateral do outro lado, Everton.
1: Que lance mais bizarro. Agora ele levanta as mãos, pede desculpa para os companheiros, né? Tentou a finalização e mandou pela linha de lado. De fato, com defeito, perde a oportunidade de ataque ao CV, segue 1-0 para a equipe venezuelana.
0: 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Escolar para a bola, opa! Solé para a frente dele e comete a falta. Everton.
1: É, ele acaba obstruindo a jogada de ataque do Santos com o Escobar. O Escobar que fica sentindo muito e vem o primeiro cartão amarelo. Achei que viria na jogada anterior por Barreal, não. Solé. Ambos argentinos, né? Mas é o Solé, argentino da equipe venezuelana, camisa 5, primeiro cartão amarelo do jogo.
0: Leandro Quezada, Gilberto, árbitro do jogo, Carlos Benítez, só amarelo, Quezada.
2: É, eu já vi lances em que dá mais do que o amarelo, né? Mas enfim, cada árbitro pensa de um jeito, né? Às vezes o árbitro também vê que o jogo tá fácil para ser apitado e não vai trazer um problema para si, que é de repente ir alguém de algum lado, né? Principalmente se for alguém do lado do time da casa, né? Mas por enquanto, tá legal aí a arbitragem, nenhum problema não. Acho que tá tranquilo, por enquanto.
0: Neymar levantou do banco para reclamar com o quarto árbitro, né, Everton?
1: Isso, tá reclamando bastante, segue de pé porque ele entende ali que a cotovelada de fato foi uma agressão. Por isso os jogadores do Santos, o Barreal ali ao lado também, reclamam e pedem uma revisão, uma possível expulsão. Agora o Neymar discutindo com a comissão técnica da Universidade Central da Venezuela.
0: Ficamos por conta do árbitro de vídeo, Ulisses Meirelles. Que sabe é para tudo isso, para chamar a arbitragem de vídeo, o árbitro central para tentar ou para expulsar o Solé, jogador da Universidade.
2: Que eu disse, já vi lances em que é mostrado cartão vermelho, né? Agora, depende da forma como o árbitro encara aí esse tipo de jogada, né? Se ele mantiver essa medida para todos os lances parecidos que se repetirem no jogo até o final, aí ok, né? Não pode acontecer agora no próximo lance ele tomar a decisão de mostrar o cartão vermelho. Agora o Neymar gosta, né? O Neymar tá no banco, tranquilo ali, né? Ele tá tranquilo, o time não, né? Vai lá reclamar com os caras da Venezuela, mas puxa vida, o Neymar não tem jeito, né? É incorrigível, cara. Que energia desnecessária, né? Que ele gasta com coisas que não precisa.
0: O Escobar tá vivo, né, Everton? Sobreviveu, né?
1: Tá vivo, levantando e, Canhão, chama atenção, inclusive, o número de cartões. Até por isso, ficar de olho no árbitro, viu? Ele apitou 4 jogos até aqui da Copa Sul-Americana. 27 cartões amarelos em 4 jogos esta campanha do árbitro, do seu Carlos Benítez, até aqui.
0: O Neymar foi por aquecimento.
1: Por isso, inclusive, o torcedor levanta o som na Vila Belmiro neste momento. Neymar aquecendo, o único jogador em trabalho de aquecimento com 30 minutos do primeiro tempo.
0: Leandro Quezada já a essa altura do primeiro tempo, Neymar?
2: É, não sei se há necessidade disso, sinceramente. 1-0 só, né? Se tomar o segundo gol, aí o cenário começa a ficar diferente, esquisito pro Santos, mas... com 4, tá 4-2 no agregado ainda, né, Canhão? 4-2, né? Calma, muita calma nessa.
0: Ele quis fazer uma graça, deu um piquezinho ali, voltou, porque agora a gente não consegue ver, né? Porque a cobertura do banco não deixa a gente ver, mas ele voltou ali. Eu não sei se você pode ver pela imagem da televisão, mas Everton, impressão que ele voltou pro banco, né?
1: Fez uma graça, né? Fez o torcedor do Santos se empolgar, voltou para o banco de reservas e terminou o trabalho de aquecimento mais rápido da história do futebol brasileiro.
0: E ela volta na direita, né, para tentar a frente, a jogada do time da UCB, tira a defesa no chute do Vinícius Lugo, ela bate na marcação e sai pela linha lateral, tem arremesso, bola para a equipe da Venezuela jogar na Vila, a bola rola, o relógio não para. 32 aqui, primeiro tempo. Mesmo perdendo, o Peixe está indo para as oitavas da Sul-Americana. E agora o Barreal violentamente atinge o jogador da UCB. Disputa de cabeça e pareceu abrir o braço e atingir o Michael Ruiz. Jogadores querem cartão, é, Belton?
1: É, na disputa pelo alto ele já levaria uma desvantagem. Ele parece mais, de fato, no corpo do lateral direito da equipe da UCB. O árbitro só dá, na verdade, a falta sem cartão amarelo.
0: 32,5, primeiro tempo, Vila, Santos 0, 1, UCB, Lucas Bueno.
3: Na Série B do Campeonato Brasileiro, Juventude venceu por 1-0 a equipe do Avaí, enquanto a Ponte Preta empatou em 1-1 com o Atlético.
0: Escobar domina para tentar chutar na marcação, espirrada, a bola volta, tira aqui no meio, Cristian Oliva, para o Arão, Miguelito domina, balança, sai do Solé, dá com o Gabigol, passe errado, entra em cima de cabeça da primeira bola, ganha na segunda, conserta, vira para a direita ainda, Lugo perdeu, Arão tomou, na direita, Miguelito, aberto pela beirada, marcado, dominou para tentar driblar, liga de fundo, se cortar, bate, limpou, bateu para o gol, para frente, um tapa do goleiro, voltou o Rodrigo, tira a marcação. Volta na ponta, Miguelito domina ainda. Vai tentar driblar de novo, balançou. Entregou, Rolazer. 1, 2 dribles, cruzou pro gol. Desceu para a grande, na bola de cabeça, Kendrick Silva tira. Voltou para pegar o rebote na ponta, Rodrigues tira. No peito, Escobar, dominou. Tabelou, Barreal, calcanhar, tentou de bico, tira de novo, Kendrick Silva. Toca à frente, a bola vem no meio para disputar a jogada, a Souza. Ele, Adonis Frias, Adonis vai, tira agora, acertou a bola. Só que no pé do marcador, levantando a bola para a direita, só lá enfia. Mosqueira tomou do Arão, tá na área, rolou para trás de frente, arrumou para bater pro gol, para frente o tapa do Brasão, voltou para Escobar, tirou. E tome pressão, bola voltou na ponta para bater na jogada do Escobar, tirando. Devolveu o Gabigol, Brasão salvou, agora Everton.
1: Foram duas defesas sensacionais, né? A primeira do goleirão Schiavone de um lado e a equipe da UCB que responde na sequência com um belo contra-ataque. Agora cai no campo de defesa o goleiro Gabriel Brasão. Salva o chute do Zapata, seria o segundo da UCB para botar fogo no jogo. Que perigo, Canhão!
0: E na direita, a liberdade pela ponta, o Williams Lugo dominou. Limpou, clareou, tentou. De cabeça, rebate do Luiz Frias. Solé na sobra. Pé direito, direto. A bola vai para fora. E passa à direita com um susto pro Brasão. De novo, Everton.
1: Duas chegadas em sequência. Nessa agora buscando o lado direito do goleiro da equipe santista. No chute de fora do argentino Solé, ele manda pela linha de fundo, a quinta finalização da UCB no jogo, que vai vencendo por enquanto 1-0.
0: Vila Belmiro, a bola rola, o relógio não para. 35, primeiro tempo. Placar do playoff das oitavas da Sul-Americana. Santos 0, CV 1, Lucas Bueno.
3: Após entrada em Gabriel Peck, foi decidido hoje que o zagueiro Vitor Gabriel foi punido com 6 jogos e até 180 dias de suspensão. Enquanto o Gabriel Peck não voltar a treinar, o jogador do Internacional também não poderá voltar a campo.
0: E o Peixe contra-ataca para tentar empatar. Escobar domina pela beirada. Rolou, rolei de Escobar de volta. Área, rolou para trás, zagueiro desvia. Bola sai da grandeira, rebate na ponta. Michael Ruiz tirando de bico. Bota para fora, para a linha lateral. Quezada, o Santos quase toma 2-0, Quezada.
2: É, realmente a coisa não tá legal não, né? E muito trabalho com o Mosquera. Mosquera é aquele que passou pelo Juventude, né? Tá aprontando para cima da defesa do Santos. Santos dá muitos espaços e na disputa aérea, né, sempre um climão, né? Sempre parece que o Santos vai perder essa disputa e o Adonis até agora não se recuperou da falha do único gol da partida. Olha o Santos aí, Canhão.
0: Domina, menino, virou para a esquerda esse passe, domina, bem aberto o Barreal, Gabigol na área, Barreal limpou, com o Gabigol, bateu fora! Na marca do pênalti, Gabigol mandou no meio da torcida. Longe do gol, Everton.
1: Dali ele não costuma desperdiçar, né? Uma jogada que começa com o menino na direita cruzando pro Barreal. O Barreal faz o cruzamento rasteiro na medida, à frente da marca do pênalti. Gabigol tentou, mas ela se perde pela linha de fundo. Foi sobre o gol, defendido pelo Schiavone. Sexta finalização do Peixe no jogo, 1-0 CV.
0: Assim já dá, né, Quezada? Para imaginar que o Neymar vai vir para o segundo tempo, né, Leandro Quezada?
2: É, pela necessidade do jogo, né, não da classificação, para não ficar feio, porque tá feio para o Santos, vamos concordar, né? Perder para o CV, gente. O Santos não tá perdendo para o River Plate, para o Boca, né, para um time tradicional aí, para algum time brasileiro tradicional em Copas Sul-Americanas, um Palmeiras, um Flamengo, um São Paulo, né, um Grêmio. Tá perdendo para o CV, né? Aí é demais, né? Aí é o fim da picada.
0: E perdeu, aliás, empatou, né, para a Chape aqui outro dia pelo Campeonato Brasileiro. E só empatou num pênalti que não foi pênalti também no fim do jogo, né, Quezada?
2: Ah, sim. Aquilo não foi pênalti, né? Sorte não. Do Santos, né? Que alguém viu o pênalti ali, né? Que ia ficar pior do que um empate por 2-2. Mas é isso, é isso. Agora, não é um jogo difícil, né? É o Santos que tá se complicando e cada vez mais se complicando, né? Agora, com o Neymar em campo, de repente a coisa pode ficar diferente.
0: 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Brazão toca a bola, Donis Frias. A torcida perdeu a paciência com o time faz muito tempo, Everton.
1: O Santos vai vendo cair aí um tabu, o segundo tabu em 3 dias. Nunca tinha desperdiçado pontos contra a Chapecoense jogando em casa em 7 jogos. Aconteceu isso no último sábado. E nunca perdeu de uma equipe venezuelana. Tá acontecendo nesta terça.
0: Menino domina, na direita pro fundo, para Miguelito, nas costas da marcação, ganhou na velocidade, vai no fundo para cruzar, traz para a perna boa, à esquerda, entra na área, bateu direto!

0: Belito na direita domina. Traz pra perna boa, manda um canhão, goleiro falha. Schiavone cai atrasado, um tapinha, ela entra. Empata o peixe na Vila com Miguelito. Um pro peixe, um você vê. Schiavone não tem jeito, tá feito. Diminuindo o vexame, Everton.
1: Talvez era o jogador que mais destoava no setor ofensivo do Santos, mas é quem, por enquanto, resolve, pelo menos colocando o Santos de volta no placar da partida. Lançamento pelo lado direito, ele corta atrás para a perna esquerda e bate para o gol. Aí o Schiavone, que fez alguns milagres no jogo, aceita. Ele chega a tocar na bola, mas não evita que ela morra lá dentro do barbante. Segundo gol de Miguelito no time profissional do Santos. Tudo igual na Vila, 1-1.
0: Agora Leandro Quezada espera se o Santos, ufa, coloque as coisas no lugar com esse 1-1.
2: Exato, ufa, né? Como diz aí o torcedor, ufa. Bela jogada realmente do Miguelito, talvez um dos piores em campo até então. E esse corte muito inteligente. E o chute agora, o goleirão Schiavone, que vinha fazendo uma boa partida, falhou, né? Pode dar metade desse gol pro Schiavone, muito mal no lance. O Miguelito não quer saber dessa história. E o Santos finalmente empata o jogo na Vila Belmiro.
0: Michel Lopes, mesa de som, com Kagami Martins na central técnica marcando. Vila, bola rola, o relógio não para. 40. Primeiro tempo, menino na área, para trás, Gabigol furou, chegou Barreal, bateu, zagueiro tirou, tá na área, a bola vem Rolese, levanta, bota no alto, Oliva de cabeça, tenta, Gabigol, tira o zagueiro, a bola voltou na ponta, sem sair, escanteio, volta para se antecipar, toma a frente para ganhar na frente, a defesa volta, recuou, feito mal, errado, a jogada volta para menino, menino bota a bola para Oliva, Oliva para direita, para Miguelito, linha de fundo, lhe driblou para tentar bater, mas não deu para bater, não. Enfiou pela direita ainda, Gabriel Menino, para trás a bola, volta pro Arão de novo, bico da grande área, por dentro, Cristian Oliva, bateu pro gol, tenta a defesa, corta, voltou o Oliva ainda, para trás, Miguelito no peito, bateu pro gol no canto, fora! Essa passa perto, Everton.
1: Em mais uma chegada do Santos, que depois do empate veio com tudo em busca da virada. Primeiro com o Barreal e agora na chegada do Miguelito. Nessa ele acaba batendo contra o chão, a bola explode no gramado, se perde pelo lado esquerdo da meta defendida pelo Schiavone. Só tiro de meta para o CV.
0: Confirmando 41,5 o primeiro tempo. 1-1 Santos e o CV. Lucas Bueno.
3: O Flamengo negocia a saída do meio-campista de 31 anos, Nicolas de la Cruz, com o Peñarol do Uruguai.
0: Leandro Quezada, o Santos empata, o jogo e vai para cima. Mudou bem o panorama do jogo esse empate do Miguelito. Quezada.
2: Empata, zera tudo no sentido, né? Tá tudo igual. E aí no segundo tempo voltar com uma outra postura. De repente com o Neymar em campo, né? Eu tô pensando com a cabeça do Cuca. Eu não colocaria o Neymar, não arriscaria. Mas com o Neymar em campo para de repente, né? Fazer algo diferente no sentido de chamar o respeito que o Santos perdeu nesse primeiro tempo, né? Porque o CV tá na Vila Belmiro, tá respeitando nem um pouquinho o time do Santos.
0: E vem de novo, Rodrigues direto, Brasão! Um canhão da entrada na grande área. A bola foi forte no meio do gol, Brasão pegou o Everton.
1: E talvez que, algo que mostre esse ímpeto da UCV que não respeita o Santos. Sexta finalização da equipe venezuelana no jogo, na chegada do Rodrigues. Perna esquerda na bola, encaixa bem o Brasão para evitar o segundo da UCV.
0: Já já no intervalo vem Guilherme Agrela. Toma na ponta essa bola para tomar, perdeu no meio, o Mosqueiro recupera Gabriel Menino, já bota pela beirada, Miguelito encara o adversário, chamou para driblar, passa Gabriel Menino, Miguelito corta na ponta, vai bater, bateu pro gol, à esquerda, linha de fundo. Menino tá ganhando personalidade, Everton.
1: Tá se empolgando, né, o camisa 30 do Santos. Claro, depois do gol de empate, já é a segunda finalização dele. Do mesmo jeitinho, perna esquerda na bola, rasteira. Mais uma pela linha de fundo, tiro de meta que favorece a equipe da UCB.
0: 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Tem coisas que só acontecem na Série B. Leandro Quezada, o Miguelito está tomando aqui a posição, entre aspas, de alguns protagonistas, né? Por exemplo, o Gabigol, que não chuta, está escondidão. No meio ainda, Rolezer, Barreal. Está pegando e o Andrew está confiante, o garoto, Quezada.
2: Chutou, né? O futebol, a essência do futebol é chutar a bola, né? Basicamente e tentar chutar contra o gol adversário. Miguelito não vinha fazendo uma grande partida, mas arriscou. E aí é preciso que os outros façam isso, né? O Gabigol teve uma grande chance, né? Gabigol normal não perderia aquele gol que ele perdeu na cara do gol.
0: Dominou Miguelito na direita. Gabriel Menino passou, tentou, perdeu a bola quando tentou driblar. Lugo toma, levanta a bola para a ponta, para a Mosqueira. Vai tentar passar à frente, leva o tranco nas costas. É rápido, ganhou, adiantou. Arão domina. Recuba a jogada, volta do Nunes Frias para Barreal. Barreal de volta, a bola com a Adonis, que entrega a bola para a direita ainda. Oliva volta, Adonis, Arão, que toca para fora pela linha lateral. Passa de 2 metros. O cara está do lado dele, Everton.
1: E por isso ele causa essa revolta, né? O torcedor não gosta da jogada, estava sozinho o Arão, tinha tempo para pensar, parar a bola, mas não, ele toca direto pela linha de lado. Santos para cima.
0: Dominou o Oliva na caigota, Barreal livre para fazer, encarou o goleiro, rolou para Gabigol, ganhou do zagueiro, caiu o Centeno, perdeu o Gabigol! Perdeu a bola do zagueiro, chutou na batida e Miguelito sai pela linha lateral. Displicentes agora os dois, Barreal e Gabigol, perderam a virada no peixe, Everton.

0: Marcação, já recua, dá a Oliva na área. Gabigol tentou, zagueiro sobe. Gabigol caiu na grandeira, pedindo pelo ter jogada, seguiu. Escobar tenta o passe, vai com riscar, a bola batida para fora pela linha lateral. O árbitro vai esperar o VAR para ver se tem pênalti no Gabigol. Tá mandando esperar, Everton.
1: E o Gabigol já vai lá para cima do Carlos Benítez reclamar, né? Mais uma jogada com o Michael Ruiz. O árbitro fez sinal para cobrar o arremesso lateral. Agora já posse de bola para o Santos de fato.
0: Escobar para cobrar, arremesso lateral. Enfia do ladinho essa bola. Barreal por aqui. Girou, sai da falta. Outro drible, perdeu a bola. Michael Ruiz tomou, dá pela linha direita ainda. Dois ao lado, lança na jogada. Solé tentou ajeitar, ela bate no braço dele. Involuntário, no meio passo para tomar, frente Zapata. O Cristian Oliva tomou com o Gabigol. Dá o bico para fora e manda a bola direto para a linha de fundo. Ele tentou passar ou girar para bater para o Guaidó? Eu não entendi, não.
1: Tive a impressão de que ele tentou o passe para o Barreal, que era o que estava mais aqui à esquerda, só que o passe dele foi mal demais. Direto pela linha de fundo, tiro de meta 1-1 na Vila.
0: 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Sofrível aqui pro torcedor do Peixe, João Quesada.
2: Tá difícil. A transmissão oficial mostrou a imagem do VAR, né, de um possível impedimento do Miguelito, mas não estava em posição legal. Isso gerou aí uma reclamação da parte do time venezuelano, mas em posição legal na hora em que ele recebe a bola e depois constrói toda a jogada para fazer o gol de empate. Tá sofrido, tá sofrível. Santos precisa se ligar um pouco mais no jogo, né? Porque não precisa de tanta sofrência, como diria a cantora, num jogo que é tão fácil para o Santos, né?
0: 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Arão disputa. Opa! Rolezer chegou também e já tem cartão amarelo. Para o jogador da UCB, Everton.
1: Para o camisa 11, o Williams Lugo. Ele reclama, inclusive, de ter levado depois na sequência um tapa na cara do Rolezer. Mas primeiro ele derruba o Arão, por isso leva cartão amarelo, camisa 11. O segundo cartão do jogo, o segundo para a equipe da UCB.
0: Um minuto para terminar o primeiro
1: Canhão.
0: Tempo. Sim.
1: Queria só ressaltar, três titulares no trabalho de aquecimento nesse momento. Gabriel Bontempo, Lucas Veríssimo e Neymar.
0: Bom, aí se tirar o Adonis Frias, aí já Quesada.
2: Sim.
0: Tudo bem, não é gênio, não é craque, mas se tirar porque ele entregou o gol, aí já aproveita, já rompe o contrato, empresta ele. Não vou dizer para o Botuporanguense que a gente não está jogando a Copa Paulista. Se tirar o cara no intervalo, é queimar demais, não é não?
2: Também acho. Eu acho desnecessário isso. É um erro. Mas acho que não pode, né? Não deveria fazer isso. Pode tirar
0: porque
2: do próximo
0: já fez
2: jogo.
0: Isso com o Mike, lembra?
2: Sim. Tira do próximo jogo, ok, mas desse não, até porque vai criar um problema a mais diante de tantos problemas que o Santos tem.
0: E olha o Mosqueira, ó. Tá na área, rolou, passou na ponta para ficar Rodrigues recuando a jogada pela linha direita. Solé domina, 49. 1-1, na direita o passe. Michael Ruiz, do lado da bola, Rodrigues recuando para Solé de novo. Solé por dentro, passe, girou, falta. Arão bateu em cima do Sousa, arbitragem vai mandar parar para acabar o primeiro tempo. Pronto, termina o primeiro tempo, Carlos Benítez. Um Santos, um UCB. E o primeiro tempo aqui, a Grela termina com o torcedor do Peixe vaiando o seu time, a Grela.
3: Fala, Canhão. Vou te falar uma coisa, viu? Não é pra menos, porque que primeiro tempo ruim, paupérrimo dessa equipe santista que só empata por enquanto com a Universidade Central da Venezuela, placar de 1-1. Quem diria, Miguelito salvando o vexame do Santos nesta primeira etapa de poucos torcedores na Vila Belmiro, onde está Everton Ramos. Quero saber o clima, o ambiente, algumas vaias no primeiro tempo, né, Everton? Em direção ao elenco santista. E agora, depois do gol do Miguelito, melhorou um pouquinho, Everton? O que você está vendo por aí? Um abraço para você, meu amigo.
1: Oi, Agrela, boa noite para você, para o ouvinte com a gente no Intervalo Inteligente. Um misto de emoções, viu? A gente viu aqui alguns torcedores vaiando após o apito final, já vinham vaiando, claro, durante os 45 minutos, no qual, em grande parte dele, o Santos estava perdendo para a equipe venezuelana. O mesmo aconteceu após o apito do árbitro encerrando o primeiro tempo.

0: E além disso, também a gente ouviu alguns torcedores tentando ali incentivar com aplausos. Agora eu queria destacar jogadores da UCV, muitos deles reclamando com o quinteto de arbitragem, né? Com o Carlos Benítez do Paraguai após esse apito final do primeiro tempo. Jogadores agora saindo em direção ao vestiário, o mesmo pelo lado do Santos. Mas eu quero destacar, quem deu um último pique, foi o primeiro jogador a entrar no túnel do vestiário, Neymar. Podemos ter uma alteração de rota, viu? Não estava nos planos do Santos que o camisa 10 estivesse em campo esta noite. Tem oitavas de Copa do Brasil no fim de semana. Mas pelo aquecimento final, pela corridinha no gramado, Agrela, sei não, hein? Lembrando, Bom Tempo, Lucas Veríssimo e Neymar. O trio titular fez um trabalho de aquecimento nesses instantes finais e a gente pode ter, por que não, o camisa 10, sim, em campo nessa noite, depois de um empate, por enquanto, parcial em 1-1.
1: Everton, antes de você ir tomar uma aguinha, você esteve, claro, está no campo da Vila Belmiro e viu esse aquecimento do Neymar. Queria saber um pouco do termômetro da torcida, porque o torcedor santista sempre idolatra o Neymar de certa forma. Mas depois de todas as notícias, a repercussão negativa após o empate contra a Chapecoense, pelo menos uma parcela da torcida nas redes sociais, dá pra dizer, ficou um pouco chateada com o Neymar em campo. Quando o camisa 10 foi pro aquecimento, algum tipo de vaia, de protesto em direção ao craque santista ou só aplausos, só reverência a ele, Everton?
0: De fato, Agrela, totalmente o contrário, viu? O público recebendo muito bem o seu camisa 10, com aplausos. Inclusive, fiquei aqui aguardando aí o momento da escalação nos telões da Vila Belmiro. Foi o único jogador, de fato, reverenciado pela torcida, muito aplaudido, antes da bola rolar. Queria ver justamente por causa disso, se a gente podia ter uma sintonia diferente, né, do torcedor, de um misto até de vaias pro próprio camisa 10, mas isso não aconteceu, longe de acontecer. Nos instantes em que ele participou aqui do jogo, né, foi reclamar ali de uma possível agressão. No momento em que ele fez aquela primeira corridinha, como se estivesse indo fazer um aquecimento, o torcedor também levantou, aplaudiu. Então o torcedor tá pró Neymar aqui, mas eu assino embaixo, viu? Depois dessa última partida contra a Chapecoense, muitos torcedores que, claro, ainda idolatram o Neymar porque ele é um ídolo. Última grande fase do Santos em campo foi com o Neymar como protagonista. Não tira esse peso, ele seguirá sendo ídolo, né? Mas tem discordado de algumas situações, de algumas atitudes, por exemplo, o cartão amarelo contra a Chapecoense no último sábado. Mas por enquanto, só aplausos pro camisa 10, Agrela.
1: Maravilha, Everton. Vai lá tomar uma aguinha. Daqui a pouco você volta no segundo tempo aqui de, por enquanto, Santos 1, Universidade Central da Venezuela também 1. Meu caro Leandro Quesada, uma honra estar aqui ao seu lado.
2: É
1: depois
2: minha, Agrela.
1: De mais uma brilhante Copa do Mundo da sua parte. Mais uma vez, meus parabéns.
2: Muito obrigado, Agrelinha.
1: Agora, primeiro tempo assustador do Santos, na sua opinião, que começou com 17 segundos tomando um golaço, depois conseguiu se recuperar, mas é pra botar medo no torcedor, né, Quesada? Boa noite a você.
3: Porque vamos pensar mais adiante. Vai passar hoje e vai se classificar. Mas tem muita coisa difícil que vai estar no caminho do Santos até o final, né? Copa do Brasil, a própria Sul-Americana, o terror de um rebaixamento no Brasileirão. Se o Santos continuar jogando esse futebolzinho, ele vai sofrer até o final. E aí é a sorte, né? De escapar ou não, de repente, nas últimas rodadas de um Campeonato Brasileiro. Os últimos anos têm sido complicadíssimos. Inclusive com rebaixamento. Com outros namoros também, né? Um namoro que ninguém quer, né?
1: Então,
3: agora o futebol de hoje realmente... Porque tomar gol, Agrela, faz parte da parada. É isso. Grandes times, não é o caso do Santos, né? O atual. Não tô falando de história não, tá? História, o Santos é o maior time de todos os tempos, teve o Pelé, pontuou, não vamos também ficar toda hora nessa ladainha, vamos falar de agora. Um time, ele toma gol, mas ele precisa se organizar para buscar o resultado, entendeu? Para tentar empatar o jogo. E outro, o Santos não tomou o gol faltando um minuto para terminar a partida, ele tomou um gol aos 17 segundos do primeiro tempo. Isso é mais do que suficiente para tentar se organizar e buscar pelo menos um empate. Só que ele acusou o golpe, né? Até ele tentar entrar no jogo, ter a tranquilidade. Foram muitos gols perdidos. O Gabigol perdeu um gol dentro praticamente ali da pequena área, né? Dentro do gol, né? Algo que normalmente não acontece. O Gabigol é um cara que sabe fazer gol, né? E aquele que estava mal no jogo chutou, arriscou, contou com a colaboração do goleiro Schiavone, é verdade. O Miguelito empatou o jogo ali, né, para a equipe do, do Santos. Mas realmente é sofrível. Foi sofrível esse primeiro tempo. A ponto do Neymar estar no banco e tem que colocar o Neymar para tentar passar um pano ali, entendeu? É. Vamos passar um paninho ali, né? A torcida tá com o Neymar. Eu entendo. A gente é cri-cri, a gente é crítico e tem que ser. Né? A gente não recebe nada do Neymar para falar bem ou mal. Não é a nossa função. Nossa função é ser crítico, ter a frieza do analista. Se eu fosse o torcedor do Santos, eu beijaria e abraçaria o Neymar todo dia, né? Porque ainda assim eu prefiro ter o Neymar do que não ter o Neymar, né? Mas enfim. Só que hoje não era jogo pro Neymar, vai entrar no segundo tempo. Corre o risco de acontecer alguma coisa, Deus me livre. Deus livre o Neymar disso. E os jogos mais importantes que vão acontecer contra o Remo, se o Santos jogar esse futebol, ele não passa pelo Remo.
1: É,
3: não passa
1: é.
3: Pelo Remo, porque acho que o Remo é melhor que essa UCV.
1: Ah,
3: né?
1: Com certeza.
3: Eu acho.
1: Com certeza. A UCV é quase amadora, né?
3: Quase amadora.
1: Realmente.
3: Só que assim, que incrível, né? Hoje entrou sem responsa nenhuma, sem pressão nenhuma. E quando um time joga sem pressão e sem responsabilidade, a coisa pode fluir mais, né? Tô revendo o lance ali do Adonis Frias. Ele sequer conseguiu tocar na bola. O Sousa foi tão inteligente que roubou a bola dele. Um bote perfeito. Encobriu o goleiro Brasil e fez 1-0 aos 17 segundos. Eu acho que no segundo tempo o Santos vira a partida.
1: Ó, Quessada, pra gente ir pro intervalo rapidinho, só sobre o Adonis Frias, eu já ia perguntar pra você mesmo. Você comentou no final do jogo, no final do primeiro tempo, não tiraria nesse intervalo,
3: não tiraria,
1: né? Não vai queimar o jogador, embora tenha cometido um grande erro.
3: Não queimaria, não queimaria. Posso pensar no jogo seguinte, contra o Remo, falar, ó, Adonis, vamos trabalhar um pouquinho melhor aí, dá uma descansada nesse jogo, vou colocar outro zagueiro. Lucas Veríssimo deve entrar no segundo tempo. Ok, né? Mas eu acho que não... Porque assim, senão vai ficar tudo em cima do Adonis, e o Adonis é o menor dos problemas, entendeu? É, se fosse só o Adonis, então tira o Adonis.
1: Até porque ele é reserva já.
3: É, né? Como o Canhão bem sugeriu, né? De uma forma até irônica. Cancela o contrato dele, paga a rescisão e tchau. Não, agora o Santos vai ganhar tudo. Não é isso, entendeu?
1: Sim.
3: Eu acho que é trazer um problema a mais diante de tantos problemas que esse elenco tem, que o técnico tem que resolver, a questão do Neymar, os atrasos, a grana, a falta de dinheiro e um monte de problema que o Santos tem aí na sequência.
1: Tem toda a razão. Bom, na volta do intervalo, vamos diretamente de novo à Vila Belmiro, com os times voltando a campo, também uma passagem no QG de Esportes da Bandeirantes com o Lucas Bueno, e na sequência, todo o segundo tempo de, por enquanto, Santos 1, Laú também 1. O Santos vai garantindo a sua vaga nas oitavas de final da Copa Sul-Americana. Voltamos já!
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0: Ixi! Miguelito na direita domina. Traz pra perna boa, manda um canhão, o goleiro falha. Schiavone cai atrasado, um tapinha, ela entra. Empata o peixe na Vila com Miguelito. Um pro peixe, um serviço.
1: De volta aqui no intervalo inteligente da Bandeirantes, tivemos que cortar Rogério Assis aqui, porque tem novidade na Vila Belmiro. O Everton Ramos, não vou dar spoiler não, diga quem vem aí pra campo, Everton.
2: Lucas Veríssimo, Gabriel Bontempo e ele, Neymar. Neymar número 10 em campo daqui a pouco, vamos confirmar as alterações. Vai ter troca também na UCV, o Daniel Carrillo, camisa 27. Três trocas no Santos, uma na UCV, estamos só aguardando o quarto árbitro, que foi o último a chegar, para ele fazer as alterações. E vamos juntos, ó. Sai com a camisa 24, o Cumaná, para a entrada do 27, Carrillo. Alteração, então, na equipe da UCV. As do Santos, sai o Arão com a 15, para a entrada do 10. Neymar e os aplausos. 15, Arão vai embora, Neymar, camisa 10. Sai o Adonis Frias com a 98, entra o Lucas Veríssimo com a camisa 4. E o Gabriel Bontempo com a 49, no lugar do autor do gol, Miguelito.
1: Boa, Everton Ramos. Então já vou voltar aí com o Rogério Assis, o canhão do rádio, na Vila Belmiro, para todo o segundo tempo, agora com um bom tempo, Veríssimo e Neymar Júnior em campo. Se tem futebol, é com a gente na Bandeirantes. E é com você, Rogério Assis, vem aí.
0: Rolando o segundo tempo na Vila Belmiro. Você ligados pela mesma emoção do futebol na Bandeirantes, e o Peixe volta com essas três trocas e a bola sai pela linha lateral, arremesso para o Santos cobrar. Escobar para o arremesso lateral, já cobra do lado. O laser para trás, o passe pela ponta ainda. Recupera a jogada, volta, tira aqui na ponta o Ananias. Veríssimo domina, novidade no time, enfia pelo meio, já acha Cristian Oliva, vem bom tempo, perdeu na primeira prensada, volta na ponta para Mosqueira, sai do Gabigol. Queçada, Santos volta com três mexidas e o Adonis Frias também foi queimado pelo Cuca.
3: É, pois é, aí a gente vai falar, poxa, mas o Miguelito fez o gol e também saiu, né? Talvez não seja isso. Eu acho que sim, eu acho que ele deu uma queimadinha no Adonis, tá? Mas assim, tirou o Miguelito porque o Miguelito só fez o gol, tá? Só fez o gol. Pagou por ter feito o gol e o outro por ter entregado o gol, entendeu? É isso.
0: Um minuto, segundo tempo, mal placado o jogo, mesmo assim, com esse empate em casa, o Peixe se classifica e vai para as oitavas da Sul-Americana. Vai jogar aqui a defesa da UCB ainda. É de marcação, Kendris Silva domina o capitão. Liberdade pela meia direita, sai do Neymar, recua a jogada pela meia direita. Sousa recua, Kendris de volta. Volta ao goleiro Schiavone, levanta o goleiro para frente, o bicudo no ataque. Para tentar nos meios, Zapata. Veríssimo vai, escorregou, Zapata acertou sem querer, Veríssimo. Segue a jogada, volta na esquerda ainda. Carrilho por aqui, enfia pela ponta. Rápido, Edinho Mosqueira, do que domina já arranca. Tenta o passe, Rodrigues forte. Brazão sai com o tempo, poderia voltar para o gol. Ele pede desculpas à torcida, se assusta, hein? Era para pegar na grande área a bola. É, Belton?
2: E tava sozinho, né? Por isso o susto do torcedor e também do Brazão. Podia ter pegado com a mão, não. Deu um chutão pra frente, o Santos fica com a bola na defesa.
0: E vem João Ananias pelo meio. Já vira jogada por dentro, puxa pra Barreal, que entrega pro Escobar. Começando o segundo tempo na Vila 1. 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Barreal tenta Neymar, Neymar não tocou na bola ainda. Em dois minutos do segundo tempo, ele está correndo, mas não tocou na bola. Para a direita, jogada, volta pela ponta, Rodrigues domina com o time da UCB, com o lateral, tenta na meia para Solé. Solé faz a inversão para Mosqueira, dominou, tentou, agarrado pela camisa. Ele não vai ter cartão, não? Opa! Como é que não tem cartão nessa aí, Belton?
2: É o próprio Solé, tá ali do lado do árbitro questionando isso. Também não entendi. O laser só vai no corpo ali do Mosqueira, derruba o jogador colombiano da UCV e o árbitro sinaliza a falta, mas por enquanto nada de cartão pro argentino. Na bola parada, a UCV tenta voltar à frente do placar.
0: Eu só queria saber, Cassandro, qual é o critério para não dar cartão pro rolês aqui, que é não matar o adversário, é isso? Se o cara tá vivo, não tem cartão?
3: É, ele tá deixando rolar, eu contesto isso também. Teria dado aquele vermelho lá que a gente discutiu no primeiro tempo, depois o Barreal deu uma entrada dura, nada de amarelo. Ele tá deixando rolar, pelo menos ele tá mantendo o mesmo critério, que é pode matar o adversário.
0: Rodrigues e Solé, direto no canto, Brazão, ela ia no ângulo, Brazão se chocou com a trave, hein? Ela ia no ângulo, um canhão. Que defesão gigante do Brazão. Botando para escanteio, Everton.
2: Num belo chute de fora da área. Me pareceu ali na jogada, no arremate, o Sosa. E o Brazão faz, de fato, uma defesa sensacional. Manda pela linha de fundo e tá caído. Ele, de fato, um lance que preocupa. Não há ainda determinação do departamento médico do Santos para entrar. Na verdade, estão atendendo o Brazão ali na linha, entre o tiro de meta, parte dentro, parte fora do gramado, mas há preocupação com o goleiro do Peixe, enquanto os jogadores da UCV estão prontos para cobrar o escanteio.
0: Uma imagem da TV e mais detalhes do que nós aqui da cabine. Quezada, ele se choca com a trave direita, é isso, Quezada?
3: Ele se chocou sim, agora foi uma defesaça. Repetindo o termo que você usou aí na narração, foi o Sosa de fato, né, que chutou. O Sosa muito bem no jogo, já tinha feito gol aos 17 segundos. E aí tá ganhando um tempinho porque começa o segundo tempo com a pressão novamente do time da Venezuela. O Brazão é um goleiro interessante, né, Canhão? Porque ele consegue fazer defesas realmente incríveis e às vezes ele falha, né, de uma forma que a gente não consegue explicar. Foi um choque, mas não foi um choque tão forte assim não, viu? Tá? Não foi tão forte assim não.
0: É, a trave tá tranquila lá, não
3: sei. É, a trave
0: nada.
3: Tá legal, né?
0: Rodrigues atrás aqui para cruzar, Solé para o gol, Veríssimo corta, voltou para Mosqueira, linha de fundo na grande área, limpou, chutou, bate a bola da marcação, toca em menino e vai para fora pela linha lateral. Vila Belmiro, a bola rola, o relógio não para. 5 minutos do segundo tempo. Santos indo para as oitavas da Sul-Americana, Santos 1, você vê da Venezuela também 1. Lucas Bueno.
4: Zinedine Zidane é anunciado como novo treinador da seleção francesa, mirando a Euro de 28 e a Copa de 2030.
0: Ananias no meio pressionado, belo passe por dentro do que domina, já bota a bola por dentro aqui, Cristian Oliva, dele para trás o passe, bom tempo para Oliva, vira o passe Neymar, agora sim, domina e vai arrancar, dá no fundo. Pediu na ponta, Gabigol desviou do zagueiro, vai, tirou, mandando para fora Carrilho para a linha lateral. Gabigol lamenta, era só chegar no PD, ele nem foi tanto assim para a bola, Everton.
2: É que o cruzamento não veio na medida, né? Podia ter chegado em melhores condições. Ela desvia no meio do caminho e quase sobra para o Rolazer. Esperto foi o Carrilho que mandou pela linha de lado, o Santos está no ataque.
0: Bom tempo, domina a bola, recuando. Rolazer marcado por dois, recua. Dá Gabriel Menino que entrega pelo meio para bom tempo de novo. Recuando bola por dentro. Cristian Oliva com Neymar de primeira. Para Gabigol forte. A bola esquerda saiu para pegar. Domina livre dentro da grande área. 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Grupo Souza Lima. 6:30, segundo tempo, que é Quezada, o Peixe volta com 3 medidas para tentar ganhar o jogo e diminuir o vexame. E vem, ó, Neymar, meia esquerda, na área, Gabigol, posição legal, bateu, fora! Posição era legal, o Gabigol perdeu, Everton.
2: Numa jogada, eu diria, inacreditável, porque o Gabigol, em uma circunstância como essa, não é de perder. Um belo passe, né, diferencial de fato, Neymar, para encontrar o Gabigol. Pela esquerda, já dentro da grande área da equipe da UCB, ele bate pro gol, manda pela linha de fundo, não leva nem perigo. Só tiro de meta, segue 1-1.
0: Gabigol tá destoando, hein, Quezada? Perdeu o gol de novo.
3: Tá sim. Pelo menos 2 lances que o Gabigol normal, né, dos bons tempos do auge, não perderia. Esse agora e aquele do primeiro tempo. Neymar tem uma qualidade incrível para tocar na bola, né? Isso a gente não pode deixar nunca de reconhecer. A habilidade dele para encontrar espaços é realmente incrível. Deixou ali o companheiro na cara do gol.
0: Neymar busca no meio, tentou o passe, corta a defesa, a bola voltou pelo meio campo ainda para chegar. João Danilson, zagueiro, domina o menino, do que domina, entrega para bom tempo, meia direita, Rolazer, bico da área no fundo, Gabriel Menino, parou, brecou, cortou para a cagota, Rolazer de volta, colocou para a área, a bola para Neymar de cabeça, defesa corta, bola volta no meio ainda para jogar por dentro do Zapata, Zapata entrega a bola, vira o passe, Solé, lance errado, rebate belíssimo pro Peixe, a sobra, Rolazer dominou, menino atrás o passe com Gabriel, bom tempo que recua mais atrás ainda, Cristian Oliva de volta a bola, bom tempo, Rolazer pro lado, para menino, girando para Cristian Oliva, chuta, ela bate no pé do Neymar, Corta Rodrigues. Neymar insiste. Rodrigues toma a sapata. Prensa da mesa. Recuperação pro peixe ainda pela meia direita. Gabriel, menino do ladinho para jogar a Rolaser que entrega Neymar. Rolaser de novo. Linha de fundo para Gabriel, menino. Para cruzar. Vai no fundo. Olhou para a área. Rolou para trás. Bom tempo, cruzou, Gabigol tentou, caiu de pino pênis, a defesa cortou, vem goleiro de ponta, tira do meio, a defesa volta veríssimo com o peito, toca no meio para o Lima, mais atrás, a bola para a direita ainda, Ananias, bom tempo do meio, campo de entrega, a bola para o Escobar, Gabigol pediu pênalti, Everton.
2: Confesso que não vi nada na jogada, fiquei inclusive com dúvida quanto à condição do Gabigol, mas é o Santos pressionando instantes no ataque.
0: Menino na área, cruzou, vai chegar Rolês. Ele mergulhou, ela passou e sai da lateral, Barreal tentou, não conseguiu. Longe dele, Everton.
2: É, o cruzamento do menino, de fato, não passa nem perto do Barreal. Se esforça o camisa 22 argentino do Santos, ela se perde pela linha de lado, mas é uma sequência de instantes com o Santos só no campo de ataque.
0: 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Bom tempo na meia direita do Mina, parte à frente da área, colocou, Gabigol, passe forte, Neymar não pega. E ela vai para fora de novo, Everton.
2: Eram duas possibilidades, tentar pro Barreal ou tentar pro Neymar. Nenhum nem outro, né? O passe do Gabriel Bontempo foi bem longe da medida, direto pela linha de fundo, tiro de meta, 1-1.
0: 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Bom tempo, domina a bola pela linha direita. Vem aí o toque dos 10 minutos do segundo tempo. Fazendo inversão para Escobar. Escobar toca. Barreal, linha de fundo, pediu a jogada. Enviou Neymar de novo. Girou para Barreal de frente. Meio goleiro, Gabigol. Para Barreal, passe errado. Vem bom tempo. Domina o menino. Abre para a direita. Bico na grande área. Rolei, será que encara o aniversário? Carrilho pressiona. Rolou no fundo. Para bom tempo, na área, bateu desviado. Passou. Cabeceou pro gol, Gabigol.

0: Gabriel Barbosa, o Gabigol. Bom tempo, cruza, ela bate no zagueiro, encobre o goleiro. Gabigol na segunda trave, bota o cabeção, quase que dentro do gol. Pra fazer 2-1 pro Peixe. Gabigol de cabeça, 2 pro Peixe, 1 pra você ver. Pois que a bola não tem jeito, tá feito. Gabigol! Gabigol fazendo 2-1 pro Peixe, Everton Ramos.
1: Era outro jogador que também vinha destoando, perdendo oportunidades que ele não costuma desperdiçar. E nessa não tinha nem como, né? Bela triangulação do Santos pelo lado direito. Rolaser, grande passe para infiltração de Gabriel Bontempo, que passa o cruzamento. Ela desvia no meio do caminho, acaba encobrindo o goleiro Schiavone e fica tranquila, sozinho. Gabriel Barbosa estava em condições para marcar o 15º gol dele na temporada, artilheiro do Peixe. Santos virou 2-1.
0: Leandro Quezada, o Santos vira. Tomara, não dê sustos de novo no seu torcedor. 2-1, Peixe, Quezada. Ó, ao terceiro, ó, Gabigol lançado. Na área, rolou pro gol.

0: Gabigol recebendo na saída do goleiro, toque no meio das pernas do Schiavone para fazer o terceiro do peixe. Gabigol domina com liberdade, só escolhe o canto. 3-1 pro peixe. É, Belton.
1: O árbitro agora aguarda. Não tem sistema de impedimento semiautomático no, na Copa Sul-Americana, porque o árbitro impugna a jogada. Eu tive a sensação do Gabigol de frente, de fato, na verdade, à frente do último marcador. O árbitro sinaliza o impedimento, mas fato é que lançamento, até um pecado dar impedimento numa jogada dessa. O lançamento na medida, aparentemente, do Neymar, para encontrar o Gabriel Barbosa. Ele ganha na corrida, espera o goleirão e toca entre as pernas do Schiavone. O Santos marca o terceiro, mas no aguardo das linhas traçadas na Vila.
0: Tem a imagem que é assada, tem esse gol aí?
2: Eu acho que tá em posição legal, hein? No meu olhômetro, né? Mas vai aparecer aí um
0: traçando
2: um
0: ombro, as linhas pelo jeito, né? Difícil, hein?
2: Um topete, né? Você tá vendo aí, né? Difícil, né, Canhão? Difícil, cara. Difícil, muito difícil. Por isso que o Arsene Wenger tá querendo aquela história do, né, do... Tá ali no corpo, mesmo que seja um pouquinho à frente, tá valendo, entendeu? Porque o futebol é pro gol.
0: É impedimento.
2: Marcou impedimento, né?
0: E foi por um joelho, hein?
2: Então. Agora, o homem perde um gol, perde dois, o terceiro ele não perde, né? Belo gol aí, numa bela jogada, como destacou o Everton, na tua narração, o Laser, bom tempo e o...
0: Olha o Neymar, que bola, na esquerda, barra real no peito, bateu, espalma, Schiavone para escanteio. Everton, eu acho que o Peixe pode repetir o placar da Venezuela no mínimo hoje aqui, hein?
1: Com certeza, e até barato, viu? Mas que jogada sensacional do Neymar. O Barreal corre nas costas dele. Ele faz o giro, encontra o passe pro camisa 22, que ganha na corrida e bate pro gol. Bela defesa do Schiavone. Tem escanteio, Santos, Neymar na bola.
0: 14 minutos e meio, segundo tempo. Santos vencendo o jogo, 2-1. Tem escanteio, Neymar cobra, pé direito, lado esquerdo. Veríssimo pede pra ele. Toca o zagueiro. Zapata volta e bota a cabeça. Casquinha do Veríssimo, a bola ia pro gol. É, Belton.
1: Ele ganha no alto, o Santos vem em cima e já bate escanteio.
0: Neymar na área pro Barreal, chegou a defesa, corta Neymar, tentou pegar, bate na marcação espirrada. Volta na ponta ainda esse passe, para jogar de volta o time da UCB. Leandro Quezada, 15 minutos do segundo tempo, o jogo é outro. Santos 2-1, Quezada.
2: É, time fraquíssimo, né? Até entendo a entrada do Neymar. Olha o CV aí, não vai dar em nada? Nem nada.
0: O árbitro deu impedimento do Neymar. Curioso é que ele deu impedimento e o Bandeira não tinha levantado a bandeira ainda, levantou depois.
2: Pois é.
0: Ele pode ter dito no ouvido, mas tem que levantar a bandeira. Não pode falar. Tem que levantar a bandeira.
2: Exato, exato. Agora, a entrada do Neymar deu uma outra, né? Deu um outro caráter ao jogo, né? E assim, um time fraco e o Neymar tá deitando e rolando em cima desses jogadores da Venezuela, né? Voltou ao normal agora o Santos e a equipe venezuelana voltou ao normal também. Esse é o normal da Universidade Central da Venezuela.
0: Na Vila Belmiro, a bola rola, o relógio não para. 16 minutos do segundo tempo. 2 para o Peixe, 1 para o CV, Lucas Bobeno.
3: O Beşiktaş da Turquia tem interesse no zagueiro Léo Pereira, atualmente no Flamengo, disputou a última Copa do Mundo com a seleção brasileira.
0: De volta a bola, meio campo que é atrás, domina o CD, faz a inversão, Solé toca na ponta, Escobar se antecipa, toma, Neymar no meio, Escobar tentou girar, girou, toca, falta! Marco Ruiz bateu por baixo dele, Everton.
1: Não deixa passar, né? O argentino do Santos, o Escobar, que leva por baixo, acaba caindo e o árbitro sinaliza. Marca a falta para o Peixe, campo de ataque, vence o jogo 2-1.
0: 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Bom tempo no meio, Neymar domina, girou para Bom Tempo, a defesa volta. Bom Tempo insistiu, Barreal chutou, bate no zagueiro. Grande área, a bola volta para o capitão, Kendris Silva, que vira a bola para a direita, para Rodrigues. Tentou ajeitar, Escobar em cima, ele gira, pede a bola, vai desviada pela linha lateral, arremessa então de graça. É para o time da UCB cobrar. Na Vila Belmiro, a bola rola, o relógio não para. 17 minutos do segundo tempo. Santos indo para as oitavas da Sul-Americana 2, o CV1, Lucas Bueno.
3: O Grêmio anunciou a contratação do meio-campista croata, o Filip Krovanac, como novo reforço do time.
0: Conheces o Krovanac que o Grêmio contratou, Quezada?
2: Mamma mia, hein? Agora vai, hein? Vai ser, olha, vai ser campeão na Croácia.
0: De 6 em 6 horas, 30 gotas.
2: Boa essa, hein?
0: Vai bem.
2: Muito
0: o
2: bom.
0: O CV na Grandeira Brasil espalmou, bateu num bom tempo. Bom tempo, tira. E o Brasão tá sentindo o ombro direito. Acho que vão dar um Krovanac para ele em gotas, né, Belton?
1: Com certeza, viu? Tava sentindo, mas fez a defesa, acabou espalmando pra dentro da área e o bom tempo quase se complicou. Daqui a pouco tem mudança na UCV. Alexander Gonzalez pronto pra entrar. Além dele, o camisa 16. Exatamente. Sai com a 10. O Sosa, autor do gol, pra entrada do 30. O panamenho Alexander Gonzalez. A outra troca, a saída do Lugo, camisa número 11, pra entrada do 16, Daniel de Souza. Daniel de Souza e Alexander Gonzalez em campo.
0: Ah, agora vai. A hora vai, que essa. Santos que se cuide agora com esses dois. Agora pronto.
2: Esse Alexander Gonzalez é do Panamá, né? É.
1: Isso.
2: Agora vai, agora vai. Daniel Souza é um ponta. É, faz um salseiro danado. É, que se cuide, Santos.
0: É, faz um salseiro, mas é reserva da UCV. Tá bom. 2-1 pro Peixe. É só queçada. O Santos não complicar um jogo que para ele é tranquilo por enquanto. É isso, né?
2: É isso. A atuação de hoje diz mais respeito ao Santos não ter jogado bem no primeiro tempo do que ao CV ser alguma coisa que tenha que ser considerada, entendeu? É isso, exatamente isso.
0: Bom tempo, domina, atravessa, jogado Escobar, domina pelo meio. Neymar encostou. Escobar, Neymar que deu. Move a bola para Escobar. Que toca no fundo pela canhota, domina aqui, marcado o Barreal. Parou, brecou, recuou. Neymar de novo. Escobar na esquerda. Posição legal, domina. Ninguém na área. Para trás ele rola. Pensou, Gabriel Barbosa, meia-lua. Barreal, Gabigol, limpou, bateu em cima do goleiro. No travessão, cobra, voltou, Gabriel Menino.

0: Peixe. Gabriel Menino, ele é lateral direito, mas se enfia no meio da defesa, na cara do gol, depois da bola bater com o travessão, manda para dentro para fazer o terceiro gol do Peixe. 3 pro Peixe, 1 para o CD. Diz que a Vone não tem jeito, tá feito. Menino, deixa dele, Everton.
1: Como lateral direito, mas que jogada, que golaço de quatro, e que começa com um belíssimo lançamento do Neymar para o Escobar pelo lado esquerdo. O Escobar encontra, ainda pelo lado esquerdo, o Gabigol. Gabigol que sai da área, toca com o Real, faz uma bela triangulação, uma tabelinha, recebe de volta na área. A bola bate no goleiro, risca a trave do goleirão, não entra e sobra para o menino, que fuzila. Quarto gol de Gabriel Menino com a camisa do Santos. Santos 3, o CV 1 no agregado. Santos 7, o CV 2.
0: Leandro Quezada, a coisa continua tranquila para o Peixe. 3-1, Quezada.
2: Bom, falamos isso antes do jogo começar, falamos isso no primeiro tempo. Se o Santos colocasse a bola no chão e envolvesse o time adversário, ele não se complicaria no jogo. Começou complicado, é verdade, conseguiu um empate e nesse segundo tempo está construindo essa vitória, né? E que vai ser uma vitória para o goleiro.
0: Barreal na esquerda, na área, cruzou pro gol, Rolezer passa, Menino, no peito, bateu direto no zagueiro, Rolezer tocou na bola, voltou Neymar, defesa chuta prensada. Agora é ataque contra defesa, Quezada.
2: É, e vai pintar goleada como você sugeriu aí, né? Se caprichar, faz 4, faz 5, pode fazer até mais.
0: Para fora essa bola, arremesso lateral então para fazer a cobrança, o Gonzalez que acabou de chegar no jogo. Vila Belmiro, a bola rola, o relógio não para. 21 minutos e meio, segundo tempo. Santos indo para as oitavas. Peixe 3, o CV 1, Lucas Bueno.
3: O Vasco recusou uma proposta do PAOK da Grécia para tentar contratar o lateral direito Paulo Henrique.
0: 22 minutos, a entrada do Neymar mexeu muito no time, né, Quezada? Ele dá aquela qualidade.
2: Sim.
0: Tem técnica, ele não tem mais preparo físico, desgastado, várias contusões, mas ele quando credencia essa bola no meio aqui, sem contar que ele já entra nesse adversário arrepiado, né?
2: E pode ser contra qualquer um, Canhão. Contra a Noruega foi assim, entendeu? Ele entrou em campo, você percebe o respeito, a admiração que o adversário tem. Isso não quer dizer que ele vai entrar em campo e vai resolver contra a Noruega. Não, não é isso que eu estou dizendo. Mas acho que você está enxergando algo que eu também enxergo e muita gente enxerga. O Neymar em campo, se der espaço, nesse espaço ele pode resolver o jogo. Então a questão é não dar espaço, né? Agora você vai pedir o quê? Para o CV não dar espaço para o Neymar? E também é pedir demais, né? Aí não dá.
0: Bom, parada para a hidratação. E eu ia chamar você para continuar aqui com o seu brilhante comentário. E eu não vou chamá-lo para que você continue, porque é sempre muito bom ouvi-lo. Você acrescenta a transmissão, Leandro Quezada.
2: Opa, vai mudar?
1: Que daqui vem a pouco, aí? Igor Vinícius no Peixe.
0: Deve ser no lugar do menino que fez o gol? Será que é isso?
1: Exatamente.
2: Vou inverter agora, cara. Você acha que o menino merece seleção? Porque informação do Everton essa semana aí, né, Everton? É que ele tá querendo jogar, ele tá querendo disputar a posição agora na lateral direita porque entende que pode ser útil para as próximas chamadas do Ancelotti. É isso mesmo? Que acho que vale um comentário.
0: Olha,
2: em cima dessa informação.
0: Ele pode chegar no máximo, ainda com muito esforço, a seleção do Campeonato Brasileiro. No final, em dezembro. Talvez.
2: Esse cara começou bem lá no Palmeiras, né? Você lembra, né? Começou muito bem. Depois desfocou, né? É um daqueles garotos da base do Palmeiras que desfocou. Gostava
0: ele
2: muito.
0: Ele e Patrick de Paula juntos. Lembra, o Abel não fez a menor questão de liberá-los, né?
2: É verdade.
0: Se não fez questão, tinha alguma coisa, né?
2: É, o Patrick de Paula, a profissão, né? A profissão de futebolista, às vezes, provoca algumas armadilhas, né? Se achou muito, infelizmente, jogou boa parte da carreira.
0: Um outro menino, um atacante também, estou tentando lembrar o nome agora.
2: Gabriel Veron?
0: Veron! Veron também, verdade.
2: É, são da mesma turma aí, né? Gabriel Veron, Gabriel Menino.
0: É, na mesma safra.
2: Luiz Gabriel, né? Aí o Luxemburgo deu chance pro Patrick de Paula e lembra que ele falou, ah, calma, que tem um moleque aí da base que é melhor que o Patrick de Paula. Falou, ah, não acredito. Quer dizer, acredito porque quando o Luxemburgo fala, né, ele consegue ver muito futebol e tal. Era o Danilo. Esse Danilo que tá no Botafogo, que o Palmeiras tentou recontratar, né? Uma base legal, mas acho sinceramente que o menino vai ter que jogar muita bola para pleitear uma posição na seleção brasileira. Aí você vai falar, mas o Vitinho do Botafogo e o Paulo Henrique do Vasco foram chamados pelo Ancelotti, né? O nível tá tão baixo que você pode acreditar em qualquer coisa. Vamos retomar aí o segundo tempo, Canhão.
0: Bom, é bom lembrar que o menino, quando o Ancelotti convocou esses dois, não era lateral direito, né? De função, né? Ele era meio campo.
2: Exato.
0: Reiniciado o jogo aqui na Vila, bola pro meio para chegar Cristian Oliva, sem falta, domina no ataque para tentar tomar essa bola Gonzalez, continua caindo Oliva, pancada foi forte, Everton.
4: Foi forte.
0: Não, ela é Miguel dele, se levantou rapidinho, para área a bola, levantou, tentou a bicicleta, que o Zapata, quase que ele arranca a cabeça do Veríssimo, disputa na marcação pela ponta ainda, para temar, bom tempo, para tomar, não conseguiu tomar, 11 da noite em ponto quinto, se na Bandeirantes marca. Dominou, cruzamento do gol, bate na barriga do Veríssimo, esse parte do Solé. Solé para trás, de volta a bola ainda, aqui na ponta esquerda. Para cruzar para o gol, Mosquera. É rápido, habilidoso, parou, brecou, devolveu para Solé. Botou na área, a bola passou na segunda trave, toque no meio, bateu na barriga do Brasão. Bola passando, o Ananias passou pela bola, que perigo. Chegou de novo ao Alcevedo do susto, Everton.
1: E já quer no escanteio rápido buscar o gol, ou diminuir o placar. Claro que nessa altura do campeonato, essa situação da UCV, das mais complicadas, mas o Escobar por ali também. Chama a atenção, o Igor Vinícius, que estava pronto para entrar, aparentemente voltou para o banco, viu?
0: Mas eu até botei na minha ficha aqui o nome dele, o que eu vou fazer? Vou rabiscar agora aqui. Mosquera cobrou pro gol, desceu, bateu na coxa do Solento.

0: cidade central da Venezuela. Gonzalo bateu, o zagueiro, a bola bateu na coxa dele. Ele foi para tentar de cabeça, grandão. Ela bate na coxa dele e entra. Segundo gol da UCV. Brasão não tem jeito, tá feito. Ela entra no cantinho, Everton.
1: E ele é alto, 1,92m, mas não usou da cabeça. Usou ali do joelho, da coxa, para mandar para a rede. Primeiro gol dele. Segundo jogo do argentino na equipe da UCV. E dentro da área ele acaba ganhando por baixo para diminuir. Santos 3. Agora UCV 2.
0: E trocou agora UCV, né, na hora do gol.
1: Vou confirmar a alteração já para você.
0: O Mosqueira parece que foi embora já a mexida. Você confere. Quezada, UCV faz o segundo gol, 3-2. Quezada.
2: Ah, vamos ser sinceros, o Santos deu uma emoção num jogo que a gente achava que não ia ter emoção, né? Tá legal o jogo, tá legal. É, deixa eu fazer as contas, mais 4, né? Pra UCV pelo menos empatar aí no agregado, né? Tá bom, vamos lá, vamos esperar. Mas tá legal o jogo, tá disputado, tá bacana, tô achando legal o jogo.
0: E vai no meio, Rolêncio, pra tentar a defesa, prensa, rebate, Ananias, a bola pra direita, menino do meio campo, devolve a bola. Brasão domina dentro da grande área. 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Oi, Everton.
1: Saiu o Mosqueira com a camisa 7 para a entrada do 18, Roberto Salli.
0: Neymar na área, Gabigol adiantou demais. Edu Schiavone. Ele ajeitou para bater, poderia chegar chutando, Everton.
1: Na tentativa do passe, mas acabou chegando e adiantando demais ali o Gabigol. Por isso, a equipe da UCV já sai jogando rapidamente. Daqui a pouco no Santos, então, agora sim vai, viu? Igor Vinícius e Rony, daqui a pouco no Peixe.
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1: Público.
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0: Solé no meio, domina a bola, vira o passe, ponta à esquerda, Carrilho, cruzou pro gol de cabeça, rebate, Veríssimo. Voltou o Solé, ajeitou, deu um balão e mandou longe. Linha de fundo e as mexidas agora. No Peixe?
1: Isso mesmo, saiu o Barreal, camisa 22, para a entrada do 11, Rony. E a última modificação, o Igor Vinícius vai na vaga do Rolêncio. Olha o menino aí, ó. Menino fica em campo. Igor Vinícius com a 18, na vaga do 32, Rolêncio. Uma dupla de argentinos saindo para as entradas de Rony e Igor Vinícius.
0: E aí, que sabe, o menino vai jogar na dele, né? Na de origem, vai para o meio campo, né?
2: É, meio campo e até abrir a ponta ali, né? Atacar mais pela ponta. Enfim, legal, bacana. É um movimento legal, né? Se o menino retomar a carreira, levar a sério, ele pode, de repente, despertar algum tipo de interesse aí pro Ancelotti. É muito início, a gente tem muita coisa para ver na seleção brasileira, mas tá nos pés do menino, de repente, fazer alguma coisa diferente, né? Que bom, né? Que tá surgindo alguma coisa que possa ajudar o Santos nessa reta final aí de 2026.
0: Michel Lopes, mesa de som com Caiane Martins, central técnica marcando. Vila, a bola rola, o relógio não para. 30 minutos e meio do segundo tempo. Rony domina no meio, adiantou demais. A bola do zagueiro chegando em antecipação, corta, toca para frente a bola, Gonçalo Mateu. 30 minutos do segundo tempo e o placar da Vila. Santos 3, indo para as oitavas da Sul-Americana. Santos 3, 2, você vê, Lucas Bomelo.
3: O New York City anunciou a contratação do atacante Luigi do Palmeiras por empréstimo. O jogador agora passa a jogar em Nova York.
0: 3-2 pro Peixe, Leandro Quezada. Não tá tranquilo o placar do jogo, mas a classificação já tá garantida.
2: Não, classificado o Santos está, é. Mas ficam lições no jogo de hoje, né? Contra um adversário fraco, o Santos sofreu. Vai vir coisa difícil ainda nessa Sul-Americana. Na Copa do Brasil, o Remo é melhor. Brasileiro, então, a sequência do Santos é complicadíssima. Esse futebol, ele é assustador pelo que vem pela frente. Eu não tiro isso da minha mente.
0: É, mas já tinha sofrido aqui contra a Chapecoense também. Com o time titular, né?
2: Também. É, então. Pior ainda, né? Com o time titular. Pois é. Vai ter que mudar a chavinha, não sei como. Aí o Cuca é que tem que resolver, porque ele é bem pago pra isso, né?
0: Bom tempo, caminho no meio, entregando o Neymar. Gabigol dispara, tá impedido. Passe no meio pro Neymar. Passou da marcação, defesa corta aqui atrás. Recupera o zagueiro pra jogar sozinho. Entrada na grande área, ajeita Kendrys Silva. 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Terminando o jogo, Guilherme Agrela com Lucas Bueno. Para trás, Gonzalez. Puxa a marcação da UCB. Sai do Gabigol. Carrega pela direita. Olha para a ponta. Meteu jogada pela meia direita. Daniel Souza. Lançado. Parou. Brecou. Recua. Gonzalez de volta. Fecha na ponta. Para o meio. Invertendo o passe errado. Igor de peito. Volta bem. Passe com categoria, hein, Everton?
1: Foi bem demais, né? Notou que não tinha a presença de nenhum adversário por perto. Com o peito ele ajeitou para o Gabriel Brazão, que já sai jogando com ele. O camisa 18, Igor Vinícius. E partindo para o ataque.
0: 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É de Gabriel Menino, Rony com Gabigol livre, dominou, limpou, rolou, passa por todo mundo, cai na grande área ainda pela direita. Igor Vinícius aqui, encara o adversário, balançou, pé esquerdo pro gol, manda longe, longe, longe. E perde o gol, Everton. Cadê o escanteio, árbitro?
1: O árbitro sinaliza ali, e ele foi totalmente diferente, inclusive do Bandeirinha. Ele vê o desvio, marca o escanteio ou o arremesso lateral, e que a bola se perdeu pela linha de fundo. De fato, o Neymar tá indo lá pra cobrança. É, se perdeu pela linha de fundo. Péssimo chute do Igor Vinícius, mas pra sorte dele, o árbitro disse que teve desvio. Escanteio, Peixe, que era o quarto.
0: 34 minutos, o Santos atrás do quarto gol. Neymar na cobrança. Levantou pra Veríssimo, de cabeça o zagueiro corta, cai Veríssimo. Rebote e volta, Rony disputa, atropelado. Fica no chão Rony, com a dor nas costas. Ele sobe muito, acaba atropelado. E vai pro chão, Everton, mas tá de pé, já recuperado, né?
1: Já, já tá tudo certo. Mancando um pouquinho, mas de pé, o camisa 11 do Peixe.
0: 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Neymar pro comando, passe, bom tempo de primeira para Rony. Linha de fundo na cagota, cruzou no meio, Neymar, deu um chapéu no zagueiro, puxando pelo braço. Sai o Schiavone. Neymar ia completar o chapéu. Barão do goleiro, Brazão sai do gol de cabeça, tira. Everton, não foi pênalti do Neymar, não, Everton?
1: Eu acho, na minha visão aqui, que não, viu, Canhão? Mas, de fato, há um braço ali do zagueiro, o último defensor. Neymar tentou o chapéu, mas achei que estava mais pro goleiro.
0: Igor Vinícius pra Rony. Da área, perna da canhota, bateu no canto. Fora! Mas o assistente Roberto Canhete já dava impedimento, Everton.
1: Pra sorte dele, né? Porque dali não dá pra desperdiçar. Belo lançamento do Igor Vinícius, mas estava à frente também, porque com esse sentimento por aqui. E impedimento marcado do camisa 11 do Santos. Só posse de bola, o CV, campo de defesa.
0: Pessada, você reviu o lance do Neymar aqui, em que ele dá o chapéu e não completa? Foi pênalti, Pessada?
2: Deixa o braço ali, mas não é suficiente pra impedir a sequência da jogada, não. Não marcaria nada. E esse árbitro não tá marcando... Não tá marcando falta dura, você acha que vai marcar um lance desse, né? Então, é, pois é, né? Você mesmo falou aí, precisa matar, né, pra ele dar um cartão. Isso daí não foi nada, isso foi quase um carinho que o jogador fez no Neymar.
0: Vila Belmiro, a bola rola, o relógio não para. Gabigol na meia-lua no canto. Fora! Limpou, bateu à direita do gol pra fora. 36 aqui, segundo tempo. Santos indo para as oitavas da Sul-Americana. Santos 3, o CV 2, Lucas Bueno.
3: A seleção da Itália anunciou a contratação de Roberto Mancini e de Claudio Ranieri para estarem à frente do comando da Azzurra nos próximos anos. Mancini será o treinador dessa seleção. 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
0: Vai trocar o CV, Everton?
1: Sim, foi um momento curioso, porque o Solé estava saindo por aqui e ele foi avisado. Não, não é você não, viu? Quem vai embora é o 21, Rodrigues. Para a entrada do 4, Velasquez, a última mudança na UCV.
0: É, essa eu não tinha visto não. O cara queria sair, acho que ele pensou, deixa eu sair logo para escapar desse vexame todo. E agora um choque, cabeça com cabeça. O árbitro está acompanhando ao lado, ele não parou o jogo não, hein? E agora que ele para. O protocolo manda parar imediatamente, ele demora um tempão para parar e a pancada é na cabeça. Everton.
1: Tá caído por ali o jogador da UCV, tô tentando identificar qual dos jogadores da UCV tá nessa jogada. Aparentemente, para mim aqui, o Zapata, camisa número 8, caído no gramado, preocupando, inclusive, reclamando de muita dor. E neste momento, os integrantes do departamento médico da UCV em campo pro atendimento ao camisa 8 da UCV.
0: 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Grupo Souza Lima. 37, segundo tempo, 3-2. Tudo bem, que essa da vitória vai vir. Vaga garantida. Mas é desnecessário esses sustos, hein? Esse drama que o torcedor passa vendo o Santos jogar, e não é de hoje, é de alguns anos, Leandro Quezada.
2: É, entrou em campo achando que ia ser mais fácil do que realmente foi, e aí quando sacou, já estava tomando 1-0 aos 17 segundos, tentou estabilizar o jogo, demorou, e empatou, aí no segundo tempo, com as mexidas, né, deu uma nova cara, um novo ânimo, o Neymar entrou, tal, e ainda assim não é aquela partida tão segura do Santos, né? Tô falando do resultado, o resultado de classificação já está garantido. Eu tô falando do jogo em si, né? Fosse um jogo aí normal, né? Valendo pontos preciosos aí num campeonato por pontos corridos, por exemplo. O Santos ainda corre o risco de tomar um empate, né? Então, realmente, esse sofrimento, ele é inexplicável. Agora, a imagem oficial mostra ali o rosto do Cuca. Cuca realmente com cara de que tá muito preocupado. Eu conheço bem o Cuca, né? A gente conhece bem o Cuca, né, Canhão? Deve estar pensando, meu Deus, o que vem pela frente, né? O que, que eu vou fazer para tentar buscar algo diferente, né? O Santos tem tomado gols em todos os jogos, eu estava vendo aqui nos últimos 10, agora 11, né? Nos últimos 11 jogos, o Santos tomou gol em 8 partidas. Ah, Quezada, mas tem feito gols em todos os jogos também, é só não fez naqueles 3-0 na Arena Corinthians, a derrota para o Curitiba 3-0. Mas não adianta também fazer gol em todos os jogos se tá tomando mais do que tá fazendo, né? Então tem isso também, né? É um time que toma muitos gols. É, precisa acertar tudo. A casinha, acertar o meio campo, o ataque ser mais producente. É muita coisa ainda para acertar nesse Santos numa reta final com pouco tempo para terminar a temporada. Canhão, a gente já tá quase no final do ano, meu irmão. Daqui a pouco acabou o ano. Já era. Mais 2 meses de futebol ruim não recupera mais, ainda mais no brasileiro. Nas outras competições, eliminado, ok, tchau. Mas o brasileiro é um risco altíssimo que o Santos vai ter se continuar desse jeito.
0: Depois do atendimento ao Zapata, entrando com essa maca parece fundo de caixão, né? É horrível, né? A maca não levou ele, não. Ele foi levado para fora pelo departamento médico e está fora de campo ainda. Tá com 10 ao CV, é, Belton?
1: É isso mesmo, ele rejeitou ali a maca e saiu andando, ele sai andando, mas do lado de fora ele volta a cair no gramado já, fora das 4 linhas.
0: E vem Gabigol, linha de fundo na esquerda, Rony, Neymar na área, menino também, Rony, pra trás Gabigol, dominou pra fazer, vai no fundo, quase que sai, ficando pela beirada no campo ainda, recua, da Rony, levantou, menino aqui na grande área, zagueiro rebate de joelho, Gonzalez cabeceia pra trás, a sobra, vai ficar com o zagueiro, protegeu, sai do gol pra pegar Schiavone. Michel Lopes fez de som com Caiane Martins da central técnica marcando, Vila, bola rola, o relógio não para. 40. Segundo tempo. Santos indo para as oitavas da Sul-Americana 3, o CV 2, Lucas Bueno.
3: Além do Vinícius Júnior, o Arsenal quer outro brasileiro, Bruno Guimarães. Após fazer uma proposta de 70 milhões de libras e ser recusada, o Arsenal fez uma nova de 75 milhões de libras pelo meio-campista brasileiro.
0: 11:15 da noite, marcou o quinto sinal, Bandeirantes, hora de Brasília. 41, bola aqui no meu campo com a defesa da UCV. Solé por dentro, Gonzalez trava por baixo, Christian Lima, volta para a ponta ainda, está aberto na ponta o Marco Ruiz, enfia para Solé, Solé para a ponta esquerda, esse passe, Carrilho aqui.

0: cara voltou também. Tava todo estrebuchando aqui, já voltou. Igor Vinícius, Gabriel Menino. Perna esquerda no meio, ó, o Gabigol, ó. Na canhota, Neymar dispara. Gabigol no fundo, Neymar do mano a mano, encarou o zagueiro, limpou, outro drible, caiu pedindo pênalti, nada. Ele driblou e caiu, não foi nada não, Everton. Não,
1: eu também tive essa mesma impressão na jogada, dá uma valorizada o Neymar. No momento em que faz o corte, já faz caindo, por isso o árbitro que estava em cima do lance, deixa a jogada seguir.
0: Carlos Benítez, nada viu, tava em cima para a área, a bola para a Sandy de cabeça, rebate, Ananias, tira, na direita a bola volta pela ponta para o CV, Marcon Ruiz para cruzar, para trás a bola, pediu no meio, Solé levantou na área a bola, toque do Zapata, fora! Quase ele empata o jogo, ela passou perto do ângulo, Everton.
1: E os zagueiros do Santos saem se olhando como se tivesse sido uma jogada normal, não vi nada de normal, o espaço que teve é o CV no campo de ataque, no cruzamento, o Zapata sobe sozinho, a sorte é que ele não cabeceia pro gol, tava desequilibrado, manda pela linha de fundo, só tiro de meta, 3-2, Peixe.
0: É, Leandro Quezada, com tanto por jogar ainda com acréscimos aqui na Vila, o Peixe quase que toma um empate da... Modesta o CV, que sabe.
2: Só tá faltando isso, né? É, só tá faltando isso.
0: Quem sabe agora o quarto gol, é, ó. Bom vai. Tempo na direita. Igor Vinícius rolou, o zagueiro botou para escanteio. Ou seja, o drama continua. Everton, escanteio pro Peixe agora.
1: Com cobrança para cima do Igor Vinícius, que recebe um belo passe do Bom Tempo nesse contra-ataque. Livre de marcação, faltou capricho no cruzamento. Ele cruza na direção dos jogadores da UCV, que fazem um corte. Escanteio. Menino é o encarregado da cobrança.
0: 43-30, Menino cobra curto escanteio, Igor Vinícius para cruzar, levantou pro gol, zagueiro corta a bola, sai da grande área, domina pelo aberto no meio, Daniel tira errado o passe, não pega essa falta na volta, aqui atrás, sozinho ajeita Christian Oliva, Grupo Souza Lima, eficiência em segurança e serviços, Grupo Souza Lima. Gabigol domina na caigota, 44, segura o tempo do que domina, o primeiro marcador já sai, dá Neymar na área, com Gabigol de primeira, bateu para fora. E estava o Rony livre, quase dentro do gol, esperando um cruzamento, vai esperar um tempão, Everton.
1: É, dali geralmente o Gabigol bate mesmo direto pro gol, mas mais uma vez, hein? Recebe um belo passe do Neymar e manda para fora, só tiro de meta o CV.
0: Cabos Elétricos Sil, Sil a líder do Brasil, se é Sil você pode confiar. 44-30, Quezada, 3-2, tá tudo bem, venceu, mas isso não apaga a fragilidade, eu não vou dizer do time que jogou hoje, do elenco do Santos que participa do Campeonato Brasileiro e alguns entraram hoje aqui, Quezada.
2: É, mas não tem coisa melhor também se você olhar pro banco, né, essa é uma dura realidade, olha o CV aí.
0: Tentou, o Sali bateu prensado. Voltou Gonzalez, deu em nada.
2: É isso, você definiu bem. Fragilidades, né? Em todos os lugares, em todos os cantos, né? Isso realmente é preocupante. Hoje o Santos complicou um jogo.
0: Rony tomou lado esquerdo com Gabigol. Para Rony, na área. Levantou a cabeça, Neymar. Limpou, perna esquerda no chute. Tentou driblar, perdeu de volta. Rony limpou, bateu no canto, na trave. Passou atrás do goleiro e saiu do outro lado. Incrível! Everton!
1: Que jogadaça do Rony, né? Primeiro ele tentou dar pro Neymar, só que aí o Neymar vacila na jogada. O Rony consegue recuperar pelo lado esquerdo, traz por dentro, de perna direita fora, na meia lua da grande área, ele bate. Ela caprichosamente toca na trave, passa atrás do goleirão Schiavone e se perde pela linha de fundo. Quando temos informado, 5 minutos de acréscimos na Vila.
0: Se o Schiavone goleiro, que sabe, é bundudo, ele ia fazer gol contra, que sabe.
2: É verdade. Caprichosamente a bola passou ali, né? À frente do gol. É impressionante, realmente. Acaba
0: Zapata
2: logo esse jogo.
0: Na direita, cruzou, tirou Igor Vinícius. Quase o 3-3. O drama continua, 46 agora. Bola para a direita ainda. Daniel Souza recuando. Domina no meio. Vai com a bola pela ponta ainda. Michael Ruiz mais atrás ainda. Gonzalez de novo. 46, iremos a 50, Everton, é isso?
1: Isso, 5 minutos já cresce.
0: Carrilho domina a bola, recorda para Gonzalez de volta para o CV, enfia para Carrilho, defesa marca e Igor Vinícius chega, dominou Carrilho, tocou na ponta, Daniel de volta, Carrilho outra vez, entrega na ponta, impedido não tá não, devolveu, Carrilho na área, dominou, adiantou e saiu com a bola pela linha de fundo. Agora o Bandeira está dando impedimento no Carrilho, meia hora depois.

0: Deu um certo belo atraso, né? Os jogadores do Santos já pediram antes, ele deixa a jogada seguir até o final. Bola se perdeu pela linha de fundo depois do belo acompanhamento da defesa santista. Marcado o impedimento, posse de bola Peixe que vai vencendo 3-2.
1: 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Marcado o impedimento, só que ninguém do Santos quer cobrar, Everton.
0: É exatamente isso, ouvi de alguns torcedores. Pega a bola, Brazão. E de fato, ele só tocou ali pra baixo. Agora o Lucas Veríssimo vai se aproximando pra cobrança.
1: 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Tem coisas que só acontecem na Série B. Sarli tomou pro Zapata, bateu direto pra fora. E olha o CV com a bola de novo, Everton.
0: Pelo lado esquerdo, mais uma vez com o Zapata. Aparecendo nessa reta final de jogo, o camisa 8 da equipe da UCV, mas na tentativa do cruzar ou de chutar pro gol, ele mandou mal demais, linha de fundo, tiro de meta.
1: 47,5, segundo tempo na Vila, 3-2 pro Peixe. 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
0: Escanteio.
1: Porque o Santos não bateu o tiro de meta rápido. Tem coisas que só acontecem com o Santos, Quezada. Olha essa, Quezada.
2: Demais, né?
1: Escanteio. O CV. 48. Levantamento do gol de cabeça. Tira Gabriel Menino. Ia chegar Neymar. Não chegou. Gonzalez tira. Na ponta, volta no impedimento. E agora o Bandeira deu. Mas não pode se admitir isso, né, Quezada?
2: É, realmente não dá. Agora, eu tô impressionado com a falta de categoria desse time da Venezuela. Eu sou um democrata por natureza. Eu acho que a gente tem que abrir espaço para muitos no futebol, mas tem coisas que a gente não precisa ter, né? Essa sul-americana tá muito grande, tá muito longa, é muito favor político. Não dá não, viu? Não acrescenta nada essa UCV.
1: Neymar, trivelinha pra área, pro Escobar, o zagueiro botou pra fora, escanteio. 49, o torcedor agora se vê aliviado. Ufa, tá no ataque e não tem chance de tomar o empate. Pelo menos por enquanto, Everton.
0: Porque teve bem perto de levar o empate. Quem chegou por ali desgastado foi o Solé pra mandar pela linha de fundo. Escanteio, cobra o Santos.
1: Domina a bola na esquerda esse passe. Gabigol recua, bom tempo. Dá pra Neymar de novo. Pra bom tempo no peito. Chapelou o primeiro. Ajeita na coxa. Entra na área. Rolou, cruzou. Pra Rony, cabeceou, é gol. Rony! O quarto gol do Peixe aos 49:30 do segundo tempo na Vila. Rony, jogada no bom tempo, cruzamento na cabeça do baixinho. 4-2 pro Peixe. Que a Rony não tem jeito, tá feito. Rony, o grandão Rony de cabeça, Everton.
0: E isso só mostra que de fato não precisava sofrer tanto para ganhar da equipe venezuelana. O pouco que o Santos precisou fazer para chegar mais uma vez a 4 gols contra os venezuelanos. Lado esquerdo, bela jogada do bom tempo com raça, ganha a dividida, faz o cruzamento na medida para a cabeçada de Rony. Pintou notificação a terceira. Terceiro gol de Rony com a camisa do Santos, 4-2.
1: Vai terminar o jogo aqui, vem Guilherme Agrela para comandar o futebol Bandeirantes. É claro, com toda a opinião do Leandro Quezada, o árbitro vai autorizar o reinício do jogo. Já levantou o braço e terminou o jogo assim que reiniciou. E agora a torcida comemora na Vila. Santos entrando nas oitavas da Sul-Americana, 4-2 para o CV, Guilherme Agrela.
3: Canhão, que alívio para a torcida santista, Canhão. Mais uma vez, boa noite a você e a todos que nos acompanham aqui na jornada esportiva da Bandeirantes. Vitória santista, 4-2, 8-3 no agregado. O Santos passou bonito, passou tranquilo, não fez mais que obrigação, como diria a minha avó. Aliás, Everton Ramos, mais uma vez, boa noite a você. Saída de campo na Vila Belmiro, um primeiro tempo que terminou com uma certa vaia, com uma certa indigestão por parte da torcida do Santos, agora só alegria. Neymar entrou, bom tempo entrou, Veríssimo entrou, todo mundo entrou e conseguiu mudar um pouco da história deste segundo tempo. Agora Neymar trocando camisetas com os jogadores da UCV no meio de campo.
0: É isso. E inclusive dá esse destaque para você, porque quatro jogadores chegaram ao redor do Neymar. Agora cada minuto, cada segundo que passa, mais jogadores pediram camiseta. Ele tirou primeiro shorts, agora a camiseta. Tem pouco ainda no corpo o Neymar, porque aos poucos os jogadores... Já era esperado, né? Geralmente quando um time estrangeiro vem ao Brasil para enfrentar o Santos, é isso daí. E ele está sendo ovacionado também pelos adversários. O torcedor do Santos também agora nesse momento fala e inclusive está chamando ali, está falando guerra, até porque já chamando para o jogo de sábado, né? Mata-mata, Copa do Brasil, mas muita comemoração. Queria destacar para você, Agrela, que olha, parece que o grito estava entalado no torcedor do Santos, porque pouco mais de 6 mil torcedores aqui na Vila Belmiro, e com o apito final, um grito, parecia que, né, aquele jogo contra a Chapecoense de fato ficou engasgado na garganta do torcedor santista. Neymar vai saindo neste momento, o último jogador santista, na verdade alguns outros estão dando ali entrevista para as equipes de direitos de transmissão, de televisão, né? Mas enquanto isso, os jogadores da UCV, principalmente os reservas, todos no gramado da Vila Belmiro, parecem viver um sonho. Um sonho que acabou para a Universidade Central depois de dois jogos na Sul-Americana, encerra a participação em competições continentais em 2026. E o Santos segue rumo às oitavas de final da competição continental com mais 3 milhões no caixa.
3: Boa, Everton, eu ia te perguntar justamente sobre isso, a premiação, então 3 milhões de reais agora para o Santos que se classifica às oitavas, é isso?
0: Exatamente, 600 mil euros que convertidos chegam aí a 3 milhões de reais a premiação do Peixe. Você viu ali, né, o torcedor lembrando, é guerra, sábado é guerra, porque sábado tem Copa do Brasil mais 4 milhões, caso o Peixe saia classificado rumo às quartas de final da competição.
3: Maravilha, Everton. Você volta daqui a pouco no apito final da Bandeirantes com a coletiva do técnico Cuca e também com a zona mista diretamente da Vila Belmiro depois de uma vitória e classificação do Peixe às oitavas da Copa Sul-Americana. Queçada, é o seguinte, jogo que não foi tão tranquilo, pelo menos no primeiro tempo, depois no segundo a figura do jogo mudou. O Neymar, mas não só o Neymar, vai, as mudanças no intervalo interferiram diretamente no resultado? Se não tivesse mexido, teria sido ruim o segundo tempo do Santos, assim como foi o primeiro? Ou nada a ver, o Santos melhorou porque ser pior era praticamente impossível?
2: É, eu acho que não ia ficar pior do que estava, né? Não, acho que não. Mas é uma pergunta difícil de responder, porque a gente não teria tido a entrada do Neymar, né? O Neymar entrou e foi um diferencial, não há dúvida, né? É, contra adversários desse porte, que dão espaços, ele conseguiu construir muito bem as jogadas, né? Deu passe para o gol do Gabigol, aquele que estava impedido, participou da jogada do outro gol, né? Entrou bem o Neymar. Agora a gente precisa entender o tamanho do jogo, né? Vamos parar também e achar que Neymar 2030. Calma, não é isso que eu estou falando, porque tem uma rapaziada aí que...
3: É, que defende isso.
2: É, não, vamos com calma, é só um jogo, é um jogo contra a UCV, o time já estava classificado, né? Se complicou no primeiro tempo, toma um gol muito cedo, aos 17 segundos, aquilo que a gente já falou, né? Demorou para estabilizar, conseguiu um empate com o Miguelito, que não estava fazendo um grande jogo, mas chutou e contou ali com a falha do Schiavone, né? O goleiro que vinha fazendo um bom jogo até então. E aí no segundo tempo, com essas entradas, principalmente a entrada do Neymar, o time desenvolveu de uma forma diferente, né? Positivo, o Bom Tempo também entrou bem no jogo, né? Deu esse passe aí pro último gol do Santos, marcado pelo Rony. Então, eu acho que o jogo de hoje diz muito respeito às fragilidades apresentadas pelo Santos, a falta de eficiência de uma construção do jogo mais inteligente e muitos erros de finalização do que propriamente algo que a gente possa linkar aqui como, olha, o CV, que time, hein? Que legado que esse time que está eliminado deixou, né? Nada a ver, um time super fraco. O Santos entrou com salto alto hoje, essa é a verdade. Achou que ia ser mais fácil do que realmente foi. E aí uma hora os caras falaram, vamos acordar aqui, gente, estamos perdendo para tal da UCV, né? Vamos começar a jogar? E jogaram. Respondendo, eu acho que ganharia o jogo mesmo sem o Neymar.
3: É.
2: Eu acho que sim. Boa.
3: Ó, tá? Eu ia te perguntar... Né,
2: hoje mas... não precisava ter colocado o Neymar.
3: Então, mas... acho que são assuntos para a gente discutir. Enfim, tá. Boa. Não, você trouxe um ponto muito importante. Inclusive, eu ia já questionar para a gente debater aqui também ao longo do apito final. Eu, você e o nosso Lucas Bueno. Porque, realmente, será que precisava ter colocado o Neymar? Né? O Santos estaria classificado? Enfim, colocou... Resultado final 4-2.
2: Podemos desenvolver esse tema
3: isso.
2: Aí no apito final, acho legal.
3: Exatamente. Inclusive, será que houve evolução? O Santos ganhou da UCV, mas não tinha vencido o Recoleta.
2: Sim.
3: Por exemplo, que também é tão frágil quanto. Então,
2: último jogo contra quem no brasileiro? Chapecoense.
3: Chapecoense, lanterna e quase perdeu, né? Verdade
2: que
3: é essa.
2: O time, a Chapecoense é melhor que a UCV.
3: Ah, é.
2: É,
3: ah,
2: mas é. Quanto melhor é, né?
3: Boa, bom questionamento.
2: É, então, é isso. E sofreu, né?
3: Sofreu.
2: Tem sofrido. E um pênalti...
3: É, nossa reação já diz muita coisa.
2: É isso, então.
3: Bom, é um assunto, alguns assuntos para o nosso apito final aqui na Boa. Bandeirantes. Ó, antes da gente partir, portanto, só queria pedir o seu craque do jogo, porque o Peixão ganhou, como diria a torcida santista, o maior time da terra, o Santos do Rei Pelé, o Santos de Neymar venceu e está classificado. E esse 4-2 teve, eu acho, que uma figura central. Então agora, o craque do jogo aqui na Bandeirantes.
4: O craque do jogo.
3: Ó, Quesada, vou te falar um negócio. Eu te adoro. Jamais.
2: Eu vi, eu tenho jamais, que escolher o craque do jogo, Michel.
3: É, jamais ia querer te colocar em uma saia justa. Então, vou dar aqui até algumas opções. Você estava falando do Rony, que é um jogador que te agrada. Seu terceiro gol na temporada, fez o último gol do Santos. O Gabriel Bontempo, que é o novo camisa 8, o Santista, aliás, assumiu essa responsabilidade a 8 de tantos craques ao longo da história do Santos. Deu assistência para o Gabigol. O Gabriel Menino, que falou que quer estar na Copa de 2030 como lateral direito. Ou o próprio Neymar Júnior. Algumas opções aí para você eleger o craque do jogo, porque acho que da UCV não tem ninguém, né? Difícil.
2: Não. O Sousa fez um bom jogo, mas não dá para votar nele. Schiavone... teve tudo para ser o homem do jogo, né? Mas ele falhou feio ali no chute do Miguelito, né? Ah, a gente poderia tentar colocar aí o melhor em campo, alguém que tenha feito o gol, né? O Miguelito não fez um grande jogo, mas fez o gol. O Gabigol, para fazer um, perdeu dois.
3: É.
2: Né? É, o Rony entrou bem no jogo, mas, pô, dá pro Rony o craque da partida, hein, Micha? Não dá, né? O Micha vai cair da né? Eu sei que o Micha adora aí o Rony desde a época do Palmeiras e tal. Cara, o menino fez um jogo, vamos dizer assim, decente, entendeu? Decente. Não tô falando nada de seleção, nada disso. Tô falando do jogo de hoje. Eu acho que ele fez um jogo decente. Foi decente o jogo dele, né? Fez ali o papel que tem que ser feito, bateu muito ali com o Mosqueira em alguns momentos. É, eu acho, eu vou colocar o menino, tá? Mas é muito mais pela falta do que justamente por ter jogado a partida. Não teve um grande destaque aí no time do Santos, entendeu? Então vamos de menino aí, porque é sempre bom votar em alguém que faz gol. Acho que gol eleva a condição de nota de qualquer jogador, tá? E o pior da partida foi o Adonis Frias.
3: É, né?
2: Porque é um erro... não é um erro a ponto de tirá-lo do jogo como o Cuca fez, tá? Mas é algo que ele vai carregar. Vai
3: Exato.
2: Ser difícil agora se recuperar. Né?
3: Então, você até falou, né, Quesada, eu não tiraria no intervalo. Ele acabou sendo sacado, mas não sozinho. Então, acho que dá uma atenuada.
2: Isso. É, saíram o Miguelito,
3: e o Arão, né?
2: E o Arão. Exato.
3: Então, dá uma atenuada. Agora, ainda assim, não pega bem para o Adonis Frias, né?
2: É, até brinquei com o Canhão. Falei, poxa, o Miguelito saiu porque... não, o Adonis Frias saiu porque falhou no lance do gol. E o Miguelito saiu porque ele fez o gol, né? É uma brincadeira, claro, que a gente tá fazendo aqui, né? É, o Arão não estava bem no primeiro tempo. A entrada do Bontempo... a gente falou do Neymar, mas o Bontempo entrou bem no jogo também, né? O Bontempo entrou bem no jogo. É, o Neymar entrou bem no jogo. O Lucas Veríssimo deu ali uma confiança maior para a zaga, né? Isso também é importante dizer. E o Rony entrou bem no jogo também.
3: Entrou.
2: É. Tô falando
3: Verdade.
2: Do jogo de hoje, não tô falando nada de história do Palmeiras,
3: exato.
2: Do que ele fez lá em Minas Gerais, nada disso. Tô falando do jogo de hoje, entrou bem no jogo e fez o gol, fez o quarto gol.
3: E meteu uma bola na trave, seria um golaço, é verdade.
2: É isso.
3: Então tá aí, Gabriel Menino, o craque da partida.
2: Opção, tá? Por falta de
3: falta
2: opção.
3: Falta de opção. Menino, muito bem, muito bem. Então é o seguinte, fica aqui mais uma jornada esportiva da Bandeirantes. Na sequência temos o apito final para repercutir essa vitória, essa classificação santista às oitavas da Copa Sul-Americana. A coletiva do técnico Cuca, exclusivo para você, ouvinte ligado aqui na Bandeirantes. E também mais do seu clube de coração, porque se tem futebol, você sabe, é aqui na Bandeirantes. Voltamos já com o apito final. Fica aí.
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1: A bola volta pro peixe, vem a Adonis Frias, recua errado, Sousa, na cara do Brasão, cavadinha por cobertura, gol!

0: 15 segundos de jogo, a Adonis Frias foi recuar para o Brasil, entregou a bola nos pés de Samuel Sousa. Pé esquerdo, uma cavadinha na cara do Brasil e bota para dentro. O jogo começa com drama.
1: Miguelito nas costas da marcação, ganhou na velocidade, vai no fundo para cruzar. Traz para a perna boa à esquerda, entra na área, bateu direto, gol!

Ixi! Miguelito na direita domina, traz pra perna boa, manda um canhão, o goleiro falha. Schiavone cai atrasado, um tapinha, ela entra. Empata o peixe na Vila com Miguelito. Um pro peixe, um trabalho real. Passa errado, vem bom tempo. Tolino Menino abre pra direita, ali na grande área. Rolei Zeraki, encara o adversário. Carrilho pressiona, rolou no fundo. Para bom tempo, não era, bateu desviado, passou. Cabeceou pro gol, Gabigol, gol.

Gabriel Barbosa, o Gabigol. Bom tempo, cruza, ela bate no zagueiro, encobre o goleiro. Gabigol na segunda trave, bota o cabeção, quase que dentro do gol. Pra fazer 2-1 pro Peixe. Gabigol de cabeça. 2 pro Peixe, 1 pra o CV. Pois vem na área, pra trazer rola. Pensou, Gabriel Barbosa, meia lua, Barreal, Gabigol, limpou, bateu em cima do goleiro, no travessão, sobra, voltou, Gabriel Menino.

0: peixe. Gabriel Menino, ele é lateral direito, mas se enfia no meio da defesa, na cara do gol, depois da bola bater com travessão, manda para dentro para fazer o terceiro gol do Peixe. 3 para o Peixe, 1 para o CB. Esquiavone não tem jeito, tá feito. Menino, deixo dele, Everton.
1: Como lateral.
0: Mosqueira cobrou pro gol, Bezerra bateu na coxa do Solé, entrou, é gol. Cidade Central da Venezuela. Gonzalo bateu, o zagueiro, a bola bateu na coxa dele. Ele foi para tentar de cabeça, grandão. Ela bate na coxa dele e entra.
2: Segundo
0: gol, recua, bom tempo, dá para Neymar de novo, para bom tempo no peito. Chapelou o primeiro, ajeita na coxa, entra na área. Rolou, cruzou, para Rony, cabeceou, é gol. Aos 49:30 do segundo tempo na Vila, Rony, jogada no bom tempo, cruzamento na cabeça do baixinho. 4-2 para o Peixe. Que a bola não tem jeito.
1: Na voz de Rogério Assis, você conferiu os 6 gols da partida, os 4 da equipe do Santos, que está classificada às oitavas de final da Copa Sul-Americana. Pois é, informação do Everton Ramos, R$3 milhões aí por essa vaga garantida pelo Peixe na próxima fase da competição. Quem sabe uma chance de título para o Santos, que seria inédito também na Copa Sul-Americana, então... Vamos pra cima, quem sabe aí uma glória santista em meio a tempos sombrios lá na Baixada Santista. Bom, estou aqui com o meu caro Lucas Bueno, que vai conduzir comigo o apito final e, claro, nos comentários, na análise do comentarista Bandeirantes, Leandro Quesada. Antes, Lucas, o senhor que fez um grande plantão, um brilhante plantão aqui em Santos 4, o CV2, está bem nessa noite de terça-feira?
3: Estou maravilhosamente bem, acompanhado... de pessoas maravilhosas, na Vila Belmiro com pessoas maravilhosas, e um jogo ok, em que o Santos fez o que tinha que fazer para passar, conseguiu fazer ali, apesar de um deslize aqui, um deslize ali, do mesmo jeito que fez também na Venezuela, com alguns deslizes. Eu só me preocuparia com o setor defensivo do Santos, porque é o segundo, se não me engano é o terceiro jogo desde a volta da Copa do Mundo, em que o setor defensivo do Santos falha de forma, assim, inacreditável. No jogo contra o Botafogo, os gols do Botafogo muito se deram em falha do sistema defensivo do Santos, incluindo o Gabriel Brazão. No jogo contra a Chapecoense, tem um gol contra. Agora no jogo contra o CV, com 17 segundos, já tem outra falha do sistema defensivo. Então o Cuca acho que poderia ter uma atenção maior nesse sistema defensivo, porque não, agora não sei se foram 3 ou 4 jogos que o Santos já jogou desde a volta dos campeonatos.
1: Esse foi o quarto?
3: Isso. Então, dos 4, no mínimo 3, a defesa do Santos teve uma falha que gerou um gol. Então, o Cuca é bom ficar de olho nesse sistema defensivo, porque, assim, defesa entrega jogo e vem entregando. O Santos não conseguiu a vitória contra a Chapecoense. Muito por demérito do seu ataque. Mas a defesa também não ajudou. Contra o Botafogo, conseguiu fazer um gol, mas os outros 2 gols que o Botafogo fez, muito por demérito do seu sistema defensivo. Então é algo que o técnico Cuca tem que ficar de olho. Seria até bom escutar algo dele sobre isso na coletiva, se ele tem ficado mais esperto com o sistema defensivo, porque agora tem duelo decisivo. No sábado joga contra o Remo às 9 horas da noite, precisando ganhar, porque é um jogo que depois de 3 dias já tem o jogo de volta. Então é muito bom garantir o resultado no primeiro jogo para não depender tanto no segundo, um segundo jogo fora de casa. A torcida do Remo é uma torcida apaixonada, uma torcida que move muito o time. Então o Cuca tem que ficar de olho nesse sistema defensivo.
1: É verdade. Até já passando a palavra ao Quesada. Quesada, contra o Botafogo, dupla de zaga formada pelo Lucas Veríssimo e o Luan Pérez. Aí na partida de ida contra a UCV, Veríssimo e o Ananias. Contra a Chapecoense, a mesma dupla, Veríssimo e Ananias. E hoje, o Ananias entrou em campo como titular e o Adonis Frias ganhou essa chance aí, que não foi aproveitada porque ele falhou. Dentro disso que o Lucas falou, o sistema defensivo do Santos. Claro que o Santos tem um problema geral, generalizado, mas esse sistema de zaga é o principal, é o calcanhar de Aquiles desse Santos nesse momento, ou você enxerga como outro setor o problema principal?
4: Veja, o ataque faz gols. Se a defesa fosse mais consistente, a gente estaria falando de um Santos que, de repente, hoje não estaria enfrentando a UCB. Teria se classificado de uma outra maneira, né? No brasileiro não estaria sofrendo como está sofrendo, né? Claro que há um problema no sistema defensivo. Agora, a gente não pode... Eu tenho sempre em mente o seguinte. Nunca vou falar de um sistema defensivo olhando só para o goleiro e para os dois zagueiros. O sistema defensivo é mais do que isso. É o goleiro, são os dois zagueiros, são os dois laterais, é o povo do meio campo. Hoje, cada vez mais, os atacantes também, de alguma maneira, ajudando na marcação quando o time não tem a posse de bola, né? Não dá para fugir disso. Isso não quer dizer que o time não possa ser ofensivo, isso não quer dizer que o ponta não possa driblar, não estou falando nada disso, né? Mas hoje, quanto mais gente para tentar impedir que o adversário construa jogadas, melhor. Aí você pode escolher se a marcação vai ser alta, vai ser média, se vai ser reativa, se você vai ficar esperando, né? Se o time vai ficar esperando o adversário para dar o contragolpe e tal. Agora, eu disse aqui, né? Contando o jogo de hoje, os últimos 11, o Santos tomou gol em 8 partidas. Isso é muito.
1: Muito, muito.
4: Fez gols em todos os jogos, menos naquela derrota para o Curitiba. Lembra que foi o jogo polêmico do Neymar? No dia seguinte, a seleção foi convocada. Então, o ataque está funcionando. Quer ver? Rapidinho. Hoje fez 4, certo? Fez 2 contra a Chape. Vai fazendo a conta aí, já são 6.
1: Isso.
4: Fez mais 4 contra o CV, 10. Fez 2 contra o Botafogo, 12. Fez 1 contra o Botafogo, 11. Fez 3 contra o Vitória. Fez 3 contra o Cuenca, fez 2 contra o Grêmio, fez 2 contra o São Lourenço, fez 2 no Curitiba, fez 2 no Bragantino. O ataque vem fazendo gols. O problema é que tomou 2 hoje, tomou 2 contra a Chape, tomou 1 contra o CV, tomou 2 do Botafogo, tomou gol do Vitória, tomou gol do Grêmio, 3, tomou gol do São Lourenço, tomou gol do Curitiba no jogo da Copa do Brasil. Entendeu? Então, esse é um problema, né?
1: É um time que não consegue segurar a vantagem.
4: No Campeonato
1: também.
4: Brasileiro, né? Tomou 3 do. Pior ainda, tomou 3 do Curitiba no Campeonato Brasileiro.
1: É verdade.
4: Então, esse é um problema. Então, você vê como que o nosso olhar, ele às vezes fica esquisito quando a gente fala de um ataque. O ataque do Santos não é ruim, cara.
1: Não.
4: O problema é que a defesa toma gol em todos os jogos, pô. Inclusive hoje.
1: Não consegue suportar o resultado, né?
4: É isso.
1: Foi aí o grande problema do Santos antes da pausa para a Copa do Mundo. O Santos saiu na frente, saía na frente e aí acabava não suportando, não fazendo a manutenção dessa vantagem aí. É um problema crônico dessa equipe. Aliás, acho que o Cuca pode responder, deve responder um pouco sobre todas essas questões, esses problemas do Santos na entrevista coletiva. Deixa eu só passar com o Everton Ramos lá. Ele já está na sala de coletivas do técnico Cuca, saber se tem algum prazo aí, se o Cuca deve demorar ou não, pra gente ficar atento. Assim que o Cuca começar a falar, você vai ouvir aqui na Bandeirantes. Tá na escuta, Everton? Cuca já por aí ou nenhum sinal dele por enquanto?
5: O meu querido Agrela, vou até falar um pouquinho mais baixo, porque o Daniel, nesse momento, o Daniel Susso, né, técnico da equipe da Universidade Central, está falando. Ele respondeu alguns questionamentos, inclusive são poucos os jornalistas que vieram da Venezuela. Há pouco fiz um questionamento para ele, o que esse torcedor pode esperar do restante da temporada em meio a uma tragédia e uma reformulação. Mas aqui, durante as competições Conmebol, os times adversários dão a coletiva no mesmo local onde o Santos, onde o Cuca vai falar daqui a pouco. Então, primeiro, ouve-se o treinador visitante e daqui a pouco o Cuca deve estar passando por aqui também.
1: Boa, Everton. Vamos ouvir um pouquinho então do técnico da UCV. Quem sabe ele fala algo interessante sobre esse time do Santos, mesmo a mensagem que essa vinda a São Paulo, a Baixada Santista, significou para esse time da UCV. Vamos ouvi-lo.
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6: 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Siempre lo recalco en Venezuela que UCB está bien, haciendo bien las cosas. Hizo un complejo deportivo muy bueno y hoy da frutos, ¿no? Fuimos campeones, pudimos en una Copa Internacional. Los clubes en Venezuela tenemos que invertir, ¿ok? Lastimosamente ves la parte económica y es una diferencia exponencial, ¿no? Muy fuerte, que hoy capaz en la cancha no se ve, a pesar del 4-2, la diferencia económica no es 4-2. 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Hoy estamos no satisfechos, pero estamos bien de lo que hicimos y vamos a seguir trabajando para irlo mejorando año a año.
1: A resposta interessante do Daniel Muito. Sasso, técnico da UCV, né? Everton, Quesada e Lucas. Primeiro falando sobre a má sorte, dá para dizer assim, no sorteio da Universidade Central, que pegou o Memphis Depay ano passado pelo Corinthians, agora pega o Neymar, também já enfrentou o Di Maria, e fazendo uma crítica ao futebol, à estrutura do futebol venezuelano, dizendo que a UCV tem uma das melhores estruturas do futebol local, não à toa foi campeã, inclusive nos últimos anos, mas que isso não se aplica a todos os clubes, aliás, para a grande minoria da qual faz parte a UCV. Então é uma reflexão importante aí, quem sabe, né? Pessoas, os dirigentes do futebol venezuelano, até mesmo da Conmebol, escutem essa fala do Daniel Sasso, que pode ser importante para a evolução do futebol venezuelano, mas também sul-americano de maneira geral, né, Quesada?
4: É, uma coisa é ter estrutura, outra coisa é transformar essa estrutura para um time ser competitivo a ponto de eliminar um Santos, né? Eu acho o futebol da UCV bem, bem amador, sinceramente, acho mesmo.
1: Isso porque são os privilegiados, né? Os que mais têm estrutura de lá.
4: Sim, e olha só. O Santos teve dificuldades hoje. E o Corinthians, vocês lembram do Corinthians ano passado contra o CV?
1: Sim.
4: Vocês lembram, né?
1: Então. Fui nesse jogo pro meu TCC.
4: Então, e aí?
1: É, não, passou muita dificuldade, é verdade.
4: Entendeu?
1: Muito.
4: Quer dizer, eu tô criticando um time que dificultou pro Santos hoje e tinha dificultado pro Corinthians no ano passado. Então, isso diz respeito mais à insignificância do futebol de Corinthians e Santos nesses duelos contra o CV. Então o problema está na gente, não está na UCV. A UCV cumpriu o papel dela, entendeu? Veio aqui, fez o jogo, tomou chocolate lá, hoje complicou, teve ajuda do Santos, também facilitou no gol do Miguelito, né, o gol de empate. Então isso mostra que a gente está falando de uma das grandes ligas do futebol mundial, que é a Liga Brasileira. Alguns colocam como no quarto lugar. E esses times, Santos e Corinthians, times históricos que vivem problemas financeiros graves, né, passaram por dificuldades contra o CV. Então, alguma coisa está errada. E não fiquem olhando para mim que eu não sei explicar isso daí. Sinceramente, eu não sei. E parabéns, você e o Lucas estão fazendo uma dupla que lembra muito... Misha, me ajuda. Capriotti e Pretzel. Capriotinho e Pretzelzinho. Nossa, vocês estão demais. Vocês fizeram.
8: Não, sempre um prazer.
4: Para, sempre um prazer. Lucas. É, né? Que pássaro é esse aí, meu? Hã? Fala aí, que pássaro.
8: Como é que é o Capri?
4: Que pássaro é esse aí, meu?
8: É, meu. Vai, Lucas. Você vai se complicar, Lucas. Segue aí. É. Pergunta o que você
4: é. Eu posso brincar. Vocês não ficam brincando, né? Senão vocês caem.
9: Ah, o que a gente fez no melhor da Copa lá. Que bom.
8: Isso é verdade.
4: Muito bom mesmo. Ó, e... uma perguntinha rápida pra gente debater aqui. O Remo é melhor que a UCV, não é?
9: Sim, com certeza.
4: E melhor que a Chape.
9: Também.
4: O Santos vai ter que jogar bola contra o Remo, tá? Duas vezes, tá? Primeiro jogo... em casa.
9: Primeiro jogo em casa.
4: Segundo lá. Então tem que fazer o resultado.
9: Na minha opinião, precisa do Neymar nos dois jogos.
4: Que é o que a gente discutiu antes. Isso. Não precisava do Neymar hoje, mas precisa muito contra o Remo duas vezes.
8: Agora, ô Quesada, eu peço até desculpas pro Lucas, mas você acha que foi realmente necessário, era necessário o Neymar entrar hoje? Porque vamos lá, tem jogo contra o Remo no sábado. E aí... Eu acho muito difícil, tá? Até dando aqui a minha opinião, eu acho muito difícil que o Neymar atue nas duas partidas. Muito.
9: Concordo.
4: Né? As duas contra o Remo?
8: É. Acho muito difícil. Pelo pouco tempo de descanso
9: mas
8: entre os jogos.
9: Mas tem visto que ele não joga contra o Atlético Paranaense também.
8: Tudo bem, mas ele vai jogar no sábado e na terça-feira, acho muito difícil.
9: É realmente complicado.
8: Aí você...
4: Não, tudo bem, então poderia jogar no sábado e na terça e não ter jogado hoje.
8: Exatamente. Você...
4: Que já vai descansar contra o Atlético Paranaense.
8: E eu achei... Não é? Assim, eu não entendi essa entrada do Neymar. Você enxerga dessa forma, você e o Lucas?
4: Não, a gente falou isso no Esporte em Debate. Se você tem 4 jogos para o Neymar jogar, um deles você já sabe que ele não vai poder atuar, que é contra o Atlético Paranaense, que é o final dessa sequência, que tinha o CV hoje, Remo e Atlético Paranaense. Ah, vamos lá, Neymar, você suporta 2 desses 4 jogos. Então eu vou escolher os 2 jogos contra o Remo, porque aí é que mora o perigo. Hoje era um time classificado já, gente.
8: Exatamente. Mesmo
4: ia ter até perdido o jogo.
9: Ainda
4: ia ficar feio. Ia
9: uma
4: ficar
9: Copa
4: chato.
9: Do Brasil que tem uma premiação muito alta.
4: Claro, não que a Sul-Americana não tenha importância, mas a Sul-Americana, o time já tinha encaminhado a classificação.
8: Exatamente. Entendeu?
4: Agora vamos lá. Empate 1-1 contra o Remo. Resultado plausível, né?
9: Sim.
4: Vamos lá. O Neymar não viaja para tentar resolver lá?
8: E aí, Lucas?
9: Daí é eliminado. Vamos por eliminado lá. E daí qual que é a crítica? Ah, o Neymar não estava quando o Santos precisou.
4: Exatamente.
9: E daí já não jogou, já não pode jogar na terça e certeza que não joga contra o Atlético Paranaense
4: aí
9: no jogo.
4: Alguém
9: então fica
4: vai,
9: nisso.
4: Exato. E alguém vai aparecer, Luquita, e vai falar o seguinte. É, mas sabe como é, né? Viu, Grela? Sabe como é. Jogou lá contra o CV,
8: exatamente.
4: O jogo estava meio estranho, então ele teve que entrar. O jogo estava estranho, mas não precisava entrar. Agora, entrou... Porque o Cuca também ali do banco, vamos agora começar a olhar com o olhar do Cuca, né? O Cuca talvez não tenha confiança no time que estava em campo, tem que colocar o Neymar.
9: Ele não coloca só o Neymar, né? Quando começa o segundo tempo, ele coloca 3 titulares.
4: Lucas Veríssimo.
9: Ele coloca o Lucas Veríssimo, coloca o Gabriel Bontempo e o Neymar. Então acho que mostra muito dessa falta de confiança. Porque você não coloca só o Neymar, vou colocar o Neymar aqui para dar uma assistência, para fazer um gol, para fazer uma graça. Não, ele viu que o jogo estava apertado e falou, tem que colocar... É claro que quando joga Palmeiras, quando joga Flamengo, a gente fala, agora vai entrar a tropa de choque, quando tá os reservas entre os titulares. Tudo bem que o Santos é uma tropa de choque um pouco menor. Mas entra, querendo ou não, os caras que realmente estão ali todo dia, que realmente são os titulares. Então, o Cuca demonstra, talvez, uma falta clara de confiança nesse time do Santos.
8: É verdade,
4: pra mim ficou claro isso hoje, a entrada do Neymar.
8: É verdade, é um bom ponto.
4: Agora, qual é o tamanho do comando do Cuca?
8: É uma boa reflexão, né?
4: Numa situação em que o técnico é a cabeça do negócio, vai falar, ô Neymar, segura aí, meu filho, hoje não, tá? Eu preciso de você aqui, sábado é o jogo, né? Sábado.
9: Isso.
4: Sábado eu preciso de você aqui. E se a gente não conseguir um bom resultado?
9: Terça também.
4: Você vai viajar de qualquer jeito, mas aí terça você já se prepare que você vai entrar em campo.
8: É loucura pensar que o Neymar pode começar no banco contra o Remo?
9: No sábado ou na terça?
8: Não, no sábado. No sábado.
4: Não, pra mim é loucura.
9: Mim é loucura.
8: É loucura.
9: Não, ele tem que ir, uma tem coisa que eu achei loucura. Muito esquisita que aconteceu no jogo de hoje foi um aquecimento que o Neymar fez sozinho. Não sei se até o Everton pode explicar um pouco o que aconteceu. Até no momento ele fala, acho que foi o aquecimento mais rápido de um jogador no futebol brasileiro. Do porquê que o Neymar levantou sozinho, foi aquecer e depois voltou assim, depois
4: pro
9: de 3, 4 segundos.
4: Da torcida, no mínimo.
10: Você quer minha opinião?
9: Por favor, você que está no estádio viu com certeza mais coisas do que nós.
10: Graça. Achei justamente graça para levantar para a torcida, porque ele levanta, faz uma corridinha e volta.
4: Mas o Everton na hora falou isso.
8: Sim.
4: É. Que era um momento difícil. Foi pós-parada, né?
10: Exatamente, foi pós-parada. Foi logo depois também daquele lance em que o Neymar ficou pedindo ali uma possível agressão pra cima do Barreal. Se eu não me engano, era o Barreal envolvido na jogada. Ou o Escobar, perdão. O Escobar ficou muito tempo caído ali, ele queria uma cotovelada. Isso. E aí logo depois desse lance, o Neymar faz essa jogada pra galera, né? Que ele sai do banco de reservas, vai lá dar uma, entre aspas, aquecida, né? Uma corridinha e volta novamente pro banco.
4: É, ele fez a graça. Isso daí se chama testar popularidade. Deixa eu ver como é que tá a minha popularidade aqui, entendeu?
8: Isso é bem preocupante, ou eu tô sendo chato?
4: Ah, cara, é Neymar, né?
8: É.
4: Neymar é assim, pô.
10: Gente, é o menino, né?
4: O Neymar é o último a descer. Vocês não perceberam? O Neymar é o último a descer do ônibus. Por quê? Caramba, cadê o Neymar? Ah, ele tá vindo, que legal. É normal, é dele, sempre foi assim. Não vamos mudar o cara também com 34, 35 anos. Neymar é o último a entrar em campo, entendeu? Ou quando é o primeirão, não vem mais ninguém, entendeu? É diferente. O Messi não, o Messi ele entra, mas tem que ter uns 5, 6 parças ali, entendeu?
8: É.
4: Os best friends, né?
8: São perfis,
4: depois,
8: né?
4: Mas isso
10: são seguranças.
4: São seguranças, né? Tem aquele carequinha barbudo lá que é o maior deles, mas o Depô também não fica atrás.
10: É, né? Que o Depô é o segurança em campo, né? O carequinha fica de fora.
8: Exatamente.
4: Agora, olha só, rapidinho, Agrela. Vamos analisar rapidinho os 5 jogos do brasileiro na sequência, tá? Atlético Paranaense em casa. Jogo bravo pro Santos. Difícil. Aí depois Vasco da Gama fora. Vasco tá numa situação
8: delicada,
4: tão complicada.
8: Jogo de 6 pontos.
4: 6 pontos.
10: Não é um jogo nada fácil, mas o Santos consegue.
4: Mirassol, difícil. Mirassol em casa, também jogo difícil. Corinthians na Arena Corinthians.
8: Talvez o mais difícil dessa sequência.
4: E fora também, Internacional. Então, olha só a sequência.
10: Esse contra o Internacional aí também
8: é só jogo de 6 pontos.
10: É jogo de 6 pontos.
8: Tirando
10: porque são dois times brigando na parte de baixo da tabela.
4: Vê se vocês concordam. Aproveitamento do Santos no campeonato brasileiro, 36%. Isso significa o quê? Que ele faz um ponto, é 1.1, vamos arredondar, um ponto em cada 3 que ele disputa. Isso quer dizer que ele vai disputar 15 nessa sequência de 5 aqui, ele vai conquistar 5. Essa é a média dele.
10: Então, na
4: pra
10: teoria,
4: ele dar um salto,
10: seria uma vitória e 2 empates.
4: Sim, mas para ele dar um salto, Luquito, o que ele precisa fazer? Ele precisa ganhar 10, que seria como 3 vitórias
10: e um empate.
4: E um empate.
8: Difícil, hein?
4: Pra ele respirar, entendeu?
8: É.
10: Mas dos resultados possíveis, acho que o Santos poderia ganhar do Internacional.
8: No Mirassol em casa.
4: Lá no Beira Rio?
8: Cara, o Inter. Você
10: mas
8: sabe.
10: É que o Inter tá mal nessa temporada.
8: O Inter tá bem mal. A chance. Eu vou te falar. Não que o Santos não esteja, né?
10: Mas o Inter tá fazendo a cartilha do rebaixamento, né? A cartilha do rebaixamento, o Inter tá. Cada
4: mais tier list ali.
8: O Santos também. O Santos também, mas eu acho que o Inter tá numa fase assim, ladeira abaixo total. Eu até uma pergunta pra estimular o debate. Eu acho que o Santos tá melhorando um pouco com o Cuca. Eu acho. Acho que, por exemplo, no aspecto ofensivo, o time tá fazendo gol. Eu sei que tá tomando muito, mas tá fazendo gol. Agora o Inter você não vê nada. Nada. A situação com o Félix Torres no último jogo foi, assim, deplorável. O cara entra, o time toma o gol, ele é substituído de novo.
10: E o Inter trouxe muitos reforços também nessa janela. É um time que está devendo dinheiro.
4: Não, Félix Torres, não esteja. Eu avisei desde a época do Corinthians, né? Que ele é insusto.
10: O único que acredita nele é o Fabinho Soldado.
8: Mas, ó,
4: empresário
8: então,
4: dele.
8: Contra Vasco, é viável em São Januário, mas é jogo de 6 pontos.
10: Sim.
8: Contra o Mirassol, em casa. Então,
10: também
8: acho que é um jogo um pouco mais viável para o Santos. E clássico é clássico.
10: Pode conseguir um empate, às vezes consegue uma vitória ali, a gente não sabe.
8: Mas é o jogo mais difícil.
4: Eu acho os jogos mais difíceis nessa sequência aqui, Atlético Paranaense e Corinthians.
8: Porque o Paranaense está muito bem.
10: Quando foi a última vez que o Santos ganhou do Corinthians jogando fora de casa?
8: Olha, se eu não me engano, foi em 2022, em que o Silvinho cai depois. Pelo Campeonato Paulista, o Santos vence por 2-1.
10: Acho que desde que o Neymar chegou, o Santos não consegue ganhar do
4: Corinthians
10: na Arena Corinthians.
4: Enfrenta o Santo André, empata em Santo André.
8: O Everton disse que não.
4: Aí vem e perde para o Santos. Eu não sei se foi a última derrota, mas foi a queda do Silvinho.
8: Foi.
4: E o Silvinho cai ali.
8: É, a torcida pediu a saída do Silvinho.
4: Que aí eu acho que foi um erro.
8: Foi.
4: Ou você não inicia a temporada com o Silvinho, acho que não deveria ser o Silvinho, mas quando você inicia a temporada, você não pode derrubar o cara.
10: Você fez todo o planejamento da temporada.
4: No segundo jogo do Campeonato Paulista, calma nessa hora, né?
8: Exato.
4: Corinthians tá. Bom, não vou falar do Corinthians aqui, mas eu acho que Corinthians e Atlético Paranaense são os dois jogos mais difíceis para o Santos. Isso não quer dizer que o Santos não possa vencer esses dois jogos e perder pro Inter, pro Vasco e tropeçar no Mirassol.
8: Com certeza.
4: Que é bem a cara do Santos, né?
9: Sim.
4: Fazer o que é mais difícil e...
9: No mais fácil entregar.
4: Como hoje, né?
9: Sim.
4: Hoje, mais um pouquinho.
8: Exato.
4: Se a Universidade Central tivesse um pouquinho melhor, hoje teria complicado a vida do Santos.
9: Não, se a Universidade Central fosse um time que nem o Remo e tomasse um, e o Santos tomasse um gol com 17 segundos...
4: Não ia buscar, né?
9: Não ia buscar. É. O Santos não conseguiria buscar.
8: É, o Remo... Olha, o Remo deu um salto na tabela depois da vitória sobre o Vitória. Eu acho que vai brigar até o fim contra o rebaixamento, mas é um time que vai ficar lá embaixo. Assim
9: é um time que acabou de subir também.
8: Exato.
9: Então é normal que um time que acabou, sim, de subir brigue pelo rebaixamento.
8: Ou seja, é um time parelho com o Santos.
9: Sim.
8: É um jogo totalmente igual. Quem diria, né, que a gente estaria discutindo o equilíbrio entre Santos e Remo, com todo o respeito ao Remo, que é um gigante do norte do nosso país. Mas não se compara ao Santos. Na história, tecnicamente hoje, né, Quesada, Lucas e você que nos acompanha aqui na Bandeirantes, infelizmente o jogo é parelho, é parelho. E quando eu faço questionamento sobre o Neymar começar no banco, claro que é uma loucura pensando de modo racional, mas o cara entrou hoje, se realmente o Cuca quer contar com ele para os dois jogos, em algum momento ele vai ter que poupar, seja desse primeiro jogo ou do segundo.
4: Tem
8: em algum
4: razão.
8: Momento ele vai ter que começar no banco.
4: É.
8: Eu sou totalmente contra a ideia de começar com o que você tem de melhor no banco. Eu sou contra essa ideia. Mas tem muito técnico que pensa assim. Ah, vou começar sem o Neymar. Se no intervalo as coisas estiverem bem mal, eu coloco o Neymar aí no segundo tempo.
4: Eu sei que o assunto ficou chato, porque a gente traz muito do que aconteceu na Copa do Mundo, né? Porque quem defendia o Neymar muito, entendia que ele deveria ter tido uma minutagem maior. Deveria ter iniciado algumas partidas como titular, isso não aconteceu. Contra a Noruega, ele deveria estar em campo, porque de repente ele poderia ter batido aquele pênalti. Aí a gente vai para 22, quando ele não bateu o pênalti na disputa contra a Croácia, aquela conversa toda e tal, né? Mas assim, gente, ele não jogar contra o Remo as duas partidas, se isso acontecer, né, ele não jogar os dois jogos contra o Remo, tudo bem, vai, ganhou de 4-0 do Remo no primeiro jogo, aí tudo bem, aí você pode
9: são
4: até...
9: São circunstâncias
4: isso,
9: e circunstâncias.
4: Isso. Mas nós estamos prevendo um jogo difícil para o Santos, sim, tá? 2-1 para o Santos contra o Remo, placar totalmente aberto para o segundo jogo no Mangueirão.
9: Com certeza.
4: Não é?
9: Um gol aos 17 segundos
4: não,
9: acaba
4: mas
9: com
4: aí a questão
9: Santos.
4: É, o Neymar não aguenta fazer dois jogos contra o Remo? Mas ele não estava preparado há 10, 20 dias para jogar uma partida inteira
9: são
4: na Copa?
9: São 180 minutos para descansar uma semana.
4: É.
9: Depois, você fez os 180 minutos, você descansa
4: sim,
9: uma semana.
4: E vamos combinar, a Copa do Mundo, a pegada foi diferente,
9: é
4: cara.
9: É muito maior.
4: Foi uma Copa do Mundo de um nível físico lá em cima.
9: Você pega o Remo contra algumas seleções aí que entraram na Copa do Mundo, é claro que é uma disparidade grande. Mas assim, as seleções eram muito mais fortes do que o Remo. Então,
4: claro,
9: ele estava preparado para jogar aquele jogo. Então, contra o Remo, ele tem que estar preparado para jogar esses dois.
8: A minha grande questão é o período de descanso, o curto período. A minha grande questão é essa. Eu acho que ele deveria jogar sim, eu concordo plenamente com vocês, mas já vai ser difícil para os times, de maneira geral, esse curto intervalo. Eu sei que no Campeonato Brasileiro isso também acontece. Os times jogam sábado e terça, domingo e quarta, isso é comum. E a gente já vê muitas mudanças, alternâncias dentro das escalações titulares. Agora, em partidas de mata-mata, em que, até pelo aspecto mental da decisão, o desgaste é maior, e contando a viagem do Santos também, porque Belém do Pará é longe, mas não é da Baixada
4: Cuca.
8: Santista pro Rio, por exemplo. Vamos ouvir o Cuca, depois a gente continua o debate aqui. Cuca fala após a classificação Santista lá na Vila Belmiro.
11: É, ele tá chegando por aqui, tá se ajeitando. Você foi rápido, hein, Agrela? Agora sim, ó. Vamos começar, então, a entrevista coletiva do técnico Cuca depois da vitória por 4-2. Vamos ouvir.
12: Quem quer fazer a primeira pergunta? Cuca, tudo bem? Parabéns pela vitória, pela classificação do Santos no jogo de hoje. Mas eu queria chamar a atenção para o Neymar hoje, vendo para a partida sendo relacionado, começando no banco, entrando no segundo tempo. A minha pergunta para você em relação a ele é como tem sido esse convívio e as suas conversas com o Neymar após a volta dele da seleção brasileira, depois da seleção brasileira não conseguir esse hexacampeonato na Copa do Mundo. A gente sabia que a grande motivação do Neymar era ir para a Copa. Ele foi, acabou não conseguindo o hexa junto com a seleção e voltou para o Santos. Como tem sido essas conversas, como tem sido esse comportamento do Neymar no Santos Futebol Clube, e você já teve no Atlético Mineiro em 2013 uma presença ali de um outro gênio que era o Ronaldinho Gaúcho. É possível fazer um paralelo da situação do Neymar hoje, dessa situação, como você controla essa situação Neymar no Santos, com aquela do Atlético Mineiro em 2013? Muito obrigado.
13: Boa noite. O Neymar é um cara muito fácil de lidar. É uma boa pessoa. Eu perguntei isso que você me perguntou agora, eu perguntei para ele que era o anseio dele, de agora até o final do ano. Ele falou que, pô, que ele está aqui porque ele gosta do Santos, porque ele gosta de estar jogando, que é o prazer da vida dele. Então ele está bem, ele está muito bem, né? Hoje já era combinado que ele ia jogar meio tempo, bom tempo, o Lucas também. Então eles entraram na segunda parte do jogo, iam entrar de qualquer forma, qualquer que fosse o resultado, porque fazia parte do planejamento para eles estarem numa condição boa para sábado e terça-feira, que são dois jogos da Copa do Brasil também. O Ronaldinho, sim, eles lembram muito, né? Muito, muito. O Ronaldo, eu lembro dele quando ele foi lá com a gente em 2012 para o Galo. Foi maravilhoso para o Galo, foi maravilhoso para o Ronaldo, né? Grandes lembranças, um craque também, assim como o Neymar. Então, tem grandes semelhanças dos dois, sim.
12: Cuca, aqui do seu lado direito, boa noite, parabéns pela classificação. Queria que você pudesse falar um pouquinho do jogo de hoje, né? Era um jogo que, para o torcedor do Santos que veio ao estádio, falou assim, ah, hoje é tranquilo, ganhamos 4-1 lá na Venezuela, vamos conseguir fazer um jogo bom para ganhar motivação para o jogo da Copa do Brasil. Aí, com 12 segundos, 13 segundos, o Adonis Frias entrega aquela bola para o Sosa fazer o gol. Uma situação como essa, o que passa na cabeça do técnico? Porque, psicologicamente, fica o receio do time cair de rendimento, né? Queria que você falasse sobre essa situação pontual. E se o Gabigol hoje perdeu todos os gols que ele poderia para estar bem para o jogo contra o Remo, os dois confrontos, seu centroavante hoje teve várias oportunidades, ele poderia ter feito uma goleada até maior, mas perdeu muitos gols. Sim. Dá para imaginar que ele guardou tudo para o jogo contra o Remo no próximo sábado?
13: Nós começamos o jogo com 4-1, né? Estava 4-0 lá, tomamos um gol no finalzinho, e aqui tomamos um gol logo antes de um minuto, né? Assim, a gente sente que você vai empatar o jogo e vai virar o jogo, mas mais do que empatar e virar o jogo, a gente buscava nessa partida é ter um bom rendimento. Porque quando você tem uma sequência de bons jogos e vem um jogo que, entre aspas, é para você ganhar com o lanterna do campeonato, que era Chapecoense, e você tem um tropeço jogando em casa, isso dá você perde a confiança, parte da confiança, jogadores perdem parte da confiança, o próprio torcedor, a cobrança já é diferenciada até na chegada para o campo, e com razão. E quando você toma um gol logo no início, isso dobra o peso. Então, vamos pensar que a gente teve que nos remontar dentro do início de um jogo, passar por cima de uma situação delicada emocionalmente e reverter um placar. No primeiro tempo a gente conseguiu empatar, perdemos muitos gols, né? E no segundo tempo nós remontamos, fizemos o terceiro, o quarto, gol anulado, e bola na trave, passa aqui, passa lá. Em termos de construção, foi ótimo. 25 finalizações são ótimas, o aproveitamento foi pequeno. Mas o que preocupa ao treinador, mais do que tudo, é você ter tomado dois gols em casa. É você ter deixado o adversário finalizar aqui o dobro de vezes que ele finalizou lá. Então, essas coisas é que eu saio com ela na cabeça, e hoje vou pensar muito, amanhã também, em encontrar o equilíbrio da equipe, para nós termos o equilíbrio da equipe. Quando o João Schmidt saiu, ele estava na melhor forma dele comigo. Infelizmente, machucou lá com o São Lourenço, né? São Lourenço? Não. Curitiba, depois do São Lourenço. E o Gustavinho também. Eram os dois titulares na época, né? Nós estávamos jogando com eles. E a gente tem sentido essa falta. Eu tenho posto no meio campo diversas duplas, às vezes um com mais meio, que é um que marca menos, mas joga mais, tentar buscar o equilíbrio, e eu tenho que ajustar. a distância dos setores. Hoje ele foi muito espaçado, não é o nosso time assim espaçado, de ficar tão distante o setor da defesa com o meio campo e o ataque. Isso aí a gente tem que corrigir quanto antes possível para poder passar bem. Eu já falei isso aí com eles no vestiário, é por isso que eu estou falando aqui. É uma situação que cabe ao treinador encontrar a solução.
14: Professor, boa noite. José Edgar de Matos, do GE. Em relação a essas soluções que você procura no meio campo, né, tem se utilizado muito o Cristian Oliva nos últimos jogos, né? Hoje, no segundo tempo, por exemplo, né, você optou pela saída do William Arão e ele que fez a dupla ali com o Bom Tempo. Pelas características dele, pelo futebol que ele tem apresentado, você enxerga ele, principalmente com as características, para ser esse primeiro volante e ele tem esse potencial para dar esse equilíbrio que você busca neste momento da temporada?
13: Eu tenho variado bastante o meio campo. Tem momentos que o Arão é titular, como foi uma sequência de jogos aí. Tem momentos que ele sai quando eu acho que ele tem que sair, como foi o jogo de hoje. O Oliva está se firmando nessa posição. A gente busca aí esse sincronismo, né? E vamos encontrar, quem sabe seja aí que a gente encontre o equilíbrio da equipe, né? Junção dos setores também. Quando você joga com quatro atacantes igual nós jogamos hoje, no segundo tempo eles também ficam sobrecarregados, né? A gente tem que levar isso em consideração, mas você vai ser muito mais ofensivo. Então você não vai ter tudo. Você vai ter uma coisa, você tem que escolher. Ou eu jogo mais fechadinho e corro menos risco,

0: precisam existir, porque o Santos não poderia tomar os dois gols da forma como tomou hoje da UCV. Eu queria que você falasse da sua experiência, até que ponto essas cobranças elas são saudáveis dentro de um grupo, dentro de um elenco, e a partir de que momento em que as cobranças elas passam do ponto?
1: As cobranças, o vestiário é uma... A gente tem um ditado que fala que o vestiário é sagrado, né? O que acontece no vestiário teria que morrer no vestiário, mas aqui não. E começa no vestiário, acaba com vocês no mesmo dia. Daqui a pouco vocês já sabem outra aí e assim vai. Não, estou falando, né? É, mas é, daqui a pouco acontece situações de cobrança em vestiário. Eu cobro, já cobrei hoje lá. De nós termos deixado o adversário finalizar tanto, já foi cobrado todos eles, outro tipo de cobrança que eu faço também, lógico que sem ofender ninguém. E o vestiário é assim, cara, tem cobrança, tem que ter, sabe, é para menino, é para velho, é para veterano, tem momento que você está um pouco destemperado. Cara, você não está às vezes destemperado, você não fala alguma coisa na tua casa também assim, mas a tua família não te leva tudo a ferro e fogo. Vai entender que você está nervoso nesse momento, tal, mas que você é uma boa pessoa, como eu sou, como o Neymar é, como todas as pessoas que trabalham aí são. Então, são coisas que acontecem, né? Nem quero entrar em detalhe, até porque eu nem perto estava, eu tenho outra salinha que fica mais longe, mas já é passado. E de um limão assim, a gente tem que fazer uma limonada e tentar nos unirmos mais um pouco ainda.
2: Cuca, boa noite aqui. Guilherme Baga, Baixada Esporte. Parabéns pela classificação na Sul-Americana. Na partida de hoje, Neymar, Veríssimo e Bom Tempo entraram apenas no segundo tempo. O que pesou para eles iniciarem a partida no banco? E essa decisão também faz parte de um planejamento para a partida contra o Remo na Copa do Brasil?
1: Sim, claro. Claro que faz. Já estava tudo combinado. Então, foi levado à risca o planejamento que a gente teve. Porque senão ia ficar bastante espaçado até o jogo de sábado e o desgaste foi menor, né? Jogaram 45 minutos e nisso você consegue ver um monte de coisa, fazer comparativos, né? Certamente vocês já estão fazendo, com isso é uma coisa, com esse é outra coisa. E a gente analisar também a comissão técnica, tudo o que de bom a gente viu.
3: Cuca, boa noite. Everton Ramos aqui da Rádio Bandeirantes. Depois desse retorno da intertemporada, chegou a se falar em alternância do elenco até pela sequência de jogos. Inclusive, seguindo nessa mesma linha da pergunta do colega, queria saber de você se de alguma forma, a gente esperava que com uma goleada na ida, o Santos fosse ter uma alternância maior no elenco nessa partida. Se o resultado de sábado e toda a situação pós-jogo, de algum modo, pode ter afetado este planejamento, e você já disse anteriormente, mas só frisando, você conta no seu planejamento com o Neymar para os dois jogos contra o Remo na Copa do Brasil?
1: Todo o resultado ele interfere. Nós estávamos aí por uma vitória no sábado, para ter uma sequência de bons jogos e vitórias, e dar uma subida na tabela, que era importantíssimo, e não demos. Não pense que o sábado foi bem dormido, ou que o domingo foi agradável. Não dá para pôr o pé na areia. Vai lá pôr o pé na areia lá no domingo, para você ver. Te xingo de tudo. Então, você ficou em casa, refletindo. Era um dia que era folga, que estava marcado com a vitória. Não veio, teve trabalho. É penalização? Não é, é combinado. O que é combinado não é caro. E foi feito tudo isso e o pessoal entende que são planejamentos que a gente tem e a gente vai cumpri-los à risca aí o que nós combinarmos. Sobre o Neymar?
4: Os dois jogos?
1: Sim, claro, claro.
5: Boa noite, Cu.
1: Você está querendo falar o que é?
4: Não.
1: Não, não. Vai.
5: Boa noite, Cuca. Desde a volta da pausa para a Copa do Mundo, o Santos tomou 6 gols em 4 jogos e alguns reservas da zaga também apresentaram instabilidade. Eu queria saber como você avalia o sistema defensivo do Santos de maneira geral e também algumas peças da zaga de reserva e também o teste do Gabriel Menino como lateral direito. Obrigado.

0: nós falhamos hoje, o Adonis falhou no começo do jogo, numa recuada que ele foi dar, ainda não estava com aquecido, pegou mal na bola, falhou, mas é um cara que eu confio. É uma pessoa, é um líder sem estar sendo um titular, é uma pessoa que tem o respeito de todo o grupo. Não saiu por essa falha, porque a gente já tinha planejado isso, né, das trocas, enfim. Só não foi falado para quem ia sair. Enfim, amanhã, depois, a hora que eu precisar dele, ele vai entrar e vai jogar com a maior confiança que a gente tem nele. Ele vai fazer bom jogo, é bom profissional, pessoa do bem. E a gente está bem servido com ele.
1: Cuca, aqui, boa noite. No sábado, naquela entrevista que a gente faz pré-jogo, você me falou que o melhor time tecnicamente que o Santos tinha à disposição você ia colocar em campo contra a Chapecoense. Achava que encaixava o jogo. O melhor time do Santos tecnicamente pode encaixar para os dois confrontos contra o Remo? Ou você vai precisar fazer mudanças e tecnicamente talvez não seja o que melhor tem?
0: Então, agora a gente tem que avaliar bem, analisar bem, medir, né? Entender os números do jogo, como que estavam, como que acabaram, como foi o primeiro tempo, como foi o segundo tempo. Tudo isso agora é trabalho. Até quinta, sexta-feira, junto com a comissão técnica, para daí a gente definir o time.
2: Oi, boa noite, tudo bem, professor? Tudo bem? Amanhã a gente tem um jogo importante, Brasileirão Sub-20. Queria saber em quem que você está de olho nos meninos, né? Na Venezuela você chegou a poupar jogadores pensando, né, no primeiro duelo. Como é que tem sido esse acompanhamento, especialmente por ter o Vinícius na sua comissão? Em quem você está de olho? O que você espera desse duelo? Como tem sido essa conversa para a utilização dos meninos nos dois times?
0: Sim, os meninos, eles foram liberados para irem jogar, né? Alguns meninos, lógico que tem uns que não dá para deixar, como no caso o Ananias, que é nosso titular, o Pierre, que também é importante para nós, ainda que ele não tenha entrado no jogo hoje, o Davizinho tenha jogado, e a gente tenha visto o Fabri, que também é bom jogador, outro dia não jogou tão bem, mas é bom jogador, é um meia que entra na área. O Alencar, a gente tem observado geral, né? O Natson, que tem jogado comigo, também a gente liberou para jogar, porque é semifinal de campeonato. Um empate lá ou uma derrota de um gol vai para uma final de campeonato brasileiro, então é muito importante para o clube também.
3: Última pergunta.
4: Tudo bem, Cuca?
0: Tudo bom.
4: Boa noite. Foram 4 jogos depois da parada da Copa, depois do período que você teve para trabalhar com o time. Qual o seu nível de satisfação geral, observando o desempenho principalmente? Os resultados não foram tão bons, né? A derrota para o Botafogo, empate aqui contra o Chapecoense. Mas em termos de desempenho, qual o seu nível de satisfação, pensando no trabalho que você fez durante a parada da Copa? E pensando no time ideal, quando você fala do time ideal, você citou aquela escalação da Chapecoense, que tem Neymar, tem Gabigol e tem Rolheiser. Esses jogadores, eles...
0: De Barreal.
4: Sim, Barreal. É que o Barreal, ele... Sim. Mas eu citei os três porque a gente percebe uma dificuldade de recomposição, de marcação.
0: Mas bota o Barreal, que ele ajuda a marcar também.
4: Velho. Então o Barreal vai sustentar os três. Eu queria que você falasse...
0: Não, sustentar, vai ajudar.
4: Você já chegou à conclusão que esses jogadores podem jogar junto em qualquer tipo, contra qualquer tipo de adversário?
0: Podem, claro que pode. E nós vamos trabalhar para poder pô-los em campo. Não sei se nesse jogo... Ou na frente, já jogaram. Lá com o São Lourenço, jogaram todos eles. Com o Recoleta, jogaram todos eles. São Lourenço Lara, foi jogo pesado. Foi bem jogado, empatamos. Podia ter ganhado, podia ter perdido. Então, são situações aí para a gente pensar bem, analisar, tentar dar o equilíbrio para o time. A gente foi equilibrado muito tempo. Desses 22, 23 jogos que eu tenho, a gente teve equilíbrio na grande maioria dos jogos. A gente teve equilíbrio. A gente não contratou ninguém. Nós perdemos aí 4, 5 jogadores. A gente tem recuperado jogadores que hoje são importantíssimos. Não preciso falar o nome. Basta você ver jogadores que não tinham oportunidade e hoje estão tendo grandes oportunidades. Então, eu acho que o trabalho está sendo bem conduzido. Pode melhorar. Claro que pode melhorar. A gente tem que encontrar esse equilíbrio para a gente ter uma equipe confiável, que você sinta, oh, esse time pode ser campeão, a gente tem que melhorar. E ajustar as linhas, né? Trabalhar com menos risco, e isso tudo é trabalho do treinador. Às vezes você não vai contentar o grupo todo, faz parte também. A gente tem que pensar no time. Valeu, obrigado.
5: Tá aí então, pessoal. A gente terminando de ouvir. Ah, o técnico Cuca ainda está falando, desculpa, vamos lá.
0: Na Universidade Central da Venezuela, que, né, empatamos com a Chape e perdemos para o Botafogo. Eu acho que nesse geral aí, o jogo da Chape, que não foi legal hoje, também assim, mas muita chance de gol perdida, né? Se a gente puser o pé na forma e fizer 20% do que a gente está criando, nós vamos vencer os jogos.
5: Mas
0: valeu, obrigado.
5: Mas vocês viram que encerraram a coletiva, obrigado, eu não peguei errado não, meus colegas. Ele esqueceu de responder ali o final, mas o mais engraçado foi isso, foi que o nosso colega Wagner Frederico, quando tá perguntando, fala os dois resultados, né? O Santos perde pro Botafogo e empata com a Chapecoense, porque nessa conta tem os dois jogos contra a Universidade Central, mas não querendo comparar, mas já comparando aquilo que a gente já vem dizendo durante a semana, não é ali uma base do tipo de time que o Santos vai enfrentar durante todo o restante da temporada, né? Um time que está em processo de reformulação, em um país em meio a uma tragédia, terremoto, toda essa reformulação, e aí por isso o Cuca, eu esperava que ele fizesse isso já no final, lembrou que teve essas duas vitórias no meio do caminho. Mas a gente ouvindo então aí o técnico Cuca, alguns momentos aí de bom destaque nessa entrevista coletiva, inclusive com ele garantindo que conta com o Neymar para os dois jogos, em Santos e lá em Belém do Pará também, viu, meus amigos?
6: É verdade, aliás, parabéns pela sua pergunta aí, Everton, porque foi a mais objetiva que todo mundo queria saber. Destaco, viu, que seria até para passar.
7: E por pouco, ele não responde, o Everton ainda insiste, e a pergunta do Neymar? E aí uma dica para os colegas, né? Eu já sou um decano aqui, eu posso falar, tem muito amor no meu coração. Deixa o técnico responder. É ansiedade de querer fazer a pergunta. Calma, presta atenção na pergunta do Everton. Presta atenção que ele não respondeu sobre o Neymar. Aí o Everton, e o Neymar? Ah, o Neymar. E ele respondeu o que todo mundo quer ouvir, quer saber. Que ele conta com o Neymar nos dois jogos contra o Remo. Nós abrimos essa discussão no Esporte em Debate e estávamos falando sobre isso antes da entrevista começar. Parabéns, Everton. E uma dica aos jornalistas que estão aí. Prestem atenção na pergunta do colega, prestem atenção na resposta do técnico, porque às vezes você vai com uma pergunta, não tem nenhum problema de você ir com um assunto que você acha que é pertinente, mas às vezes a entrevista te abre uma possibilidade de algo melhor do que aquilo que você tinha preparado. E aí dá uma atropelada no Cuca. Deixa o Cuca responder, pô.
6: É verdade.
7: Tá bom.
6: Tá bom assim, então. Você tá calmo, aqui?
7: Não, eu ainda tô, né?
6: Ainda tá.
7: Que horas são?
6: O que te deixaria nervoso agora, 00h30 desta quarta-feira?
7: Não, nada. Eu acho que foi legal, foi boa a entrevista. Ele respondeu algo interessante também, né? Sobre Neymar e Gabigol jogarem juntos. Sim. Pode. Só que assim, com os dois jogando juntos, vão ter que ajudar na marcação, né?
5: Alguém tem que correr, né?
7: É, vai ter que correr, não tem jeito. Futebol hoje, ele mudou no sentido de que o craque, se ele não tiver bem fisicamente, ele não vai conseguir se sobressair. E o cabeça de bagre, se tiver bem fisicamente, ele já é jogador.
6: É.
7: O futebol, ele deu uma mudada, entendeu? A qualidade está mais rara, mas o físico se sobrepõe a quase tudo. Conceito europeu lá dos anos 70, mudou o futebol. Obviamente, se você tiver um Messi em boas condições, um Neymar voando e um Cristiano Ronaldo no auge, é o que todo técnico espera, né? Um time organizado com um cara que faz a diferença em campo, meio caminho andado. Só que o Messi já foi, o Cristiano já foi e o Neymar tá indo.
6: Ele apontou também aquela questão que você já tinha colocado sobre o espaçamento entre o meio campo e o ataque, né? Diz que, inclusive, já cobrou o time dentro do vestiário sobre isso, em relação a essa defesa, essa peneira que é bem, bem fraca da zaga santista, ou seja, sempre toma gol. Falou que você já tinha adiantado aqui, comentou sobre essa situação do Neymar, do vestiário, do que sai do vestiário, fala que o vestiário é um lugar sagrado, não deveria ter as coisas vazadas, mas assim aconteceu. E Disse, inclusive, que essa daqui já era programado que o Neymar, o Veríssimo, um bom tempo, entrassem no segundo tempo. Então, assim,
7: que bom.
6: Não tem desculpa caso o Neymar ou alguém, né, aponte uma deficiência, uma carência física ao longo dos dois próximos jogos, sendo que já estava programado para esse jogo, né?
7: Estava no pacote. Ele fala isso, depois na sequência responde a pergunta do Everton, Luquita e Agrela, de que ele conta com o Neymar para os dois jogos contra o Remo, então tá tudo num projeto aí, né? Num projeto de 4 jogos, ele vai jogar esses 3, né? Jogou contra o CV, joga contra o Remo, joga novamente contra o Remo, descansa contra o Atlético Paranaense. Agora, não é só esse espaço que o meio-campo dá que às vezes não protege a defesa. Hoje o primeiro gol foi um erro individual, né, do Adonis Frias. E o segundo gol foi uma bola alçada na área em que o jogador da UCV faz um gol de coxa. Então aí não é proteção da zaga. É uma bola que vem, né, foi cobrança de escanteio, certo? Cobrança de escanteio no segundo gol. E o erro no primeiro do Adonis Frias. Então não é só essa coisa de espaçamento do meio campo em relação à primeira linha defensiva. Tem outras coisas que precisam ser ajustadas no sistema defensivo do Santos.
5: E na opinião de vocês, agora tendo o Neymar nos dois jogos, o Santos ele é favorito ou tá 50-50?
7: Contra o Remo?
5: Contra o Remo.
7: Ah, pra mim é favorito. Ainda assim é favorito.
5: Mesmo com todos os problemas defensivos que a gente, sim, já listou do Santos, sim, os problemas ofensivos também, é favorito os dois jogos.
7: O Remo também tem problemas, né, Luquita?
5: Ah, com certeza.
7: Entendeu?
5: Com certeza.
7: É, também tem os mesmos problemas. Só que assim, gente, eu não odeio o Neymar e também não amo o Neymar, eu sou sempre meio termo em relação ao Neymar, tá? Então eu tô flutuando bem em relação aos dois lados. Eu ainda acho que o Neymar é o cara que pode fazer a diferença. Apesar de todos os problemas, não é mais... Eu tava vendo um vídeo aqui, até comentei com o Luca, falei, puxa, como jogou esse cara, né? Tô aqui vendo, tava vendo o jogo no intervalo, aí o Agrela comandando aqui, aí veio um vídeo do Neymar, toda hora aparece alguma coisa do Neymar. Cara, o que esse cara jogou de bola? Foi um negócio assim absurdo, meu.
5: Os highlights do Neymar são algo inacreditável.
7: E não é,
5: né,
7: DVD que fala, vamos pegar... Não, ele fazia isso, ele fazia 10 vezes durante o jogo isso, ele pegava a bola, ele jantava o rival... Era um prazer ver o Neymar, eu fiz muito, tive a felicidade de ver o Neymar em campo centenas de vezes. Que prazer ter visto o Neymar.
6: Neymar ou Ronaldinho? Desculpa te interromper,
7: que
6: é sério.
7: Ah, cara, putz, são dois caras, eles estão naquela minha prateleira malabaristas do futebol, sabe? Quem tá ali na prateleira malabaristas do futebol? Maradona, Neymar, Ronaldinho...
5: Uma vez você entregou uma revista pra gente dos 100 maiores da história. Quem estaria primeiro nessa lista?
7: Eu coloco o Ronaldinho ainda na frente.
6: É, campeão do mundo, melhor
7: do mundo.
6: Mas
7: o Ronaldinho é... Mas histórico assim,
6: no Barcelona.
7: É que eu tenho que escolher uma. Também se eu escolher o Neymar... Daqui a um ano vocês vão me perguntar, eu acabei de falar o Neymar. Mas assim, o que esses caras fizeram com a bola foi um negócio absurdo. O Neymar é mais vitorioso, né? Tem mais título, né?
6: Tem.
7: Mas não tem a Copa do Mundo. A Copa do Mundo... Ela muda o jogador de patamar.
5: E nem o prêmio de melhor do mundo.
7: Você vê o Zico.
5: Sim.
7: O Zico jogou muita bola. Mas alguém vai falar, mas não ganhou a Copa do Mundo.
6: Zico ou Neymar pra você, Quesada?
7: Ah, cara, que pergunta difícil, hein?
6: Porque talvez no Brasil, depois do Pelé e do Garrincha, claro, Zico e Neymar talvez tenham sido os que mais jogaram bola em solo brasileiro. Não sei se você concorda com isso e o Lucas concorda com isso. Mas é uma briga boa entre os dois. Os dois nunca ganharam.
5: Em solo brasileiro, eu acho que o que nem Rogério Ceni jogou muito.
6: Não, tudo bem. Mas é uma.
5: Você
6: é um
5: pega
6: outro
5: só
6: tipo
5: em solo
6: jogador.
5: Brasileiro, eu acho.
7: Mas o Romário jogou muito.
5: O Romário aqui, jogou, né,
6: também.
5: Muito.
7: Romário, mas teve uma época que jogou muito no Flamengo, no Vasco.
5: E o Alex também.
6: Mas não.
7: Rivaldo,
5: mais que o Neymar.
7: Alex, Careca,
5: jogou.
7: Miller.
5: No Brasil jogou.
6: Cara, o Neymar, que foi o que o Quesada nos relatou aqui, o Neymar no Santos. Em campo, atrás da meta, que você esteve várias vezes, o que o Neymar fez no Santos...
7: Ah, tá no meu top 5 aí.
6: Cara, eu tô falando no Brasil. O Rivaldo, depois do Barcelona, eu acho que jogou mais. O Romário também. O Neymar também jogou muito no Barcelona.
5: E o próprio Ronaldinho também. Porque o Ronaldinho, no Brasil, ele ganha Libertadores.
6: Jogou muito. Mas é que o que o Neymar fez no Brasil...
7: Se a gente for falar da carreira extensa, né? Porque assim, o Zico jogou mais tempo no Brasil, né? Porque era diferente aquela época e tal. O Zico vai muito, já vai velho, entre aspas, né? Já vai muito consagrado já. Ele vai pra Itália já consagrado. O Neymar já tinha se consagrado aqui, mas ainda assim ele vai mais cedo do que o Zico foi. Sim. E olha que o Neymar hoje...
5: Foi tarde pro que é considerado o futebol de hoje.
7: Nossa, tarde demais.
5: Porque hoje, no futebol de hoje em dia...
7: Se ele é do Palmeiras, tinha sido vendido na base já.
5: Ele tinha sido com 15, eles estavam só esperando ele fazer 18 pra mandar
7: ele
5: embora.
7: É isso, né? Agora...
6: Ele estreou em 2009, teria ido em 2010.
7: Cara, tá bem pau a pau ali, né? Zico e Neymar são encantadores. Eu acho que eu vou ficar com o Zico.
6: É difícil, né? O Zico... Cara...
7: E na minha lista de jogadores brasileiros, eu tenho Pelé, acima de Zico e Neymar, tá? Tenho Pelé, Garrincha, eu coloco o Romário, eu coloco o Ronaldo Fenômeno, eu coloco o Ronaldinho. O Rivelino, ele pegou uma fase muito dura do Corinthians, mas ele jogou uma Copa do Mundo maravilhosa. Ah, gente, tem... O Brasil, ele é... O Brasil é um celeiro de grandes craques. Você pode comparar com qualquer coisa que você... conheça ou tenha visto em outros países, nada se compara ao futebol brasileiro. Tem chamado aí.
6: Vamos lá com o Everton Ramos, daqui a pouco a gente continua o debate por aqui. Diga lá, Everton.
8: Só para finalizar que a gente tá aqui estabilizado já na zona mista do Santos, tá? Diferente do de costume, o que acontece aqui na Sul-Americana é que a zona mista é do lado de fora, né? E em vez de um ônibus, tá parado um carrão aqui, viu? A gente tá... Vamos aguardar pra ver quem que vai sair e entrar nesse carro aqui. Mas só pra dizer pra vocês, zona mista lotada, daqui a pouco a gente deve ouvir o registro de algum jogador do Santos passando por aqui, viu?
6: Boa, Everton. Então daqui a pouco você traz aqui... os principais destaques, né? O Santos normalmente não faz zona mista, né, Everton? Mas por ser da Comebol, por ser sul-americana, é obrigatório, não é isso?
8: É isso mesmo. Por se tratar de uma competição Comebol, o Santos tem que dispor da zona mista de jogadores atendendo a imprensa após as partidas oficiais. E o Santos, a gente também sabe, um estádio bem mais acanhado, não tem um espaço dedicado para esse tipo de situação, para zona mistas. O que a gente já chegou a ter em alguns outros anos, em outras temporadas, foi o jogador dando entrevista ao lado do técnico Cuca. O que eu diria que seria muito mais tranquilo, porque a situação por aqui, diria que eu tô atrás aqui de umas quatro fileiras de colegas para tentar ouvir o registro de algum jogador daqui a pouco, viu?
5: Tá, então Everton Ramos, sempre ligado na zona mista agora do Santos, ele fica a postos ali, qualquer jogador que passar, o microfone é seu, a prioridade é sua. Queçadinha, seu destaque final.
7: É isso, o Santos precisa melhorar o sistema defensivo, acho que basicamente é isso, né? O Cuca concorda, é a tua opinião, é a minha, é a opinião do Agrela, é a opinião do Everton, é a opinião de todo mundo que acompanha o dia a dia do Santos. O ataque não é o problema, o ataque está funcionando. Na hora que equilibrar, né, tomar menos gols, o Santos vai poder dar esse salto que todo mundo está esperando. E aí o salto tem a ver com essa sequência desses 5 jogos no Campeonato Brasileiro. Aumentar o aproveitamento significa ter um time mais equilibrado na defesa. E se isso acontecer, o Santos ganha 10 de 15 pontos e vai conseguir respirar um pouquinho, como o Corinthians fez recentemente. O Corinthians conseguiu 10 pontos em 12, não foi isso?
6: Foi.
7: Não, você vê como que o futebol tá tão justinho?
6: É.
7: Você consegue 3 vitórias, você já coloca...
5: Tá lá em cima.
7: Você já coloca a cabeça no G6. Você perde 2 jogos, você já fica a 3, 4 pontos da zona do rebaixamento.
5: Ano passado, o Campeonato Brasileiro, acho que até o oitavo colocado tinha, mesmo que muito remota, chance de cair.
6: Exatamente.
7: Agora, só para fechar. Campeonato desse ano, Palmeiras e Flamengo. Esqueça... O Atlético Paranaense está fazendo um grande campeonato, a não ser que o Palmeiras agora seja derrotado 5 vezes seguidas e o Flamengo pare de vencer. Né? E nessa contrapartida, o Atlético Paranaense comece a vencer todos os jogos que tem pela frente. Pode ser que aconteça porque é futebol. Mas, para mim, campeonato continua sendo de Palmeiras e Flamengo.
5: Daí seria o mundo mágico de João Paulo Capelanes, né? Seria o mundo mágico de João Paulo Capelanes, né? O Atlético Paranaense vence todas, Flamengo e Palmeiras perdem todas.
7: Acho que nem ele acredita, né? É isso que vocês acham?
6: Ah, não, acho difícil.
7: Parabéns, viu, pela dupla, Capriotinho e Pretzelzinho. Vocês estão demais.
6: O Lucas tá honrado de ter esse apelido,
7: muito.
6: Viu?
7: Fala,
5: Irmão, aí foi um prazer.
6: Cara, não dá corda pra ele, Queçado. Você vai demitir o Lucas Bueno. O
7: Capriotti fica ouvindo o rádio.
6: Eu sei.
7: Você sabe que a pessoa que mais ouve rádio é o Capriotti.
6: Queçada...
7: O Capriotti tem um sistema que ele ouve a rádio em qualquer lugar do planeta e ele dorme com fone de ouvido ouvindo a rádio.
6: Ah, é?
7: Então, se vocês fizerem alguma bobagem aqui, eu sei que vocês não vão fazer isso. Eu também, eu falar alguma bobagem, amanhã ele vai ligar e vai cobrar. Então, vocês façam direitinho.
6: Ô, Quezada, você sabe que a gente teve o nosso melhor da Copa aqui durante a Copa do Mundo? E o Capriotti, naquela correria louca que vocês estavam nos Estados Unidos, eu fiquei com um certo receio, assim. Falei, cara, será que o Capri tá ouvindo? Será que ele tá vendo o nosso programa? Até pra ter um feedback do chefe, claro, que é importante. E aí, chegou um momento que eu falei, cara, acho que ele não ouve. Vou imitar ele aqui... Ah, imitar o Prete, imitar tem um algumas, tal de Leandro Quezada.
7: Tem algumas imitações ali.
6: E tal. Aí ele falei com ele um dia, né, sobre a Copa do Mundo, e ele falou, não, eu escuto sim. Aí eu falei, vixi.
7: E aí?
6: A bronca não chegou. Oh, beleza.
7: A bronca não chegou até hoje, então a gente continua.
6: Eu falei, já que você escuta, então vamos homenageá-lo.
7: Conhecendo o Capriotti, ele ouviu o que vocês fizeram.
6: Não, com certeza.
7: E aí, que ele é um gentleman, ele falou...
6: Eu ainda não encontrei com ele. Como é que é que ele falou, Quezada?
7: Escuta, meu. É porque ele tá ouvindo. Eu tô falando, vocês estão brincando, eu tô falando.
5: Homem, amanhã ele volta, vai ser...
7: É o Mr. Rádio.
6: Como é que é que ele falou, Quezada?
7: Escuta, meu. Um abraço, gente.
6: Tchau, Quezada.
7: Tchau, tchau, tchau, Michel. Tchau.
6: Valeu, valeu. Ó, vamos só passar com o Everton lá, Lucas, só pra ver se tem alguém na zona mista. Se não tiver, a gente vai pra primeira pausa aqui do apito final. Everton, tá na escuta? Tem alguém, algum jogador do Santos por aí disposto a falar com a imprensa nesse momento?
8: Nenhum, no nosso raio de visão, nenhum. Todos, aparentemente, ou os que ainda estão, porque a gente sabe que muitos utilizam da entrevista coletiva do técnico Cuca pra sair... Exatamente nesse momento, né? Então, é inclusive alguns dos trâmites, né? Muitos jogadores que não querem atender a imprensa, é o momento da fala do Cuca, o momento de sair do estádio. Mas a gente tá aqui no aguardo ainda do lado de fora, nenhum jogador, por enquanto, pelo menos dos que ainda não passaram por aqui.
6: Boa, Everton. Então é o seguinte, vamos para a nossa primeira pausa aqui no apito final. A gente já retorna com a zona mista, os jogadores do Santos falando após a classificação às oitavas de final da Copa Sul-Americana. Não sai daí, voltamos já.
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8: A Conmebol Libertadores anunciou uma novidade para a fase mata-mata da competição que começa no mês de agosto. Os clubes campeões da Libertadores no passado terão uma novidade visual nos seus uniformes. Patches personalizados com referências às conquistas de cada clube ao longo da história do torneio. Entre as equipes que farão uso do novo patch estão os brasileiros Flamengo, Fluminense, Palmeiras, Cruzeiro e Corinthians, além de Estudiantes da Argentina e LDU do Equador, que vão usar os novos emblemas durante a fase final do torneio. A estreia já ocorre nos jogos de ida das oitavas de final, que começam a partir do próximo dia 11.
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5: De volta aqui no Apito Final, agora 00h49, quase 10 para 1 da manhã. Estamos ao vivo na Bandeirantes, depois da classificação do Santos na Copa Sul-Americana, oitavas de final. E temos Everton Ramos.
6: Temos Everton Ramos
5: lá
6: aqui
5: na
6: conosco.
5: Vila Belmiro. Sim, exatamente. Aqui, sempre em espírito.
6: Eu posso fazer conosco uma pergunta para Everton Ramos?
5: Vai lá, vai lá.
6: Eu sei que o Everton está na zona mista, se tiver passando algum jogador, ele está livre aqui para nos falar. Mas, Everton, quem que o Santos enfrenta e quando? Se a gente já sabe a data de quando o Santos joga.
7: É, na verdade, agora as datas exatas, elas vão ser disponibilizadas pela Conmebol com as classificações acontecendo, que deve sair na próxima sexta-feira, né? Quinta é o último dia de jogos, então provavelmente na sexta a Conmebol deve anunciar, mas é nas semanas do dia 12 e dos dias 19, 12 e 19 de agosto, ou seja, já nessa sequência de 5 jogos que a gente estava fazendo, o jogo contra o Macará do Equador. A ida deve ser aqui na Vila Belmiro e a volta no Equador, na altitude. Inclusive, queria passar para vocês a informação aqui da zona mista, que eu apurei com os colegas que já estavam aqui há um tempo, que não acompanharam a coletiva do Cuca. O pessoal falou para mim aqui que todo o elenco, basicamente, já passou pela zona mista. Muitos jogadores, inclusive, atenderam a imprensa. Só que o detalhe, os dois jogadores que faltam, que restam, são os jogadores selecionados para o exame antidoping. Adivinha um deles?
5: Neymar?
7: Porque a zona mista tá lotada, então... Ah, acertou. Neymar e Tassiano são os dois nomes que faltam sair, por isso a zona mista permanece abarrotada.
5: É, bom, se tem Neymar pra passar...
6: O estúdio aqui tá bom.
5: É, como assim tá bom?
6: Ar-condicionado,
5: tá
6: lá,
5: bom.
6: Lá tá abarrotado.
5: Exatamente.
6: Tá gostosinho.
5: Mas se o Neymar tá lá pra passar... Tassiano, imagino que, né, o apelo é bem menor. Então, se fosse só pelo Tassiano, né, muita gente já teria ido embora. Oi, diga lá, Everton.
7: Não, ele nem entrou em campo. Então, provavelmente,
5: exato,
7: ele nem vai atender a imprensa. Então, ele, de fato, ninguém tá esperando. É, mas é o camisa 10, a gente tá aguardando para ver se o Neymar passa. Geralmente, pelo feeling, tá? Geralmente, zona mista... Ele para em todas, tá? Então, é que o Santos não tem aquilo que a gente conversou. No Campeonato Brasileiro, não tem, entre aspas, espaço, não tem um local reservado para isso. E essa tradição de fazer a zona mista na Vila Belmiro, mesmo que seja da forma com a qual a gente está agora. No portão 5 do lado de fora da vila, no meio da rua. Mas é o Neymar costuma, em todas as zona mistas da Conmebol, da Copa Sul-Americana, parar sim. Por isso, seguimos por aqui.
6: E, Everton, só mais uma dúvida. É, sobre a Vila Belmiro, porque daí eu só queria uma informação, foi nesse jogo ou no jogo contra o Remo, no final de semana, que o Santos tentou a disponibilidade da Arena Corinthians e do Morumbi para jogo?
7: Foi nesse jogo daqui, tá? Do jogo contra a Universidade Central. Não foi só do Morumbi e da Neoquímica, o Santos tentou todos, eu diria que, os estádios dos rivais na capital, também o estádio do Palmeiras na Zona Oeste e ainda o Canindé da Portuguesa. Então o Santos, de fato, queria muito mandar esse jogo de volta em São Paulo. O primeiro, o principal estádio que o Santos mais queria, inclusive, levar essa partida era pro Morumbi, tá? Só que a disponibilidade de shows, o próprio São Paulo não tá jogando no seu estádio, acabou vetando essa possibilidade. Depois também a tentativa na Neoquímica, que passa por uma manutenção do gramado, e a empresa que fez essa manutenção vetou a partida do Santos nesta terça-feira, já que o Corinthians joga lá na quinta-feira, se eu não estiver enganado, tá, meus amigos? Confesso que a agenda do Corinthians não é das mais favoráveis comigo, né? Mas, além disso, o Santos tentou o estádio do Palmeiras, que também tem uma agenda de shows. Teve o jogo do Palmeiras entre um show da Xuxa e o outro que vai acontecer na sexta-feira, mas também vetado. E por último, o Canindé, que não tem a liberação por parte da Conmebol. Por isso o jogo também não foi no Canindé, mas para vocês verem que o Santos de fato tentou todos os estádios. O único que eu não ouvi ter sido cogitado, sendo um grande estádio na capital, foi o Pacaembu. Mas aí a gente ia entrar em um outro debate que vocês sabem qual é, né? Gramado sintético, possibilidade do NJ jogar lá.
6: Exatamente. E, ô Everton, a gente tá vendo aqui que passaram Gabriel Brazão e o Bom Tempo pela zona mista. E destaque para duas respostas. Isso. O Brazão falou que 99% do que saiu na mídia era mentira, e o Bom Tempo falou que em nenhum momento o Neymar o ofendeu. Eu queria saber o que você teve de informação sobre esse caso em específico, e eu acho que muita gente também está esperando o Neymar ir à zona mista para falar sobre esse caso.
7: Eu, sinceramente, acho que ele nem vai se pronunciar a respeito disso, porque, até como o próprio Cuca disse na entrevista coletiva, é algo tido como passado, tá? Em relação ao Bom Tempo, a gente trouxe aqui a informação anteriormente que a própria assessoria de imprensa do Bom Tempo negou a questão dos xingamentos, né? Todo mundo confirmou a cobrança, o que de fato o Neymar mesmo não escondeu nos stories que ele publicou, né, nas redes sociais, mas todas as partes ali negando um possível xingamento. Mas aí, claro, também a gente sem questionar a informação dos nossos colegas do GN.
5: Uma situação que já foi bastante discutida aí, bastante falada. Acho que se o Neymar passar pela zona mista, é inevitável que perguntem a ele sobre isso, né? Mas aí fica a critério do Camisa 10 responder ou não. O que deveria realmente importar é se o Neymar estará em campo, e o próprio Cuca confirmou que ele vai jogar contra o Remo as duas partidas nas oitavas de final da Copa Sul-Americana, tanto no sábado quanto na terça-feira. Acho que isso é o mais relevante, né, Lucas?
6: Ele falou que conta com o Neymar. Vamos ver o quão ele conta com o Neymar. Então, se ele conta com o Neymar no primeiro jogo, no primeiro tempo, no segundo tempo, se no primeiro jogo ele conta 90 minutos, ou no segundo jogo ele conta 30 minutos com o Neymar. Eu acho que ele não confirma que o Neymar vai jogar de titular os dois jogos. Confirma que conta com o atleta nos dois jogos. Daí resta saber o quão ele conta com o Neymar. Se ele conta com o Neymar jogando 90 minutos no primeiro jogo e 15 minutos no segundo, caso dê ruim, vamos ver o que ele conta com o Neymar nesses dois jogos.
5: É uma situação, assim, não é delicada, mas eu acho um pouco triste que o Santos passe por isso, ficar dependendo do Neymar, se ele vai ter condição de jogar os 90 minutos nessas duas partidas que são importantes para o Peixe. Agora, eu acho que vai muito além do Neymar, né? Hoje a gente viu já um Santos que a gente até traçou um paralelo aqui. É bem verdade que a Laú, Universidade Central, é um time muito frágil.
6: Sim.
5: Agora, contra o Recoleta, que também é um time semi-amador, dá pra dizer
6: assim. Ele jogou os dois jogos.
5: O Santos na Vila foi tenebroso. Depois não foi no Paraguai, né? Foi ainda no Brasil, mas ali na divisa, a partida contra o Recoleta pela,
6: se não
5: pelo
6: me engano, ele faz gol nessa partida.
5: Faz gol nesse jogo. Ele faz o gol, mas o Santos ainda assim sofre um empate, não consegue se destacar. Houve uma evolução. Houve. O Santos melhorou. E é bem nítido isso. Agora, se vai ser suficiente para passar por uma equipe do Remo, que tem evoluído também, pelo menos nessa volta, depois da Copa do Mundo, as coisas têm dado um pouco mais certo, o Remo deu uma reagida no Campeonato Brasileiro, acho que isso aí vai ser bem importante pro Peixe, que tem como principal objetivo na temporada não cair. A gente tá aqui na Sul-Americana, importante classificação, obrigatória, bem verdade. Tem a Copa do Brasil, que por ter o Remo pela frente, embora o Remo esteja melhorando, seja um time hoje de Série A do Campeonato Brasileiro, mas o Santos tem completa obrigação de passar. O grande objetivo e a grande obrigação do Santos, na verdade, é se manter na Série A do Brasileirão. A gente não pode esquecer disso. E aí, pensando em tudo isso, será que esse jogo contra o Remo, toda essa dependência do Neymar jogar ou não, deveria ser, de fato, a prioridade do Santos nesse momento? Só se fala nisso. Mas tem o Brasileirão aí e a próxima partida pelo Brasileiro, o Neymar não joga. Ou seja, você acha que tem alguns valores invertidos nessa história toda, Lucas?
6: A primeira coisa, eu não acho que a gente deva se atentar no duelo contra o Remo em específico. Eu acho que a gente deve se atentar o quanto tempo o Santos aguenta jogando três competições.
5: Exatamente,
6: Porque é um elenco muito raso. Não digo de qualidade. De qualidade a gente pode discutir, mas eu digo de atletas.
5: De qualidade também, né?
6: Não, é de qualidade também. Sim, tem jogadores muito abaixo, mas o quanto o Santos aguenta jogar três campeonatos. Porque a gente já tem essa nova Copa do Brasil, que daí, a minha opinião, eu não gosto desse modelo da Copa do Brasil, da gente jogando sábado e terça-feira, e com agora uma final única. Eu não sou... Agora é final única, né, na Copa,
5: Copa do Brasil. Brasil, sim.
6: Então, assim, eu não sou fã desse modelo, mas como a gente está nesse modelo, a gente tem que acatar. Então, acho que a maior questão do Santos é o quão a gente consegue jogar com três competições. Porque a prioridade do Santos tem que ser o brasileiro. Entre você ser campeão da Sul-Americana e jogar a Série B, ser campeão da Copa do Brasil e jogar a Série B, ou jogar a Série A e não ser campeão das duas competições, é melhor você jogar a Série A e não ser campeão das duas competições. Acho que esse deve ser o foco do Santos. Ah, o Neymar vai jogar, o Neymar não vai jogar. Eu sei que o foco vai ser esse. Sempre se o Neymar vai estar em campo ou não, se o Neymar vai estar no banco de reserva, se o Neymar aquece, a torcida aplaude, sempre vai ser o Neymar. Mas o foco daí vai ser um trabalho do Cuca, um trabalho do Marcelo Teixeira, de falar, gente, o foco não é o Neymar, o foco é jogar a Série A do Campeonato Brasileiro, que é o que o Crespo fez com o São Paulo. 45 Sim. pontos. Vamos chegar nos 45 pontos e encerrar.
5: Ah, eu acho muito difícil que o Cuca, ou que qualquer outro técnico ou dirigente, assuma essa responsabilidade e esse discurso. Eu acho muito difícil que isso aconteça, mas eu concordo plenamente que deveria ser essa a postura, esse o discurso, essa a mentalidade e a mensagem final dos dirigentes, do técnico.
6: Mas aí é o nosso mundo mágico.
5: Em relação à torcida,
6: exatamente. Os treinadores chegando a público e falando, ó, a gente tem isso aqui de material, isso aqui de material, isso aqui de material, a gente vai entregar isso aqui.
5: Agora, eu fiquei um pouco feliz, a gente já bate aqui, o quinto sinal toca 1h, você que nos acompanha na Bandeirantes.
6: Michel Lopes pediu
5: aqui,
6: pra gente ficar mais.
5: Pediu pra gente
6: pelo
5: ficar
6: sinal
5: até
6: que
5: as
6: ele
5: duas.
6: Fez, eu entendi que ele pediu pra gente ficar
5: a gente
6: mais.
5: A gente tá levando aqui até pra entender, pra saber se o Neymar vai passar, valorizar, claro, o trabalho do Everton Ramos também lá na zona mista da Vila Belmiro. Então vamos tentar estender só mais um pouquinho pra ver se o Neymar vai ou não passar lá pra falar com os jornalistas na vila mais famosa do Brasil. Mas, continuando sobre isso...
6: O Everton
5: isso,
6: chamou?
5: Chamou. Vamos lá, Everton.
7: Não, só para ressaltar que na semana, no último fim de semana, depois do empate com a Chapecoense, o Cuca admitiu. Nós temos 18 jogos e 18 jogos para fazer mais 23 pontos e chegar à marca dos 45.
5: É verdade. Muito bem lembrado. Acho que assim, o Cuca, eu ia até comentar isso, o Cuca tem assumido uma postura um pouco mais transparente mesmo. Hoje mesmo ele falou, olha, cobrei no vestiário, os atletas já receberam a minha mensagem de que a gente não pode ficar sofrendo esses gols, que a gente não pode deixar a nossa defesa tão fragilizada assim, que a gente tem que aproveitar mais as chances. Ele até deu uma brincada ali, se a gente aproveitar 20% das chances que a gente perde, a gente já vai ganhar alguns jogos que a gente tem deixado de ganhar. Então ele tem assumido uma postura um pouco mais transparente, mas ainda falta muito, mas muito, né, Lucas?
6: Ah não, falta muito para o Santos chegar no futebol que é considerado ideal. E sinceramente eu acho que não vai chegar. O Santos pode tentar, mas tem muitos problemas. Problemas financeiros, problemas táticos, problemas físicos. Se a gente for elencar todos os problemas do Santos, a gente vai falar até o Neymar realmente chegar. Mas assim, eu acho que o Santos briga para não cair. O Santos tem que focar em alguns problemas principais. Não acho que o ataque seja um problema principal. O Cuca já deixou isso muito claro nas entrevistas. O setor defensivo. Foca no setor defensivo. Daí o Everton até pode responder se existe a possibilidade do Santos trazer algum reforço. Eu acredito que não, por conta de transfer ban, tudo que está acontecendo no meio do Santos. Mas até se fosse trazer algum reforço, eu traria para o setor defensivo, porque do jeito que está, não dá para continuar. Tudo bem que o Gabriel Menino voltou para a lateral direita, agora falou que só quer jogar de lateral direito. Então é um bom reforço para o Santos, um jogador que está focado somente em uma posição, porque muito se fala que o Gabriel Menino alcançou o auge da sua carreira, talvez ali jogando no lateral direito, que foi convocado para a seleção. Mas o setor defensivo ali, a dupla de zagas, você detalhou muito bem que de 4 jogos, acho que foram 4 duplas diferentes, né?
5: Foram 3, né?
6: Foram 3 duplas diferentes em 4 jogos.
5: Porque o Veríssimo e o João Ananias jogaram contra a Chapecoense e também contra a Laú, a partida de ida lá na Venezuela.
6: Sim, então assim, o setor defensivo do Santos acho que é a principal peça a ser restaurada.
5: O Everton, inclusive, até pra já te pedir mais um parecer aí diretamente da zona mista da Vila Belmiro, atualizar um pouquinho sobre essa situação do Santos no mercado da bola, na janela de transferências. Tem um transfer ban vigente, há um prazo para que ele seja pago, para que ele seja quitado, algum ou alguns jogadores que estão de saída do Peixe, o Zé Rafael, o Mike, dá uma atualizada no noticiário do Peixe antes da gente te liberar aí diretamente da Vila Belmiro, Everton.
7: Vamos lá, Grela. A gente segue, só te atualizando do panorama, seguimos por aqui, viu? O que aconteceu nesse último tempo que vocês estão aí discutindo, debatendo, é que o Tassiano, de fato, fez conforme previmos. Passou diretamente pela zona mista e não atendeu ninguém. Lembra que eu comentei de um carrão parado? Agora a gente já sabe para quem é esse carrão parado, porque só tem um jogador lá dentro, né? Só estamos no aguardo do camisa 10, e claro, vamos trazer a fala dele a qualquer momento que seja na programação da Bandeirantes durante toda esta quarta-feira. Falando sobre o Santos, não há uma expectativa, a gente já vem inclusive comentando que a prioridade do Santos é quitar as dívidas e o que tem de vencimentos com o elenco. Não há expectativa de que o Santos atue no mercado e nem, não só isso também, viu? Que o Santos derruba uma data para o Santos derrubar o transfer ban. A prioridade total é com os vencimentos dos atletas do elenco atual, certo? Agora em relação às saídas, tá? Até uma informação que eu recebi durante o jogo, não falei durante a partida, mas o Santos encaminhou a rescisão de forma amigável com o Zé Rafael, tá? Então isso já havia acontecido até trazendo com o Rincón durante a intertemporada. O mesmo deve acontecer com o Zé Rafael nos próximos dias. Agora, diferente do Zé Rafael, o Santos tem um entrave para rescindir com o Mike, tá? Então essa teve um problema, de fato as duas partes não chegaram ali a um denominador comum e com isso a rescisão de contrato do Santos com o Mike a partir de agora vai ser tocada pelo departamento jurídico do Santos. O Mike tinha contrato com o Santos até o fim do ano que vem. Então aí um imbróglio para o Santos definir na justiça em relação ao Mike. Com o Zé Rafael, então, só repassando e repetindo, mais do que encaminhado, isso deve ser selado já nos próximos dias, uma rescisão de forma amigável, da mesma forma com que foi com outros jogadores, como o Rincón, durante a intertemporada, meus amigos. Mas esse é o panorama do Santos. Santos que não deve, de fato, ir atuar no mercado durante essa janela de transferências, vai recorrer ao elenco atual e também à sua base para a luta na permanência do Campeonato Brasileiro.
5: Maravilha, Everton. Vou fazer o seguinte, eu e o Lucas Bueno, a gente adora você, mais uma vez parabéns pelo trabalho. Vai continuar aí na zona mista da Vila Belmiro, mas vamos te liberar, até porque a gente já estourou aqui o apito final na Bandeirantes, vem pulo do gato daqui a pouco, a gente ficaria aqui até as 5 da manhã. Miau. Como é que é? Não, olha isso, cara. Não.
7: Duvido você falar pra ficar até 5 da manhã com o Kayame. Duvido você falar isso pra ele.
5: Não, então, exatamente. O Everton Ramos,
6: o Kayame já foi.
5: Não. Agora você só fala no, na língua dos gatos, vai.
2: Miau.
5: Então tá bom. Isso foi um tchau pro Everton Ramos, Everton, porque a gente tem que liberar todo mundo aqui, tem que ir pra casa, você continua por aí, pessoal de externa que tá com você também tem que descansar, mas mais uma vez parabéns pelo seu trabalho de todos, passe, portanto, a nossa escala de externa, quem esteve contigo aí na Vila Belmiro e o seu destaque final depois dessa classificação do Santos na Copa Sul-Americana, amanhã, se o Neymar parar pra falar, você vai, amanhã não, daqui a pouquinho, né, você vai encontrar, você vai ouvir a palavra e a voz de Neymar Júnior aqui, exclusivo na Bandeirantes, Everton. Um abraço pra você e até logo mais.
7: É isso mesmo, Agrela. A gente segue no aguardo e vai trazer isso durante a programação da quarta-feira aqui na Bandeirantes, com trabalhos externos de Rafael Pellegrini, o Peruquinha, e também Guilherme Mordente. Estivemos por aqui, acompanhamos uma vitória não tão fácil quanto o torcedor do Santos esperava. 4-2 para cima da Universidade Central. O Santos, no agregado, faz um 8-3 e vai às oitavas de final, ganha aí 3 milhões de reais em premiação. Santos que no sábado, 9 da noite, nesta mesma Vila Belmiro, começa a decidir uma vaga rumo às quartas de final da Copa do Brasil contra a equipe do Remo. Abraço pra vocês, meus amigos.
2: Miau!
6: Tá acabando o programa! E eu, daqui a pouco pro lugar.
5: Cara, depois a gente não voltar nunca mais aqui pro apito final, a gente vai entender por quê.
6: Hoje foi o nosso último esporte em debate.
5: Nosso último dia, talvez, aqui na Bandeirantes. Nossa, cara. Não.
6: Amanhã a tropa de choque volta.
5: A gente vai tomar... E a gente vai tomar um choque de realidade, né?
6: Ô, Sivan.
5: Nossa senhora. Bom.
6: Tô até emocionado.
5: Ai, Lucas Bueno. É muita saudade. Só uma sobrinhada. Cara, eu fiquei com um dó do Vitor Gabriel, cara. Você viu que ele e o Gabriel Peck conversaram no Instagram. Rapidinho,
6: um minuto. Eu não tô com dó, não. Vamos
5: um minuto. Ele e o Vitor Gabriel, ele e o Gabriel Peck conversaram no Instagram. O Vitor Gabriel foi punido pelo STJD, vai ficar no máximo 180 dias fora. Mas eu vi imagens do Vitor Gabriel chorando muito depois da condenação dele pelo STJD. Ele trocou mensagens com o Gabriel Peck, pediu desculpas, enfim, isso foi revelado pelo jornal O Tempo, lá de Minas Gerais. Eu acabei ficando com dó. A gente falou no Esporte Debate sobre isso, que ele mereceu e tudo mais, mas tá vendo como é subjetivo e como essas coisas são polêmicas, né? Tanta gente que bate, não tá nem aí. Ele não foi na maldade, mas acabou passando totalmente do tom, mas eu acabei, enfim... Acho que foi um pouco demais aí. O Gabriel Peck se lesionou, vai ficar bastante tempo fora, é triste, mas não sei, eu acho que deveria sim ser analisada a maldade, a intenção do cara, porque agora ele vai ficar aí no máximo 6 meses, né, de fora, mas não é fácil. O que você tá reclamando, Lucas? Não, pega o microfone, cara.
6: Foi a sublinhada mais longa que eu já vi.
5: Ah, então faz o seguinte, você não vai comentar nada sobre isso, não. Um abraço pra você que nos acompanhou aqui no Apito Final. Da Bandeirantes, quer falar ou não quer?
6: Ah, não, só quero falar que eu concordo com a punição, acho que deveria ter sido aplicada e foi bem aplicada. Ele chorou depois, mas foi maldoso na minha visão na hora.
5: Você acha que ele foi maldoso?
6: Eu acho que foi maldoso, só não foi pior que o Inter, que usou um áudio fake pra tentar se defender disso.
5: Nossa, o Inter inclusive se posicionou, né?
6: Se posicionou, mas assim, acontece, agora a punição já foi dada, não tem muito mais o que fazer. Saudade dos que estão voltando, a frase que eu escutei é: a saudade é o azar de quem é sortudo. Então, até daqui a pouco, que a gente já volta com toda a programação.
5: Não, tá bom. Então, já que a sua sublinhada foi ótima e foi bem mais curta que a minha, solta um miadão aí pra gente dar tchau. Já que você é o bom, já que você tá rindo da minha cara junto com o Michel Lopes, solta um miadão aí, você que é super sério, cara, super embasado no miado, igualzinho do gato do Pulo do Gato. Vai, respira, prepara, coloca o microfone mais pra longe pra não estourar o rádio do ouvinte Bandeirantes e aí você solta o miadão pra gente se despedir. Já que você não tem dó nenhuma do Gabriel Peck nem do Vitor Gabriel. Vai lá.
6: Tá bom.
5: Não, não, pipocou. Não, quero de verdade. Vai lá.
6: Até amanhã.
5: Nossa. Bom, até amanhã na programação da Bandeirantes. Logo mais, às 5 da manhã, tem Pulo do Gato com o miado de verdade. Eu e o Lucas Bueno ficamos por aqui. Você acompanha tudo sobre futebol aqui na Bandeirantes. Tchau!
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1: Segundo a ONU, as novas infecções e mortes provocadas pelo vírus vêm diminuindo nos últimos 15 anos e atingiram o menor patamar da história. Mas, na contramão dos avanços, o financiamento global para pesquisas e combate ao HIV enfrenta o pior cenário em duas décadas. De acordo com os dados do Programa Conjunto das Nações Unidas sobre HIV e AIDS, no ano passado, 7 países alcançaram uma redução de quase 80% nas novas infecções nos últimos 15 anos. No mesmo período, 21 países, incluindo o Brasil, registraram um aumento maior que 20% no número de pessoas infectadas. O Ministério da Saúde deve incorporar ao SUS o medicamento injetável de longa duração que reduz as chances de infecção pelo HIV. A aplicação é a cada 2 meses. Um remédio preventivo, a PrEP, já é disponibilizado em comprimidos para uso diário.
2: Suspeita de manipulação no Brasileirão. O excesso de apostas num cartão amarelo para o jogador Lúcio Acosta do Fluminense gerou alerta que agora está sendo investigado pela CBF. O meia argentino nega a irregularidade.
3: Fluminense e Bragantino se enfrentaram na 12ª rodada, no dia 17 de julho, no Maracanã. Nos acréscimos da partida, houve uma confusão que terminou com 2 jogadores expulsos e outros 3 punidos com cartão amarelo. E justamente um desses cartões vem sendo alvo de investigação. Uma casa de apostas reportou um volume anormal de entradas para Lúcio Acosta, meia do Fluminense, ser punido. A Sport Radar, empresa contratada pela FIFA para monitorar o Brasileirão, foi avisada e enviou o caso à CBF. A entidade afirmou que menos de 72 horas após receber o alerta, compartilhou o caso com a Polícia Federal, com o Ministério Público do Rio e com a Justiça Desportiva e que solicitou à FIFA um relatório com mais informações. Até o momento, não há prova ou indício do envolvimento de Lúcio Acosta. O argentino nega qualquer participação em manipulação. Enquanto a investigação segue, o Fluminense manterá o jogador treinando e jogando normalmente. Acosta não é o primeiro jogador a ser investigado em casos assim. Recentemente, o atacante Bruno Henrique, do Flamengo, foi acusado de forçar cartão para beneficiar apostadores e familiares. Depois de um longo processo, ele foi suspenso por 12 jogos e condenado ao pagamento de uma multa de R$100 mil. O meia Lucas Paquetá também foi acusado de forçar cartões quando jogava pelo West Ham, na Inglaterra. Depois de quase 2 anos de investigação, acabou absolvido pela Federação Inglesa.
4: Garis protestaram hoje depois da morte de um colega atropelado por um motorista bêbado em São Paulo. O homem está preso.
5: Justiça! Justiça!
6: A manifestação paralisou parte da coleta de lixo em alguns pontos da capital paulista.
5: Assassino!
6: Os garis protestaram depois da morte de Diego Rafael da Silva, de 19 anos, atropelado por um motorista bêbado na noite de domingo, enquanto trabalhava.
7: O que nós queremos é que a justiça seja feita, que ele vá para o júri popular e o júri popular vai decidir

0: Em audiência de custódia, a prisão em flagrante do empresário chinês Guofeng Wang foi convertida em preventiva. Segundo testemunhas, ele estava tão embriagado que nem conseguia parar em pé. Wang foi indiciado por homicídio doloso, quando se assume o risco de matar, e foi transferido para o Centro de Detenção Provisória de Guarulhos, na Grande São Paulo.
1: Bom, só que em muitos casos de crimes de trânsito, no final, o que fica é a impunidade. Mas como será que funciona a justiça nos casos de motoristas flagrados bêbados lá nos Estados Unidos? Quem explica pra gente é o Eduardo Barão.
2: Justin Bieber, Tiger Woods, Lindsay Lohan. E nessa semana, o ex-campeão do futebol americano Tony Romo. Famosos que foram parar nas páginas policiais após serem presos por dirigir sob efeito de álcool ou drogas. Romo, que hoje comenta jogos e futebol americano na TV, se recusou a fazer o teste do bafômetro, decisão que costuma ter consequências nos Estados Unidos. O motorista que não faz o teste tem a carteira de habilitação suspensa, recebe uma multa e passa a ser alvo de um processo administrativo. A recusa do teste é uma das evidências apresentadas pelos promotores. Mesmo sem o teste, os policiais, na hora da abordagem, observam sinais para definir se o motorista está ou não embriagado. Cheiro de álcool na pessoa, fala arrastada e dificuldade para andar em linha reta são alguns elementos que justificam a prisão do condutor. As punições variam de acordo com o estado. Nos casos de primeira infração, o motorista é levado para a delegacia, onde é fotografado e fichado. A liberação acontece após o pagamento de fiança ou mediante compromisso de comparecer à justiça. O valor da fiança varia entre 500 e 2.500 dólares. No caso de Tony Romo, o valor não foi cobrado. Mas o astro do futebol americano, preso no estado de Wisconsin, voltará ao tribunal em setembro para uma nova audiência. Se houver agravantes como reincidência, crianças no carro ou teor alcoólico elevado, a fiança pode ser mais alta ou até ser negada. Em caso de acidente com feridos ou mortos, o motorista pode responder por crimes como lesão corporal grave ou homicídio, com penas que podem chegar a décadas de prisão. Fatores como excesso de velocidade e fuga do local do acidente podem aumentar a sentença. O relatório mais recente do Departamento de Transporte mostra que em 2024, quase 12 mil pessoas morreram aqui nos Estados Unidos em acidentes causados por motoristas embriagados ou drogados. Média de uma morte a cada 44 minutos. Em 2025, foram feitas mais de 860 mil prisões de motoristas intoxicados.
3: Os protocolos para corridas de rua existem, mas muitas vezes não são cumpridos porque não há fiscalização. A morte de mais um corredor reforça a necessidade de leis para garantir socorro adequado aos participantes.
4: Elas se tornaram populares e quanto mais conhecidas, mais participantes atraem.
5: A minha cidade, todo final de semana tem, todo domingo tem uma corrida de rua.
4: As corridas chegam a reunir milhares de pessoas, um pelotão bastante diverso. Nem todo mundo tem as mesmas condições de preparo físico e saúde para enfrentar uma atividade que leva o corpo à exaustão e envolve riscos. Por isso, a importância de ações de prevenção e respostas rápidas às emergências médicas. As normas da Confederação Brasileira de Atletismo indicam a necessidade de um desfibrilador a cada 2 mil participantes e uma ambulância com UTI a cada 10 quilômetros, além de uma ambulância com suporte básico a cada 5 mil inscritos. Não há, no entanto, uma legislação nacional que regulamente o atendimento médico nas corridas de rua.
6: Cada cidade acaba tendo uma diretriz diferente, muitas, a grande maioria não tem, e é por conta disso que se nasceu o anexo 3, para que a gente tivesse um ponto de partida, porque até então não existia isso antes. Isso começou no ano passado, que é o planejamento do Corrida Segura.
4: No último domingo, o publicitário Júlio Barreto, de 50 anos, sofreu uma parada cardíaca após completar a meia maratona que aconteceu em São Paulo. O médico que participou da corrida e prestou o primeiro atendimento relatou problemas como falta de desfibriladores. Questionada, a empresa Iguana Esportes, organizadora da corrida, não respondeu sobre a falta do equipamento e sobre possíveis falhas

0: no socorro. Nem todo infarto apresenta sinais e alguns podem ser confundidos com os efeitos da própria corrida, como cansaço extremo, sensação de quase desmaio e dor no peito. Ao terminar a prova, Júlio relatou uma dor no ombro, falta de ar e enjoo. Médicos alertam para a necessidade de exames, mesmo para atletas de alto rendimento.
1: Principal é você passar por uma avaliação médica. E se você for manter uma atividade mais extenuante, que essa avaliação seja no mínimo anual. E que você faça exames, sim. Então, eletrocardiograma, teste ergométrico, eventualmente um ecocardiograma, para que a gente consiga fazer diagnóstico de outras condições que não infarto.
2: Daqui a pouco, Zinedine Zidane é o novo técnico da França. Ex-treinador do Real Madrid, recebe apoio de Mbappé e da torcida. E ex-jogador Roberto Mancini volta a treinar a Itália com o desafio de levar a seleção de volta à Copa, depois de 3 edições fora. É já, já.
3: O porta-voz do governo argentino minimizou hoje a crise aberta com as declarações de Javier Milei contra o presidente Lula e o ministro do STF, Alexandre de Moraes, e afirmou que as diferenças ideológicas não afetam as relações diplomáticas entre os dois países.
4: O governo brasileiro avalia a possibilidade de não mandar de volta à Argentina o embaixador do país em Buenos Aires, Júlio Bittelli. Ele foi chamado na segunda-feira como um sinal de protesto. A crise tomou forma após Javier Milei xingar Lula e o ministro do Supremo, Alexandre de Moraes, durante a convenção do PL em São Paulo, que lançou a candidatura de Flávio Bolsonaro à presidência. Nesta terça-feira, Mauro Vieira e Milei estiveram no mesmo evento, na posse da presidente do Peru, Keiko Fujimori, mas não se falaram. Nas últimas horas, o presidente argentino voltou a provocar nas redes sociais, compartilhando postagens que ironizam a reação brasileira. As manifestações de Milei geraram reação também no judiciário. Associações de magistrados divulgaram notas em apoio ao STF, defendendo a independência da justiça e a soberania das instituições brasileiras. O vice-presidente Geraldo Alckmin criticou em evento empresarial as falas recentes de Javier Milei sobre o Brasil.
5: É lamentável, né, que o presidente de um país vizinho, amigo, né, que compõe até o Mercosul, preste um desserviço ao seu país, porque vem no Brasil numa eleição, não deve presidente se envolver em eleição de outro país, ainda além de ver intromissão em assuntos internos do Brasil, fazê-lo de maneira grosseira, né? Absolutamente grosseira.
4: Apesar do tom elevado, assessores do presidente Lula descartam retaliações mais drásticas que possam afetar a relação econômica entre os dois países. A orientação aqui no Palácio do Planalto é manter a resposta no campo diplomático, evitando prejuízos financeiros. A aposta da diplomacia é que o pragmatismo fale mais alto. Um aceno foi dado hoje pelo porta-voz da presidência da Argentina. Adrián Javier classificou as ofensas como diferenças ideológicas, que não invadem o campo diplomático.
6: Está claro que ha habido siempre insultos de ambos lados. Creo que son diferencias ideológicas, son diferencias políticas, pero por lo menos la Argentina nunca ha llevado estas diferencias al plano diplomático.
4: A Argentina é o terceiro maior parceiro comercial do Brasil. Uma troca que movimentou mais de 30 bilhões de dólares no ano passado. Já o Brasil segue como principal destino das exportações argentinas.
7: Olha, chega a ser engraçado ver gente tentando transformar essa guerra de cuspe numa crise diplomática entre o Brasil e a Argentina. Crise diplomática é coisa séria. Durante boa parte da Guerra Fria, Brasil e Argentina disputaram para ver quem dominaria a tecnologia nuclear. Aí a Argentina inaugurou a primeira usina nuclear da América Latina e o Brasil acelerou o programa, assinando um acordo nuclear com a Alemanha Ocidental. Os Estados Unidos não gostaram e o Brasil enfrentou a ira de Washington. Isso é crise diplomática. Não essa disputa de vaidades inconsequente. Governos e ideologias passam. A relação entre o Brasil e a Argentina fica, gostem os presidentes ou não.
3: Vamos ver agora como foi o dia dos candidatos à presidência, Caian Messina.
8: O senador Flávio Bolsonaro prestou depoimento por escrito à Polícia Federal no processo por suposta calúnia contra o presidente Lula. Agora, o ministro Alexandre de Moraes pediu um parecer à Procuradoria-Geral da República para decidir se as explicações devem ou não ser prestadas presencialmente. Em 3 de janeiro deste ano, após a operação dos Estados Unidos que prendeu Nicolás Maduro na Venezuela, o senador publicou nas redes sociais que Lula seria delatado. Citou crimes de tráfico internacional de drogas, armas e lavagem de dinheiro e ainda associou o petista ao apoio a terroristas e ditaduras com eleições fraudadas. A defesa de Flávio disse à PF que não houve atribuição de crime ao presidente da República, apenas uma previsão sobre ato futuro, além de uma referência às acusações contra Maduro. Flávio recebeu hoje um ultimato do Republicanos. O partido avisou que vai esperar até a semana que vem um eventual convite para a vaga de vice. O Republicanos também avalia a neutralidade. O senador trabalha para ter uma mulher de alguma bancada do Centrão, mas tem encontrado dificuldades e pode ter de fechar uma chapa puro sangue, sem integrantes de outras legendas. O prazo máximo da definição é 5 de agosto. Lula viajou ao Rio de Janeiro, o terceiro maior colégio eleitoral do país, definido como estratégico pelo candidato à reeleição, que quer estabelecer uma margem maior de votos no Sudeste. Lula esteve na carreta de saúde da mulher, no centro de radioterapia do Hospital do Andaraí, e participou de um encontro com a comunidade científica em Niterói. Durante o evento, com a presença do diretor da Organização Mundial da Saúde, Tedros Adhanom, Lula pediu para que o chefe da OMS levasse um recado ao presidente dos Estados Unidos sobre o SUS.
9: Quando você puder conversar com o presidente Trump, ele que anunciou que ia cortar a verba da Organização Mundial da Saúde, você diga para ele como é que um presidente de um país que não é rico como os Estados Unidos consegue garantir a cada cidadão brasileiro o mesmo tratamento de saúde que terá o presidente da República.
8: Ronaldo Caiado, do PSD, viajou para Brasília e Minas Gerais. Ele criticou a polêmica entre Javier Milei e Lula e disse que a crise entre os dois presidentes desvia a atenção dos problemas reais do Brasil.
10: Isto tem um objetivo, tá certo? Eles brigam pelo mesmo interesse, que é de não discutir os assuntos do Brasil, que é desviar o assunto, criar uma crise internacional em cima de uma eleição. Todos estão brigando pelo meu interesse da vaidade e do cargo. Ninguém está brigando pelo interesse do brasileiro.
8: Romeu Zema, candidato do Novo, esteve no interior de São Paulo e na capital paulista para encontros com aliados políticos e empresários. Renan Santos, candidato do Missão, não teve compromissos públicos.
7: E foram divulgadas hoje novas pesquisas com intenção de votos para governador em Minas Gerais e Pernambuco.
2: O levantamento Genial Quest mostra o senador Cleitinho Azevedo liderando a disputa em Minas com 35%, seguido pelo ex-prefeito de Belo Horizonte, Alexandre Calil, com 12%, e o deputado federal Patrus Ananias, com 10%. Na sequência aparecem Matheus Simões, com 6%, Gabriel Azevedo, com 4%, Ben Mendes e Flávio Roscoe, empatados com 2%, e Maria da Consolação, com 1%. Os demais pré-candidatos não pontuaram. 15% dos eleitores estão indecisos e brancos e nulos representam 13%. Em um eventual segundo turno, Cleitinho Azevedo tem 44% e Alexandre Calil, 29%. Em outro cenário, o senador Cleitinho aparece com 46% e o deputado Patrus Ananias com 31%. Na pesquisa para Pernambuco, a governadora Raquel Lira aparece na frente com 43% das intenções de voto, seguida pelo ex-prefeito do Recife, João Campos, com 37%. Depois aparecem Camila Falcão, Ivan Moraes e Renan Halais, todos com 1%. Os indecisos são 11% e 6% dos eleitores votariam em branco ou nulo. Na disputa do segundo turno, a pesquisa indica uma virada. Raquel Lira subiu de 38% em abril para 45% e João Campos caiu de 46% para 39%. As pesquisas completas com todos os cenários estão disponíveis no portal band.com.br.
3: Vamos falar do clima agora. Temporais com granizo e ventos fortes danificaram mais de 1000 casas e derrubaram árvores e postes no Rio Grande do Sul. E o estado segue em alerta para novas tempestades e enchentes.
11: E não me toque, a chuva de granizo destelhou 200 casas.
12: Misericórdia!
11: O temporal durou pouco, mas deixou muitos estragos. Em todo o Rio Grande do Sul, são mais de 1000 residências danificadas. Na Serra, o temporal veio com muitos raios. Uma câmera de segurança no centro de Caxias do Sul registrou um deles.
13: Nossa preocupação maior sempre é os deslizamentos de terra, né? Nas encostas, o deslizamento ele não avisa, né?
11: Aqui no litoral norte, o problema foi o vento, que passou dos 90 km por hora. Destruiu o telhado desta concessionária de veículos. A estrutura metálica atingiu os carros estacionados no local, mas não houve registro de feridos. O telhado do posto do Comando Rodoviário da Brigada Militar também foi arrancado.
14: Vem um vento muito forte, daí eu entrei correndo para dentro, né? Tranquei aquela porta ali e tremeu, estremeceu. E começou a voar tudo, né? Chovia como na rua, de casa.
11: Parte da cidade de Osório está sem luz. 40 postes tombaram com a força do vento. Quando a chuva deu trégua, os moradores começaram a arrumar os telhados.
14: Começou a cair telhado para todo lado, minha irmã se machucou um pouco. A gente ficou olhando para o chão, né? A gente ficou com medo, ficamos paralisadas.
11: O Rio Grande do Sul segue em alerta para temporais nas próximas horas. O acumulado de chuva pode passar os 150 milímetros em um dia, com risco de cheias em rios como Taquari.
3: É isso, para amanhã segue a grande preocupação aí com os temporais no sul do país. A frente fria avança pela região e começa a mudar o tempo no oeste e também no sul de São Paulo. Pode até ter chuva isolada. No restante do sudeste vai fazer calor. Daqui a pouco a gente vai trazer uma reportagem sobre esse calorão no sudeste. Agora, o alerta máximo vale para essa área no Rio Grande do Sul, que pega o centro do estado, a região dos vales, a capital Porto Alegre, região metropolitana e o litoral norte. As tempestades chegam com granizo e ventania acima de 85 km por hora. Em Santa Catarina e no oeste do Paraná, também vai ter temporais, mas aí com menor intensidade. Alerta para o interior de São Paulo. Na região de Ribeirão Preto, os ventos vão chegar a cerca de 70 km por hora. Nada que se compare ao que aconteceu na semana passada, mas isso pode assustar muita gente. Na área central do país, o calor, a secura aumentam. Rio de Janeiro, 35 graus, Belém, 32, 30 em Salvador, Brasília, 29 graus. Vamos ver como é que fica a capital paulista, também mais quente amanhã, viu? Máxima de 30 graus, você está vendo aqui que pode ter uma pancada de chuva, mas a chance é pequena e só no final do dia, viu? Sol e calor em Cuiabá, 35 graus e também em Vitória, 31. Em Maceió, pancadas de chuva, 27, mesma previsão para Florianópolis, com 23 graus.
7: E no interior de São Paulo, o trabalho é de reconstrução, depois dos estragos causados pelo vendaval de sexta-feira na região de Ribeirão Preto. Na cidade de Guariba, mais da metade dos imóveis foram danificados.
15: A foto no celular mostra como era a casa deste aposentado antes do temporal. Ele estava lá com a esposa e dois netos quando a estrutura da garagem desabou na madrugada de sexta-feira.
16: É triste porque a gente sofreu para a gente fazer, construir uma... Para construir e vem assim perder assim de uma hora para outra, né?
15: Em Guariba, cidade com 37 mil habitantes no interior de São Paulo, 200 pessoas tiveram de sair de casa.
12: Parecia que era um furacão. É um desespero que não tem como explicar, um choque.
15: O galpão desabou sobre o caminhão. Nessa escola, a cobertura da quadra caiu, assim como o muro e o telhado de diversos imóveis e muitas árvores. A cidade registrou rajadas de vento de 160 km por hora, além de 100 milímetros de chuva em apenas 4 horas. Pelo menos 60% dos imóveis sofreram algum tipo de prejuízo. Nos pontos mais afetados pelo temporal, cenas como esta se repetiram. Homens trabalhando para restabelecer o fornecimento de energia e o serviço de comunicação. Para meteorologistas, a região de Ribeirão Preto foi atingida pelo fenômeno chamado de macroexplosão. Acontece quando há um acúmulo de nuvens densas e um grande volume de chuva cai muito rápido numa área extensa.
17: Devido à intensidade do contraste térmico entre a superfície mais aquecida em Ribeirão Preto e a retaguarda da tempestade mais gelada, mais fria.
15: O governo do estado anunciou R$400 milhões em crédito para empresas e produtores rurais da região recuperarem os prejuízos.
3: Um grande protesto de moradores de uma ilha na Espanha reacendeu o debate sobre o turismo em massa na Europa. Vários países têm adotado medidas para restringir o acesso aos visitantes.
0: Turismo, um dos principais motores da economia no velho continente. Entre os países da União Europeia, o setor movimenta quase 2 trilhões de euros por ano, o equivalente a mais de 10% do PIB. Mas nem sempre a visita agrada. Moradores de cidades históricas e destinos muito procurados, como a Ilha de Maiorca, na Espanha, resolveram dar um basta. 70 mil pessoas foram às ruas com uma bandeira clara. Não há espaço para mais turistas. Em alguns atos, houve confronto com a polícia e manifestantes ficaram feridos. Países europeus estão se voltando contra o turismo em massa, sob a alegação de que a superlotação de visitantes sobrecarrega a infraestrutura urbana, inflaciona o custo de vida e expulsa os moradores de suas próprias residências. Ainda na Espanha, depois da revolta com arminhas de água contra os turistas, a cidade de Barcelona lançou um plano para acabar com todos os aluguéis de curta temporada até 2028. Amsterdã, capital holandesa, restringiu a chegada de navios de cruzeiro e tem plano de banir totalmente as embarcações da região central até 2035. Em Veneza, a prefeitura estuda aumentar de 5 para 50 euros a taxa de entrada para visitantes, que começou a valer há 2 anos. E a capital francesa também atrai cada vez mais visitantes. Por isso, Paris aposta em medidas de incentivo a um turismo mais sustentável, estimulando os visitantes, por exemplo, a conhecer bairros menos tradicionais e outras regiões da França para reduzir a pressão sobre os principais cartões postais. A Torre Eiffel, por exemplo, recebe cerca de 7 milhões de turistas por ano. É o monumento pago mais visitado do mundo. Mas a região do Canal Saint-Martin tem sido uma bela e fresca alternativa para o verão.
7: O presidente americano Donald Trump vai renovar por 1 ano a ordem executiva que classifica o Brasil como uma ameaça aos Estados Unidos. O correspondente Eduardo Barão traz os detalhes para a gente ao vivo. Boa noite, Barão.
18: Olá, Oineg, boa noite para você, para Adriana, para todo mundo aí no Brasil. Pois é, o chamado estado de emergência é um mecanismo previsto na lei americana que amplia os poderes do presidente para responder ao que Washington considera uma ameaça aos Estados Unidos. No documento que justificou a medida em 2025, Trump afirmou que políticas, práticas e ações recentes do governo do Brasil ameaçam a segurança nacional, a política externa e a economia americana, e que integrantes do governo do Brasil adotaram medidas que interferem na economia. Entre elas, o presidente cita decisões do Supremo Tribunal Federal que obrigaram Big Techs americanas a bloquear perfis e usuários, numa violação à primeira emenda da Constituição americana, que prevê a liberdade de expressão. Trump ainda alega que o ex-presidente Jair Bolsonaro é perseguido politicamente por autoridades brasileiras. Foi com base nessa ordem executiva que Trump aplicou as tarifas de 40% contra produtos do Brasil no ano passado. Mas, como essas taxas foram derrubadas pela Suprema Corte americana em fevereiro, a renovação do decreto tem pouco efeito prático, ou seja, não haverá novas sanções nem a retomada de tarifas aplicadas anteriormente. Ainda assim, a renovação do decreto amplia o distanciamento entre os governos do Brasil e dos Estados Unidos. Esse novo documento será publicado amanhã na versão americana do Diário Oficial. Aqui de Nova York, voltamos aos estúdios no Brasil.
3: Obrigada, Barão. Autoridades da Espanha e da França afirmam ter freado o avanço de incêndios florestais, mas o combate às chamas continua. Essa imagem, feita por um drone, mostra o tamanho dos estragos nos arredores de Bordeaux, no oeste da França. Em algumas cidades, moradores foram autorizados a voltar para casa para tentar recuperar bens que resistiram ao fogo. Meteorologistas afirmam que o combate aos incêndios na França foi mais difícil por causa da formação de uma nuvem de fogo, um tipo de tempestade iniciada pelo calor das queimadas, capaz de produzir raios que geram novos focos de incêndio. Na Espanha, o governo suspendeu as ordens que tinham sido emitidas para o abandono das casas.
7: Inverno com cara de verão em boa parte do Brasil. Haja saúde para aguentar a combinação de calorão e tempo seco.
19: Um calorão em pleno inverno.
20: Tá doidão esse tempo, não tá, gente?
21: Deu uma esquentada boa, né? Nós fizemos até piquenique para as crianças.
19: E as temperaturas devem ficar acima dos 30 graus em boa parte da região sudeste, pelo menos até sexta-feira. No centro-oeste, termômetros podem marcar até 35 graus.
22: A gente tem a questão do El Niño e tem a questão da variabilidade normal. Junta tanto o El Niño, com os sistemas meteorológicos que estão atuando, com as mudanças climáticas que a gente está experimentando, e tudo isso torna mais difícil a gente ter assim, as certezas do comportamento climático de longo prazo.
19: A principal preocupação é com o tempo seco. Só aqui em Minas Gerais, mais de 300 cidades estão em alerta para a baixa umidade relativa do ar entre 20% e 30%. O índice considerado ideal pela Organização Mundial da Saúde é de 60%. Condição que aumenta o risco de doenças respiratórias, principalmente em crianças e idosos. Resta tomar alguns cuidados.
23: Sempre a lavagem nasal. Então a gente precisa lavar o nariz igual escovar dente, no mínimo duas vezes ao dia. Tomar muito líquido, auxílio na umidade do ar dentro de casa, com um umidificador bem limpo ou com uma bacia de água, uma toalha molhada, isso ajuda um pouco.
3: Mais prazo para renegociar dívidas. O governo prorrogou até 31 de agosto o programa Desenrola 2.
24: O programa lançado em maio, segundo as pesquisas, ajudou na melhora da popularidade do governo. O Desenrola 2 é voltado à renegociação de dívidas bancárias, como cartão de crédito e empréstimo pessoal, feitas até janeiro, com atraso de até 2 anos. Pode aderir ao Desenrola quem ganha até 5 salários mínimos, o equivalente a R$ 8.000 por mês. As condições são facilitadas, com desconto de até 90% sobre o valor da dívida, prazo de pagamento de até 4 anos e juros de menos de 2% ao mês. Desde maio, 9 milhões de pessoas renegociaram as dívidas ou tiveram o nome retirado do cadastro negativo por débitos de até R$ 100. A meta do governo é 10 milhões. R$ 22 bilhões de reais em dívidas foram reduzidos a 4 bilhões. O programa permite o uso do FGTS. Mais de 62 milhões do fundo já abateram débitos de mais de 100 mil pessoas. Pequenas empresas também podem renegociar. Para aderir, tem que procurar a instituição financeira onde a pessoa tem a dívida.
25: Isso não demandará novos aportes ao FGO, então é sem custo adicional do ponto de vista fiscal, e as condições do programa, elas se mantêm as mesmas do que foi originalmente.
7: Continuar falando de bolso, mas pelo ângulo da inflação. A inflação agora em julho recuou mais do que se esperava. Juliana Rosa, conta pra gente os efeitos disso. Boa noite, Juliana.
1: Boa noite, Eneg, para você, para Adriana. Noite. Boa noite para você. Hoje foi divulgada a prévia da inflação oficial, que mede o comportamento dos preços até a metade do mês de julho agora. E praticamente foi uma inflação zero, olha só, 0,06%. É um número bem abaixo do resultado do mês anterior e abaixo das expectativas também. O que mais contribuiu foi a deflação de alimentos. Deflação significa que tiveram mais quedas do que altas de preços. O IBGE destaca que queda do tomate, da batata, principalmente, mas também tiveram aumento, cebola, pão francês, por exemplo. A gente está num bom momento da safra agrícola, que não significa que os preços estejam baratos, mas recuar já é boa notícia. Também ajudou a queda da gasolina. Agora, a conta de luz ficou mais cara. Aqui em São Paulo teve o reajuste da concessionária, da Enel, que foi uma pancada aí de 9%. Passagens aéreas também pesaram no bolso, subiram, sempre sobem nas férias escolares. Agora, a tendência da inflação realmente deu uma aliviada. Em 12 meses, que dá um parâmetro aí de como é que está a inflação no Brasil, recuou, está perto aí do limite da meta de inflação do governo, que é 4,5%, e as projeções estão sendo revistas para baixo para a inflação desse ano. Qual é a grande dúvida? Esse alívio da inflação, ele veio para ficar? A gente tem riscos aí pela frente. Os alimentos podem voltar a subir com o impacto da chegada do fenômeno El Niño a partir de setembro. O petróleo, ninguém sabe se vai cair, se vai subir. Essas medidas de estímulo do governo à economia. Já se fala que é praticamente certo mais um corte de juros pelo Banco Central na semana que vem. Agora, ainda é cedo para dizer se esse corte de juros pode ou não ser o último do ano. Um juro pesado ainda com tanta gente endividada, né?
3: É isso. Vamos acompanhar. Obrigada,
7: tchau, tchau. Ju.
3: Tchau, tchau. Salvamento dramático em uma praia da Califórnia. Um menino de 10 anos foi arrastado pela correnteza. Um salva-vidas de 16 anos enfrentou as ondas fortes para resgatar o garoto. Os dois chegam a desaparecer por alguns momentos. O mar agitado dificultou o retorno até a areia. No final, quem estava na praia ajudou a dupla a sair da água. A criança foi levada ao hospital e já recebeu alta.
7: O governo dos Estados Unidos acusou o Irã de retomar os bombardeios contra bases americanas no Oriente Médio. Um dos alvos seria uma instalação militar na Jordânia. Os mísseis teriam sido interceptados pelo sistema de defesa americano. O governo do Irã ainda não confirmou o ataque, que, se de fato aconteceu, encerra um breve período de pausa nas hostilidades iniciado na sexta-feira pelos Estados Unidos depois de uma ordem de Donald Trump. Ele disse que os países estavam negociando um novo acordo de paz, o que foi negado pelo Irã.
3: O maratonista olímpico Daniel do Nascimento, conhecido como Danielzinho, está desaparecido há 40 dias, desde que saiu de casa em Paraguaçu Paulista, no interior de São Paulo, com uma mochila e a roupa do corpo. O atleta, de 28 anos, representou o Brasil nos Jogos Olímpicos de Tóquio, em 2021. Ele foi suspenso das atividades esportivas no ano passado, depois de ser flagrado no doping. A família registrou o caso na polícia.
7: O ministro do Supremo Tribunal Federal, André Mendonça, autorizou que a Polícia Federal rastreie bens de Daniel Vorcaro em outros países. O objetivo é identificar o patrimônio que possa ter sido usado para esconder ou desviar recursos do grupo Master. A medida também vale para outros investigados. A Polícia Federal fez 2 pedidos de cooperação internacional.
3: Alerta importante de saúde agora, 1 em cada 5 crianças no mundo tem obesidade. Número que só cresce, viu? E no Brasil, são mais de 17 milhões de jovens acima do peso.
4: As primas Emily e Débora foram criadas juntas desde bebês. Receberam a mesma educação alimentar, mas...
5: Uma desenvolveu obesidade e a outra não.
4: E por que isso?
5: A gente acredita muito na questão genética, né? A minha irmã, ela tinha obesidade e eu já nunca tive obesidade.
4: A obesidade infantil é um tema que preocupa muitos especialistas. Há 50 anos, ela atingia 4% das crianças. Hoje, esse número chega a 20%. Só no Brasil, mais de 17 milhões de jovens entre 5 e 19 anos estão acima do peso. Entre os ingredientes que contribuem para esse aumento estão o maior consumo de alimentos ultraprocessados e bebidas açucaradas, a ausência de atividade física, causada muitas vezes pelo excesso de tempo na frente das telas, a amamentação insuficiente e a falta de ambientes para a prática de exercícios nas cidades.
2: O excesso de peso pode levar ao aparecimento precoce de diabetes, hipertensão, doenças articulares, do coração e impacto na saúde mental.
6: A gente às vezes não tem uma orientação adequada e principalmente hoje o acesso à alimentação saudável ele é muito mais caro do que o acesso aos alimentos que são mais engordativos como os ultraprocessados.
2: Mesmo com a condição genética, a Elizabeth se esforça para cada vez mais deixar a alimentação da Emily e da Débora dentro do ideal.
8: Ela faz arroz, faz feijão, frango dela é muito bom. Eu gosto da cenoura, mas das frutas é a minha parte favorita.
7: A seguir, jogador que quebrou a perna de adversário no Brasileirão é punido com afastamento pelo tempo que durar a recuperação do rival.
3: Zinedine Zidane na França, Roberto Mancini na Itália. Seleções apostam em antigos ídolos como técnicos para a próxima Copa do Mundo. Daqui a pouquinho todos os detalhes aqui no Jornal da Band.
7: Não sai daí.
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7: O zagueiro Vitor Gabriel, do Inter de Porto Alegre, foi punido pela Justiça Desportiva por uma entrada violenta contra Gabriel Peck. O lance provocou fratura da perna esquerda do meia do Cruzeiro num jogo do Brasileirão. Vitor Gabriel vai ficar suspenso enquanto durar a recuperação de Peck. Cabe recurso contra essa decisão. Durante o julgamento, a defesa do jogador, feita por advogados do Internacional, usou um áudio falso do VAR, feito por uma página de comédia da internet, para tentar suavizar a pena.
27: Flavio, o Beira-Rio tá molhado, tem que verificar a intensidade do lance.
28: Não, eu, do campo, vi o carrinho com as duas pernas.
27: Okay? Mas para aplicação direta, você não quer verificar aqui na cabine?
3: Duas seleções gigantes do futebol mundial anunciaram hoje os novos técnicos. A França recorreu a um dos maiores jogadores de sua história. O ex-meio-campista Zinedine Zidane será o treinador até a Copa de 2030. Zidane estava desempregado há 5 anos e disse que esse é o cargo que mais esperava na vida. A Itália, que ficou ausente das 3 últimas Copas, também escolheu um velho conhecido, Roberto Mancini. O ex-atacante disputou a Copa de 90 e fez sucesso por clubes italianos. Depois se tornou técnico. Mancini já foi treinador da Azzurra entre 2018 e 2023.
7: E o técnico Carlo Ancelotti voltou hoje ao Brasil depois de férias no Canadá. Ele se reuniu com integrantes da diretoria da seleção e da comissão técnica na sede da CBF. O treinador afirmou que vai começar a montar um novo time, observando e testando jovens, mas sem abrir mão de jogadores que estiveram na Copa. Os próximos jogos da seleção serão amistosos contra a Austrália em setembro. Boa noite e amanhã tem mais.
3: Tchau, tchau. Até amanhã.
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0: Governo prorroga até o fim de agosto o programa de renegociação de dívidas.
1: Conselho do FGTS aprova distribuição de lucros do Fundo de Garantia para mais de 138 milhões de trabalhadores. E você vai ver também.
2: Misericórdia.
0: Tornado atinge o interior do Rio Grande do Sul, destrói casas e deixa feridos. Todo o estado está em alerta para novos temporais.
1: Forte terremoto provoca explosão e desabamento de shopping no Japão.
0: Barco vira em passeio nas cataratas do Iguaçu. Um turista holandês morre.
1: Donald Trump recebe na Casa Branca o premier israelense Benjamin Netanyahu e o presidente da Ucrânia.
0: Novo Homem-Aranha estreia amanhã nos cinemas e promete volta às origens do super-herói. 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
3: Boa noite.
1: Olá. Um tornado com ventos de até 200 quilômetros por hora causou um rastro de destruição no noroeste do Rio Grande do Sul.
3: Ao menos 4 pessoas ficaram feridas.
4: Deus, Nosso Senhor, aonde vamos se esconder?
0: As imagens são impressionantes e foram registradas no fim da tarde.
5: Homem, é um tornadão lá, ó.
0: As cidades de Senador Salgado Filho, Ubiretama, Giruá e 7 de Setembro foram as mais atingidas.
6: Pai do céu!
0: Segundo a Defesa Civil, os ventos chegaram a 200 km por hora. Ao menos 2 casas desabaram e inúmeras ficaram destelhadas por causa da força dos ventos.
7: Largue da máquina.
0: Moradores registraram a passagem do tornado e o rastro de destruição.
8: Cara do céu, que loucura isso. Meu Deus, tô parado aqui olhando isso aí.
0: 4 pessoas ficaram feridas e foram levadas a um hospital da região.
9: Não sobrou nada da casa, né? Das propriedades aqui, não sobrou nada. Então nós vamos precisar se mobilizar para ajudar essas famílias.
0: Bombeiros e agentes da Defesa Civil trabalham no atendimento às vítimas.
10: Eu, cara, nunca vi isso aí em Giruá.
1: Deus proteja o Rio Grande do Sul, porque essa é uma hora que eu imagino que está passando na cabeça de todo mundo que viveu o que aconteceu lá em 2024. Mais cedo, temporais e rajadas de vento já tinham danificado centenas de casas, Thaís.
3: Olha, Felipe, o estado segue em alerta máximo para tempestades e enchentes.
11: E não me toque, a chuva de granizo destelhou 200 casas.
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11: O temporal durou pouco, mas deixou muitos estragos. Em todo o Rio Grande do Sul, são mais de 1000 residências danificadas. Na Serra, o temporal veio com muitos raios. Uma câmera de segurança no centro de Caxias do Sul registrou um deles.
12: Nossa preocupação maior sempre é os deslizamentos de terra, né? Nas encostas, o deslizamento ele não avisa, né?
11: Aqui no litoral norte, o problema foi o vento, que passou dos 90 km por hora. Destruiu o telhado desta concessionária de veículos. A estrutura metálica atingiu os carros estacionados no local, mas não houve registro de feridos. O telhado do posto do Comando Rodoviário da Brigada Militar também foi arrancado.
13: Vem um vento muito forte, daí eu entrei correndo para dentro, né? Tranquei aquela porta ali e tremeu, estremeceu. E começou a voar tudo, né? Chovia como na rua, dentro de casa.
11: Parte da cidade de Osório está sem luz. 40 postes tombaram com a força do vento. Quando a chuva deu trégua, os moradores começaram a arrumar os telhados.
13: Começou a cair telhado por todo lado. Minha irmã se machucou um pouco. A gente ficou olhando para o chão, né? A gente ficou com medo. Ficamos paralisadas.
11: O Rio Grande do Sul segue em alerta para temporais nas próximas horas. O acumulado de chuva pode passar os 150 milímetros em um dia. com risco de cheias em rios como Taquari.
3: E vamos ver agora como é que fica o tempo nas próximas horas. A preocupação, ela continua no Rio Grande do Sul. Previsão de tempestades, queda de granizo e rajadas de vento que podem passar de 85 km por hora. Como a gente observa, chove forte também em Santa Catarina e no Paraná, mas com menor intensidade. Essa frente fria agora, ela se desloca e provoca já ventania e chuva isolada no oeste e no sul do estado de São Paulo, aqui como a gente vê nessa faixa em azul. Nas outras áreas do Sudeste, sol e calor. Aliás, por falar em calor, máxima de 35 graus no Rio de Janeiro. A gente fala de 32 graus em Belém, 30 graus em Salvador e 29 graus em Brasília. Vamos destacar a capital paulista, que tem máxima de 30 graus amanhã. A gente reforça uma possibilidade de pancada isolada de chuva à tarde. Passando por outras cidades, Curitiba com máxima de 21 e chuva isolada, também 27 graus em Maceió, com apenas garoa, Belo Horizonte 29 graus, tempo firme, e Cuiabá com máxima de 35.
1: Um forte terremoto atingiu o Japão na madrugada passada, causou uma explosão e o desabamento de um shopping. Pelo menos 13 pessoas morreram e dezenas estão sendo procuradas.
0: Imagens aéreas feitas agora há pouco mostram casas destelhadas e vários imóveis danificados em Kumamoto, no sul do país. O terremoto foi sentido às 4:30 da tarde, no horário do Japão, de madrugada aqui no Brasil. Sirenes soaram em toda a região e autoridades emitiram alertas de tsunami. 300 mil pessoas receberam ordem de redução. Este shopping sofreu uma explosão e, na sequência, desabou. Momentos antes, cerca de 200 pessoas tinham sido obrigadas a deixar imediatamente o prédio pela suspeita de vazamento de gás. Duas mulheres foram encontradas mortas nos escombros. Policiais dizem que aproximadamente 20 funcionários ainda podem estar soterrados. O tremor de magnitude 7,1 foi registrado em Kumamoto, a 10 quilômetros de profundidade. Segundo a Agência Sismológica Japonesa, pelo menos 60 tremores secundários foram detectados. 48 mil imóveis ficaram sem energia. Serviços de trem foram suspensos e o aeroporto local está fechado. A primeira-ministra Sanae Takaishi anunciou uma força-tarefa de resposta a emergências e desastres com 3.600 militares.
3: E autoridades da Espanha e da França afirmaram ter freado o avanço de incêndios florestais, mas o combate às chamas continua. Essa imagem feita por um drone mostra o tamanho dos estragos nos arredores de Bordeaux, no oeste da França. Em algumas cidades, moradores foram autorizados a voltar para casa para tentar recuperar os bens que resistiram ao fogo. Um turista holandês morreu durante um passeio de barco no Parque Nacional do Iguaçu.
1: A embarcação, que chega perto das cataratas, virou.
14: O acidente aconteceu por volta do meio-dia. O atendimento mobilizou equipes do próprio parque e do Corpo de Bombeiros. A empresa responsável disse que na embarcação estavam 8 pessoas, 2 tripulantes e 6 turistas holandeses, todos da mesma família. O passeio foi suspenso temporariamente. Um dos turistas holandeses precisou ser internado. As outras 4 vítimas, 3 mulheres e 1 homem, foram liberados. O passeio de barco, que leva turistas perto das quedas da água das Cataratas do Iguaçu, é oferecido pelo Macuco Safari. A empresa lamentou o acidente e disse que está prestando assistência à família. As causas e responsabilidades pelo acidente serão investigadas pela Marinha do Brasil, por meio da Capitania Fluvial do Rio Paraná. No momento do acidente, a vazão das cataratas estava em cerca de 4 milhões e 300 mil litros de água por segundo, quase 3 vezes acima da média. Na semana passada, a passarela próxima às quedas d'água chegou a ser fechada por causa da vazão, 6 vezes acima do normal.
1: O governo Trump vai renovar por 1 ano a ordem executiva que classifica o Brasil como uma ameaça aos Estados Unidos. Para explicar melhor o que isso significa, a gente fala ao vivo com a Natália Paz, direto de Brasília. Boa noite, Natália.
15: Boa noite, Felipe. Essa medida é um mecanismo previsto na lei americana que amplia os poderes do presidente para responder ao que Washington considera uma ameaça aos Estados Unidos. Em 2025, Donald Trump afirmou que políticas, práticas e ações recentes do governo do Brasil ameaçam a segurança nacional, a política externa e a economia dos Estados Unidos e destacou que integrantes do governo brasileiro adotaram medidas que interferem na economia americana, como, por exemplo, decisões do Supremo Tribunal Federal que obrigaram big techs americanas a bloquear perfis de usuários. A Casa Branca afirma que isso é uma violação à primeira emenda da Constituição americana, que prevê a liberdade de expressão. Trump ainda alega que o ex-presidente Jair Bolsonaro é perseguido politicamente por autoridades brasileiras. Essa ordem foi usada como base para aplicação, no ano passado, de tarifas de 40% contra produtos brasileiros. As taxas foram derrubadas em fevereiro pela Suprema Corte americana. Por isso, a renovação do decreto tem pouco efeito prático. Não haverá novas sanções nem a retomada de tarifas aplicadas anteriormente, mas amplia o distanciamento entre os dois governos. É com você.
3: Obrigada. E o dia no Salão Oval da Casa Branca foi movimentado. Donald Trump recebeu dois líderes mundiais para reuniões separadas. Hora de acionar a nossa editora de assuntos internacionais, Marina Cid, que tem os detalhes. Boa noite para você, Marina.
16: Boa noite, Thaís, Felipe. Os encontros dessa terça-feira começaram com o presidente ucraniano, o Volodymyr Zelensky. Ele escreveu nas redes sociais que a reunião com o americano foi boa e focou na licença para que Kiev copie e fabrique interceptores de mísseis do tipo Patriot, usados pelos Estados Unidos. Trump e Zelensky também debateram a importância de intensificar a diplomacia e retomar os processos para um acordo de paz com a Rússia. Depois, o ucraniano conversou com senadores americanos e pediu por mais sistemas antibalísticos e mísseis. Lembrando que a guerra entre a Ucrânia e a Rússia já dura 4 anos e meio sem nenhuma previsão de trégua. Eu volto com você, Thaís.
3: Marina, aproveitando que você está aqui com a gente falou de dois encontros. Esse segundo foi com outro líder também envolvido em um conflito com consequências mundiais, né? Conta pra gente.
16: Isso, exatamente. Foi com o primeiro-ministro de Israel. O Benjamin Netanyahu disse que o encontro com Trump foi excelente e uma das melhores conversas que ele já teve com o americano. Segundo o premier, eles reforçaram a parceria total entre Israel e Estados Unidos. E o tópico em comum foi assegurar que o Irã não tenha armas nucleares. O Zelensky e o Netanyahu foram para Washington para participar do funeral do senador Lindsey Graham, que morreu no último dia 12. Os dois se encontraram lá, trocaram algumas palavras ali dentro da igreja. E o Lindsey Graham, ele era do Partido Republicano e uma das maiores vozes do apoio americano a Israel. Eu volto com vocês.
1: Obrigado. O porta-voz do governo argentino citou diferenças ideológicas para minimizar os ataques do presidente Milei a Lula e disse que isso não atinge a diplomacia entre os dois países.
17: O governo brasileiro avalia a possibilidade de não mandar de volta à Argentina o embaixador do país em Buenos Aires, Júlio Bittelli. Ele foi chamado na segunda-feira como um sinal de protesto. A crise tomou forma após Javier Milei xingar Lula e o ministro do Supremo, Alexandre de Moraes, durante a convenção do PL em São Paulo, que lançou a candidatura de Flávio Bolsonaro à presidência. Nesta terça-feira, Mauro Vieira e Milei estiveram no mesmo evento, na posse da presidente do Peru, Keiko Fujimori, mas não se falaram. Nas últimas horas, o presidente argentino voltou a provocar nas redes sociais, compartilhando postagens que ironizam a reação brasileira. As manifestações de Milei geraram reação também no judiciário. Associações de magistrados divulgaram notas em apoio ao STF, defendendo a independência da justiça e a soberania das instituições brasileiras. O vice-presidente Geraldo Alckmin criticou em evento empresarial as falas recentes de Javier Milei sobre o Brasil.
18: É lamentável, né, que o presidente de um país vizinho, amigo, né, que compõe até o Mercosul, preste um desserviço ao seu país, porque vem no Brasil numa eleição, não deve o presidente se envolver em eleição de outro país, ainda além de ver intromissão em assuntos internos do Brasil, fazê-lo de maneira grosseira, né? Absolutamente grosseira.
17: Apesar do tom elevado, assessores do presidente Lula descartam retaliações mais drásticas que possam afetar a relação econômica entre os dois países. A orientação aqui no Palácio do Planalto é manter a resposta no campo diplomático, evitando prejuízos financeiros. A aposta da diplomacia é que o pragmatismo fale mais alto. Um aceno foi dado hoje pelo porta-voz da presidência da Argentina. Adrián Javier classificou as ofensas como diferenças ideológicas, que não invadem o campo diplomático.
19: Está claro que ha habido sempre insultos de ambos lados. Creo que são diferenças ideológicas, são diferenças políticas, mas por lo menos a Argentina nunca ha llevado estas diferenças ao plano diplomático.
17: A Argentina é o terceiro maior parceiro comercial do Brasil. Uma troca que movimentou mais de 30 bilhões de dólares no ano passado. Já o Brasil segue como principal destino das exportações argentinas.
3: Vamos ver como foi o dia dos candidatos e pré-candidatos à presidência da República.
20: O senador Flávio Bolsonaro prestou depoimento por escrito à Polícia Federal no processo por suposta calúnia contra o presidente Lula. Agora, o ministro Alexandre de Moraes pediu um parecer à Procuradoria-Geral da República para decidir se as explicações devem ou não ser prestadas presencialmente. Em 3 de janeiro deste ano, após a operação dos Estados Unidos que prendeu Nicolás Maduro na Venezuela, o senador publicou nas redes sociais que Lula seria delatado. Citou crimes de tráfico internacional de drogas, armas e lavagem de dinheiro e ainda associou o petista ao apoio a terroristas e ditaduras com eleições fraudadas. A defesa de Flávio disse à PF que não houve atribuição de crime ao presidente da República, apenas uma previsão sobre ato futuro, além de uma referência às acusações contra Maduro. Flávio recebeu hoje um ultimato do Republicanos. O partido avisou que vai esperar até a semana que vem um eventual convite para a vaga de vice. O Republicanos também avalia a neutralidade. O senador trabalha para ter uma mulher de alguma bancada do Centrão, mas tem encontrado dificuldades e pode ter de fechar uma chapa puro sangue, sem integrantes de outras legendas. O prazo máximo da definição é 5 de agosto. Lula viajou ao Rio de Janeiro, o terceiro maior colégio eleitoral do país, definido como estratégico pelo candidato à reeleição, que quer estabelecer uma margem maior de votos no Sudeste. Lula esteve na carreta de saúde da mulher, no centro de radioterapia do Hospital do Andaraí, e participou de um encontro com a comunidade científica em Niterói. Durante o evento, com a presença do diretor da Organização Mundial da Saúde, Tedros Adhanom, Lula pediu para que o chefe da OMS levasse um recado ao presidente dos Estados Unidos sobre o SUS.
21: Quando você puder conversar com o presidente Trump, ele que anunciou que ia cortar a verba da Organização Mundial da Saúde, você diga para ele como é que um presidente de um país que não é rico como os Estados Unidos consegue garantir a cada cidadão brasileiro o mesmo tratamento de saúde que terá o presidente da República.
20: Ronaldo Caiado, do PSD, viajou para Brasília e Minas Gerais. Ele criticou a polêmica entre Javier Milei e Lula e disse que a crise entre os dois presidentes desvia a atenção dos problemas reais do Brasil.
22: Isto tem um objetivo, tá certo? Eles brigam pelo mesmo interesse, que é de não discutir os assuntos do Brasil, que é desviar o assunto, criar uma crise internacional em cima de uma eleição. Todos estão brigando pelo meu interesse, da vaidade e do cargo. Ninguém está brigando pelo interesse do brasileiro.
20: Romeu Zema, candidato do Novo, esteve no interior de São Paulo e na capital paulista para encontros com aliados políticos.

0: outras, de costas para qualquer vestígio de diplomacia. Já a campanha lulista se mexe para tirar vantagem disso, acionando a tecla da soberania que tem dado resultados nas pesquisas, denunciando interferências, tendo do outro lado Javier Milei, agora militante ostensivo, e o presidente Trump, além da figura de Netanyahu. Com tudo isso junto, na expectativa das próximas pesquisas, a campanha de Lula trabalha para reduzir suas perdas no Nordeste e garantir os ganhos no Sudeste, enquanto Flávia investe no voto feminino, depois do acordo com Michele Bolsonaro. Thaís, Felipe.
1: Obrigada, Mitri. E o ministro do Supremo, Alexandre de Moraes, deu um prazo de 48 horas para a defesa do ex-presidente Jair Bolsonaro explicar se ele autorizou o uso de imagem e voz dele em um vídeo que foi feito por inteligência artificial e exibido na Convenção Nacional do PL no último sábado. No vídeo, Bolsonaro afirma estar preso e calado por uma decisão arbitrária. Moraes destaca que, caso Bolsonaro tenha dado autorização, isso pode configurar violação das restrições impostas para a prisão domiciliar.
2: A inflação recuou mais do que o esperado na prévia de junho, como explica a Juliana Rosa.
3: A prévia da inflação oficial mede o comportamento dos preços até a metade do mês de julho. E olha, foi praticamente zero de inflação. É bem abaixo do mês anterior e das expectativas. O que mais contribuiu foi a deflação de alimentos. Deflação significa que tiveram mais quedas do que altas de preços. Destaque de queda para tomate e batata. Também ajudou a queda da gasolina. O que ficou mais caro? Conta de luz. Aqui em São Paulo teve o reajuste da concessionária, da Enel, que foi uma pancada de 9%, e passagens aéreas subiram também. Mas olha, em 12 meses, a inflação recuou para perto do limite da meta de inflação do governo, 4,5%, e as projeções estão sendo revistas para baixo esse ano. Qual é a grande dúvida? Esse alívio veio para ficar? Já se fala que praticamente é certo mais um corte de juros pelo Banco Central na semana que vem. Mas ainda é cedo para dizer se esse corte da semana que vem pode ou não ser o último corte de juros do ano. Felipe, Thaís.
2: A seguir, o Conselho do FGTS aprova a distribuição de 13 bilhões de reais em lucros.
1: Governo prorroga até o fim de agosto o programa de renegociação de dívidas.
2: Airbus completa voo teste de 24 horas sem escalas.
1: Seleções da França e da Itália terão ex-jogadores como técnicos para a próxima Copa do Mundo. Já já tem esporte aqui no Jornal da Noite.
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2: O Conselho do FGTS aprovou a distribuição da maior parte dos lucros que o fundo registrou no ano passado. Vamos a Brasília. Natália Paz explica quem tem direito. Natália.
8: Exatamente, Felipe. São cerca de 13 bilhões de reais para 138 milhões de trabalhadores. Com isso, quem tinha saldo na conta no dia 31 de dezembro vai receber o equivalente a 1,87%. Por exemplo, quem tinha ali 10 mil vai receber R$ 187. Esse dinheiro extra vai ser depositado até o dia 31 de agosto, mas não quer dizer que o trabalhador pode pegar esse dinheiro agora. Isso porque as regras do saque do FGTS são as mesmas e valem para situações como demissão sem justa causa, aposentadoria, doenças graves ou para financiar a casa própria. É com vocês.
1: Valeu. Dois gigantes do futebol mundial estão sob nova direção. A seleção francesa recorreu a um dos maiores jogadores da sua história, Zinedine Zidane, deixa a aposentadoria de 5 anos como técnico para assumir o cargo, que, segundo ele, era o que mais esperava na vida. Já a Itália, que ficou ausente das últimas 3 Copas, também recorreu a um ex-jogador, Roberto Mancini, ex-atacante da seleção e que fez sucesso por clubes italianos. Mancini já foi treinador da Azzurra entre 2018 e 2023, Boas escolhas, Mirelle Moschella, tudo bem?
9: Excelente, muito boa noite para

0: Você, Thaís, boa noite. Felipe, tô vendo aqui o Felipe, ele fez assim, gostou, não, né?
1: Eu gostei muito. Zinedine Zidane foi tricampeão da Champions.
0: Claro.
1: Seguido pelo Real Madrid. O Mancini é o último título da seleção italiana, é a Eurocopa de 2020. Quer dizer, eu acho que as duas direções das federações foram assim, olha, tem esses sujeitos aqui, recheado de títulos, traz eles.
0: Boas bagagens, né? Futebol, histórias, conquistas. Falamos também na semana passada sobre Jürgen Klopp, também. Exatamente. Que agora está na Alemanha. Então, ou seja, todo mundo focado aí para 2030. Agora a gente volta aqui para o Brasil, porque tivemos Copa Sul-Americana. O Santos jogou hoje em casa na Vila Belmiro e aí ganhou com o placar de 4-2. Lembra que no jogo de ida foi 4-1, até falávamos que poderia ser um jogo bem tranquilo, foi exatamente isso que aconteceu, tá, gente? O Neymar entrou no segundo tempo, jogou livre, jogou leve, jogou solto, eu diria. O Cuca acabou colocando também o Gabriel Bontempo, que é um menino super jovem, talentoso, que deu liga ali também. Gabigol perdeu excelentes oportunidades, teve lance na trave, mas acabou anotando dele também. Então, tá pago o placar agregado 8-3, hein? Pro Santos.
2: E, ó, já apareceu o meu Vasco aqui. Eu espero que tenha um placar desse, assim, bem então, tranquilo.
1: E aí?
0: Bem tranquilo, continuando
2: para falar o Vasco, nesse caso, né? Não para o Independente.
0: É isso, o jogo de ida foi 2-2 e agora o jogo de volta vai acontecer em São Januário, em casa. Olha, Thaís, um placar, assim, bem tranquilo, uma vitória de 1-0 é o suficiente para o time da Colina avançar, hein?
2: Tô esperando, é o que eu desejo.
0: É isso. Vamos, então, falar agora de Brasileirão. Estamos acompanhando, então, aqui a rodada, a 21ª rodada. Temos Mirassol e Remo na quarta-feira. Jogo importante aí, ó, para o Flamengo, né, que quer chegar bem pertinho ali do Palmeiras, Inter e Flamengo. Fluminense e Bahia no Maracanã. E Vitória e o líder Palmeiras se enfrentam, então, nessa quarta-feira. E já na quinta, Corinthians e Atlético Paranaense. Nossa, muito bom esse jogo, né? Corinthians e Atlético, Furacão, que tá ali de olho também no Flamengo e no Palmeiras lá em cima. E Coxa e a Raposa se enfrentam no Couto Pereira nessa quinta-feira.
1: Tudo isso?
0: Daqui a pouquinho eu tô chegando com mais Brasileirão e mais notícias para todos vocês no Esporte Total. Até já.
2: Até já.
1: Um avião projetado para a rota mais longa do mundo completou um voo teste de 24 horas e 24 minutos sem escalas. O Airbus A350 decolou de Melbourne, na Austrália, e pousou em Toulouse, na França, em mais de 23 mil quilômetros. Cruzou dois oceanos, três continentes. O modelo conta com um tanque de combustível adicional para aumentar a autonomia. 12 unidades foram vendidas para a companhia australiana Qantas, que deve iniciar os voos comerciais no ano que vem.
2: E a seguir, programa de renegociação de dívidas é prorrogado até o fim do mês que vem.
1: Homem-Aranha volta às origens em novo filme que estreia nesta quarta-feira nos cinemas. Tô curioso. O Jornal da Noite volta em instantes.
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11: O governo prorrogou até 31 de agosto o programa de renegociação de dívidas Desenrola 2.0.
12: O programa lançado em maio, segundo as pesquisas, ajudou na melhora da popularidade do governo. O Desenrola 2 é voltado à renegociação de dívidas bancárias, como cartão de crédito e empréstimo pessoal, feitas até janeiro, com atraso de até 2 anos. Pode aderir ao Desenrola quem ganha até 5 salários mínimos, o equivalente a R$ 8.000 por mês. As condições são facilitadas, com desconto de até 90% sobre o valor da dívida, prazo de pagamento de até 4 anos e juros de menos de 2% ao mês. Desde maio, 9 milhões de pessoas renegociaram as dívidas ou tiveram o nome retirado do cadastro negativo por débitos de até R$ 100. A meta do governo é 10 milhões. 22 bilhões de reais em dívidas foram reduzidos a 4 bilhões. O programa permite o uso do FGTS. Mais de 62 milhões do fundo já abateram débitos de mais de 100 mil pessoas. Pequenas empresas também podem renegociar. Para aderir, tem que procurar a instituição financeira onde a pessoa tem a dívida.
13: Isso não demandará novos aportes ao FGO, então é sem custo adicional do ponto de vista fiscal. E as condições do programa, elas se mantêm as mesmas do que foi originalmente.
14: Uma das lições mais elementares de qualquer campanha eleitoral é não fazer exatamente aquilo que o seu adversário deseja que você faça. Ainda mais numa campanha altamente polarizada como essa, onde o incumbente, no caso Lula, leva uma clara e histórica vantagem, porque tem o governo federal, porque tem mais visibilidade, porque tem o orçamento e a dívida pública e a sua disposição, enfim, medidas populistas, tudo que se conhece historicamente, não é de hoje, no Brasil da redemocratização. O ponto é que há um tema sensível que envolve Donald Trump, interferência internacional, urnas eletrônicas, retórica da soberania nacional, que favorece ao campo do governo, favorece ao presidente Lula. A candidatura do Flávio cometeu erros, alguns talvez de maneira voluntária ou involuntária nas últimas semanas, que exatamente acabaram fazendo o que a campanha governista, a campanha Lula, desejava que a oposição fizesse. Primeiro foi aquela menção às urnas eletrônicas, ou seja, trouxe para o centro da campanha eleitoral um tema tóxico, um tema que foi um dos responsáveis pela derrota, inclusive, do pai Jair Bolsonaro em 2022. Depois nós tivemos essa presença desastrada do Milei no Brasil, não pelas críticas que fez, nem pela presença internacional, mas pela forma como se referiu o ministro do Supremo Tribunal Federal. Aqui não entro no mérito da crítica, a forma evidentemente pegou mal para boa parte do eleitorado. Há uma parte importante do eleitorado brasileiro cansada da polarização extrema, ou seja, que tem a crítica, que tem lado, enfim, que eventualmente não gosta de muitas atitudes do Supremo Tribunal Federal, mas rejeita um certo padrão de radicalismo, em grande medida associado ao campo de oposição, né? E que, digamos, afasta o Flávio Bolsonaro daquilo que tem sido a pretensão da sua própria candidatura desde o início, que é se apresentar como uma candidatura mais moderada, mais afeita ao diálogo, de forma a conquistar o chamado eleitor independente, não é? Então, todo este momento, urnas eletrônicas, eventual interferência ou atitudes externas, tanto dos Estados Unidos como de Milei, não faz nada bem à candidatura Flávio Bolsonaro.
15: Estreia nesta quarta-feira o novo filme do Homem-Aranha, que já vem sendo elogiado pela crítica por resgatar a essência do herói.
16: O quarto filme de Tom Holland como Peter Parker apresenta um protagonista mais humano, maduro e melancólico.
17: And maybe that's my responsibility, to live alone with the truth.
16: O longa vem sendo elogiado por ser mais fiel aos quadrinhos, pelas cenas de ação e pelo ritmo da narrativa. A história acompanha o herói tentando recomeçar a vida depois que a sua identidade foi apagada da memória de todos. Sozinho, ele enfrenta um vilão capaz de controlar a mente das pessoas e precisa lidar com mudanças em seus próprios poderes. O elenco reúne ainda Zendaya como MJ,
18: MJ.
16: E Sadie Sink em um papel misterioso.
19: Spider-Man.
16: A direção é de Destin Daniel Cretton, que investe numa história mais intimista, sem abrir mão das grandes cenas de ação.
11: Ha. Amanhã eu tô lá. O Jornal da Noite termina aqui.
15: Uma excelente quarta-feira com o Homem-Aranha.
11: Obrigada pela companhia. Tchau.
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20: Estamos começando a coluna Giro Business. O tema da semana, o setor de tecnologia. E a minha entrevistada, a CEO da Microsoft Brasil, Priscila Larran. Priscila, bem-vinda ao Giro Business, dado o nosso propósito, a nossa missão, levar as pessoas conhecimento e hoje falando sobre inovação. Priscila, vamos lá. A inteligência artificial deixou de ser uma agenda de inovação para se tornar uma agenda estratégica para as empresas que buscam inovação, eficiência, produtividade. E nesse sentido eu pergunto, de que forma que as empresas vêm aderindo à inteligência artificial e definitivamente que valor no que tange eficiência e competitividade ela vem gerindo as empresas?
21: Inteligência artificial tem que ser uma agenda do CEO da empresa e da liderança. E ela vai determinar o futuro das empresas. Então, se a gente pensa que os fluxos de trabalho vão mudar completamente, isso muda completamente as empresas. E esse é um ponto, para mim, central de quem vai ser bem-sucedido ou quem não vai ser bem-sucedido. Eu estou repensando a minha força de trabalho, eu estou repensando a minha relação com o cliente, eu estou repensando os meus processos de negócio. Efetivamente, é uma agenda do CEO. Para dar certo, tem que ser uma agenda do time de liderança.
20: Uma pergunta bastante importante. Analisando o Brasil, as empresas brasileiras ou multinacionais brasileiras, elas estão competitivas no que tange a aderência de tecnologia para conseguirem manter ou ganhar mercado frente às internacionais?
21: A gente está no começo dessa jornada, mas o Brasil está no mesmo patamar que outros países.
20: Ou seja, o Brasil de fato vem aderindo à tecnologia e se tornando competitivo.
21: Exatamente. Acho que a gente está preparado para a próxima onda, para ter empresas de ponta brasileiras.
20: Importante ouvir isso de você, dada a sua posição como CEO da Microsoft Brasil, Priscila Larran, minha entrevistada durante toda a semana.
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0: E hora de conversar com ele, Marco Antônio Sabino. Que história é essa de conservador e progressista na política atual? Boa noite para você, bem-vindo mais uma vez.
1: Oi, boa noite, Thaís, boa noite, Verusca. A gente ouve isso todos os dias, né? A toda hora, conservador, progressista. A esquerda é chamada de progressista, a direita de conservadora. Parece natural, mas não é tão simples. As palavras, elas nunca são inocentes. Carregam uma ideia antes mesmo de apresentarem um argumento. Quando alguém é chamado de progressista, a mensagem implícita é que está do lado do progresso, óbvio, né? E quem estaria do outro lado, contra o progresso? Essa associação merece um olhar mais crítico. Esquerda e direita nasceram como conceitos ligados principalmente à economia, ao papel do Estado. A esquerda, em linhas gerais, defende maior igualdade por meio de ação estatal, mais intervenção. A direita costuma privilegiar o mercado, a propriedade privada e a liberdade econômica. Já progressismo e conservadorismo pertencem a outro eixo, o dos costumes e das mudanças sociais, tão em voga agora nessa campanha eleitoral. É perfeitamente possível haver uma esquerda conservadora nos costumes. Os antigos partidos comunistas eram, em muitos casos, profundamente conservadores em temas como família e comportamento. E também existe uma direita que propõe mudanças radicais na economia, como privatizações ao extremo, abertura comercial e redução do tamanho do Estado. Isso está longe de ser conservar o que existe. Misturar esses conceitos simplifica demais a realidade política, que é muito mais complexa. É verdade que, nas últimas décadas, a imprensa acabou adotando esse vocabulário, até com uma certa ironia, até com uma dose de crítica. A imprensa é influenciada pelo debate acadêmico e pelas chamadas guerras culturais. Funciona quando o assunto é aborto, drogas ou identidade de gênero, mas perde precisão quando o tema é inflação, reforma tributária, contas públicas. Talvez a melhor pergunta seja outra. A imprensa deve descrever a política ou enquadrá-la? Porque chamar alguém de progressista não é apenas informar, é atribuir, ainda que involuntariamente, um valor positivo. É um exemplo clássico do que os especialistas em comunicação chamam de framing. A escolha das palavras molda a forma como enxergamos a realidade. Jornalismo de qualidade exige precisão. E precisão começa no vocabulário. Nem toda esquerda é progressista. Nem toda direita é conservadora. Às vezes, uma palavra mal escolhida explica menos do que parece e influencia mais do que deveria.
2: Sabino, você tá falando aqui e eu estou lembrando todas as vezes em que a gente, às vezes, no almoço de família ou reunido com amigos, né, as pessoas sempre, hoje elas se posicionam muito mais do que, né, antigamente, e elas sempre dizem, eu sou liberal na economia ou eu sou conservadora na economia, sou liberal nos costumes ou sou conservadora nos costumes. Essa necessidade de ficar rotulando e nomeando chegou às pessoas comuns também, né? Porque você está falando do jornalismo, da política, mas as pessoas também sentem essa necessidade de se rotularem.
1: Mas as pessoas, Verus, que estão sendo influenciadas por uma descrição incorreta da realidade, uma descrição parcial da realidade. Não pode ser assim. O jornalismo não pode ser assim. O estudo acadêmico não pode ser assim. Aliás, se a gente for lembrar bem, esse termo direita e esquerda também, de alguma forma, já está superado. É um termo do início, da primeira metade do século passado. Já não faz tanto sentido assim. Você tem governos ditos de esquerda que fazem privatização e governos ditos de direita que têm preocupação social. Então, essas definições se misturam hoje e elas não são mais precisas como foram no passado.
0: Sabino, você está falando isso e me veio muito a ideia do Brasil de centro, né? Porque hoje, quando a gente está observando tanto a chamada direita quanto a chamada esquerda, os conservadores e os progressistas estão em busca desse centro para conseguir governabilidade. Ou seja, esse Brasil no centro que está ali discutindo, mandando e desmandando e tomando muitas dessas decisões. Como é que você enxerga esse centro que ninguém quer dizer, né? Você falou dessas nomenclaturas. A gente observa que muita gente não quer falar, ah, eu estou ao centro, né? Parece que está meio cima do muro, que de vez em quando vai para lá, vai para cá. Como é que você enxerga esse centro também na nossa política?
2: Vou dar uma contribuição também, pode ser, Sabino, desculpa. Mas assim, pegando aqui o que a Thaís trouxe, essa questão do centro, não é falta também da gente ter partidos mais fortes? Como é nos Estados Unidos? Ah, eu sou democrata, eu sou republicano, e que você consegue resumir, né, o que você pensa citando partidos. O Brasil não tem essa
0: muito partido, pouca clareza de exatamente para onde ele anda, né?
2: Não tem essa tradição de partidos fortes que a gente cite, né?
1: Porque muitos partidos no Brasil são fisiológicos, essa é a verdade, sejamos claros. Sobre essa história de centro, eu tive um chefe, quando fui secretário de comunicação da Prefeitura de São Paulo, o então prefeito Bruno Covas, que tinha uma frase muito interessante, ele se dizia um radical de centro. Mas falar que hoje se é de centro, como você bem destacou, Verusca, ficou meio proibido. Porque centro no Brasil, do ponto de vista político e também por influência da imprensa, é confundido com centrão, que é um termo pejorativo para definir exatamente partidos que possam ter práticas fisiológicas. Portanto, ser de centro não há problema nenhum e até um caminho interessante para um país tão polarizado. Eu já nem gosto mais também dessa expressão polarizada, mas gosto muito dessa palavra centro do ponto de vista da racionalidade da política. Porque, às vezes, a esquerda pode ter princípios muito interessantes e a direita também pode. Se a gente se despir de preconceitos, a gente vai entender que há boas propostas dos dois lados.
0: Falou isso e eu lembrei muito de uma palavra que os políticos usam demais, né? O tal do pragmatismo. Eu tomo uma decisão, né, de acordo com a necessidade que eu tenho ali naquele momento. Então, eu posso me aliar com A, com B, eu vou falar com aquele país que eu já critiquei, mas é interessante comercialmente, então tem que ser pragmático. A gente precisa ser talvez um pouco mais pragmático também na hora de votar, né?
1: Ou não ser pragmático demais, né? Tem isso também, não ser pragmático demais e fazer escolhas, por exemplo, essa escolha de primeiro turno, em quem você realmente acredita e não na rejeição de um ou de outro candidato.
3: Segue agitando um debate sobre o limite do uso desse recurso da inteligência artificial nas eleições. A gente retoma esse vídeo que você vê aí, o uso da imagem do ex-presidente, condenado a 27 anos e 3 meses de prisão, foi feito no sábado, no evento que lançou Flávio Bolsonaro como candidato à presidência da República pelo PL. Bom, deputados federais do PT, partido do presidente Luiz Inácio Lula da Silva, já acionaram a Procuradoria-Geral da República, o Ministério Público Eleitoral, apontando um suposto crime eleitoral. Vídeo agora, esse uso será analisado pelo TSE e segue gerando debates, né, Andreasa?
4: Isso, Paty, é o primeiro caso concreto grande nessa campanha eleitoral de uso de inteligência artificial, logo no caso do Jair Bolsonaro, né? Logo uma reprodução de alguém que, por ordem do ministro Alexandre de Moraes, sejamos bastante claros, está impedido de fazer qualquer manifestação de natureza política. Uma óbvia, isso é um outro caso, uma óbvia extrapolação dos direitos. O preso também tem direito a se manifestar. Essa é outra questão. Há a questão, portanto, de natureza criminal, Alexandre de Moraes, execução penal, e tem a dimensão eleitoral do TSE. Houve até uma manifestação do ministro Cássio Nunes Marques ao Estadão no domingo, genericamente, porque ele falou que não trataria do caso concreto, não cuidaria do caso concreto, não pode, teria de julgar e terá, ele acabou sendo sorteado relator da matéria, dizendo que não se deve criminalizar o uso de inteligência artificial, que existe uma resolução do TSE para aplicação, caso a caso. Eu acho que a gente vai ter um longo debate sobre isso aí, sobre uso de inteligência artificial, algo que deve nos preocupar desde já, Paty.
3: Exato. Trazendo um pouco mais de informação, né, sobre o que disse Cássio Nunes Marques ao Estadão, presidente do Tribunal Superior Eleitoral, afirmou, né, Andreasa, que o uso da inteligência artificial em campanhas eleitorais é permitido por lei. Para ele, a tecnologia só representa um problema quando ela é usada para prejudicar candidatos, políticos ou outras pessoas. Mesmo assim, como você falou, o ministro não quis comentar muito sobre se houve ou não irregularidade na exibição desse vídeo gerado por IA com a voz, a imagem do ex-presidente Jair Bolsonaro no evento. Ele também destacou que a inteligência artificial já é algo usado dentro do próprio judiciário e que não deve ser criminalizado de forma genérica. Ainda assim, ele evitou comentar esse ato específico e, de alguma forma, também adiantar o seu voto. Garantiu que a Corte Eleitoral é quem vai analisar a ação de forma rigorosa, isso com base nas resoluções vigentes, mas é um primeiro grande desafio do TSE sobre isso, né?
4: Paty, eu tenho aqui, vou pedir licença para ler, um trecho da resolução do TSE, que eu acho bastante eloquente, para a gente estabelecer o debate. É proibido o uso para prejudicar ou para favorecer candidatura de conteúdo sintético em formato de áudio, vídeo ou combinação de ambos que tenha sido gerado ou manipulado digitalmente, ainda que mediante autorização para criar, substituir ou alterar imagem ou voz de pessoa viva, falecida ou fictícia. Esse vídeo do Jair Bolsonaro, sem dúvida nenhuma, se enquadra no tipo definido por essa resolução. A questão, e aí nos últimos dias, desde que isso aconteceu, conversando com pessoas que trabalham, que militam na justiça eleitoral, que conhecem direito eleitoral, o que resguardaria o uso desse vídeo, portanto, não implicando em crime eleitoral, seria o fato, Paty, de que aconteceu numa convenção partidária. Convenção partidária é considerado um ato intrapartidário, portas fechadas para dentro, para os convencionais, para os militantes do partido. Não seria considerado um ato de campanha, um ato, portanto, para fora. Ainda que hoje em dia, e desde há muito tempo, esses atos todos sejam filmados, que haja repercussão toda, cobertura, imagens, tudo isso que ele está vendo aqui, a natureza da convenção partidária talvez resguardasse o que se diz ali de limites como esse. Essa é a questão eleitoral, Paty. Ainda tem a questão Xandão Alexandre de Moraes.
3: Exato, né? Eu li alguns especialistas falando justamente sobre isso, que há esse debate de como isso pode ser tratado, né? Já campanha eleitoral ou um evento para dentro do partido, onde eles teriam liberdade. Afinal de contas, hoje, se você faz um vídeo, é possível fazer um vídeo com inteligência artificial, mas você tem que ter uma marca d'água ali indicando que aquele vídeo é fruto de inteligência artificial durante todo o vídeo, o que de fato não aconteceu nesse de Bolsonaro, ainda que no início tenha ficado claro que era uma inteligência artificial, mas é uma linha muito tênue entender, né, ok, esse vídeo não era para o eleitor, era para dentro do partido. E aí, dentro do partido, isso pode ser usado? Então, por isso que a gente vê os desafios de tratar desse assunto logo de cara, né, de início de campanha.
4: E, na sequência, a campanha de Flávio Bolsonaro veio a público dizer, ato contínuo, que Jair Bolsonaro não sabia desse vídeo, que não sabia que ele seria usado, aí já uma proteção em relação aos possíveis movimentos de Alexandre de Moraes. Sim. Porque há uma proibição, é difícil falar disso, né, sob várias camadas, há uma proibição a rigor de Alexandre de Moraes para que Jair Bolsonaro faça qualquer tipo de manifestação político-eleitoral. E é uma exacerbação da condição de suspensão de direito político. O Bolsonaro está condenado pelos crimes do movimento golpista e com os direitos políticos suspensos, portanto. Ele não pode se candidatar, ele não pode votar, ele não pode participar de atividade partidária. A gente volta à questão da atividade partidária, você citou agora. A convenção é uma atividade eleitoral ou é meramente uma atividade intramuros para os partidos? E avançando nisso mais amplamente, Alexandre de Moraes proibiu, e eu repito, isso é uma exorbitância, a suspensão do direito político não caça o direito à palavra, à liberdade de expressão. Mas sob o que eu chamo de direito xandônico, Alexandre de Moraes proibiu, a rigor é isso, Jair Bolsonaro de ter, aliás, está escrito na cautelar, de produzir qualquer tipo de comunicação externa diretamente ou por intermédio de terceiros. Esse vídeo é uma produção, é um vídeo de inteligência artificial. Ele é considerado, o debate é esse, ele é considerado um conteúdo de Jair Bolsonaro, ele é feito por terceiros, mas ele é um conteúdo de Jair Bolsonaro, à luz do direito xandônico, em que tudo cabe, como o ministro receberá, porque as provocações estão feitas. Tem a questão eleitoral, mas também tem representação na matéria execução penal, na matéria criminal. Como Alexandre de Moraes reagirá ao que, considerando as cautelares que ele criou, uma clara bula sua determinação de não se manifestar Jair Bolsonaro politicamente. Mas, Paty, era Jair Bolsonaro que se manifestava ali ou era a inteligência artificial? Então, são muitas camadas e acho que a gente vai ter respostas em breve, porque Alexandre de Moraes terá, cedo ou tarde, de se manifestar a respeito disso, uma vez que está provocado. No direito xandônico, que é um direito autoritário, esse que Alexandre de Moraes cria, para fazer a provocação aqui, segundo a coerência do direito xandônico, digamos assim, ele vai ter de aumentar as restrições para Jair Bolsonaro, fazer um novo esclarecimento, talvez até mesmo acabar com a prisão domiciliar. É uma, digamos assim, extravagância.

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0: Um tornado atingiu a região noroeste do Rio Grande do Sul. O fenômeno foi observado nos municípios de Jiruá, 7 de setembro, e Senador Salgado Filho. Segundo a Defesa Civil de 7 de setembro, 3 pessoas ficaram feridas e foram encaminhadas ao hospital.
1: Ainda segundo o órgão, 2 residências foram totalmente destruídas. Vamos escutar o que dizia a pessoa que grava esse vídeo, assustada com tudo o que estava vendo no noroeste do Rio Grande do Sul.
0: Além dos fortes ventos, também houve registro de queda de granizo.
1: Alexandre de Moraes determina prazo de 48 horas para a defesa de Daniel Silveira explicar publicação no X.
0: Estados Unidos renovam sanções contra o Brasil por mais 1 ano.
1: Defesa de Jair Bolsonaro nega que vídeo feito com inteligência artificial configure pedido de voto.

0: Ô Felipe, a gente começa, né, mais uma vez com a Argentina, porque o porta-voz do
1: segue
0: governo...
1: Segue repercutindo essa história, né?
0: Pois é, né? E a gente vai falar isso com os nossos entrevistados hoje, né?
1: Exatamente.
0: E a gente começa te contando que o porta-voz do governo argentino minimizou, nesta terça-feira, a crise aberta com as declarações de Javier Milei contra Lula e o ministro do STF, Alexandre de Moraes.
1: Ele afirmou que as diferenças ideológicas não afetam as relações diplomáticas entre Brasil e Argentina.
2: O governo brasileiro avalia a possibilidade de não mandar de volta à Argentina o embaixador do país em Buenos Aires, Júlio Bittelli. Ele foi chamado na segunda-feira como sinal de protesto. A crise tomou forma após Javier Milei xingar Lula e o ministro do Supremo, Alexandre de Moraes, durante a convenção do PL em São Paulo, que lançou a candidatura de Flávio Bolsonaro à presidência. Nesta terça-feira, Mauro Vieira e Milei estiveram no mesmo evento, na posse da presidente do Peru, Keiko Fujimori, mas não se falaram. Nas últimas horas, o presidente argentino voltou a provocar nas redes sociais, compartilhando postagens que ironizam a reação brasileira. As manifestações de Milei geraram reação também no judiciário. Associações de magistrados divulgaram notas em apoio ao STF, defendendo a independência da justiça e a soberania das instituições brasileiras. O vice-presidente Geraldo Alckmin criticou em evento empresarial as falas recentes de Javier Milei sobre o Brasil.
3: É lamentável, né, que o presidente de um país vizinho, amigo, né, que compõe até o Mercosul, preste um desserviço ao seu país, porque vem no Brasil numa eleição, não deve o presidente se envolver em eleição de outro país, ainda além de ver intromissão em assuntos internos do Brasil, fazê-lo de maneira grosseira, né, absolutamente grosseira.
2: Apesar do tom elevado, assessores do presidente Lula descartam retaliações mais drásticas que possam afetar a relação econômica entre os dois países. A orientação aqui no Palácio do Planalto é manter a resposta no campo diplomático, evitando prejuízos financeiros. A aposta da diplomacia é que o pragmatismo fale mais alto. Um aceno foi dado pelo porta-voz da presidência da Argentina. Adrián Javier classificou as ofensas como diferenças ideológicas, que não invadem o campo diplomático.
4: Está claro que ha habido sempre insultos de ambos lados. Creo que são diferenças ideológicas, são diferenças políticas, mas por lo menos a Argentina nunca ha llevado estas diferenças ao plano diplomático.
2: A Argentina é o terceiro maior parceiro comercial do Brasil. Uma troca que movimentou mais de 30 bilhões de dólares no ano passado. Já o Brasil segue como principal destino das exportações argentinas.
0: E hoje aqui conosco, né, para conversar, Emanuel Pessoa, seja bem-vindo, e Marco Antônio Sabino.
1: Boa noite a vocês dois. Vamos começar pelo Emanuel, o assunto internacional. Temos cisânia e discórdia definitiva, os dois países estão rompidos efetivamente. Qual é a situação de uma relação que sempre é amigável por um lado, a gente se ama, nós nos amamos, os argentinos, eles nos amam, e por outro lado, há ódio e desprezo também, né? O que se explica muito essa questão do amor.
5: Bom, Felipe, o único momento que as relações Brasil-Argentina não tem como serem reconciliadas é no futebol, tá bom? Fora isso, rigorosamente, a gente tem que pensar o seguinte: o Brasil e a Argentina têm relações comerciais muito fortes e a Argentina é o segundo maior mercado do Brasil para produtos industrializados, só perde para os Estados Unidos. E a Argentina tem o Brasil como seu principal parceiro comercial depois da China. Então, a rigor, os dois países não têm interesse em um rompimento real e verdadeiro. Só que a questão aqui, ela precisa ser tratada de uma forma um pouco mais profissional e mais adulta. Vendo do seguinte ângulo, existe essa interferência do Javier Milei no processo eleitoral brasileiro? Existe. Ele veio aqui na capacidade de um cidadão pessoa física, tanto que ele não foi recebido em Brasília, tanto que foi inadequado ter sido recebido com honras no Palácio dos Bandeirantes, mas enfim, foi uma, talvez uma gentileza excessiva do governo do Estado de São Paulo para prestigiá-lo. Mas a gente não pode esquecer que o Lula também já teve a interferência de argentinos no processo eleitoral brasileiro e já teve a interferência do governo Lula no processo eleitoral argentino. Vamos voltar um pouquinho no tempo para a gente entender isso e o problema real que existe por trás. Quando, em 2019, Lula estava preso na Polícia Federal em Curitiba, Alberto Fernandes, que era candidato à presidência argentina, ele foi até Curitiba, tirou uma foto com o Celso Amorim fazendo L e dizendo que as instituições do Brasil não funcionavam, que o Brasil não tinha um Estado Democrático de Direito, porque o Lula estava preso. Ele simplesmente foi menos grosseiro do que o Milei. Mas ainda assim ele veio ao Brasil, criticou e fez uma intervenção ali no nosso processo político. Vamos lembrar que depois, na eleição do Milei, o Lula declarou apoio ao Sérgio Massa, que foi o candidato derrotado, e o Brasil, naquele momento, prometeu financiar US$ 600 milhões em comércio exterior com a Argentina, o que claramente foi um anúncio focado no momento eleitoral para dar uma força ao candidato argentino. Então, o que, que é pior do ponto de vista prático? Uma grosseria estúpida de um menino mal educado, como o Milei, ou um anúncio prático de US$ 600 milhões interferindo na economia de um país que vinha em crise econômica, como o Lula prometeu na época? Então, o que falta hoje é uma regra. E nem a esquerda nem a direita querem a regra, porque ambos querem poder usar essa interferência como melhor lhes convier. Então, o Brasil não tem uma regra bem definida do que pode ou não ser considerado como intervenção estrangeira legítima. Porque, veja, não pode dinheiro estrangeiro. Ok, mas o discurso não é proibido. E eles não regulamentam isso, porque uma hora é a esquerda que quer intervenção estrangeira, por exemplo, na campanha presidencial passada, o governo Lula adorou que o TSE teve o auxílio, né? Falou que tiveram o auxílio americano na época do governo Biden. Então, a gente precisa sair da hipocrisia e precisa tratar as coisas como princípio. Se não pode para mim, não pode para os meus adversários, porque eu só sou civilizado quando eu defendo para os meus inimigos as regras que eu quero para mim.
0: Ô, Sabino, o ministro da Fazenda, Dario Durigan, foi o primeiro a responder ao Milei, né? Foi deselegante ao chamá-lo de palhaço, mas ele não foi oficialmente designado para ser esse porta-voz do governo. A gente entende que tem dois porta-vozes ali, né? O chanceler Mauro Vieira respondendo ali no viés diplomático, que a diplomacia... É o canal certo, né? E temos o vice-presidente Geraldo Alckmin, que é um político mais moderado e foi bastante moderado hoje, firme, mas moderado. Essa comunicação no governo, na sua avaliação, está correta?
6: Bom, para começar, boa noite para vocês dois, boa noite, Manuel. Para começar, eu acompanhei ao vivo o discurso no sábado do Javier Milei e não acreditei no que eu estava ouvindo. Eu falei, não é possível que o presidente argentino tenha vindo para o Brasil falar isso. Eu achei uma coisa de quinta série. Palhaço, careca, adjetivos que...
1: Basura.
6: Basura, né? Lixo. São adjetivos que não combinam com o discurso de um chefe de Estado. Mas, no decorrer dos dias, eu percebi que teve gente tentando jogar lenha na fogueira e teve gente que tentou jogar água, né, para apagar. As pessoas serenas, inteligentes, baixaram a bola. Foi o caso do vice-presidente Alckmin. Peraí, vamos baixar a bola. Obviamente, tomou uma posição que tem que tomar, né, ali em defesa do seu mandatário, mas sem fazer com que essa discussão escalasse. Quem me parece interessado em fazer essa discussão escalar é o Javier Milei, né, o presidente da Argentina, que não para de postar coisa. É uma coisa inacreditável. A gente está vivendo uma fase, Manuel, talvez possa falar melhor do que eu isso, a gente está vivendo uma fase de muito personalismo na política. Né? Trump é um personagem. Né? Javier Milei é um personagem. Né? Até na sua aparência física, naquela coisa de tocar guitarra, de cantar, é um personagem. Agora, no frigir dos ovos, o que interessa mesmo? Business is business. O que interessa é que a Argentina é o terceiro maior parceiro econômico do Brasil e isso não vai mudar. Deixa eles brigarem à vontade. O que importa é que as empresas continuam se falando e fazendo negócios. O resto é discussão de arquibancada do jogo Brasil-Argentina.
1: A respeito as empresas continuam fazendo negócio, por sinal, sempre foram as empresas que tocaram o Mercosul. Porque os governos levaram anos para fazer os acordos, os governos levaram anos para pegar e chegar a alguns consensos, e os empresários é que tocaram os acordos. Que tocaram os acordos, não, que tocaram os negócios, né, Emmanuel? Quer dizer, os governos tiveram que correr atrás.
5: Quando você para para pensar, você está lidando com dois governos que são extremamente burocráticos, extremamente problemáticos com logística, e extremamente atrasados em termos de abertura comercial. Brasil e Argentina são considerados dois países extremamente fechados do ponto de vista da economia. Nos últimos anos, o Brasil se abriu muito e a Argentina, com Milei, também se abriu muito. Mas são dois países muito fechados. Então, realmente, veio das empresas e até por uma questão natural. Às vezes as pessoas não pensam por que o Brasil é tão fechado economicamente. A nossa fronteira à direita do mapa é o Oceano Atlântico. À esquerda é a floresta amazônica, o Pantanal. Ao sul, os Pampas. Então, o Brasil é praticamente isolado pela geografia dos seus vizinhos. Então, o Brasil sempre teve uma posição isolacionista. A Argentina já tinha uma posição mais internacional, mas ainda assim fechada, porque também não tem as melhores fronteiras do ponto de vista geográfico que facilite a integração com outros países. Teve um pouco mais de sucesso aí, porque foi parte do vice-reinado da Espanha na América do Sul, vice-reinado da Prata, e aí realmente tinha mais rotas comerciais, mais intercâmbios com as outras regiões. Mas são dois países naturalmente fechados, e os empresários locais foram que aproveitaram as sinergias dos anos 90, e a gente precisa entender o seguinte: esse impulso foi movido nos anos 80 por uma percepção do general Geisel, quando houve a Guerra das Malvinas, das Ilhas Falkland. Ele percebeu muito claramente que o Brasil e a Argentina nunca receberiam o apoio dos Estados Unidos, da OEA, como prometido pelo tratado, porque na hora que houve o problema com a Inglaterra, os Estados Unidos deram informações e foram para a Inglaterra, não respeitaram os pactos da OEA. Então, eles resolveram aprofundar suas relações e daí se iniciaram as conversas para o Mercosul, porque a ideia era que no futuro isso evoluísse, além do ponto econômico, para a defesa militar conjunta, o que não aconteceu. Então, o Mercosul se iniciou ali na época do Collor, mas a ideia inicial veio do Geisel, justamente como uma consequência do que ele viu acontecer na Guerra das Malvinas.
1: Agora, esse negócio de Brasil e Argentina é tão interessante, porque quando a gente sai do Rio Grande do Sul com uma bitola de trem, a gente entra na Argentina, não entra, né? Porque os trens não atravessam. As bitolas são diferentes. Quer dizer, não teve planejamento nenhum há séculos esse negócio, né? Uns dizem que era para não invadir.
5: Corrientes, a província de Corrientes e as províncias de Entre Rios, elas não tinham estradas para impedir os tanques brasileiros de passarem.
1: Exatamente. E aí uns dizem que tinha essa questão, e aí outros dizem que na verdade contrataram empresas diferentes. O Brasil contratou ingleses, os argentinos, franceses. Mas a história é essa, a gente não se comunica, nem onde a gente devia se comunicar, pelas estradas.
6: Agora, deixa eu fazer uma ponderação aqui também, que é o seguinte, a gente está falando das provocações que vieram da Argentina, mas vamos levar em consideração um outro cenário, que hoje é a relação Brasil-Estados Unidos, do qual também o Emmanuel pode falar melhor do que eu, mas é o seguinte, o Brasil também anda muito beligerante, né?
1: Sim.
6: As posturas do presidente Lula, os ataques do presidente Lula, chamam o presidente Trump de pirata. Não quer ser xingado agora e acho que não deve ser, nada justifica isso, mas ele também não pode falar que o outro presidente é pirata.
5: Chamou ele de nazifascista na campanha eleitoral.
6: Pois é, entendeu? Então, a gente também precisa entender um pouquinho aqui o nosso umbigo, precisa entender um pouquinho qual a nossa realidade aqui do nosso mandatário também, né?
0: Não, você sabe que você estava falando do Milei e do Trump, eu estava pensando, gente, o que tem de igual entre os dois? O cabelo, além do cabelo. E tem uma outra questão aqui que eu vou com você novamente, Sabino, porque essa questão aí é mais política, mas o Emmanuel também pode pegar e comentar. Mas outra questão que une os dois aí é que os dois estão prejudicando a campanha do Flávio, né? Pode dizer sim, porque quando o Trump atacou o Brasil, né, o brasileiro se sentiu pessoalmente atacado.
6: Os melhores marqueteiros do Lula, né? Os melhores marqueteiros do Lula, né?
0: Exato. Ou vale para o Milei também agora?
6: Vale. Acho que quem trouxe Milei para fazer um discurso naquele tom, se é que ele contou que ia fazer um discurso naquele tom, não avaliou a repercussão que isso ia ter. Aliás, avaliou que a repercussão seria para a bolha do bolsonarismo. Ok, na bolha do bolsonarismo, uau, inflou aqueles todos que estavam ali naquela convenção. Mas tirando isso, nessa busca que o Flávio tem que fazer pelo centro, por aquele eleitor que está em dúvida entre a direita e a esquerda, está se equilibrando ali e vai ter que definir na última hora, não ajudou em nada. Não, só atrapalhou.
5: Sabina, deixa eu te fazer uma pergunta. Se a gente pode traçar um paralelo? Pode traçar um paralelo da campanha do Flávio, agora em 2026, com a campanha do Ciro Gomes em 2002. Se os dois tivessem desaparecido, ido lá para o deserto de sal da Bolívia, com um celular pré-pago de uma operadora brasileira, que não podia ser comunicado, ganhava a eleição, você não acha?
6: Acho, acho que ganhava a eleição. A agenda toda negativa que está sendo feita para o Flávio,

0: então. Ser, ele é o ser 2026.
1: É uma boa comparação.
0: É o serinho.
2: Já que falamos em Donald Trump, o presidente norte-americano vai renovar por um ano a ordem executiva que classifica o Brasil como uma ameaça aos Estados Unidos.
3: É, o chamado estado de emergência é um mecanismo previsto na lei americana que amplia os poderes do presidente para responder ao que Washington considera uma ameaça aos Estados Unidos.
2: No documento que justificou a medida, em 2025, Donald Trump afirmou que políticas, práticas e ações recentes do governo do Brasil ameaçam a segurança nacional americana, a política externa e a economia dos Estados Unidos, e que integrantes do governo brasileiro adotaram medidas que interferem diretamente na economia americana.
3: O presidente cita decisões do Supremo Tribunal Federal que obrigaram big techs americanas a bloquear perfis de usuários numa violação à primeira emenda da Constituição americana e que prevê a liberdade de expressão.
2: Em outro ponto, o Trump ainda alega que o ex-presidente Jair Bolsonaro é perseguido politicamente por autoridades brasileiras.
3: Foi com base nessa ordem executiva que Trump aplicou tarifas de 40% contra produtos brasileiros no ano passado. Mas, como essas taxas foram derrubadas pela Suprema Corte americana em fevereiro, a renovação do decreto tem pouco efeito prático, ou seja...
2: Não haverá novas sanções, nem a retomada de tarifas aplicadas anteriormente. Ainda assim, a renovação do decreto amplia o distanciamento entre os governos do Brasil e dos Estados Unidos.
3: O novo documento será publicado nesta quarta-feira na versão americana do Diário Oficial.
2: Emanuel.
0: Bom, vamos lá. Primeira coisa que tem que ser muito pontuada é que, infelizmente, a única pessoa no primeiro escalão do governo brasileiro que tem equilíbrio emocional se chama Geraldo Alckmin.
1: Você tirou da minha boca as palavras aqui.
0: É
1: foi
0: único.
1: Mais ou menos o que eu disse na resposta anterior, né?
0: É que você foi mais elegante, eu gosto mais da pancada. Então, o Geraldo Alckmin é o único sujeito... Eu tenho uma história engraçada com o Geraldo Alckmin. A minha mãe... Ela disse que os dois homens mais bonitos do mundo são Geraldo Alckmin e Vladimir Putin.
3: Ah, meu Deus!
0: E seus carecas. Aí depois que ela disse...
1: Eu tenho chance, então, com a sua mãe.
0: Você é casado. Mas você sabe o que é o pior?
3: Uai, gente,
0: depois
3: mas
0: disso,
3: o Alckmin
0: Sabino,
3: e o Putin
0: depois
3: também.
0: Disso, eu perguntei pra minha mãe. Você me acha bonita? Ela acha, eu já duvido do seu gosto. Mas voltando pro Alckmin, o sujeito que tem equilíbrio emocional nesse negócio, vamos pensar o seguinte... O Trump é um sujeito que todo mundo sabe do primeiro mandato, que ele é colérico, personalíssimo e que ele é vingativo. Aí você vai para a campanha eleitoral, apertada no começo com a Kamala Harris, e o Lula vai dizer que ele apoia a Kamala Harris e que a vitória do Trump representaria a volta do nazifascismo. Vocês acham que ele esqueceu? Óbvio que ele não esqueceu. Então, é óbvio... que existe uma birra pessoal dele com o governo brasileiro e ele não se importa em usar os instrumentos de Estado americano para a birra pessoal dele, ponto final.
1: Mas ele é pragmático também, quer
0: também.
1: Dizer... Se tiver um bom acordo comercial
0: mas
1: aí...
0: Mas aí ele precisa sair como vencedor. E esse equilíbrio emocional o Alckmin teria, de tipo assim, dane-se que no papel ele é o vencedor, desde que a gente ganhe.
1: Se o acordo for bom, né?
0: É, o Alckmin teria esse equilíbrio emocional, porque o Alckmin jogaria pelo país. O Lula joga como se ele estivesse no sarau da Federal, na meia-noite, já está todo mundo embriagado, e o negócio é o seguinte, botou a ideia fixa na cabeça e é aquilo, porque tem que agradar a turminha. Ou seja, é o agradar eleitoral. Não está preocupado com o país, está preocupado em fazer a bolha dele se movimentar. Aí ele se juntou, infelizmente tem duas coisas que não podem andar juntas, né? É a pessoa quando tem uma má ideia e quando ela tem iniciativa. Então, a ideia de criticar o Trump é péssima para o nosso comércio exterior. E o Lula tem a iniciativa de, em toda oportunidade, criticar. Por exemplo, a questão do pirata, tecnicamente ele não está errado. Mas você já está brigando com o cara para o comércio, já está com a balança brasileira prejudicada.
1: Pode chamar de pirata.
0: Aí você vai... Não, eu disse tecnicamente ele não está certo, eu não disse que ele pode chamar. Mas tecnicamente não está errado. A gente falou aqui no outro programa como a Marinha Americana começou, foi justamente por conta da pirataria do Califado de Trípoli, que consumia 20% do orçamento federal americano. Thomas Jefferson fez uma conta e disse, pô, se eu passar pagando 10 anos isso, esse custo aqui eu monto uma marinha de guerra e eu destruo o Califado de Trípoli. Aí Thomas Jefferson montou a Marinha Americana, bombardeou Trípoli e acabou com a escravidão transatlântica dos marinheiros europeus e dos marinheiros americanos. Então, a Marinha de Guerra Americana surgiu por conta de um ato de pirataria.
2: Montou a maior... Marinho.

0: Exatamente, foi um belo investimento. Não, foi um belo investimento.
1: Os ingleses ficaram olhando tudo e foram ultrapassados.
0: Não, foi um belo investimento, Thomas Jefferson. Assim, se pagou infinitamente do ponto de vista comercial. O segundo ponto, e aí às vezes a gente tem que tomar cuidado para falar isso, porque quando a gente fala essas palavras, aí o pessoal vai começar a dizer que é extremismo, que é invenção, que não sei o quê. Não, existe um troço da China chamado Plano 2049. Existe. Plano 2049 é a meta da China aos 100 anos da fundação da República Popular, ou seja, que o Partido Comunista Chinês chegou ao poder, em que a China se tornará indisputavelmente a economia número um do mundo em dólares nominais, em tecnologia, em todos os indicadores que vão medir a maior potência, inclusive indicadores militares. Para a China chegar lá, ela precisa de duas coisas no momento que ela precisa importar, que ela vai diminuir essa dependência cada vez mais do mundo. Essas duas coisas são energia e comida. De onde a China importa hoje principalmente comida? Do Brasil. Antigamente era principalmente dos Estados Unidos. Mas quando o Trump virou presidente, aumentou os riscos militares e a principal consideração da China sempre não é econômica, é militar, por conta do que passaram o século das humilhações com a ocupação que a China teve de potências estrangeiras. Então, por isso, a China hoje compra mais comida do Brasil, diminuindo a dependência americana e agora quer aumentar a produtividade doméstica para também não depender do Brasil, porque a costa do Brasil pode ser bloqueada pela quinta frota americana. Tá? Então, isso é um problema. Então, como o Brasil é uma parte importante do plano 2049 por enquanto, o que os americanos querem? Os americanos querem que o Brasil reduza o comércio com a China e que o Brasil se reoriente o seu comércio exterior para o Ocidente ou que absorva os prejuízos. Como é que os americanos fazem isso? Impõem a gente tarifas de 25% por motivos artificiais e depois de 12,5% por uma suposta leniência com trabalho escravo. Só que quem lê o relatório das tarifas de 12,5% vê que lá o trabalho escravo não é no Brasil, porque o Brasil desde 1995, não é que acabou o trabalho escravo no Brasil, existe, todo mundo sabe que existe. Mas o Brasil passou a ser indisputavelmente desde 1995 a referência global no combate ao trabalho escravo. Mas os americanos criam essa tarifa de 12,5% porque o Brasil importa mercadorias que seriam supostamente fruto de trabalho escravo na China e não proíbe essa importação e não fiscaliza a proibição. Então, a meta dos americanos é obrigar o Brasil, por via indireta, a diminuir o comércio exterior com a China para prejudicar o plano China 2049. Simples assim. Se você acha que não, você precisa verificar que são ex-assessores de inteligência da Casa Branca que passaram pelo governo Reagan, governo Bush e pelo próprio governo Trump, que falam desse plano e o governo chinês não esconde de ninguém que tem o objetivo de, nos 100 anos da vitória do Partido Comunista, se tornar o poder dominante do mundo. Quisera eu que o governo brasileiro tivesse um plano de 100 anos para a gente se tornar dominante em várias coisas. Isso é uma falha nossa, não deles. Mas esse é o plano.
2: Eu queria voltar na questão do Trump, né? Vamos esgotar ali a questão do Trump, mas é muito legal os pontos que você está colocando aqui desse...
1: Eu já estava lembrando do
2: Deng Xiaoping. Uma coisa impressionante.
1: O gato e o rato, né? Não importa se é preto ou branco, é importante que o gato caça o rato. Mas isso é assunto para outra hora. Vamos lá, vamos com o Trump.
0: Vamos lá.
2: Sabino, o Trump também é bem esperto, porque ele escala os integrantes do governo para bater no Brasil e no presidente Lula. Ele mesmo está ali quieto, né? Se você for pensar, está quieto. Porque se o presidente Lula vencer, e ele gosta de vencedores, ele vai precisar do Brasil.
3: Mas ele é pragmático, Verônica. Ele quer saber dos negócios que serão feitos. Ele está de olho nos negócios que serão feitos. Se ele tiver que engolir o Lula lá na frente e levar os minerais críticos brasileiros, está valendo. O que o presidente Trump está olhando é isso. E o presidente Trump faz gestos, né? Quer dizer, são gestos... Eu não vou usar a palavra imperialista, porque eu estaria fazendo a mesma coisa do que fizeram os chefes de Estado. Eu estaria acusando um chefe de Estado exterior. Mas ele usa um gesto, por exemplo... Eu vi uma foto dele recente com um chefe de Estado, que ele está sentado, todos os chefes de Estado, de pé do lado dele. Como se ele fosse o chefe dos chefes de Estado. Né? Ele faz esses gestos. Quando o Emmanuel fala da justificativa, que é leniência com o trabalho escravo, a verdade é o seguinte, não sei se você concorda comigo, mas primeiro se tomou a decisão, depois foi se buscar a justificativa.
0: Exatamente.
3: Não é a primeira justificativa que levou a essa decisão. Né? É o inverso, o raciocínio é inverso, por interesses que não passam de econômicos. São interesses econômicos sempre.
1: Emmanuel.
0: Sabino, só para complementar, que eu acho que você colocou importante, você tocou o ponto das terras raras. O Lula se encontrou com o Trump na Casa Branca por causa disso. Foram terras raras. Ali, eu acho engraçado, sabe, Sabino, quando teve encontro, as pessoas disseram que o assunto era outro, que não tinha sido negociado terras raras e tudo mais. Eu lembro, eu coloquei na internet, tem um post com 2 milhões de pessoas visualizando, todo mundo batendo. 2 dias depois veio o comunicado oficial da Casa Branca, a conversa foi sobre terras raras. Alguém que usa a cabeça acharia que eles não iam conversar sobre terras raras? Que hoje os americanos dependem da China para fazer guerra? Porque sem terras raras vindas da China, processadas na China, os americanos não conseguem mandar um míssil teleguiado, eles não conseguem usar satélite, eles não conseguem usar imã, eles não conseguem rastrear alvo. Então é óbvio que eles precisam das terras raras do Brasil para escapar da dependência chinesa. Aí o que, que o Brasil faz? Aceita negociar terra rara para diminuir imposto de importação americana sobre carne, porque algum empresário brasileiro fez esse meio de campo, que tem acesso, né? E aí as pessoas, a gente perde as terras raras por algumas toneladas de carne. Enquanto que, na verdade, se a gente... as pessoas falam, mas o presidente não pode contra o Congresso. Bom, vamos ler a Constituição, né? Já existe o imposto de exportação, a alíquota do imposto de exportação é fixada por decreto presidencial, o presidente da República pode amanhã na canetada... Quando 3 horas da manhã dá para virada, pronto, tá com a canetada, aumenta o imposto de exportação sobre terras raras, bota 1000% e zera o imposto de exportação da terra rara processada, as empresas americanas vão ter que vir processar no Brasil, aí depois bloqueia o processamento também, a exportação do processado, vão ter que refinar no Brasil, vão ter que produzir no Brasil. A China fez isso. Você vai lá na China, por que, que você acha que o iPhone é fabricado na China só porque é mais barato? Não, se você for parar para pensar na pontinha do lápis, fabricar no Vietnã, no Bangladesh, é mais barato que fabricar na China. Mas a China não permite a exportação de volume considerável de terras raras. Então, o iPhone tem que ser feito em Shenzhen. E aí, são bilhões e bilhões de dólares circulando na economia chinesa. A gente não faz isso. A gente continua dando as pedras pelo cocá, pelo espelhinho. A gente continua a mesma coisa de 1500.
3: Exportando produto agrícola e minério.
0: E quando tem o momento em que o mundo era obrigado a se curvar. Porque nesse momento os americanos não iam ter como invadir o Brasil, porque a China iria intervir se fosse pelas terras raras. Nesse
3: Aliás,
0: momento...
3: simbólico, né? A ligação do presidente Lula para o presidente chinês.
0: Meia hora na madrugada, né? Bem simbólico. E aí, Sabino, para pensar comigo. Se a gente impusesse essa questão das terras raras para os europeus e americanos comprarem, que tinha que ser processada, refinada no Brasil e uma parte da produção feita no Brasil, eles tinham que aceitar. Essa é a diferença dos americanos conseguirem sustentar a guerra com os chineses ou não, se isso acontecer. Então, eles precisam da gente. Mas a gente trocou isso por um tapinha nas costas em Washington e pela exportação de umas toneladinhas de carne. Tá? Então, a gente entrega o futuro do Brasil barato, porque nenhum desses políticos que está aí pensa no país. Eles pensam na reeleição. Se fosse na reeleição para projetar o país para frente, para o país crescer, eu até entenderia. Mas é a reeleição só porque eles gostam do poder. Não tem um que escape.
3: Precisava do nosso plano de 100 anos também, né?
0: Precisava.
4: Já que estamos falando de eleição, né? Bora lá falar de eleição, que a gente
1: Temos
4: tem mais assunto.
1: Né?
4: Tem pesquisa, sim. Foram divulgadas nesta terça-feira, né? Novas pesquisas.
1: Vamos conferir a situação em 2 estados, Minas Gerais e...
4: Pernambuco.
5: O levantamento Genial Quest mostra o senador Cleitinho Azevedo liderando a disputa em Minas com 35%, seguido pelo ex-prefeito de Belo Horizonte, Alexandre Calil, com 12%, e o deputado federal Patrus Ananias, com 10%. Na sequência aparecem Matheus Simões, com 6%, Gabriel Azevedo, com 4%, Ben Mendes e Flávio Roscoe, empatados com 2%, e Maria da Consolação, com 1%. Os demais pré-candidatos não pontuaram. 15% dos eleitores estão indecisos e brancos e nulos representam 13%. Em um eventual segundo turno, Cleitinho Azevedo tem 44% e Alexandre Calil, 29%. Em outro cenário, o senador Cleitinho aparece com 46% e o deputado Patrus Ananias com 31%. Na pesquisa para Pernambuco, a governadora Raquel Lira aparece na frente com 43% das intenções de voto, seguida pelo ex-prefeito do Recife, João Campos, com 37. Depois aparecem Camila Falcão, Ivan Moraes e Renan Halais, todos com 1%. Os indecisos são 11% e 6% dos eleitores votariam em branco ou nulo. Na disputa do segundo turno, a pesquisa indica uma virada. Raquel Lira subiu de 38% em abril para 45% e João Campos caiu de 46% para 39%. As pesquisas completas com todos os cenários estão disponíveis no portal band.com.br.
1: Falta muito tempo para a eleição, segundo alguns, para outros não. A boca do jacaré, no caso do segundo turno de Pernambuco, inverteu e está abrindo a favor de Raquel Lira. Sabino.
3: Eu queria falar um pouquinho sobre a eleição de Pernambuco. Me chama a atenção porque são duas novas lideranças no Brasil. E acho que poucos estados têm dois candidatos com a qualificação que tem a governadora e o prefeito. São realmente diferenciados aí no novo cenário e estarão nas próximas eleições e daqui a alguns anos, nas próximas eleições presidenciais aí, como candidato, candidato a vice, alguma coisa assim. Sobre Minas Gerais, há pouco o que se falar,
1: né? Só para... Vou seguir o Pernambuco antes de ir para Minas. Eu acho que o Emanuel tinha um comentário a fazer sobre Pernambuco.
0: Não, na verdade, Sabino, eu tinha um comentário, mas eu resolvi mudar, porque... Não é por nada. O Felipe gosta de me pôr no foguete.
1: Estamos aqui para provocar, doutor. Para causar, doutor.
4: Você ficou vermelho pela primeira vez, Emanuel.
0: Não, eu sou um branco anêmico. Se eu rio, eu fico vermelho. Infelizmente, localiza ali. Quem é aquele sujeito? Não, é aquele cara ali que tá vermelho. Sou eu. Sabino, aperta o seguinte, você falou político novo. Mas se você parar para pensar, o prefeito de Recife vem de uma dinastia política.
3: Sim.
0: Tá? O que que leva o Brasil a ter tantas dinastias políticas? O que que leva o Brasil a ser praticamente, em vários estados, praticamente regimes semimonárquicos? Os Calheiros em Alagoas, por muito tempo, família Gomes no Ceará, até o Ciro agora voltando.
3: Calheiros também, né?
0: Também. Mas é porque você especificou novas lideranças, né? A Raquel Lira, mas é porque o pai dele foi governador, sim, por aí vai. O avô e tudo isso. O que que você imputa isso que o Brasil não consegue escapar? E aí a gente, rigorosamente, não surgem as lideranças porque são as melhores. As lideranças surgem porque elas são colocadas das famílias. Como é que você avalia isso nesse efeito do Brasil?
3: Não, eu não acho que necessariamente essas novas lideranças elas estejam lá por causa da sua herança familiar. Eu vejo realmente qualidades. Eu conheci muito de perto o governador Eduardo Campos, né? Eu acompanhei muito de perto a sua carreira. Teria sido um grande presidente da República.
1: Boas chances de ganhar aquela eleição.
3: Mas eu vejo o seguinte, você tem ali talentos que se sucedem dentro da família, mas que ocupam seu espaço por méritos próprios. Não faço essa ligação. E você tem lideranças hoje no país que não necessariamente fazem parte de uma família de políticos, né? Você tem o Eduardo Leite aqui, para falar de um gaúcho aqui com o Felipe presente. Eduardo Leite é alguém que não veio de uma família de políticos, não, né? Então, tem boas lideranças novas aí e precisa, né? A gente está precisando dar uma arejada nesse quadro político, né?
1: Mas é interessante isso que o Emanuel colocou, porque aquelas coisas da Band News TV. A Band News, a gente trabalha literalmente na velocidade da notícia. Termina uma sessão da Comissão de Educação na Câmara dos Deputados, e era uma votação importante, e aí aquele negócio todo, estou no ar, estou ao vivo, terminou a votação, conseguimos deputado João Campos. E eu coloquei o deputado João Campos e comecei a entrevistar o deputado João Campos a respeito daquela decisão da Comissão de Educação. E aí eu me flagrei do negócio, eu entrevistei Miguel Arraes, eu entrevistei Eduardo Campos e eu estava entrevistando o Neto nesse caso.
3: Passei pela mesma situação.
1: É, né? Quer dizer, aquelas coisas assim, a gente estava, né, tu vai indo, né, e você vai numa velocidade. E eu me emocionei, rapaz. Eu me emocionei mesmo, porque eu fiquei pensando, no caso, bisneto, né? Desculpe. Né? Porque o Neto era o Eduardo Campos, né? Filho da Ana. Né? E aí você fica uma situação assim, sabe aquele negócio assim, eu estou muito velho ou estou muito experiente, né? Mas é uma situação dessa velocidade. E quando o Emmanuel fala, eu comecei a me lembrar dessas situações, já entrevistei também outros casos assim de...
0: Dinásticos.
3: Mas olha só que curioso, né? É, Eduardo Campos, até mesmo João Campos, tem nada a ver com o Miguel Arraes, né?
1: É?
3: Nada a ver do ponto de vista da forma como viam política, o Brasil e as suas propostas, nenhuma coincidência.
2: Posso ir para a questão de Minas aí? Porque o senador Cleitinho, aparentemente, parecia que não estava definido que ele viria a ser o candidato. Mas o Globo foi o único que trouxe, agora há pouco trouxe que o senador Cleitinho, vou até ler aqui o...
1: Tinha uma reportagem de ontem, antagonista já, com base no irmão dele, o deputado estadual, dizendo que Cleitinho tinha confirmado.
2: Avisa ao PL, que ele é do Republicanos, né, que será candidato ao governo de Minas e divulga vídeo sobre missão a ser seguida. Virou uma novela, né, o senador Cleitinho.
3: Mas quem que resiste a um número desse na pesquisa?
2: É, você acha que o fato dele estar bem posicionado ali na pesquisa levou a essa decisão?
3: Ah, sem dúvida. Ninguém resiste. E outra coisa, a entourage ali, né? Fala, tem que ser você, tem que ser você. Tá
0: ungido.
3: É, ungido. E os políticos gostam disso, né? Os candidatos gostam disso. Se sentem poderosos com isso e acabam embarcando nessas aventuras.
2: Isso é bom pro Flávio Bolsonaro, né? Porque... ele é um palanque para o Flávio Bolsonaro em Minas.
3: Bom, a gente sabe da importância de Minas, né? A gente sempre fala da importância de Minas.
1: E o Minas... PT, com dificuldade, teve que escalar Patrus Ananias, que não foi uma candidatura natural. Foi um pedido de Lula, vai Patrus.
3: E foi o quê? A terceira, a quarta opção?
1: É.
3: Não, nunca foi a primeira opção.
1: A primeira opção era o ex-presidente do Senado, Rodrigo Pacheco. Era um grande acordão em torno de Rodrigo Pacheco.
2: Era uma opção pessoal do Lula.
1: Era uma opção pessoal do presidente Lula. E aí começa, não dá certo o Rodrigo Pacheco, se procuram outras opções. Não chegam nessas opções e aí vão e escalam. Patrus Ananias foi escalado. Não tinha outro, vai tu mesmo.
3: Foi mais ou menos, hein? Guardadas as devidas proporções com o que acontece com o Fernando Haddad em São Paulo.
1: É isso.
3: Por falta de opção também, né? Sem tirar nenhum mérito, né, de Fernando Haddad, que é um quadro qualificado dentro do PT, sem dúvida nenhuma. Aliás, só parênteses aqui, eu falei hoje na Rádio Bandeirantes e repito aqui, um dos debates de melhor qualidade que nós já tivemos aqui no Grupo Bandeirantes Comunicação, e quem diz isso não sou eu, é Fernando Mitre, que é o nosso mago dos debates, foi entre Fernando Haddad e Tarcísio de Freitas no último debate.
1: Eu não tenho dúvida nenhuma que o debate que eles vão fazer dia 9 de agosto é o debate mais alto nível que nós teremos no Brasil. Podem trocar farpas, mas é o debate que vai pautar a eleição estadual. São os dois, do ponto de vista da educação dos dois, né, e do preparo dos dois... É onde tem mais uma situação mais qualificada.
3: Mas só para não perder a linha de raciocínio, eu dizia que lá Patrus Ananias está desenvolvendo uma missão, né? Está cumprindo com um desejo que o presidente Lula tinha. Fernando Haddad aqui também tem o mesmo papel. Ele tem que gerar, mais do que ganhar a eleição, ele tem que gerar votos para a campanha presidencial de Lula. É o papel de Patrus Ananias lá, que tem pouca chance de ganhar o governo de Minas. Haddad sabe que a eleição aqui é difícil, se bem que muito mais equilibrada aqui em São Paulo do que lá em Minas, mas o que ele precisa gerar 4, 5 milhões de votos para a campanha de Lula. Esse é o papel de Haddad e ele sabe disso.
1: Emmanuel.
0: Também, Sabino, ele tem que puxar voto para deputado federal.
3: Sem dúvida.
0: Porque é muito importante.
3: Tem o fundo partidário.
0: Então, era isso que eu ia te falar. O fundo partidário, e não apenas, né? Todos os presidentes da República, eles governam com muita dificuldade no Brasil, porque eles não conseguem maiorias estáveis do ponto de vista ideológico. Você não consegue, no sistema partidário brasileiro, um partido realmente dominar. Mas que um partido chega no Brasil, acho que foi o PFL, chegou com 150 deputados, né? Acho que foi o limite de chegarem 150 deputados na eleição de 94, se não me engano.
3: O famoso PFL do Nordeste, muito forte.
0: Então, mas foi o limite. Depois daí, acho que o máximo que a gente chegou, o PT chegou a ter 120 em algum momento, e o PL chegou a ter 100 e algum pouquinho também na primeira eleição do Bolsonaro. Na segunda, desculpa, nessa última. Então, o que a gente passa por aí? Se você não forma, pelo menos, o partido do presidente, com um número muito alto, você passa o que o Bolsonaro passou na primeira eleição, quando ele saiu do PSL, né, que ele praticamente fez o partido, fragmentou em vários, tinha muito mais dificuldade para negociar com o Centrão, e aquilo dali tornava muito caro. Cara, nada de aspas, né?
3: A governabilidade.
0: A governabilidade fica cara, porque tem que ter emenda secreta, orçamento secreto, entregar tudo, para conseguir passar as mínimas coisas. Então, eu acho que além do sacrifício para o voto da campanha presidencial, é a importância de você ter o arrasta para voto para deputado federal. Mas aqui em São Paulo, pelo menos pelos números, me parece que o Haddad vai seguir a sina dele de continuar sendo a escadinha para quem ganha.
3: Olha, eu já acho que Tarcísio tem muito mais chance de ganhar, as pesquisas mostram isso, mas que a eleição não vai ser esse passeio assim como...
0: Você acha que vai imaginando. Ser primeiro turno, não?
3: Não, sinceramente, acho que não. Sinceramente, eu acho que a Haddad cresce ainda. Tem um problema sério que é o interior de São Paulo. Acho que é algo que me pode ajudar um pouco nesse aspecto interior, mas acho que ainda vai ser menos larga a diferença do que se imagina num primeiro turno. Agora, você coloca uma questão importante, que é essa missão, essa era a palavra que eu queria ter usado na frase anterior, que é a missão que esses políticos têm para com uma candidatura maior. E, no caso do presidente Lula, o Emmanuel falava da governabilidade, é só ver o que acontece hoje com o presidente Lula no Senado Federal. A dificuldade que ele tem lá no Senado Federal, na Câmara, as coisas passam de maneira mais fácil. Ali, o acordo com o Hugo Mota é muito mais fluido.
0: Câmara mais barata.
3: Mas no Senado Federal, a situação é outra. E tem um outro item, um outro aspecto que se fala muito para o próximo governo, que é o seguinte: qual vai ser o papel do Senado Federal em relação ao Supremo Tribunal Federal?
1: Isso que eu estava aguardando aqui.
3: Supremo Tribunal Federal, que abusou, vamos falar português, claro, abusou tudo que podia abusar nesse mandato e que no próximo mandato, dependendo da configuração do Senado Federal, pode ter um freio de arrumação ali, né? A se confirmar qual vai ser aquela configuração do Senado.
4: O Emmanuel está ali balançando a cabeça, né, Emmanuel? Que tipo?
0: Sabino, eu vou te falar uma coisa assim, do ponto de vista jurídico, tá? Você pode eleger 81 senadores que eles venham como campanha, que vão fazer o impeachment do ministro, eu ia falar letra A, parece que é personalizado, ministro número 1.
1: Qualquer ministro.
3: Chamando de careca, tá tudo bem.
1: Todos eles falam Alexandre de Moraes em primeiro lugar, depois outros citam Gilmar Mendes, outros citam outros.
3: Mas deveriam começar falando Gilmar Mendes e depois os outros.
4: Não, você preso ia ser notícia pra gente aqui, imagina.
0: Sabino, me segura, vamos lá.
1: Incomunicável, então ia ser um problema.
0: Então, olha o seguinte... Você pode ter que os 81 senadores eleitos façam campanha dizendo vamos fazer o impeachment de um ministro do Supremo Tribunal Federal. Ponto. Todos os 81 foram eleitos. Vamos dizer que aconteceu uma improbabilidade estatística. 100% dos votos válidos foram para esses senadores. Então você vai dizer, nossa, o Senado tem um mandato fortíssimo para fazer impeachment do ministro do Supremo Tribunal Federal. Primeira coisa que o Supremo Tribunal Federal vai fazer... ele vai julgar uma ação direta de inconstitucionalidade ou um mandato de segurança ou um mandado de injunção movido por um partido da base do Lula, vai declarar o rito inconstitucional, vai pegar qualquer manifestação de votos, palavras e opinião de algum desses senadores, vai dizer que é um atentado ao Estado Democrático de Direito e vai afastar esse senador liminarmente e esse senador vai sofrer uma perseguição na vida dele. Ele vai ser mandado para o TSE. Processos criminais.
3: Olha o que está acontecendo com o senador Alexandre Vieira.
0: Alessandro. Exatamente Alessandro isso. Vieira. Exatamente isso. O Alessandro Vieira é o que os americanos chamam de cautionary tale. Ele é a história para você prestar atenção. Então, o que acontece aqui é que não vai acontecer impeachment de ministro do Supremo Tribunal Federal. Na semana passada, eu fiz o seguinte comentário aqui, e repito o comentário. Se o céu, qualquer pessoa olha para o céu e diz que ele é azul, menos em São Paulo que ele é cinza, tá? Mas de forma geral, o céu é azul. Só que se o Supremo Tribunal Federal amanhã se reunir e disser, até mesmo em medida liminar, que o céu é rosa. E a tua pergunta só é uma, rosa choque ou rosa pink? Você não tem outra alternativa. Porque no Brasil existe essa situação. E gostando ou não dele, achando-se ele do bem ou do mal, só existiu um sujeito no Brasil que peitou o Supremo Tribunal Federal e venceu. Esse sujeito se chama Renan Calheiros. Você não precisa gostar dele. Mas no dia que o Supremo Tribunal Federal mandou afastar ele da cadeira do presidente do Senado, ele disse, vocês não têm competência para isso porque não está na Constituição, vocês não vão se meter, não saio da cadeira.
1: É verdade.
0: O Supremo colocou o rabinho entre as pernas porque alguém disse o óbvio, a Constituição não te dá esse poder. Então, o que falta hoje é que não existe um senador ou uma senadora em posição de poder que vire para o Supremo Tribunal Federal e diga, vocês não têm esse poder e eu não vou obedecer, não no sentido que você possa desobedecer decisões judiciais, mas eu não vou obedecer porque é inconstitucional e nós vamos ter uma crise política. E essa crise política, o Supremo perderia naquela ocasião porque o Renan Calheiros controlava o Senado. É uma situação totalmente diferente. Eu sou favorável...
1: E além de controlar o Senado, ele tinha razão, porque não está mesmo. Ele tinha
0: mas razão. Vários têm. Eu sou favorável a você obedecer sempre decisões judiciais e recorrer. Só que o Brasil tem um problema institucional que é gravíssimo, gravíssimo, gravíssimo. Veja bem, de novo, eu acho que o Renan ele errou no ponto de vista jurídico e você tem que obedecer a decisão judicial mesmo incorreta, porque, enfim, é a última instância, senão você quebra o sistema. Do ponto de vista político, ele estava certo, porque o Supremo não era competente. Então, é um conflito de coisas. Mas o Brasil tem um problema que ele é insolúvel, o Brasil é insolúvel, ingovernável enquanto isso não for resolvido. Você precisa acabar com o foro privilegiado dos senadores. Porque enquanto os senadores forem julgados pelo Supremo Tribunal Federal por crimes comuns, o Supremo Tribunal Federal tem um revólver apontado na cabeça dos senadores para dizer que qualquer coisa que eles falam sempre vai encontrar um denunciante amigo, dizer que qualquer coisa que um senador fala vai além do que a Constituição permite para a liberdade de votos, opiniões, né? E tudo
1: não
0: mais.
1: Não tem dúvida. A gente leu o artigo não deixa dúvida.
0: É,
1: mas as interpretações largas do Supremo fazem...
0: Então, enquanto o Senado for julgado pelo Supremo, o Senado jamais poderá fazer um impeachment de um ministro do Supremo. Ou nós acabamos com esse foro privilegiado, ou o Brasil vai viver na crise institucional no qual qualquer ministro do Supremo que seja corajoso e peitudo... E você pode falar o que você quiser do Alexandre de Moraes. É corajoso. É o cabra mais corajoso do Brasil, porque ele usa o poder como ele quer. Certo? E você nunca vai conseguir barrar um sujeito desse de fazer o que ele quer.
3: O que você está falando tem uma gravidade relevante. O que você está dizendo é que a gente já vive uma crise institucional.
0: Totalmente. Totalmente. Como é que você consegue? Veja, todos os processos de impeachment morrem. Por quê? Porque você chega à diretoria do Senado, a gente sabe, né? Tem uma acusação de um crime aqui, de um desvio do dinheiro ali, do negócio ali. Não quer tocar um impeachment do ministro Supremo. Por quê? Porque ele é julgado no Supremo. Você lembra o que aconteceu com o Kassab? O processo do Kassab estava parado e começou a falar em apoiar impeachment do ministro Supremo. O processo do Kassab começou a andar. Então, acho que as pessoas precisam começar a entender que enquanto você tiver foro privilegiado dos senadores... Não se resolve essa crise institucional. Isso. E você sempre vai ter, quando você tiver um ministro, e veja...
4: Qual é a alternativa?
0: Acaba o foro privilegiado.
1: Alternativa
4: tá,
1: rápida.
4: Mas vai para onde?
1: Não, e rápida porque a gente está sempre horário.
4: Acaba o foro privilegiado. Justiça comum, acabou. Justiça comum?
0: Acabou.
1: Alternativa rápida porque a gente está sempre sobre horário. Sabino, para encerrar...
3: Sobre o quê?
1: Não, essas questões todas.
0: Sabino, só pede para o Supremo para não ir preso, só isso.
1: Algum
3: não,
1: ponto a respeito?
3: Eu tenho um ponto importante. O que Emanuel coloca é uma crise institucional da maior gravidade e acho real. E concordo com o Emanuel. Acho que a gente vive hoje a necessidade. Sabe o que eu penso? Nós estamos precisando de uma constituinte.
1: Ah.
3: Nós já estamos precisando de uma constituinte. E uma constituinte que não seja como a de 88, que foi eleita para ser... parlamentar e fazer a constituinte no paralelo, que ela seja exclusiva, uma Assembleia Nacional Constituinte exclusiva. Nós estamos precisando disso e não vai demorar muito para o Brasil perceber.
1: Essa é a pior hora de ser mediador, a hora que acaba o tempo e a gente tem que chamar...
3: Ainda bem, né? Senão, falando aqui.
0: Essa é a pior hora para mim é de ir embora, porque eu não sei se tem um campeonato da federal me esperando.
4: Mas você sabe que você estava falando do que os senadores, né? Vamos dizer, tem medo, não vão... Mas é difícil achar jurista hoje para falar sobre o Supremo.
0: Dois mestrados, um doutorado e falo.
4: O Emanuel é o único ali que se arrisca.
3: É por isso que eu não exerço advocacia.
1: Emanuel, Sabino, obrigado vocês dois.
3: Obrigado.
1: Voltem juntos, na dupla, que vocês funcionam muito bem, e até para a gente poder prosseguir nesse assunto que o Sabino colocou aqui, a necessidade de uma constituinte, eu acho que é algo que a gente pode evoluir nos próximos encontros. Até a próxima, obrigado.
0: Boa noite,
3: obrigado. Deus. Boa noite.
4: Manoel, vou te visitar na prisão.
0: Eita.
4: Se você for.
1: Tá bom?
4: Muito obrigada, meninos. Boa noite.
3: Obrigado.
1: Nós vamos a um rápido intervalo comercial. Na sequência, a gente vai trazer, claro, mais opiniões aqui no Edição da Noite e também informações a respeito do Rio Grande do Sul, onde a situação é bastante complicada, devido a tudo que aconteceu nas últimas horas, um mau tempo sobre o estado do Rio Grande do Sul.
4: E tem alerta da Defesa Civil ainda para as próximas horas.
1: Band News TV, na velocidade da notícia, vai a um rápido intervalo.
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1: O governo federal decide estender o programa Desenrola 2.0 por mais um mês. 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
18: O Conselho Curador do FGTS aprova a distribuição de 13 bilhões de reais a trabalhadores. 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

0: Atenção, nossos amigos de Itapetininga e toda a região. Está começando para a nossa Rádio Subdifusora FM 24,5, o programa Quando Você Tão Fala. Programa que apresentamos diariamente no horário das 5 às 7 horas da manhã, com produção e apresentação do Caboclo da Vicente, fica com nós na mediação do São Miguel Rafinha, direção geral, nosso competentíssimo diretor, Tudo Abrão. 5 horas e 1 minuto, já, 5 e 1, dia 29 de julho de 2026, quarta-feira, no meio da semana, fim de mês, madrugada um pouco fresca, mas nós, graças a Deus, estamos aqui firme com você para mais um programa. Eu quero mandar um bom dia bem carinhoso a todos vocês, da cidade, do campo, toda a região que está ligadão com a nossa Subdifusora. Um bom dia ao nosso técnico de som, São Miguel Rafinha. E vamos começar a parte musical do programa, gente. Vamos começar hoje com... Para todos vocês que estão firmes dentro da nossa programação, para todos vocês, vamos trazer um modão aí com Rio Negro Solimões, Vida de Cão.
1: Solimões, o homem apaixonado leva uma verdadeira vida de cão.
2: É brincadeira, hein? Traz alguma coisa aí para nós beber, garçom.

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seis minutos, assim que sei, que recebe Maria do Carmo, desculpa nós aqui. Um abração pra Maria também. Daqui a pouco manda uma dona, viu, Maria? E quero mandar um bom dia. O nosso amigo começa mais cedo a trabalhar. Alguns já amanhã trabalhando, padeiro, leiteiro, confeiteiro. Para todos vocês que estão se mexendo, nosso bom dia. E para todos os nossos amigos da Polícia Militar, Polícia Rodoviária, Polícia Civil, Vila Noturno, Corpo Bombeiro, nosso irmão Calariano, lá por Santiago, esqueci o nome, depois eu vi o nome do policial aí. Para todos vocês da segurança, nosso bom dia. Nossos amigos estão trabalhando na área da saúde, frente do posto de gasolina, balconista, motorista de ônibus, todos vocês aí da segurança e da Guarda Municipal também, nossos amigos, irmãos aí do Corpo Bombeiro, todos vocês da Polícia Civil, Polícia Militar, nosso bom dia. E vou mandar um bom dia também ao nosso amigo lá do bairro Espuma de Prata, esquina do Berkton. Então, lá essa hora 5 horas já está fervendo o café no bolo lá, o negro, o cenoura lá, já está 5 horas, já chegou o salgadinho, chegou o café, o teu café está fervendo o bolo, então muita novidade. Abração para todo o pessoal do bairro Espuma de Prata e para todos os amigos que estão ligados com o nosso subdivisor. Quer mandar um bom dia para o motorista de ônibus também, prendido depois de gasolina, balconista, que sim, para todos vocês que estão trabalhando, tudo tipo de função, ganhando orçamento do pão de cada dia. Nosso sincero bom dia. 5 e 7 e meio, mais um modão para todos vocês, gente. Vamos trazer um carê para ali para cantar um modão lá para Guilherme da Viola, para Rosana Jubrano, no Jubrano Bar, no Nova Itapetininga, lá para Maradona. Para toda a rapaziada do Eze, vai um modão. Tinha um carreiro pardinho, boi soberano.

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1: Cinco horas e 11 minutos. Quer mandar um dia ao nosso amigo da Vila Rosa, a dona Gracina Vieira da Silva, toda a família, da Painês, o Luiz, da Prima da Dilma de Pátio. E para todos os amigos do Gilbran Bar, lá no Vila Nova Tepninga, lá pro Guilherme da Viola, sua mãe, Rosana Gilbran, todo o pessoal do pedaço aí, lá em Salto Pirapora, lá pro Rogério Leite, toda a família também, pro Zé, Pinguim, lá no Pilar do Sul, no Cambuí, aí na comunidade do Bom Pastor, lá pro seu Moisés, Dona Cida, todo o pessoal da comunidade aí, nosso bom dia. Quero mandar um bom dia pro Lúcio e o Paulo, lá na Vila, lá no bairro do Fundão, no bairro do Cercadinho, lá perto do Carvão. A todos vocês da região aqui na Ligadão, vamos lá pro Luiz, o Carlos, que esse ano também lá pra Caimbu 3, lá no bairro São Fernando. Todo o pessoal da região aí. E para todos os amigos lá do bairro do Bernardo, lá pro Ditinho Neves, Maria Elva, Silveira, Nerceu, Sardinha, Cuitelo, bairro do Cuitelo, lá pro Elinho, Marisa, Zé Maria, a Lúcia, todos vocês aí, nós bom dia. Vamos trazer uma dona para todos vocês, com a dona antiga, com o neto do Arinho, Recordação.

5 horas e 15 minutos, rapaz. Assim que tem, quarta-feira, no meio da semana. A coisa vai por aí. Eu quero mandar um dia ao nosso amigo do bairro Pão de Prata, na esquina do Rovera, pro Nego. Pro Nego, pro Cenoura, pro Cenourinha, pro Cenourão, pro João Guilherme. Toda a família do Nego e do Cenoura. E pra rapaziada que estão moiando o bico aí, sargando a goela aí. O Zalu, Coquinho, Polão da Faca, Geleza, Galinha, Brinjela. O Toninho Correia, o Cateto, que levou o Sargadinho pra turma, o rei do Sargadinho. Pro Correia Velho, o Mala Preta, pro Galo. O Galo tá aí, tá moendo o bico aí. E pra todos os amigos do Jardim Brasil, lá pra Dona Maria. Dona Maria, seu João, Davi, Alina, Gabriela, Paulo Lopes, todo o pessoal da região, e pro Jaiminho, toda a família do Jardim Maricota, no Jardim Paulista, no Jardim Maricota, pro Mineirinho, São Boneiro, grande companheirão também, Mineirinho, toda a família aí, a Sandra Carrel, seus pais, seu Benedito, Dona Maria Aparecida Carrel, e lá no Gramadão, lá pro Darcy de Lima, o rei da melancia, nós somos o Darcy, toda a família também aí, o nosso bom dia, e já vou mandando a parte musical, gente, aqui tem que ser rápido, não é um negócio. Atrás e cochilou com a Jimbucaia. Vamos trazer agora para cantar para vocês aí. Para todos vocês lá para o Maria do Carmo, que ligou para nós aqui, Maria do Carmo. Para todos vocês no ligadão, aí vai o modão. Belmonte e Amaraí. Boa noite, amor.

Lá pro Luizinho Cabeleiro. Luizinho Cabeleiro tá desaparecido também. Todo rapaziada, estão caprichando uma prova pra nós aí. E na panificadora Avenida, doutor Lubada, pro nosso amigão Rogério. Rogério Luiz, todo rapaziada, estão caprichando um filãozão federal pra nós também aí. E no, na rua Jorge Vai, lá pro Carlos Eduardo, toda a família também. Pro Nilton Peixoto, toda a família, todo o pessoal da equipe do Milton aí na Comercial Peixoto, também nosso bonito companheirão também. E para Dona Cida Cerola, em São João, para a família, para todos vocês da região que estão ligadão com nós aqui, o nosso bom dia. 5h20 e meia já vai mais um modão, já com nós aqui, é rápido e rasteiro, hein? Eu mandei uma cartinha de Dino de Fátima. Mandar um bom dia para a Dilma, então, rapaziada aí, para Dino de Fátima e os filhos dela, o Luciano, o Anso, a Nora Júlia, a Tia Helena, toda a família Dilma, nosso bom dia, na Vila Ruda. E aproveitar também para Isabelzinho, no fundão lá do Sabiaúna, da Vila Ruda. Isabelzinho, pro João, pro Carmelo, pro Taninho da Eletricão, pro Dioneide, José Carlos Felipe e o pessoal da Vila Rua, nosso bom dia. Então a Dilma escreve aqui, eu gosto muito de sua voz, maravilhosa, e você é muito simpático, e você é o cara, é mole o que é mais pro gato, hein? Eu gostaria de ouvir duas, Gino e Geno, Gersina, trio alto astral, dor de cotovelo. Fiz para você, pro Libório, pro Rafinha, lindo, para o Idinei, para a Maria Rita, para o Elisé Siqueira, para a Iracema, a Neuza Fadiga, o Vladimir Ginho, o Rubi Capezar e os primos Vardomiro e Vardemar, Reinaldo, a Mavi, o Dito Bolacha, e os meus filhos Anderson e Luciano, a Nora Júlia, a Tia Helena e aniversariante. Aniversariante nós temos hoje aqui o Donizete, aniversariante lá no Gramadinho. Recebendo os parabéns de toda a família, todos os amigos. E tudo nós mandando aqui abração para o Donizete pelo seu aniversário, pedindo a Deus que a data corra por muitos anos, viu, Donizete? Com muita paz, muita saúde, muita felicidade. E tudo de bom para você em nome da sua família e em nome nosso aqui também. Então vai para o Donizete também, as duas modonas que a Dilma está mandando. E já vai a primeira, Gino e Geno, Gersina.

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1: Às 5 horas e 24 minutos, quero mandar um bom dia ao nosso amigo lá do Cambuí, lá pro seu Moisés, Dona Cida, da comunidade Bom Pastor. Todo o pessoal da comunidade Bom Pastor, no Cambuí, nosso bom dia. Quero mandar um bom dia pro nosso amigo Sabia 1, lá pro Pacheco, na fazenda. Toda a família também, então tem leite para fazer um queijo para nós, lá para cenoura, para o nego. Pacheco, o rei do milho verde, lá o Dirceu. Toda a família também, para a rapaziada, João Vitor, o Leandro, o Rafael, a esposa Liane. E para o outro perante, gente boa, lá o Américo Furtado, sua esposa, Dona Vicentina, também toda a família. E no fundão, lá para o nosso amigão, lá o marido Lourdes Corrêa, o Dirceu, o Tatu.

tua Ana, o Pedrão, todo o pessoal da Mãe de Lourdes, para Deus Carrel, Luiz Carrel também, tudo sobre a Una aí. E quero mandar um dia para a Grazi também, que trabalha na Ita Cosmético, e os filhos dela, a Ana Beatriz, a Bianca, o Samuel, toda a família da Grazi, nosso bom dia. E lá no Mato Seco, lá pro Cesar Nanina, Cesar Nanina, Marco Nanina, o Netão, o Rafael Bicudo, o Jaiminho, o Rei da Banana Missouri, seu guarda-costas aí, o Benedito Masqueto, e pro Nanê. Nanê, hoje não tá muito frio, Nanê. Lá na Golden Villa, pro Nascido Aparecido também, a Fiona Maria Rita, cada dia mais bonita. Quero mandar um dia pro Marlene, escrivã, na Delegacia de Defesa da Mulher, tem a Marlene, a esposa Hernani, toda a equipe da Marlene aí. E para todos vocês que estão vindo na audiência, é nosso bom dia. Vamos trazer mais um modão para encerrar já a meia hora do programa, gente. Para todos vocês que estão vindo na audiência, aí vai a outra modão que a Dilma está mandando para todos os ouvintes. E vai lá para Donizete, um gramadinho também. Ah, é o trio Alto Astral, Dor de Cotovelo.

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1: Cinco horas e 34 minutos, rapaziada. 5h34. Quer mandar um bom dia pro nosso amigo lá do bairro da Varginha, em Sarapuí, lá pro Gabriel Chupeta, mais conhecido como o Rei do Mel. O Gabriel tá com 30 caixas de abelha para vender, viu, gente? Então você que é do ramo, quer comprar, fazer um bom negócio, entra em contato com o Gabriel Chupeta, conhecido como o Rei do Mel. 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Um abração pro Gabriel, toda a família, companheirão também. Pro Pedro Gaúcho, lá no Cocais também, bom dia Pedro Gaúcho. Para todos vocês da região aí. E quero mandar um dia ao nosso amigo da Olho d'Água, lá para o Rubo Capesal, João Neringo, o Rei do Gatilho. Toda a família, companheirão. Mirão, o Rei do Gado. Se agora eu tô cagado, eu gosto de ser cagado, sou lido com boiado. Brincadeira, né, Zé? Que coisa, hein, rapaz? E pro Teorfo Barburo também, companheirão. Toda a família do Teorfo aí, nosso bom dia. Pro Dito Bolacho, companheirão também. Pro Joaquim, Danina, Edgar, Tadeu, não pagar nem eu. O Floriano, a esposa baixinha, também toda a família. Para toda a pessoa. E para a secretária de um debate que toma conta, rapaziada aí. Bom dia para a Dilma também, já cumprimentei toda a família. E para todos os amigos da Vila Belo Horizonte, para o Dinéia, aí em lasanha. Toda a família também, para uma lasanha lá que dá até nojo de gostosa. E para os filhos dela, o Zé Rubio, Dayana, com o pai Timbá, Tatiana, toda a criançada aí. E para a Nadir de Lima, Angélica, para o Deta, Lanchonete, Maria Aparecida Cidinha, Rainha do Resort também, toda a família. E para o Miguel Turmeiro também, companheirão, toda a família, toda a equipe dele, para o Mineiro. Lá pro Chiquinho Jurutil, Lançador de Porco. Pra todos vocês da região que estão ligadão com nós aqui, o nosso bom dia. E vamos mandando música, gente. São 5 horas e 37 minutos. Para todos vocês agora, vamos trazer um. Atender um pedido, dois pedidos do Miro, do Churrasqueiro, Miro Churrasqueiro. Mora no Jardim Casa Grande, companheirão também. O Miro pede duas madonas aqui. E manda o paixão dele pra Mavi, pra prima de um de Pátio, a rapaziada dela, pros irmãos dele. Dito Bolacha, o Ardemar, manda para todos os amigos da Churrasca de Pela, para o Nardo, Aledo, Purguinho, Purgão, lá no bairro do Bernardo, Ditinho Neve, Maria Eva, o Seu Vieira, lá no bairro dos Cuitela, para a Linha Marisa, e manda para todo o pessoal da Pesada, na Olho d'Água, para o Mar Ceru, lá na Vila Belo Horizonte. E para todos os ouvintes, para o aniversariante do dia, que é a Dona Izeta, no Gramadinho. Para todos vocês aí, o Miro manda o Vadão e duas Madonas, viu, gente? Já vai a primeira. João Mineiro e Marciano, última serenata.

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1: Cinco horas e 40 minutos, rapaz. 5:40. 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Supermercado Roberto, 7 horas já está aberto e para vocês a hora certa. 5 horas e 41 minutos. 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Atendendo aí no Miro da Churrascaria de Padre, para quem mandou primeiro, manda a segunda. E manda lá na Churrascaria, pro Nardo. Paleta, passando, Purguinho, Purgão, o Mário Cheru lá no, na Vila Belo Horizonte, e para todos os ouvintes, para o aniversariante que é do Niseto Gramadinho, vai é modão, né? Né, Miro? E a segunda música que estou mandando para vocês aí é com. Eu venho aqui com Jacó Jacozinho, Florzinha do Campo.

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1: 5:45. Agradecer o Ela, que ao vivo também, que firme no dedo, ligou pra nós. Daqui a pouco manda uma dona, viu, Ela? 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Serviço de terraplanagem com a WTR. 5:46. Mais um modão para todos vocês aí. Entendeu? O pedido do Nardo lá do. Deixa eu ficar arrepiado, o Rei da Paçoca. O Nardo pede um modão aqui, manda lá para Leda, passando, Purguinho, Purgão, pro Miro, Mavi lá no Casa Grande. Manda para Dilma de Pátria, a rapaziada dela na Vila Rula. O Aldiner, Rainha Lazão e toda a família também lá na Vila Belo Horizonte. E pro Donizete, que está aniversariando do Gramadinho, aniversariando do dia. Eu vou mandar para todo mundo motorizado aqui ao vivo, tendo pro Hélio, pro Cascofino lá pro Zé Cadela, pro Chico Cadela também. É brincadeira, né, Zé? Que coisa, hein? Então para todos vocês vai mandar um comigo, que o Nardo tá mandando. O Nardo não, é Jaína, que vai cantar música. Meu velho pai com o Jaína. Para todos vocês aí, meu velho pai com o Jaína.

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1: Cinco horas e 51 minutos. Tá escuro ainda, viu, gente? Você do Rabo Seco aí do Guatambuda, duas caras. Pode continuar puxando uma painha aí que vai demorar quase uma hora pra carregar o dia ainda, viu? Então fica tranquilo aí, não se larga no escuridão aí que pode pisar na cabeça da jaraca do carregador e cresce a barba, hein? Que coisa, rapaz, coisa, Zé. Ô, Cláudio, como é que tá a Conceição aí, Cláudio? Um passarinho com farelo, com farinha, com fubá. O que mais que o passarinho come, Cláudio? Brinca. 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Mas vou te contar para vocês, eu peguei uma gripe aí, uma gripe cavalar aí, que eu tenho que contar o fim do mundo. E a minha patroa, assim, a Jacamomira, tomou vacina para a gripe. Para ela veio mais forte a gripe ainda. Já faz 8 dias que estava que não aguenta, tosse. E ela passou a gripe em mim também, viu? O Zé Vicente entrou bem nessa aí, viu? E está difícil passar essa gripe, hein? Quem foi vacinado, a gripe veio mais forte. Está perigosa a coisa, ficar esperto, hein? E, além da gripe, pode vir uma pneumonia no camarada aí. E bateu o rabo na cerca, fica ligeiro, hein? Que coisa, hein, rapaz? Coisa, hein, Zé? Eu quero mandar um livro para o nosso amigo da Conceição, lá para o Cláudio. Muitas coisas por aí, Cláudio. Para o Cláudio, toda a família. Ricardão Ventura, parmeirense lá. Gente boa para mais de meta também. A filha Luísa, o irmão Davi. Toda a família do Ricardão. E para o Inácio Silva, também companheirão. Abração para o Inácio Silva. Na Água Tobia, lá para o Zé Tobia. Rapaziada, o Leandro e o Giovanni Tobia. Todo o pessoal da Conceição aí. Para o sogro do Ricardão, lá, o seu Benedito Salles. Dona Elizabeth Salles também. Toda a família do Ricardão. E quero mandar um dia ao nosso amigo do Gramadinho. Lá para a Dona Nilda, o seu Paulino. O... Lá para o Cacilda, o companheirão também, a Cacilda, o William, os filhos dela, a Naira, a Nádia, o Francisco, o Guilherme e a Franciela, e para a Natália, para a Muneza, Maria Neuza do Buquerque, para o Donizete, está aniversariando hoje, abração para o Donizete e toda a família aí, recebemos parabéns toda a família, o Tovão, o Rei do Costalão do Chão, para o Naime, do Nazilda, na Chaca Queiroz, e para o Luiz Gimena, não enxerga também, mas escuta nosso programa, e para o Beto e a Vani, todo o pessoal do Gramadinho, para o Dirceu Carreal na Fazenda, e todo o pessoal do Dirceu também, o nosso bom dia. E lá na Sete Curvas, lá para a família Roxina, toda japonesada lá, para o Emerson Queiroz também, caminhoneiro, filho do Naime, para todos vocês da região aí. E lá no Faxinal dos Almeida, lá para o nosso amigão lá, o Renê, do Nascida, toda criançada, o Rei do Ai, o Rei da Pimenta, Toninho Caliço, o Rei da Seca, o Rei do Oito Baixo, e para o Zelão, o Rei do Cado Pinar também, Zelão, o João do Adão, Jean Norvaz, todo o pessoal do Faxinal também, o nosso bom dia. Já são 5 horas e 56 minutos. Vamos trazer um modão, então, deu o pedido do Guilherme, do Gilbran Bar da Vila Nova Itapetininga. Guilherme pede um modão aqui, manda para sua mãe, a Rosana Gilbran, manda para o Zé Moreto, para o João Moreto, para o Moreto. Zé Moreto viajando a cavalo para Iguape, já saiu ontem, anteontem já. E manda para o Deus Carrel, Luiz Carrel, tudo da pesada na Olho d'Água, lá para o Rubo Quevesar, Leandro Rigo, para todo o pessoal do Bar da Ana, aí na Rua Padre Inácio, na Vila Oresta também, para o pessoal da Ana e para o aniversariante, Donizete, no Gramadinho. E para todos os ouvintes, vai o modão, né, o Guilherme. Lio e Léo, a volta do caminheiro.

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1: Louvado seja o nosso Senhor Jesus Cristo, para sempre seja louvado, e sua mãe Maria Santíssima. Está começando mais um Santo Dia com Maria desta quarta-feira, dia 29 de julho. Com muita alegria que nós seguimos refletindo o amor de Deus. E hoje é um dia de festa, né? Um dia em que a Igreja celebra três santos amigos de Jesus. Hoje nós celebramos Santa Marta, Santa Maria e São Lázaro, uma família simples de Betânia que abriu as portas da casa e principalmente do coração para o Senhor. Mas essa família também conheceu a dor, conheceu a doença, a perda, o luto e as lágrimas. Quando Lázaro morreu, Marta e Maria sentiram que tudo havia acabado, aos olhos humanos. Já não havia solução. Quantas vezes também nós passamos por momentos assim? Há situações que parecem sem saída, há sonhos que morreram, famílias que se dividem, enfermidades que nos desanimam, projetos que fracassaram e corações que perdem a esperança. É justamente neste cenário que Jesus chega. Antes de realizar o milagre, ele faz uma pergunta que atravessa os séculos e chega até nós nesta manhã. Rezemos, antes de iniciarmos, de continuarmos esta reflexão, uma Ave Maria, entregando a Nossa Senhora todos os nossos projetos, todas as nossas decepções e frustrações, e peçamos que, nesta manhã, esta reflexão possa nos devolver a esperança e nos fazer ressuscitar com Deus. Ave Maria, cheia de graça, o Senhor é convosco. Bendita sois vós entre as mulheres e bendito é o fruto do vosso ventre, Jesus. Santa Maria, Mãe de Deus, rogai por nós, pecadores, agora e na hora de nossa morte. Amém. No Evangelho de São João, Jesus diz a Marta: Eu sou a ressurreição e a vida. Quem crê em mim, ainda que morra, viverá. E todo aquele que vive e crê em mim, jamais morrerá. Crês nisto? Percebam que Jesus não começa falando do milagre. Antes ele fala da fé, porque o maior milagre começa dentro do coração. Marta responde uma das mais belas profissões de fé de todo o Evangelho. Sim, Senhor, eu creio que Tu és o Cristo, o Filho de Deus. Mesmo sem compreender tudo, ela escolheu confiar. E é isso que Deus espera de nós. O Catecismo da Igreja Católica nos ensina que a esperança é a virtude pela qual desejamos o reino dos céus e confiamos nas promessas de Cristo, apoiados não em nossas forças, mas na graça do Espírito Santo. A esperança cristã não é um simples otimismo. Não é pensar que tudo dará certo porque queremos. É a certeza de que Deus continua agindo, mesmo quando não conseguimos enxergar. São João Paulo II dizia: Não tenhais medo, abri antes, escancarai as portas a Cristo. Porque quando Cristo entra, até aquilo que parecia morto pode voltar a viver. Talvez hoje exista um Lázaro em sua vida. Pode ser uma fé que esfriou, um casamento que parece sem vida, um filho afastado de Deus, uma amizade rompida, uma enfermidade, ou até um coração cansado de esperar. Jesus continua dizendo: Retirai a pedra. Existe uma pedra que talvez precise ser removida do nosso coração. A pedra da falta de perdão, do desânimo, da incredulidade, da impaciência ou da tristeza. Depois de retirar a pedra, Jesus chama: Lázaro, vem para fora. É a voz daquele que continua chamando cada um de nós para sair do medo, da desesperança e do pecado. Santo Agostinho dizia que assim como Lázaro saiu do túmulo ao ouvir a voz de Cristo, também nossa alma revive quando escuta e acolhe a palavra de Deus. E Nossa Senhora nos ensina exatamente isso. Maria permaneceu firme aos pés da cruz. Ela acreditou nas promessas do Pai. Por isso foi também testemunha da alegria da ressurreição. Quem caminha com Maria aprende a esperar. Aprende que Deus nunca chega atrasado. Aprende que o silêncio de Deus nunca significa abandono. Agora, quero convidar você a colocar diante do Senhor aquilo que hoje parece impossível. Senhor Jesus, nesta manhã queremos renovar a nossa esperança em Ti. Ressuscita a esperança dos que desanimaram. Visita os doentes, consola os enlutados, fortalece as famílias, sustenta aqueles que vivem dificuldades financeiras, restaura os casamentos feridos e chama de volta os filhos que se afastaram de Ti. Dá-nos a coragem de retirar as pedras que impedem Tua graça de agir em nossa vida. Santa Marta, ensina-nos a servir com amor. Santa Maria, ensina-nos a permanecer aos pés de Jesus escutando Sua palavra. São Lázaro, recorda-nos que nenhuma situação está perdida quando Cristo está presente. E Maria Santíssima, Mãe da Esperança, conduz-nos sempre ao Teu Filho, que é a ressurreição e a vida. Jesus é a ressurreição e a vida. Quando nós contemplamos Jesus crucificado, nós não voltamos o nosso olhar para o sofrimento, ao tormento, a tudo aquilo que Jesus passou, a sua morte na cruz. Mas nós temos que olhar, ter a visão da ressurreição, a alegria de ressuscitar com Deus. Que nós possamos nessa manhã, neste dia, fazer como Lázaro, reviver. Reviver para os nossos sonhos, reviver para as nossas famílias, para os projetos que Deus tem para nós, para tudo aquilo que ainda nós possamos viver em Deus. Que o Senhor nos liberte de todo espírito de morte, espírito de suicídio, porque muitas vezes nós temos tudo e acabamos jogando tudo para o alto, por escolhas erradas, desanimamos e acabamos querendo tirar até mesmo a própria vida. Que é o dom maior que nós temos, que o Senhor nos deu. Que nós possamos fazer valer cada momento do nosso dia, louvando e glorificando a Deus e tendo a esperança de dias melhores. E que o Senhor pode nos renovar e realizar uma obra nova em nós. Amém. Este foi mais um Santo Dia com Maria. Nós estamos aqui na Rádio Superdifusora 94,5, de segunda a sábado, às 6 da manhã. Você também pode acompanhar esse programa no YouTube, em @superdifusoraoficial, e também no Spotify da rádio. Deus abençoe você e o seu dia. Permaneçamos em oração, em nome do Pai, do Filho e do Espírito Santo. Amém. Salve Maria!

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1: 6:09, rapaziada. 6:09. Tá escurão o mundão ainda, hein? Eu quero mandar um bom dia ao nosso amigo Jardim Casagrande, na Pumira Mavi, churrasqueira da Olimpíada, abração Pumira Mavi, pro Sudair, pai do Pingo d'Água também, toda a família, o rei da pescaria, abração Sudair, Pingo d'Água aí. E na roupa de Nasta, Vila Oreia, lá pra Ana, no bar da Ana, lá pra Ana e a menina, Alessandra, Alice Maria, Ilane, Maria Clara, o Tenente Augusto, todo o pessoal do pedaço aí, e para todos os amigos da churrasqueira arrepiado, Domingo Zé Vieira, lá pro Nardo, o rei da Paçoca, o Nardo, a Leda, Purguinho, Purgão, a Sandra, proprietária, abração passando pro Purguinho também. E na casa de assado Moreto, veio por esse lá pro Zé Moreto, que tá indo a cavalo, né, pro Moreto Cavaleiro, pra Iguape, Zé Moreto, toda a equipe dele também, o João Moreto e o Ari Moreto no açougue. 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E pro Nivaldo Nhoque, o Carlão Bolinheiro do 4L também, toda a família, e pro Amor Doce, Ana Paula Mendes, ela é especialista em bolo, doce e sobremesa. 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Quer mandar um bom dia para o Estaque também, nós vamos criar o Estaque lá na Verrede, na Avenida Vladimir Carvalho, 910. Para o Estaque e toda a equipe dele, toda a família, companheirão também. Ele faz uma bacalhoada também, que eu tenho que contar para vocês, até nojo de gostoso. E mais que o tempo frio, a bacalhoada vai bem, viu? Abração pro Estaque, tudo pessoal do Churrasqueira Estaque aí. Vamos andando na parte musical, gente. Vamos ver como é que tá aqui. Vou trazer para cantar para todos vocês lá pro Estaque, o Robson, a Marcha aí na Churrasqueira Terraça Itália. E para todos ouvindo da Raizona, modona gravada em 1900 e nada, hein? Para todos vocês aí, Tonico Tinoco. 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
1: Seis horas e 15 minutão, rapaziada. 6:15 em cima do risco. 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Informa vocês a hora certa. 6h, 15 minutos e meio. 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Pessoa inteira, amiga inteira. 6h17, gente. Pensei mais um modão aqui. Essa modona aqui eu quero mandar. Lá no bairro, Chapezinho Vermelho, em Burila, para a Celia, o Neca Loira, companheiro também, o Neca Loira, para o Paulo. Para o Paulo, toda aparentada aí. Quero mandar para um caboclo velho que é cobra criada, hein? O nome dele é Luiz, é o Baita Macho, hein, Luiz? Mandar pro Baita Macho essa modona aí, viu? E aqui fala, e para todos os ouvintes da modona, Zé, mas especialmente para o seu livro, pro Paulo e pro Baita Macho, vou mandar uma modona, e pro nosso amigo do bairro Espuma de Prata, na esquina do rodoviário, pro Nego, você não é, rapaziada que estão sargando o beijo e moendo a goela aí, para todos vocês vai a modão. Aqui fala, agora é outro, mas não é agora, não, faz muito tempo que já é outro, hein? Milionários é rico.

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1: Seis horas e 21 minutos. Quero mandar um bom dia à nossa amiga da Vila Rocha, na Rua Mazarina, Maria Rita, Pajé, toda criançada aí. Vila Aurora, lá pro Zé Carlos, a Sandrinho, meu Deus, toda a família Zé Carlos. E pro Napoleão e a Inês, lá comandando a Força Armada. Abraçamos o Napoleão e a Inês, a criançada aí. E pro Cristiano, na Borracharia Marajá, também toda a família, toda a equipe. Na Serraria de Metal Forte, lá pro Claudinei, também toda a família, grande companheirão. E toda a equipe também. E pro Neto, cabeleireiro, tá firme que nem concreto. Um dia pro Neto, a Tetena, né? Toda a criançada aí. E para todos os amigos do Faginal de Engatuba, lá pro Jacinto Luiz, também toda a família. Lá no Tupi, lá pra Mana Vicentina, toda a família também. E no Fundão, no Cito, lá pro Alisson e a Lucinha. Já acabou o frango, Lucinha. O Alisson e a Lucinha. O Alisson é violeiro, tudo bom também. Pro Índio, a Cata, Zé Pedro Costa, a Ivete, toda a criançada. E pro sobrinhão lá, o Alexandre, grande companheirão, o Alexandre, e toda a família também do Alexandre aí. Bom dia para todos vocês. E mais um modão, gente. Aqui é... Agora tem dois pedidos, o Carlos Eduardo, lá da Rua Jorge Rosa. Ele pede duas modonas aqui, manda lá pro Rogério, o Luiz, o pessoal da padaria, na panificadora Avenida Doutor Lobato. Manda pro Nilton Peixoto, a equipe do Peixoto, a família do Nilton, comercial Peixoto. E manda pro pessoal da Fora Caixa de Piada, lá pro Nardo, a Leda, a Sandra, o Purguinho, o Purgão. E para todos os ouvintes, vai modão, né? Vamos mandar pro nosso amigo Barros Pão de Prata também, que tá ligadão com nós aqui. Para todo o pessoal do Tupi, toda a região aí que estão ligados com nós, vai dois modões, o Carlos Duarte está mandando. E vai a primeira. Primeira, deixa eu ver aqui. É Cristi Ralph, Poeira no Vento.

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1: Tá passando, gente. O Eloy nos espera. Quero mandar um bom dia pro nosso amigo lá do... Onde é que tá o papel aí? Pra você não pegar o nariz, porque tá, tá pregado nos olhos. Que coisa, Zé. Que coisa, rapaz. Foi na hora que você vai procurar a papelada aqui. Parece um ninho de gato, hein, rapaz. Só falta o rato. Eu quero mandar um bom dia pro nosso amigo do Boi do Fundão, do Paraná, Dona Maria, lá. Nosso livro, né, calor, manda... E o Paulo mandou um abração pra vocês aí. Quer mandar, porque eu tô procurando um papel aqui. Deixa eu ver, tá aqui. Lá no bairro do no bairro Capão Alto, lá na perto da Fazenda Zarada, lá pra Kelly. Pra Kelly, o Cleide Cardoso, toda a família. Lá pro seu Afonso, o Verde Breu também. E quer mandar uma dele lá no bairro do Fundão, já mandei lá pro Arnaldo e a Dona Maria mesmo. E pô. Na Conceição, no Parque da Lagoa, lá para Margarida Lopes, a Fiona Conceição Rosa, toda a família Margarida, para o Puro Suco, lá na Fila Zona, Leco Leco, da Prefeitura, também grande companheirão, para o Laércio, no Passa Três, também toda a família aí, o Zé Bodes, João Manso, Berbiano, e para a Luísa, no Vila Oliveira, do Criançado, também, nosso bom dia, e vamos derrubar já a segunda muda aqui, moda aqui do Carlos Eduardo, vai lá para o Dona Izete, que está na aniversariante, também no Gramadinho. Teixeirinha, velho casal.

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13: Seis horas, 36 minutos, rapaziada. Começou a carregar o dia. Quem não levantou ainda, tá ligeiramente atrasado, rapaz. Quarta-feira braba aí, meio da semana, pouco fria. E você com a barba de molho aí na caderneta do armazém, né? Já começa por aí, viu, rapaz? Que coisa, Zé. Eu quero mandar um dia ao nosso amigo lá da, do dois supermercados, Roberto, para os filhos do Sador Robertinho, para o Daniel e o Gabriel, rapaziada Meira de Boa aí, daí no mercado Venceslau da Albraia, lá para o Daniel e o Gabriel, e o Cauã, que está substituindo o Noemi. Um abração para o Cauã, grande companheirão também, para a Rosângela, que trabalha no caixa, guarda dinheiro para o patrão, para o Noemi também, que está aposentado, abração para o Noemi, e a rapaziada do açougue, lá para o Marco Góes, para o Eliel, para o Edson Rosa, Cida, Toninho, Sandro, Edinho, secretária Kelly, o Mário Motorista, o pai do Mário Marião, está indo 4L, para todos vocês, dois supermercados Bertinho, no Cambuí e na Venceslau Braz. E vamos andar nossa parte musical aqui já. Deixa eu ver como é que está aqui. Vamos atender um pedido aqui do Hélio Calvipe, motorista Calvipe. O Hélio Pera Modão, manda lá pro. Como é que é o nome dele? Pro Chico. Chico Cadela, hein? É moda que é pro gato, hein? Chico Cadela pro Esponja, o Canela Fino, o Chico Cadela e todo o pessoal da motorizada Calvipe. Ele manda um modão. E vai lá pro Donizé também, que tá aniversariando o Gramadinho, né, Hélio? Aniversariando o dia. É um modão que o Hélio tá mandando. Cristo e Ralph, esse amor é que me mata.

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1: Agora 42 minutos, já caiu o dia, rapaziada. Você do Guatambu já passou da hora de escorregar no pedaço, companheiro. As duas caras aí, viu? Que coisa, hein, Zé? 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Agora passa, hein, gente. Deixa eu ver como é que está a situação por aqui. Essa hora aqui agora fica meio apertado, hein? Oh. Quer mandar um dia pro Neto Cabeleiro? O Neto, é você que tá aqui adorando no corpo aí, não tem sossego? Ficou um santo refreio pro sua dor. É o creme massageador sarador. 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E vamos derrubando música, gente. Já são 6h46. Vou atender um pedido aqui da Maria do Carmo, da Vila Sotema. Maria do Carmo pede um modão aqui, que é de arrepiar o pelo da capivara, hein? Ela manda lá para todo o pessoal do bairro Espanha de Prata, na esquina do rodoviário, lá pro Nego, pro Senhor, e a rapaziada que estão sargando o beijo, moendo a goela lá. Manda no bar, no Jubran Bar, Nova Tepetininga, lá pro Guilherme da Viola, para sua mãe, Rosana Jubran. Manda pro Maradona, Sérgio no Jardim Fugaz também. E vai para todos os ouvintes que estão ligados com nós, nossos amigos de toda a região, aí lá para Maria Rita e o Pajé, na Rua Mazarino, aí na Vila Rocha, vai o Madão. Para todos vocês que estão firmes na audiência, aí vai o Madão, que a Maria do Carmo está mandando. Eu tinha um carreiro pardinho, estrela de ouro. Parada dura. Trio Parada dura, estrela de ouro.

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1: Cinco horas e 51 minutos pra encerrar, então, em nome de toda a família do Donizete, nosso nome aqui, todos os amigos, todos os ouvintes, mas especialmente pro Donizete, que tá saindo hoje lá no Gramadinho. Deus que abençoe muito você, dando muita paz, muita saúde e muito ano de vida, viu, Donizete? Vai cantar para você o Nilo Sérgio. Parabéns a você.

0: Estamos chegando ao final de mais um programa. Quero agradecer a audiência e participação de todos vocês que não atendem hoje, vou atender amanhã, ficou gente para amanhã. Eu vou atender já logo no começo do programa, de acordo com o pedido. Agora é só ficar com o jornal primeira hora, depois ver o Pingo d'Água com o padre Filipino, com o Rancho Filipino e continua por aí. Cada um melhora com o outro. Até nós se encontrar, se Deus quiser, amanhã, às 5 da madruga. Um bom dia a todos vocês, nosso técnico de som, que até agora com nós do Mesom. Nosso amigão Rafinha. Fiquem com Deus, um bom dia a todos e até amanhã, se Deus quiser, gente.
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2: Hora Oficial do Brasil, 7 horas.
3: Quarta-feira, 29 de julho de 2026.
2: Defesa de Jair Bolsonaro deve se manifestar nos próximos dias se autorizou o uso de vídeo feito por IA em convenção do PL.
3: Para Alexandre de Moraes, material com ex-presidente pode ter violado medida cautelar ou legislação eleitoral.
2: Em resposta ao TSE, Flávio Bolsonaro nega irregularidade, cita uso da imagem de Lula em 2018.
3: Crise com a Argentina. Geraldo Alckmin chama falas de Javier Milei de lamentáveis e desserviço.
2: Do outro lado, o porta-voz do governo argentino diz que insultos sempre existiram, mas que país não leva diferenças para a diplomacia.
3: Tornado atinge cidade no Rio Grande do Sul e deixa feridos.
2: Santos vence o UCV da Venezuela e avança na Sul-Americana.
3: Brasileirão, Inter recebe o Flamengo e o Palmeiras encara o Vitória.
1: Tempo.
4: O destaque desta quarta-feira começa pelo sul do Brasil. Após o evento extremo com tornado registrado no Rio Grande do Sul, novos alertas continuam em vigor para temporais, granizo e rajadas de vento intensas, agora entre o Rio Grande do Sul, Santa Catarina e o oeste do Paraná. Em Brasília, o destaque continua sendo tempo seco, com baixa umidade do ar durante a tarde. Já em São Paulo, a aproximação da frente fria aumenta a nebulosidade e favorece chuva isolada no oeste do estado, enquanto a capital deve sentir apenas a virada do tempo no fim do dia, com aumento de rajadas de vento entre a noite e a madrugada da quinta-feira.
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2: A defesa de Jair Bolsonaro deve se manifestar nos próximos dias sobre o uso de um vídeo feito com inteligência artificial na convenção do PL, que lançou a candidatura de Flávio à presidência.
3: Vamos à capital federal da Bandeirantes Brasília, Rodrigo Vilela. Bom dia.
5: Excelente dia para você, Ana, Nelson, todo mundo que está acompanhando Primeira Hora. A defesa do ex-presidente Jair Bolsonaro tem até amanhã para explicar o uso desse vídeo na convenção do PL no último sábado, que oficializou o nome de Flávio Bolsonaro como o candidato do partido para disputar as eleições deste ano. Essa determinação é assinada pelo ministro do Supremo Tribunal Federal, Alexandre de Moraes. Moraes, que quer saber se o ex-presidente Jair Bolsonaro tinha ciência e autorizou o uso desse vídeo feito por inteligência artificial, e se isso tiver acontecido, ele descumpriu as determinações impostas a ele, que cumpre prisão domiciliar, ou se ele não teve ciência disso e o partido e a campanha de Flávio Bolsonaro incorreram, então, na situação, no crime de deepfake, o que é vedado pela legislação eleitoral. Em manifestação, a defesa de Flávio Bolsonaro já negou qualquer irregularidade envolvendo esse vídeo, disse que desde o início foi identificado o uso da ferramenta de inteligência artificial. Volto com vocês.
3: Obrigada, Vilela, pelas informações. 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
2: O PL ainda tenta fechar apoios à candidatura de Flávio Bolsonaro à presidência da República.
3: Ontem, o senador recebeu um ultimato do Republicanos, que avisou que vai esperar até a semana que vem um eventual convite para a vaga de vice na chapa.
2: O partido que tem nos quadros o governador de São Paulo, Tarcísio de Freitas, avalia a neutralidade.
3: Flávio Bolsonaro trabalha para ter uma mulher de alguma bancada do Centrão como vice, mas tem encontrado dificuldades.
2: Por isso, o senador pode vir a recorrer concorrer a uma chapa puro sangue, sem integrantes de outras legendas. O prazo máximo da definição é 5 de agosto.
3: Já Lula viajou ao Rio, terceiro maior colégio eleitoral do país, definido como estratégico pelo petista, que quer estabelecer uma margem maior de votos no Sudeste.
2: Ele esteve na carreta de saúde da mulher no Centro de Radioterapia do Hospital do Andaraí e participou de um encontro com a comunidade científica em Niterói.
3: Diante do diretor da Organização Mundial da Saúde, Lula pediu que Tedros Adhanom levasse um recado ao presidente dos Estados Unidos sobre o SUS.
6: Quando você puder conversar com o presidente Trump, ele que anunciou que ia cortar a verba da Organização Mundial da Saúde, você diga para ele como é que um presidente de um país que não é rico como os Estados Unidos consegue garantir a cada cidadão brasileiro o mesmo tratamento de saúde que terá o presidente da República.
2: Hoje o PSB vai oficializar Geraldo Alckmin na chapa de Lula à reeleição.
3: Luiz Felipe Nunes tem as informações. Bom dia.
7: Muito bom dia, Ana Paula, Nelson. Bom dia para você que nos acompanha na Bandeirantes, um evento que acontece no Distrito Federal, formalizando este apoio, reeditando a chapa que venceu as últimas eleições em 2022 com Geraldo Alckmin, do PSB, como candidato à vice-presidência da República. Luiz Inácio Lula da Silva ainda é pré-candidato. A reeleição terá esta candidatura formalizada apenas no domingo em um evento na cidade de São Paulo, mas também irá comparecer à Convenção Nacional do Partido Socialista Brasileiro. Uma convenção que contará também com outras presenças da esquerda do país para formalizar os apoios ao PT nesta tentativa de reeleição. O Partido dos Trabalhadores já recebeu formalmente o apoio do PDT, mas também terá a confirmação da coligação com Rede e PSOL, que também estão na chapa do atual presidente da República e pré-candidato à reeleição, Nelson e Ana Paula.
2: Obrigado, Luiz. 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
3: Bom, outros candidatos também tiveram agenda ontem.
2: Ronaldo Caiado, do PSD, viajou para Brasília e para cidades de Minas Gerais.
3: Ele criticou a polêmica entre Javier Milei e Lula e disse que a crise entre os dois presidentes desvia a atenção dos problemas reais do Brasil.
8: Isto tem um objetivo, tá certo? Eles brigam pelo mesmo interesse, que é de não discutir os assuntos do Brasil, que é desviar o assunto, criar uma crise internacional em cima de uma eleição. Todos estão brigando pelo mesmo interesse da vaidade e do cargo. Ninguém está brigando pelo interesse do brasileiro.
2: Romeu Zema, do Novo, esteve no interior de São Paulo e na capital para encontros com aliados políticos e empresários.
3: Renan Santos, candidato do Missão, não teve compromissos públicos.
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11: O governo brasileiro avalia a possibilidade de não enviar de volta para a Argentina um embaixador do país em Buenos Aires.
10: Julio Bitelli está em Brasília desde segunda-feira, após ser chamado de volta em sinal de protesto.
11: A crise tomou forma após o presidente do país vizinho xingar Lula e o ministro do Supremo, Alexandre de Moraes, durante a convenção do PL em São Paulo.
10: Javier Milei participou do evento que lançou a candidatura de Flávio Bolsonaro ao Palácio do Planalto.
11: Ontem, ele e o ministro das Relações Relações Exteriores do Brasil, Mauro Vieira, estiveram em Lima, no Peru.
10: Os dois prestigiaram a posse da nova presidente Keiko Fujimori, mas não se falaram.
11: Nas últimas horas, Javier Milei voltou a provocar nas redes sociais, compartilhando postagens que ironizam a reação brasileira.
10: As últimas críticas partiram do vice Geraldo Alckmin durante um evento empresarial.
12: É lamentável, né, que o presidente de um país vizinho, amigo, né, que compõe até o Mercosul, preste um desserviço ao seu país, porque vem no Brasil numa eleição, não deve presidente se envolver em eleição de outro país, ainda além de ver intromissão em assuntos internos do Brasil, fazê-lo de maneira grosseira, né, absolutamente grosseira.
10: Um aceno foi dado pelo porta-voz da presidência da Argentina.
11: Adrián Javier classificou as ofensas como diferenças ideológicas que não invadem o campo diplomático.
13: Está claro que sempre houve insultos dos dois lados. São diferenças ideológicas, políticas. Mas pelo menos a Argentina nunca levou essas diferenças para o âmbito diplomático.
10: A Argentina é o terceiro maior parceiro comercial do Brasil. Uma troca que gerou mais de 30 bilhões de dólares no ano passado.
11: Já o Brasil segue como principal destino das exportações argentinas.
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14: A visão positiva da participação do presidente argentino na convenção de Flávio Bolsonaro, fortalecendo sua candidatura, está longe de ser unanimidade no partido, o PL, e também no comando da campanha. Muitos ali não veem vantagens eleitorais para Flávio naquela enxurrada verbal com ofensas ao presidente Lula, entre outras, de costas para qualquer vestígio de diplomacia. Já a campanha lulista se mexe para tirar vantagem disso, acionando a tecla da soberania que tem dado resultados nas pesquisas, denunciando interferências, tendo do outro lado Javier Milei, agora militante ostensivo, e o presidente Trump, além da figura de Netanyahu. Com tudo isso junto, na expectativa das próximas pesquisas, a campanha de Lula trabalha para reduzir suas perdas no Nordeste e garantir os ganhos no Sudeste, enquanto Flávio investe no voto feminino, depois do acordo com Michele Bolsonaro.
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15: 7h18.
10: O presidente dos Estados Unidos renova por mais um ano a ordem executiva que classifica o Brasil como uma ameaça ao país.
11: O chamado estado de emergência está em um documento previsto na lei que amplia os poderes de Donald Trump e cria mecanismos rápidos de resposta para Washington.
10: Quando editou a medida em 2025, Trump afirmou que políticas, práticas e ações do governo do Brasil ameaçam a segurança, a política externa e a economia americana.
11: Foi com base nessa ordem executiva que Trump aplicou tarifas de 40% contra produtos brasileiros no ano passado.
10: Mas, como essas taxas foram derrubadas pela Suprema Corte em fevereiro, a renovação do decreto tem pouco efeito prático.
11: Assim, não haverá novas sanções, nem a retomada de taxas aplicadas anteriormente.
10: O efeito é político e amplia o distanciamento entre Brasil e Estados Unidos em meio ao tarifaço sobre itens brasileiros, que chega a 37,5% para alguns setores.
11: No embate sobre as tarifas, o governo brasileiro deveria adotar uma retaliação inteligente em vez de pensar em ganhar votos na eleição.
10: É o que afirma o advogado especializado em direito empresarial Emanuel Pessoa, colunista do jornal Gente.
11: Segundo ele, na discussão com os americanos e no episódio envolvendo o presidente da Argentina, Javier Milei,

0: os problemas que isso causa. Então, o governo brasileiro, ele faz política de sarau de federal, e não é nem aquela coisa poética, bacana do começo, é mesmo 2 horas da manhã, com todo mundo já embriagado e a turminha da maconha, porque fica completamente desorientado. É uma política externa desorientada. Você imagina o seguinte, estão reclamando agora que o Milei se meteu no assunto brasileiro. E o que, que o Lula fez da campanha presidencial americana, que ele disse que a volta do Trump era vitória, seria a vitória do nazifascismo, e declarou apoio a Kamala Harris. Na minha terra, pau que bate em Chico, bate em Francisco. Então eu acho, mais uma vez, né, um achismo, que o governo brasileiro precisa ser um pouco mais profissional nas suas relações, porque se preocupa demais com a eleição e pouco com o povo.
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1: Bandeirantes 727.
2: Bom, vamos a Porto Alegre. A Laura Tedesco traz agora informações sobre um ciclone que atingiu o Rio Grande do Sul. Laura, muito bom dia.
1: Bom dia.
3: Bom dia, Nelson, Ana e a todos que nos acompanham aqui no Primeira Hora. A Defesa Civil Gaúcha confirma que o fenômeno que atingiu os municípios de Giruá, 7 de setembro, e Senador Salgado Filho, trata-se de um tornado. Esse evento foi registrado ontem no fim da tarde, por volta das 6h30, e foi associado a uma supercélula, fenômeno que causa granizo de grandes proporções, além de fortes rajadas de vento. O amanhecer é de levantamento de danos e também de atendimento às famílias atingidas. Além disso, o volume de chuva preocupa também o volume dos rios. Nesta madrugada, o rio Taquari voltou a superar a cota de inundação e já passa de 21 metros em Lajeado. O rio Taquari se junta aos rios Uruguai, Caí, Jacuí, Sinos e Gravataí, entre os 6 rios que já superam a cota de inundação e que seguem com volumes elevados. Conforme o último balanço da Defesa Civil, são 43 municípios que registraram algum tipo de dano em função do temporal que atinge o Rio Grande do Sul desde segunda-feira. A previsão é de instabilidades ainda nesta quarta-feira e o tempo deve começar a melhorar a partir do fim do dia hoje, mas novas instabilidades devem retornar ao estado a partir de sexta-feira.
2: Obrigado, Laura. Bandeirante 729.
1: Agora a gente vai para o Rio de Janeiro, um intenso tiroteio nesta manhã por lá. Luana Bernardes tem as informações.
4: Uma perseguição policial na Avenida Brasil, uma das principais vias expressas do Rio, termina com 5 mortos, sendo 1 policial militar e 4 bandidos. Um PM também ficou ferido e foi levado em estado grave para o Hospital Estadual Getúlio Vargas, na Penha, na zona norte do Rio. Os agentes abordaram um veículo suspeito por volta das 11 horas da noite de ontem, no trecho de Guadalupe, também na zona norte. Segundo a PM, os criminosos estavam fortemente armados. Os ocupantes não obedeceram à ordem de parada e a perseguição foi até Bom Sucesso, onde houve o tiroteio. Ao todo, 6 criminosos estavam no veículo. Desses, 4 morreram e outros 2 foram baleados. Os bandidos feridos foram levados para o Hospital Federal de Bom Sucesso.
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2: Hora oficial do Brasil, 7h30. 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
7: Bom dia para você ligado na Super Difusora FM. Eu sou o Ednei Beltrame e agora você ouve os destaques regionais. Uma batida entre ônibus e carreta bitrem deixou 2 pessoas mortas na rodovia Castelo Branco em Porangaba na manhã de ontem, terça-feira. Segundo a concessionária responsável pela via, as vítimas são um motorista e um passageiro do ônibus. De acordo com a Artesp, Agência de Transporte do Estado de São Paulo, informações colhidas no local apontam que quando o ônibus atingiu o quilômetro 161 da rodovia, por motivos a serem esclarecidos, bateu na traseira da carreta. Ainda segundo a concessionária, o coletivo transportava 34 passageiros, sendo que 5 pessoas sofreram ferimentos graves e 6 tiveram ferimentos moderados. Outras 21 vítimas foram classificadas como ilesas ou com ferimentos leves. Equipes de resgate da CCR SP Vias, Polícia Militar Rodoviária, Corpo de Bombeiros e SAMU atuaram no atendimento à ocorrência. O ônibus saiu de Londrina, no Paraná, e o caminhão vinha de Charqueada, interior de São Paulo, e estava carregado com álcool etílico, considerado produto perigoso. Não houve vazamento da carga. Em nota, a Aviação Garcia lamenta a morte dos envolvidos e afirma que está prestando todo o suporte necessário às vítimas e familiares. Além disso, a empresa aponta que a causa do acidente está sendo investigada e alega estar colaborando com as autoridades. A carroceria de um caminhão basculante enroscou na fiação e provocou a interdição de um trecho das rodovias Antônio Romano Esquincariol e Francisco da Silva Pontes em Itapetininga na tarde de ontem, terça-feira. Segundo a Artesp, agência de transporte do estado de São Paulo, o caminhão estava no sentido interior, quando na altura do quilômetro 180, o motorista tentou abaixar a carroceria, que acabou atingindo a rede elétrica e rompendo os fios. Com o impacto, a fiação caiu sobre a pista nos dois sentidos da rodovia. O motorista não ficou ferido e nenhum outro veículo foi atingido. Ainda conforme a Artesp, todas as faixas de rolamento e o acostamento em ambos os sentidos permaneceram interditados. A ocorrência provocou congestionamento de aproximadamente 1 quilômetro em cada sentido da via. Nesse momento, o tráfego flui normalmente. E a gente segue nas estradas. No boletim de notícias da Superdifusora FM, a informação de Antônio Luiz. Bom dia, Antônio.
8: Bom dia, Ednei Beltrame. Bom dia, ouvinte do Primeira Hora. A SP Vias informa que estão sendo realizadas obras nas rodovias da região até o próximo domingo, dia 2. Entre as ações estão obras, trabalhos permanentes de recuperação de pavimento e manutenção e conservação da rodovia. Para a execução desses serviços, são necessários interdições de faixas, podendo ocasionar lentidão ou retenção de veículos em alguns segmentos. Na SP-127, rodovias Antônio Romano Esquincariol e Francisco da Silva Pontes, estão acontecendo obras de pavimentação dos quilômetros 135 ao 140 sentido sul e dos quilômetros 180 ao 182 sentido norte. Na SP-270, rodovia Raposo Tavares, trabalhos de conservação e manutenção, recuperação de drenagem com ou sem interdição de faixas entre Araçoiaba da Serra e Itapetininga, entre os quilômetros 115 e 168, ambos os sentidos. Já em Alambari, pavimentação com serviços de reparo profundo nos quilômetros 120 ao 121 e dos quilômetros 137 ao 141. Volto com você, Ednei.
7: Obrigado, Antônio Luiz. Eu volto daqui a pouco no Rancho do Frisbino. Continue em 94,5 FM. Segue na Bandeirantes, Jornal Primeira Hora.
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1: Bandeirantes 735, a repórter Maju Arruda Leite traz informações do panorama do sarampo em São Paulo. Bom dia, Maju.
10: Oi, Ana Paula, Nelson, bom dia a vocês, bom dia a todos. O Ministério da Saúde recomenda a ampliação da oferta da vacina contra o sarampo em 3 cidades aqui do estado de São Paulo: Guarulhos, São Bernardo do Campo e a capital paulista. Então, nessas 3 cidades, a recomendação é a aplicação da dose 0 da vacina tríplice viral para bebês de 6 meses a 11 meses e 29 dias. E de acordo com o governo federal, com o Ministério da Saúde, essa estratégia foi adotada depois da identificação de casos da doença que indicam uma cadeia de transmissão relacionada à importação do vírus nessas regiões. Nós temos aqui a palavra da diretora do Centro de Vigilância Epidemiológica, Tatiana Lang, que dá mais detalhes de como deve ser a vacinação contra o sarampo.
11: Nesse momento, nós estamos recomendando a dose 0, que é uma dose para crianças de 6 meses a 11 meses e 29 dias. Nos municípios de São Paulo, Guarulhos e São Bernardo do Campo. Para os demais municípios, a vacina ela é uma vacinação de rotina. A primeira dose aos 12 meses e a segunda dose aos 15 meses. Para todas as pessoas de 5 a 29 anos, é recomendada a comprovação de pelo menos 2 doses, com um intervalo de 30 dias entre elas. Já para pessoas de 30 a 59 anos, deve-se ter a comprovação de pelo menos 1 dose. Então, para todos aqueles que ainda não se vacinaram, que busquem uma unidade mais próxima da sua residência e se vacinem.
10: Nesse ano, a cobertura vacinal dessa vacina contra o sarampo é de 77,5% da primeira dose, enquanto a segunda dose é de 65,5%. A meta estabelecida para as duas doses é de 95%. Volto com vocês.
1: Obrigada, Maju, pelas informações. Bandeirantes 737.
2: Bandeirantes 7h37, saiu hoje um novo levantamento sobre a disputa pelo governo de São Paulo. Luiz Felipe Nunes, bom dia.
12: Muito bom dia, Nelson, bom dia. Ana Paula. Duas pesquisas agora pelo período da manhã, Paraná Pesquisas e Quest, mas que mostram cenários semelhantes. Uma liderança de Tarcísio de Freitas, do Republicanos, em relação a Fernando Haddad, do Partido dos Trabalhadores, tanto no primeiro turno quanto no segundo turno. Em primeiro turno, a Paraná Pesquisas relatou uma preferência para o Tarcísio de Freitas com 48,5% das intenções de votos dos eleitores. Já a Quest registrou 41%. Fernando Haddad, do PT, pela Paraná Pesquisas, recebe 35,1% das intenções de voto e na Quest, 26%. A principal diferença entre os números está em relação aos votos brancos, nulos, indecisos, que na Paraná Pesquisas foram registrados em 12,7% e na Quest 28%. Em cenários de segundo turno, Tarcísio de Freitas, de acordo com a Paraná Pesquisas, receberia 51,8% dos votos e na Quest 48%. Fernando Haddad receberia, de acordo com a apuração da Paraná Pesquisas, 38,3% e pela Quest 32%. Novamente, a liderança de Tarcísio de Freitas e a diferença dos votos que foram registrados entre cada uma das pesquisas em relação aos votos brancos, nulos e também indecisos. Sobre a rejeição, essa apuração foi realizada apenas pela Paraná Pesquisas. Fernando Haddad teria mais rejeição que Tarcísio de Freitas, com 42,9%, enquanto o Tarcísio teria 27,1%. A corrida pelo Senado também foi averiguada pelos dois institutos de pesquisas, ainda muito embolada e com muitas pessoas indecisas. Mas em ambas as apurações, Marina Silva e Simone Tebet foram as que receberam mais intenções de voto. Lembrando que o Senado Federal neste ano tem renovação de 2/3, ou seja, o eleitor precisa escolher duas candidaturas na hora de votar na urna. Em sequência, as apurações registraram que Guilherme de Ritchie está entre aqueles que já foram confirmados candidatos ou pré-candidatos. Depois, existem divergências entre as duas pesquisas, mas mostra que André do Prado recebe intenções de voto semelhantes a Ricardo Salles e Paulinho da Força, candidatos que representam o campo da direita. Em ambas as apurações, cada um dos candidatos ao Senado Federal recebe as intenções de voto. Soninha Francine não aparece ainda na pesquisa da Quest, mas ontem teve a candidatura confirmada pela Federação Entre Cidadania e PSDB. Ela deve concorrer ao Senado Federal, mas só teve os números apurados pela pesquisa da Paraná Pesquisas. Até este momento aparece na sequência, depois destes 6 nomes que registramos até este momento, mas o número de indecisos ao Senado Federal ainda extremamente elevado, acima de 50%. Essa é uma apuração que foi realizada pelo Instituto de Pesquisas Quest. A análise completa de todos estes dados e das pesquisas eleitorais na sequência no Jornal da Bandeirante Gente, na programação da Bandeirantes. Nelson e Ana Paula.
2: Obrigado, Luiz. Bandeirantes 7h41.
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2: O governo federal prorroga o prazo para adesão ao programa Desenrola Brasil até o dia 31 de agosto.
1: O benefício é voltado à renegociação de dívidas bancárias, como cartão de crédito e empréstimo pessoal, feitas até janeiro, com atraso de até 2 anos.
2: Pode aderir quem ganha o equivalente a R$8.000 por mês.
1: As condições são facilitadas, com desconto de até 90% sobre o valor da dívida e até 4 anos para pagar, além de juros de menos de 2% ao mês.
2: R$22 bilhões em dívidas já foram reduzidos a R$4 bilhões.
1: O ministro da Fazenda, Dario Durigan, afirma que a extensão do prazo de adesão não provocou mudanças no Desenrola Brasil.
18: Isso não demandará novos aportes ao FGO, então é sem custo adicional do ponto de vista fiscal. E as condições do programa, elas se mantêm as mesmas do que foi originalmente.
2: Para aderir ao Desenrola Brasil, basta procurar a instituição financeira onde a pessoa tem a dívida.
1: O programa permite o uso do FGTS. Mais de 62 milhões do fundo já foram usados para abater débitos de mais de 100 mil pessoas.
2: Pequenas empresas também podem aderir à renegociação.
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2: Para o Oficial do Brasil, 7h45.
1: A Caixa Econômica Federal vai depositar até sexta-feira a distribuição dos lucros do Fundo de Garantia por Tempo de Serviço.
2: O pagamento foi autorizado ontem pelo Conselho Curador do FGTS.
1: Serão cerca de R$13 bilhões, divididos entre 138 milhões de trabalhadores com direito ao recurso.
2: Quem tinha dinheiro na conta do fundo em 31 de dezembro de 2025 receberá o equivalente a 1,87% do saldo.
1: Por exemplo, quem tinha 10 mil vai receber R$ 187.
2: O lucro do FGTS não poderá ser, no entanto, sacado.
1: A retirada só é permitida em algumas situações, como demissão sem justa causa, saque aniversário, aposentadoria, doenças graves e para compra da casa própria.
2: Bandeirantes 7h46.
1: Continuam as buscas por vítimas do terremoto de magnitude 7.1 que atingiu o sul do Japão.
2: Hoje, as equipes de resgate entram no segundo dia de operações em áreas destruídas pelo tremor.
1: Os trabalhos se concentram em um shopping parcialmente destruído e em uma fábrica de papel, onde trabalhadores ficaram presos depois do desabamento de uma chaminé. 3 pessoas ainda estão desaparecidas no local.
2: Segundo a primeira-ministra do Japão, 13 pessoas morreram e 31 ficaram feridas.
1: A província de Kumamoto foi a mais atingida pelo terremoto.
2: O tremor também provocou danos em estradas, pontes e edifícios, além de interrupções no fornecimento de energia.
1: Cerca de 300 mil pessoas foram orientadas a deixar as próprias casas por causa do risco de novos terremotos e deslizamentos de terra.
2: Bandeirantes 7:47.
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2: Bandeirantes 7:49.
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5: Alô, amigas e amigos do Esporte Motor. Terminada a primeira metade do Mundial de Fórmula 1, o número de vencedores já é maior do que em todo o campeonato do ano passado. 5 pilotos diferentes venceram corridas, contra 4 no campeonato de 2025. O líder do Mundial, Andrea Kimi Antonelli, ganhou 6 vezes. George Russell, 2 e Lewis Hamilton, Charles Leclerc e Lando Norris venceram uma vez. Curiosamente, quem ainda não tem vitória neste ano é Max Verstappen, o piloto que mais havia vencido corridas em todas as temporadas desde 2021. Nos últimos 10 anos, o campeonato que teve mais vencedores diferentes foi o de 2024, quando 7 pilotos ganharam pelo menos uma corrida.
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3: Bandeirantes 7:52, Pedro Cohen, muito bom dia.
7: Bom dia, Nelson, Ana Paula, todo mundo que nos acompanha aqui no Jornal Primeira Hora. Vamos falar desse esporte, né, que é o futebol, porque ontem tivemos o primeiro classificado entre os brasileiros às oitavas de final, daqueles que vieram da repescagem da Copa Sul-Americana, né? Evidentemente temos aqueles que passaram direto da fase de grupos às oitavas, mas ontem o Santos venceu, voltou a ganhar do Universidade Central de Venezuela, está nas oitavas, vai encarar a equipe do Macará na próxima fase da Copa Sul-Americana. Foi com mais emoção do que o prometido, até porque o Peixe sai perdendo na partida com 17 segundos de jogo, um gol da equipe do Sosa, que é o atacante da equipe venezuelana. Depois o Miguelito empata aos 39 minutos da primeira etapa. Assim que acaba o primeiro tempo, o time sai vaiado do gramado da Vila Belmiro. Depois, com os titulares, volta já com 3 alterações no intervalo, consegue virar a partida e vencer por 4-2. Está nas oitavas de final da Copa Sul-Americana, então, o Peixe. Hoje é dia de campeonato brasileiro. Palmeiras entra entra em campo com transmissão da Bandeirantes às 9h30, encara a equipe do Vitória no Barradão. E com voltas importantes, Flaco Lopes está de volta, treinou normalmente na segunda e nesta terça-feira também, está à disposição do técnico Abel Ferreira. Paulinho, que foi titular contra o Atlético Mineiro, teve uma torção, entorse no tornozelo e está fora do jogo de hoje. Bom, quem joga hoje também é o Flamengo, que entra em campo contra a equipe do Internacional às 7h30, o vice-líder do Campeonato Brasileiro. O Inter que pode entrar na zona do rebaixamento, a depender do que aconteça no Beira-Rio, em Porto Alegre, e também no interior de São Paulo, na partida entre Mirassol e Remo, que acontece no mesmo horário, às 7h30. Às 9h30, um outro jogo de Brasileirão, o Fluminense encara a equipe do Bahia dentro do Maracanã. E na Copa Sul-Americana, dois brasileiros em campo. O Vasco, que empatou com o Independiente Medellín na semana passada por 2x2, joga hoje em casa, e o Bragantino, que ficou no 0x0 com o Sporting Cristal, também decide a vaga hoje na sua casa em Bragança Paulista, pessoal.
3: Obrigado, Cunha.
7: Eu que agradeço.
3: 7h54.
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4: Bandeirantes 757, Aline Araújo, bom dia.
5: Bom dia, Ana, Nelson, bom e todos dia. Que nos acompanham. Hoje vamos ter bastante calor de novo aí em São Paulo, temperatura máxima chegando a 30 graus, mas hoje temos uma mudança bem importante aqui, não só na capital, mas em todo o estado. Vamos ter aí a chegada da frente fria que atua hoje no Rio Grande do Sul. Ela chega pra gente, vai trazer bastante vento e mudança nas condições do tempo, principalmente entre a tarde e a noite, trazendo também muita nebulosidade aqui pra capital e já trazendo alerta para temporais nas regiões próximas e que fazem divisa com o estado do Paraná. Essa chuva vem em forma de temporal no período da tarde, com esses ventos se intensificando, e aí essa chuva também não dura muito, é uma chuva mais curta, com volumes baixos, mas que pode ganhar uma certa intensidade. O principal dessa frente serão os ventos, como eu comentei, em praticamente todo o estado. Podemos ter ventos variando entre 70 até atingindo 90 km por hora, lembrando ali que a gente já teve um episódio na semana passada no interior de ventos que trouxeram muitos estragos, então fica aí esse alerta. Não será da mesma magnitude, mas os ventos também chegam intensos hoje.
4: Pois é, e a gente teve muita ventania, inclusive no sul do país também, né? Isso vai se repetir?
5: Exatamente, o alerta para ventos lá também continua. Ontem a gente teve uma supercélula, que é uma nuvem bastante intensa com muito movimento giratório dentro dela, que deu origem a um tornado na região sul, mais precisamente perto de Chapecó, no Rio Grande do Sul. E hoje a gente ainda tem essa condição de temporais e bastante vento para a região. Então, a população dessa região continua em alerta para volumes que ainda podem ser bem expressivos hoje. Mas a partir de amanhã, a gente tem uma condição de melhora nas condições do tempo. Essa frente se afasta, ela vai vir aqui para a região sudeste, mas já deixando um alerta. Uhum. A partir de sexta e sábado, a gente tem uma nova frente fria se formando no sul, mais precisamente no Rio Grande do Sul, e vai trazer volumes expressivos durante o fim de semana novamente. Então, apesar dessa pequena trégua, o Sim. estado vai voltar a entrar em alerta para o fim de semana.
4: Obrigada, Aline. Bom dia para você.
5: Para vocês também. Até Tchau. Amanhã.
3: Termina aqui o Jornal Primeira Hora.
4: Apresentação Nelson Gomes.
3: E Ana Paula Rodrigues.
4: Diretor responsável João Carlos Saad.
3: Bom dia, Brasil.
4: Bom dia.
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0: Alô, alô, cidade. Alô, alô, sertão do meu Brasil. Alô, senhoras e senhores, bom dia. Bom dia com muita alegria, na paz de Jesus e no amor de Maria. Estamos iniciando através das ondas amigas e gostosas na sua rádio superdifusora de Itapetininga, feita para você.
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0: Uma rádio do povo, que está sempre, sempre com o povo, porque esse povoaréu de meu Deus está aqui, sempre, sempre ligadaço na audiência total da minha, da sua, da nossa superdifusora de Itapetininga.
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0: E é mais uma audição do nosso Rancho do Felizbino, a mensagem de carinho, alegria e otimismo para nossa gente sertaneja, colorindo a sua manhã, esparramando alegria no seu rádio. O velhinho aqui, Tuti, Tuti, com 85 anos de vida, porque somos teimosos, 67 anos de rádio. Um bom dia com muita alegria começa aqui com o compadre Felizbino. Ou vai o racha, ou nós arrebenta com o tempo da caixa. Mas nem que a vaca tussa e o boi chacoalhe o rabo, nós aqui, alegre e sossegado, levando a alegria no seu lar. Motorista amigo, motoqueiro, bicicleteiro, cachaceiro desgranhado, não corra, não mate, não morra, perca um minuto da vida, mas não perca a vida no minuto. Quem tem muita pressa, chega mais cedo ao cemitério. Hoje, quarta-feira, 29 de julho do ano 2026, nós estamos na lua cheia. Os santos do dia: Santa Marta, Santa Maria e São Lázaro, São Olavo e Santa Beatriz de Roma. Oração da manhã.

Senhor, no silêncio deste dia que amanhece, venho pedir-te a paz, a sabedoria, a força. Quero olhar hoje o mundo com olhos cheios de amor, ser paciente, compreensivo, manso e prudente. Ver além das aparências teus filhos como tu mesmo os vê, e assim não ver senão o bem em cada um. Cerra meus ouvidos a toda calúnia, guarda minha língua de toda maldade, que só de bênção se encha meu espírito, que eu seja tão bondoso e alegre, que todos quantos se achegarem a mim sintam tua presença. Reveste-me de tua beleza, Senhor, e que no decurso deste dia eu te revele a todos.

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1: E é na voz meiga e inocente da criança que nós saudamos todos os nossos queridos e amados ouvintes. Ouvintes da nossa superdifusora de Itapetininga FM 94,5, ouvintes do nosso Rancho do Felizbino e aos nossos queridos, amados e pacienciosos ouvintes da Agenda do Coração, sustentáculo das nossas ações sociais. Estamos vivos! Maravilha! Essa benevolência que Deus nos concede à vida para que nós possamos dar sequência à caminhada da nossa existência. Porquanto é preciso agradecer a Deus e pedir pelos nossos irmãos, nossos familiares, parentes, amigos, muitas pessoas que necessitam de oração, porque a fé move montanha e é através da oração que eles aguardam também a benevolência de Deus para dar sequência à caminhada da sua vida. 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Então, nosso abraço, nosso bom dia com muita alegria para o nosso amigo evangelista, sempre alegre, contente, feliz, sorridente e atendendo humildemente a sua distinta freguesia ao lado dos seus diletos filhos, Evandro e Robson, com os atendentes Carlos, Gustavo e toda aquela rapaziada ali no pátio, carregando

0: Meu amigo Ednei Beltrame, bom dia!
1: Bom dia! Bom dia com muita alegria, compadre Felisbino. Bom dia com muita alegria para a audiência do seu programa. Razão do nosso trabalho. Ótima quarta-feira para todo mundo. Tudo bem, compadre Felisbino?
0: Maravilha, maravilha, meu amigo Ednei. Com muita alegria. Aquele bom dia para você, meu amigo Pingo d'Água. Por falar nisso, e o futebol?
1: Ah, futebol. A torcida do Santos ficou ligada ontem à noite aqui na Super Difusora, porque teve jogo de volta dos playoffs da Copa Sul-Americana. Na Vila Belmiro, o Santos tomou um susto aos 17 segundos de jogo, mas virou, né? 4-2 para cima do Universidad Central da Venezuela. Com 8-3 no placar agregado, o Peixe está garantido nas oitavas de final e vai enfrentar o Macará do Equador. A partida de ida será na Vila Belmiro e a de volta será no estádio Bela Vista, lá no Equador. As datas ainda serão divulgadas. Portanto, o Santos passa por essa fase e agora está definitivamente nas oitavas de final da Copa Sul-Americana. Hoje tem primeira faz muito tempo, 21ª rodada do Campeonato Brasileiro com o Palmeiras em campo, 9:30 da noite lá no estádio Barradão, Vitória e Palmeiras, transmissão da Bandeirantes aqui na Super Difusora. A noite de hoje vai ter ainda Mirassol e Remo, Internacional e Flamengo, Fluminense e Bahia. O Corinthians entra em campo amanhã. Por conta do jogo do Santos na Sul-Americana, o clássico contra o São Paulo ainda não tem data definida. Informações do futebol, o esporte do povo, aqui no programa do povo, compadre.
0: Maravilha, maravilha. 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
3: Bom dia, Newton Peixoto!
4: Bom dia, compadre Felisbino! Como que está o senhor, tudo bem?
0: Maravilha, maravilha, Newton! E você, Newton, tá tudo...
4: Show de bola aqui na Peixoto já! Pronto para atender os ouvintes, os clientes. Bom dia também, Dinei Beltrame, a todo o pessoal da Super Difusora. Bom dia, Zazá, aqui presente, Janaína, João Messias, todos os colaboradores. Uma ótima quarta-feira a todos. Bom dia, Bino. Gostoso ouvir sua voz aqui no programa ao vivo aqui. Show de bola.
0: Bom dia, então daqui a pouco a gente volta a falar mais. Janaína, ô! Janaína, bom dia!
5: Bom dia, Bino, que bom que você está de volta aqui com a gente. Um bom dia para o Ednei também, para o Zazá, para o Newton Peixoto, para o João Messias. E um bom dia para todos que estão nos ouvindo, né, Bino, aqui da Comercial Peixoto. E um bom dia para todos da Super Difusora também.
0: Beleza, Zazá, ô Zazá, bom dia!
6: Bom dia, Bino, que prazer estar falando com você, meu amigo. Tudo bem, Bino?
0: Tudo bem, você esteve aqui na segunda-feira, né?
6: Foi no domingo, né? Foi no domingo.
0: Esteve aqui domingo, mas eu fui almoçar em Sorocaba na casa da minha neta. Eu não estava aqui, por isso que eu não atendi você. Então,
6: tudo bem. Viu, Bino? Gente... Mas tudo bem, não tem problema nenhum, meu amigo.
0: Mas eu Juninho, tá bom, muito obrigado, Zazá, aquele abração pra você.
6: Aquele abraço aqui, um bom dia pra Janaína, Nilton Peixoto, João Messias, um bom dia pro meu amigo Ednei, um bom dia pro Marcelo Nonino, pré-candidato a deputado federal, Bino, e um bom dia pra todos os ouvintes.
0: Isso aí, diga pra ele, ô Marcelo, cadê o Mio, cadê o Mio?

0: Então, já que você falou no Marcelo, vamos lembrar aqui dos nossos pré-candidatos. 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
1: Bom dia! Com muita alegria, meu amigo compadre Filisbino. Bom dia, com muita alegria a todos, querido ouvinte do Rancho do Filisbino. Continue soqueteando a coisa. Um bom dia do Miguel Tumeiro, o vereador do povão.
0: Maravilha, maravilha, Marcelo Nanini. A coragem para fazer a diferença é sair, minha gente, para atender Itapetininga e toda a região. Meu amigo pré-candidato a deputado federal, a quem apoiamos com carinho, com dedicação. Bom dia, Marcelo!
2: Bom dia, Filisbino! Bom dia a todos os ouvintes do Rancho do Filisbino, 67 anos de programa. Quero mandar um abraço para todos os ouvintes da 94.5 FM. Um grande abraço do seu amigo e do seu companheiro, Marcelo Nanini.
0: Beleza, beleza. Ednei, vamos dar início na porfia.
3: 8h28, colocando a vitrolinha do compadre Filisbino para trabalhar. Começamos com Daniel e o papai José Camilo. Três músicas em uma só, hein? Poeira da Estrada, Dia de Visita, Fazenda São Camilo... Clássicos do sertanejo aqui no Rancho do Bilibinito.
0: Então faz um favor, Ednei.
3: Com o maior prazer.
0: Soqueteie!

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2: Que horas são, vovô Felisbino?
3: 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Meu amigo Ednei, alguma informação do plano familiar Camargo?
4: Sim, compadre Felisbino e ouvintes, notas de falecimentos, segundo informações do site do plano familiar Camargo. Atenção! Faleceu ontem em Sorocaba com 82 anos, Horaci Davi Muzel. Seu corpo está sendo velado na unidade central e o sepultamento será às 9 horas no cemitério Jardim Colina da Paz. Faleceu ontem em Sorocaba com 67 anos, Reinaldo Fernandes Sacramento. Seu corpo está sendo velado no Memorial Antônio Ferreira de Camargo e o sepultamento será às 11 horas no cemitério Jardim Colina da Paz. Faleceu ontem em Itapetininga com 73 anos, Maria das Dores Silva Sofia. Seu corpo está sendo velado na unidade central e o sepultamento será às 15 horas no cemitério São João Batista. Faleceu ontem em Itapetininga com 67 anos, Valdeci Lemos Leite de Barros. Seu corpo está sendo velado na unidade central e o sepultamento será às 16 horas no cemitério São João Batista. Faleceu ontem em Itapetininga com 79 anos, Tereza de Jesus Camargo Melo. Seu corpo está sendo velado na unidade central e o sepultamento será às 17 horas no cemitério São João Batista. Informamos, portanto, os falecimentos de Horaci Davi Muzel, Reinaldo Fernandes Sacramento, Maria das Dores Silva Sofia, Valdeci Lemos Leite de Barros e Tereza de Jesus Camargo Melo. Notas de falecimentos, segundo informações do site do Plano Familiar Camargo Itapetininga. Agora é com você, compadre Felisbino.
3: As famílias enlutadas, as nossas mais sinceras e profundas condolências. E aqueles que partem, que Deus conceda o convívio dos eleitos. 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
3: Maravilha, maravilha. 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
3: Maravilha, meu amigo Xarabe, ô Xarabe, é hoje que o Parmeirão vai fazer fuar, fuar. Ô Xarabe, bom dia.
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3: Maravilha, Xarabe, bom dia. Edinei!
4: 8h51, passando pelo WhatsApp da Superdifusora, a gente abraça a Maria Diva, rádio ligado lá no Tupi, né? Alô, Maria Diva, como é que você tá? Tudo bem? Maria Diva do Tupi, bom dia com muita alegria. Bom dia com muita alegria também para Maria Lúcia, de Araçoiaba da Serra. Alô, Maria Lúcia, na audiência regional. Como é que você tá? Tudo bem por aí? Ótima quarta-feira. Maria da Conceição Faria, do Jardim Brasil. Obrigado pelo seu carinho, obrigado pela sua audiência. A Maria da Conceição Faria pediu e vai ouvir uma das músicas mais tocadas do momento em todo o Brasil. Zezé de Camargo, Irmão da Lua, Amigo das Estrelas, compadre.
3: Toqueteie!

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2: Ô, pessoal, abração do Gilberto.
3: Abração do Gilmar.
2: Ê, Feliz Bino, hein? Quanto tempo, hein?
3: Quantos anos
2: de rádio. É que nem o Gilberto Gilmar, hein? Quantos anos nas estradas. Nós, Gilberto Gilmar, nossa amizade com o Feliz Bino é de muitos anos.
3: Muitos anos.
2: Sucesso pra você, Feliz Bino. Um abraço pro Gilberto Gilmar.
3: Valeu,
2: toca nós aí.

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15: 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Bom dia para dona Cristina Bueno, Maurinho, Tatá. É Rosa Maria Maurinha, o que é que há? Bom dia, com muita alegria, meu amigo Edinei.
19: Estou aqui.
15: Pra você quero falar.
19: Fala aí.
15: Luiz Neto com o bizurrinho, tá alegre sem parar. Luiz Neto, inventor. É um bizurro.
19: Sério?
15: Amarrou um fiozinho assim. Um fiozinho que eu digo, um serineto, na perninha do bisborrinho.
19: Você tá de brincadeira.
15: Esse Luiz Neto, eu vou dizer pra você.
19: E o que, que ele fez com o bisborrinho?
15: Ele tem um coração, né? É. Aí depois que ele brinca, ele pega o bisborrinho, põe numa caixinha, põe um docinho pro bisborrinho comer. É brincadeira, né?
19: É o besouro de estimação do Luiz Neto, é isso?
15: É, mas eu... Agora ele tá nervoso porque esse besouro sumiu ontem.
19: Ai, ai, ai.
15: Ele tá procurando besouro, não sei aonde, viu?
19: Ai, ai, ai.
15: Eu falei,
19: será que foi
15: não
19: embora?
15: Fique nervoso, qualquer hora nós vai no sítio e arruma esse besourinho com você.
19: É, no sítio tem bastante, né?
15: É aquele besouro do sítio que ele quer. Quer esse
19: besourinho, qualquer. Tá certo.
15: Porque o besourinho canta com ele, sabia?
19: É mesmo?
15: Eu não sabia disso.
19: Eu não sabia que o besouro cantava.
15: Canta sim. Ah. Canta na sua orelha. Quem bem, meu amigo Dinei?
19: Antes da próxima música, compadre Filisbino, falar do tríduo religioso que vai acontecer em honra ao Bom Jesus na comunidade Bom Jesus do Morro do Alto. A gente está antecipando um pouquinho aqui a divulgação para todo mundo já se programar, né? De 6 a 8 de agosto, no dia 6 às 19h30, início com a procissão do Padroeiro e Santa Missa, dia 7 às 19h30, Santa Missa, dia 8, 19 horas, Santa Missa e encerramento do tríduo com vendas de doces e salgados e ainda show de prêmios. Comunidade Bom Jesus do Morro do Alto, participe dessa festa, desse momento de fé, devoção e comunidade. De 6 a 8 de agosto, todo mundo convidado então para a festa em honra ao Bom Jesus do Morro do Alto. Muito bem, 9 horas mais 14 minutos. Quero mandar um abraço todo especial aqui para o João. João, motorista de aplicativo. Hoje chamei um carro de aplicativo e quem foi me buscar foi o João. E ele falou: você é o Ednei da rádio? Eu disse: se o senhor não for da polícia, sou eu mesmo. E era o João, que acompanha o Rancho do Frisbino todos os dias. Tá com o rádio ligado nesse momento, rodando pela cidade, levando passageiro para cima, levando passageiro para baixo. Alô, seu João, obrigado pelo carinho, muito obrigado pela audiência, viu? O Caian, no Vale São Fernando, parabeniza o sogro Sidney Bibiano, que completa mais um ano de vida hoje. Ele e sua família pedindo desculpas por tudo. Essa brincadeira aqui, não sei não, hein? Alô, Caian, alô, Vale São Fernando. Parabenizando, então, Sidney Bibiano. Seu Sidney Bibiano, que é o sogro, tá bem de genro, né? Desse jeito aqui. Seu Sidney Bibiano, parabéns. Muitas e muitas felicidades. Muitos e muitos anos de vida. Em nome do genro, que te ama muito e pede desculpas por tudo, Caian do Vale São Fernando. Alô, Wilson, nosso querido Wilson, Wilson Souto, tá ouvindo a nossa programação também? Wilson Souto, Duda, é de da cidade aqui, vizinha de Itapetininga, né? Passa pra mim, por favor, a localização do Wilson Souto. Maria Antônia da Vila Palmeira, Tânia Sene do Jardim Fogaça, Renato Catraca da Vila Rio Branco tá com a gente também, Carlão da Piscina, Daniele Aparecida do Vida Nova Itapetininga, Aguinaldo Puro Suco e Tio Cassinho da Pimenta, Claudinei Alves Nova Itapetininga, Alice Terezinha do Jardim Brasil, Luísa Vieira da Rua João Adolfo, Neuza Fadiga da Vila Hungria, casal Isabel de Oliveira e Zé da Cataia do Jardim Paulista, Dalva Ribeiro da Vila Piedade, Dona Amélia Costureira tá com a gente também. Todo mundo vai ouvir José e Durval, os famosos Chitãozinho e Chororó, Nuvem de Lágrimas, compadre.
15: A cidade lá do Wilson é Tapiraí.
19: Tapiraí, tava fugindo Tapiraí aqui da minha
15: alô,
19: cabeça.
15: Alô, Wilson, aquele abraço pra você. Alô, Tapiraí, logo eu tô aí.
19: Wilson ouve a gente lá na garagem do ônibus, isso, né? Trabalhando com toda a equipe lá. Wilson, aquele abraço e obrigado sempre pelo rádio no último volume aí na cidade de Tapiraí.
15: Seu Quetinho,

0: Super Difusora FM, Rancho do Filisbino e a hora certa, 9 horas mais 21 minutos, Ricardão, gerente da Real Itapetininga, bom dia com muita alegria.
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1: Que horas são, vovô Firesbino?
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2: Zazá, aqui cadê o Sampaio, Zazá?
3: Vamos de Zazá aqui agora, Bino.
2: Hã?
4: Ô, Bino.
2: Cadê o Sampaio?
4: Está aqui, pera só um pouquinho. Eu vou falar agora, Bino. Mandar um abraço pro pessoal aí. Um bom dia, pode ser?
2: Não entendi.
4: Eu vou mandar um bom dia aqui pro pessoal, pode ser? Bino?
5: Pode ser, Zazá, manda bala.
4: Pode ser? Então, um bom dia pro Puro Suco, pra Rosana Berranteira, pra Isabel e pro Roberto Bianco. Mandar aqui também um abraço pro Abel e a Dona Rosa do Sabiaúna. Um bom dia com muita alegria lá no Bairro dos Claros, pra minha prima Marlene, pra todo o pessoal que mora no Bairro dos Claros, pra Sueli e toda a família. E pro Zé Carlos e a esposa Lurdinha, Bino.
2: Beleza.
4: Tá bom, vou passar aqui pro Sampaio.
2: Alô, Sampaio!
6: Bom dia, Firesbino, que bom revê-lo novamente aí com a gente, falando, amanhã, brincando. Amanhã? E amanhã mandaram avisar que amanhã tem feira.
2: Opa, amanhã tem feira! Oh. E meu amigo da panela.
6: Ai, ai. Vamos mandar um abraço para todos os ouvintes e amigos da Superdifusora, os amigos aqui da Comercial Peixoto. E mandar um abraço lá pro Djalma e a Bia.
2: Alô, Djalma Luso, aí na Vila São João, bom dia!
6: A dona Dilma.
2: Alô, Dilma de Fátima, Alcides Anderson e Luciano.
6: A bom dona dia. Tereza da Nova Itapetininga.
2: Alô, alô, Tereza Bernadette de Oliveira, bom dia, com muita alegria.
6: O seu José lá da Rua João Adolfo, a dona Isabel da Vila Nova, o Valmir Pedreiro do bairro da Conceição, a dona Jacira, seu Macir da Chapadinha, José Roberto Coelho, dona Zilda Coelho, a dona Isabel, Zé Cataia, a mamãe Rosa, dona Ivete e a Sarinha. E vamos mandar um abraço para dona Leda, né?
2: Dona Leda, é amanhã.
6: É tem feira.
2: Tem feira. A cola viu? Vai vazia e bota, bota dura.
6: E fala... E falar pro pessoal ir lá com o Hugo das Panelas. Quem tiver chateada com a sua panela amassada, vai lá que ele arruma e dá tempo de chamar a gente para aquela feijoada.
2: Mas não chama o Sampaio. Porque aí não sobra nada. Aquele abraço, Sampaio.
6: Um abraço. Saúde.
2: 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Quem vem, Ednei?
5: 9 horas mais 38 minutos. Mandar um abraço aqui pro Décio Pires, o Japa, lá da Pacaembu 2. Alô, Décio Pires, o Japa, lá do Pacaembu 2, tá ouvindo a nossa programação. Muito obrigado pelo carinho e muito obrigado pela audiência. Que encontro foi esse, hein? Trio Parada Dura com Gian e Giovanni e ainda César e Paulinho. Só mais uma vez.
2: Mas é bonito, barbaridade.
5: Essa música é maravilhosa.
2: Mandar pra Jaine, ali na querida vila da festa. Vai ser festa bonita que vai acontecer, né? Festa do Morro do Alto. Comunidade Bom Jesus, convidando todos para a festa em louvor ao Bom Jesus. Isso mesmo. A festa será nos dias 6 e 8 de agosto. Leve sua família, venha participar. Por falar em festa, meu amigo Dinei, dia 31, onde é que o velhinho vai?
5: Onde o velhinho vai dia 31? Próxima sexta-feira, né? Onde o velhinho vai?
2: Vai pra Iguape.
5: Oh, que maravilha, compadre Felisbino. Top
2: depois
5: demais.
2: Depois a gente conversa, tá bom?
5: Show de bola. Já antecipando aqui uma boa viagem, vai ser bom demais, né?
2: Vou descansar um pouquinho, né?
5: Precisa, né, velhinho?
2: Quem vem agora, então?
5: Trio Parada Dura, Gian, Giovanni, César e Paulinho, só mais uma vez.
2: Soqueteie!

0: César e Paulinho, trio Parada Dura.
1: Segura Gerson Fani, César e Paulinho.

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1: Super Difusora FM, Rancho do Filisbino, e a hora certa, 9h43, faltando 17 minutinhos para as 10 da manhã. 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
1: 9h47. 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
1: Que horas são, vovô Felisbino?
2: Agora 9h55. Vamos trazer nosso amigo Newton Peixoto para despedida de hoje. Alô, Newton Peixoto! Aquele abraço, bom dia!
3: Espera só um pouquinho, Vino.
4: Manhão!
3: Viu?
2: E Oscar?
3: A Janaína vai falar com você.
2: Quem vai falar?
5: Oi, Bino, eu vou me despedir, o Newton já tá descendo aqui para se despedir.
2: Tá bom, então.
5: Então, obrigado, Bino, pelo programa de hoje, por você estar aqui com a gente. Obrigada, Ednei, aí na retaguarda, o Zazá aqui, Newton Peixoto, João Messias. Um abraço para todos os nossos clientes e amigos aqui da Comercial Peixoto e da Superdifusora também. E um grande abraço para a Tuti aí na rádio.
2: Aquele abraço, Janaína. Zazá, bom dia.
3: Bom dia, Bino. Bom dia para a Janaína, o Nilton Peixoto que está aqui, João Messias. Para você, uma ótima quarta-feira. Para o Dinei também, uma ótima quarta-feira. Que Deus abençoe tudo vocês. Um bom dia a todos os ouvintes, Bino.
2: Beleza. Meu amigo Nilton Peixoto, bom dia.
6: Bom dia novamente, Bino. Bino, obrigado por mais um programa nessa quarta-feira. Obrigado, Dinei Beltrame, da Superdifusora. Um abraço a todos lá da Superdifusora. Bino, estamos aqui. Vamos ver se sábado, se tiver calorzinho, você aparece aqui para fazer um programa direto com a gente aqui.
2: Aquele abraço, meu amigo.
6: Obrigado, Bino. Obrigado. Um abraço a todos aí. Grande dia para você aí. Um abraço.
2: Obrigado. 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
2: 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Um abraço lá pro amigo Adão Moreira na Pastelaria Gimeno. Aquele barulhão danado azucrinando a Sandra, que deixa ela até meio atordoada com rádio ligado alto. Agora o Adão, agora você abaixa o rádio para juntamente com a Sandra poder curtir aqui o programa do velhinho, né? Um abraço, um bom dia lá no Gramadinho para Dona Zeli e também para Dona Elza, que é a mamãe da Luciana Gimenez. Posso?
7: Já que você falou aí da Luciana Gimenez, do Mia, esse casal apaixonado, é hora de cantar para eles, compadre!

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0: 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Meu amigo Dinei, amanhã estaremos aqui catifuando com você, sabe de quem?
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0: Então agora só nos resta chamar Luiz Neto para a oração final do programa.
1: Exatamente, compadre Frisbino. 10 horas mais 2 minutos. Neste momento, o casal José Abrão e Thelma Abrão para. Eleva o pensamento a Deus e reza com Luiz Neto a oração final do programa.
2: Santo anjo do Senhor, meu zeloso Babou, já que me confiou a piedade divina, sempre me rede, me guarde, me ilumine. Amém!
0: Então amanhã, diretamente aqui no programa com você, falando da Império Porcelanato. Muito obrigado pela sua amável atenção. Que Nossa Senhora Aparecida proteja a todos e que ela continue cuidando de nós também. Vamos em frente, porque Deus está presente. O Senhor é meu pastor e nada me faltará. Bom dia, Itapetininga! Bom dia, São Paulo! E bom dia, meu
3: Brasil! Rancho do Frisbino. 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

Sejamos obedientes. Muitas vezes a gente se questiona, faço isso, faço aquilo, como eu faço? Ouça o que você acha e acredita que é a voz de Deus. E seja obediente. Eu tenho certeza que isso vai te dar mais fé, mais potência no que você vai fazer, na sua fé, a sua fé sendo alimentada de você ser obediente. E não tenha outra dúvida, ser obediente a Deus é servir ao próximo. Servir ao seu mais próximo, sua família, seu colega de trabalho, alguém que você não conhece, mas seja sempre obediente. Uma ótima quarta-feira para você.

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2: Vamos que vamos, minha gente. 10 horas, 11 minutinhos. Começando o nosso programa que a gente é apaixonado por fazer. Rafinha, bom dia.
3: Bom dia, Tuti. Bom dia pra você, ouvinte da Super Difusora. Tudo tranquilo, Tuti?
2: Graças a Deus. Vamos fazer uma quarta-feira bem especial, bem especial. Saborosa pra todo mundo. Pra que seja doce o seu dia, a sua quarta-feira, a sua alegria sempre muito mais abastecida. Sejam felizes. E o que a gente puder contribuir pra isso, estamos aqui. 10 horas, ó, vai virar um reloginho. O meu relógio vira junto com o seu,
3: vira.
2: Aí. 10 horas, 12 minutinhos. Bora começar?
3: Promoção?
2: Promoção!
3: Dia
2: dos pais. 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
2: Dez horas 25 minutinhos e eu tenho notícias. A Juliana Cirilo também tem notícia. Juliana Fernandes também tem notícia. Aí para você saber aí o que tá já no site com todos os detalhes, jornalpanoramico.com.br. Quem entra ao vivo com a gente agora é a Juliana Cirilo. Bom dia, minha querida.
3: Bom dia, Tuti. Bom dia, ouvinte do Manhã Superdifusora. O PAT, Posto de Atendimento ao Trabalhador de Tapetininga, oferece hoje, quarta-feira, 241 vagas de emprego para candidatos de diferentes perfis. São oportunidades para profissionais com e sem experiência, além de vagas para jovem aprendiz, estágio e para atuação na região. Os interessados devem comparecer ao PAT com RG, CPF, carteira de trabalho e comprovante de residência. O atendimento é realizado até às 5 da tarde na rua Monsenhor Soares, 251, no centro. O IFSP, Campus Itapetininga, está com inscrições abertas para cadastro de reserva dos cursos técnicos gratuitos de edificações e eletromecânica. As inscrições são gratuitas e terminam amanhã, quinta-feira. Podem participar pessoas que já concluíram o ensino médio e estudantes que estejam no segundo ou terceiro ano. A seleção será feita por sorteio público e as convocações para matrícula ocorrerão conforme as disponibilidades de vagas. Para acessar o link das inscrições, mais informações e outras notícias, visite o site jornalpanoramico.com.br e acompanhe as redes sociais Jornal Panorâmico. Até amanhã, ouvinte. Até amanhã, Tuti.
2: Até amanhã, minha querida. 10 horas 27 minutinhos. Nossa, tem previsão de vento no sul. Eu quero saber aqui como vai ficar pra gente, pra nós aqui da área rural e também pra quem me ouve nós da área urbana e pra quem me ouve na área rural. Tem as suas plantações, tem os seus momentos de colheitas. Quero saber como fica o tempo, com precisão do tempo, com o Zé. Bom dia, Zé.
4: Bom dia, Tuti. Bom dia, ouvintes. Tudo bem com vocês? Hoje, 24 graus, não chove. Eu quero mandar um abraço e um ótimo dia a todos os

0: ouvindo a Superdifusora. Um abraço a todos. Fiquem com Deus.
1: Amém, Zé. Muito obrigada sempre. São 10 horas 28 minutos.
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1: 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Vamos lá, coisas boas aqui acontecendo, claro, tem presente todo dia. E hoje, Rafinha, quarta-feira.
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1: 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Baixa, pede ajuda. 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São 10 horas 31 minutos, eu já volto.
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4: Muito bom dia, começando mais um programa Manhã Super Difusora, ao vivo aqui pela rádio mais amorosa da cidade.
5: Ai, que é besta.
4: Eu já vou começar o programa aqui porque a Tuti está ausente neste momento.
5: Que mentira,
4: mas
5: tô
4: vou
5: aqui.
4: Fazer uma pergunta. É, Rafinha,
5: capciosa.
4: Você já teve sarampo,
6: Rafinha? Não, nunca tive, acho.
4: O quê? Sarampo.
6: Sarampo não.
5: Pensei que você ia perguntar por que o Manga não veio, besta.
4: Viviane, a nossa convidada do dia, já teve sarampo?
7: Não, também não. Nunca tive sarampo.
4: Mocinha, aqui, sentou aqui. Cristine, você já teve sarampo?
5: Peraí, ô Rafinha. Peraí.
4: Volta a fita.
5: Blá, blá, blá, blá, blá. Primeira coisa. O Fábio, ele gosta de sentar aqui na cadeira, na super difusora, usar o nosso microfone pra fazer perguntinhas capciosas.
6: Sim.
5: Aí, como eu adoro a palavra capciosa, eu gosto de falar no ar. Porque eu sou o quê? Eu não sou um livro aberto. Eu rezo pra ter o microfone aberto.
4: Alô?
5: Aí,
6: o microfone da Vale?
5: Ele me perguntou fora do ar.
4: Pedir música na Vale?
5: O que você me perguntou fora do ar?
4: Por quê? Teve sarampo?
5: Não. Sarampo foi quando abriu o microfone. Eu quero que as coisas sejam transparentes aqui, porque o meu ouvinte tem que saber o que acontece na superdifusora, nos bastidores.
7: Nos bastidores.
5: Momento polêmica capcioso. Vai.
4: Por que você não trouxe o prefeito de Sorocaba, Manga?
5: Não trouxe o Manga, não trouxe carambola, não trago maçã, não trago banana, que não apareceu na minha salada de fruta antes de eleição. Se agora fica bonitinho aparecer, querer usar o meu microfone que eu trabalho todos os dias pra fazer o negócio acontecer, não vai vir quando eu não quero. Quem decide a super difusora e a sua programação e a entrevista que vai ao ar é a super difusora. Nós não temos rabo preso com ninguém. E a gente só entra aqui. Gente, vocês não têm noção de gente que vem aqui. E eu falo, vamos seguir o nosso cronograma. E o nosso cronograma é compromisso com o nosso ouvinte. O ouvinte nunca ouviu falar de fulano de tal. É manga, carambola, melancia, seja lá o que for. Na hora que quer colocar uma melancia no pescoço, quer aparecer no meu microfone, sinto muito, não vai entrar na minha salada de fruta.
4: Ó, matou a pau, hein? Rafinha. Sabe o que que é isso?
6: O quê?
4: É respeito ao ouvinte.
6: Sim.
4: Claro. Não é nem desejo dela, vontade dela, pedido dela, não é.
5: E quer saber mais uma coisa? Já que eu tô meio capiciosa. Quer saber mais uma coisa? Se eles acham que eu tenho que honrar o poder deles, eu dormia no quarto do lado de um ministro. E nunca achei isso o máximo. Eu respeitava meu pai, não porque ele era ministro, é porque é meu pai. E isso eu aprendi desde muito nova. Eu não vou respeitar por autoridade. De político, então, nem pensar. Eu respeito porque tem muitas autoridades maravilhosas como pessoas. Agora, quer vir aqui, cair de paraquedas e achar que vai entrar na minha programação? Sinto muito. Não vem. E tem gente que vem oferecendo dinheiro. Pra mim é igual o Bete. Eu não vou aceitar. Não adianta vir na minha porta e achar que você é pauta interessante. Se for uma pauta que cabe no meu cronograma, na minha programação, e que isso vai interessar para o meu ouvinte, aí beleza, aí a gente pode conversar. Mas não é dinheiro e não é a hora que você precisa fazer a campanha. Por isso que tem muita gente que recebe não da Superdifusora.
4: Matou a pau, parabéns. Isso agora é respeito à história da rádio e a você, ouvinte.
5: Não, não é brincadeira esse negócio, né? Não. É. Não é brincadeira. Não vou brincar com o meu ouvinte, não.
4: Ah, chega no final e quer sentar na janelinha, pare.
5: Ah, não, nem minha janelinha não, nem pensar. Vamos lá, agora vamos falar do sarampo, capricioso.
4: Você falar já saúde. Teve sarampo?
5: Eu acho que não. Eu não lembro
4: catapora. Nem que eu catapora, você
5: teve catapora? Passada. Catapora, eu tive. Eu lembro de tomar banho naquela água. Ah, eu lembro do cheiro, a rosa. Ó, eu tô com a Viviane Souza, ela que é do Serviço de Controle de Infecção relacionada à assistência à saúde do Hospital da Unimed. E hoje a gente vai falar de um assunto que eu pensei, Viviane, vou ser bem honesta pra você, que tava coisa do passado. O que aconteceu? Que parece que a gente tá no microfone de 1980 e falando de sarampo? O que tá acontecendo? Bom dia.
7: Bom dia, é um prazer estar aqui. Eu agradeço a Deus por essa oportunidade.
5: Eu também, eu adoro. Eu
7: adoro você, o Fábio. Que... Falo sempre pro Fábio. Fábio, lembra de mim.
5: E, apesar dele ser capricioso, a gente gosta dele, né?
7: A gente gosta dele, né?
5: Você teve sarampo?
4: Eu não lembro, eu tive catapora.
5: Eu também. E é muito assim. As pessoas são assim?
7: É assim mesmo. Até mas por isso que a gente tá vindo trazer essa pauta pra cá. Porque é uma coisa que, em 1994, iniciou-se um programa pra erradicar o sarampo aqui no Brasil.
5: E tinha erradicado?
7: Tinha, nós conseguimos. Em 2014, nós recebemos um selo da ONU, da OMS, da Organização Mundial de Saúde, relacionado à erradicação do sarampo e da rubéola no país, no nosso país. Porém, entretanto, contudo, elas são doenças que estão no mundo. Nos Estados Unidos, Canadá, são países endêmicos, que têm mais de 2 mil casos só nesse comecinho de ano.
5: Então quer dizer que o sarampo reformulou a fórmula dele?
7: É.
5: Ah, tá, tá no mundo, então.
7: Tá no mundo. Hoje, no Brasil, nós não temos sarampo, que é natural do Brasil. Nós temos sarampos importados. Que é esse vírus D8, que é o que roda no mundo.
5: Mas hoje a gente está globalizado, muita gente vai e volta, né?
7: Isso, essa é o diferencial. Dois pontos importantes. Primeiro, algumas pessoas que diminuíram a intensificação de vacina. Então, a gente tem pessoas que diminuíram a intenção de vacinação. Uhum. Então, a gente tem menos pessoas sendo vacinadas. E segunda, o próprio estado de São Paulo é porta aberta. Então, entra muita gente, sai muita gente. Tanto é que os casos que tivemos no estado de São Paulo estão na capital e na Grande São Paulo, que é São Bernardo e São Paulo, e são casos importados, que a gente diz. São pessoas que ou viajaram para país endêmico ou são de países endêmicos.
5: Você fala, eu não sei se para sarampo é isso. É uma outra cepa? É uma outra.
7: Isso.
5: É um outro vírus?
7: Isso, é uma outra cepa.
5: Tá.
7: Uma outra cepa de sarampo. Diferente da que nós tínhamos aqui no Brasil. Que é esse vírus que tá aí, que é o D8.
5: Eu vou fazer um parênteses para você agora. Queria sua opinião. Como você trabalha muito com isso de infecção e doenças. Uma pena que o Brasil perdeu um pouco a guarda de vacinação, né?
7: Isso.
5: O que tem acontecido numa visão geral sobre isso?
7: O que acontece? As pessoas têm a intenção de menos vacina. Até porque a informação tá mais fácil. A gente consegue ter informação sobre a doença. Então, se eu consigo ter informação da doença, então eu trato a doença. Eu não previno através da vacinação, até porque a vacina pode me dar reação, a vacina pode me dar alguma coisa que eu não quero sentir, então eu prefiro tratar a doença, porque hoje eu tenho acesso à informação.
5: Mas isso não é uma inversão de loucura, eu acho? Porque você prefere ficar doente e saber do que ter uma reação alérgica, não, uma reação à vacina, por exemplo.
7: Sim. Sim, a gente tem a contra-propaganda, a vacina, né? A gente tem essa contra-propaganda, que sempre existiu, tá? Não
5: Sim.
7: é de hoje. Desde quando? 1904, já existia essa contra-propaganda, até mesmo que era obrigatório vacinar, né? Agora, que tem essa inversão de valores mesmo. A gente tem uma opção, as pessoas optam não tomar a vacina.
5: Tá, então a gente não tem aqui no Brasil, mas vieram alguns casos importados. A gente vai ter vacinação de novo? Vai ter que se fazer?
7: O que acontece? A gente faz a investigação. Então, por exemplo, uma pessoa é detectada, no caso de São Paulo. Foram detectados agora, recentemente, até semana passada, dois casos em São Bernardo.
5: Tá.
7: Então, eles estão em investigação. A vigilância vai até a casa, os comunicantes, todos os familiares, todas as pessoas envolvidas e faz essa investigação. Teve vacina, não teve vacina, foi viajar, não foi viajar. E aí, se não consigo detectar nada, eu vacino. Aí eu faço a vacina de bloqueio, que eles chamam.
5: Que é para a família inteira?
7: Para todos os comunicantes.
5: Então não tem uma campanha de vacinação,
7: não,
5: é uma
7: não
5: investigação
7: tem.
5: De casos.
7: Isso, é uma investigação de casos. Por quê? Nós não estamos em... Não é uma endemia, não é...
5: Não tem perigo?
7: Aqui no Brasil, não. Aqui nós não sofremos disso. O que nós temos são casos isolados.
5: Tá.
7: Tanto é que nós temos confirmados esses 13 casos em São Paulo. Em São Paulo e Rio de Janeiro.
5: E qual que são os sintomas? Tem uma pessoa... Pode ser que a pessoa tenha sarampo e nem sabe?
7: Pode ser. O que acontece? O sarampo, ele tem um período longo de incubação. Por isso que essa investigação tem que ser bem sistemática. É por isso que você precisa entender a história da pessoa que está diagnosticada com sarampo. Por quê? É febre, é coriza, é conjuntivite...
5: Gripe. A gente vai falar que é gripe.
7: É que todo mundo fala. É gripe. O que vai diferenciar? A partir do sexto dia de contágio, de infecção, parece aquelas vermelhidão no corpo, aquelas exantemas que a gente fala, que são aquelas bolinhas vermelhas, que dentro da boca pode aparecer lá no fundinho da boca umas bolinhas brancas.
5: Ela chega a ser ferida igual a catapora?
7: Ela, antes da ferida, ela fica só aquelas manchinhas vermelhas. Por isso que é tão difícil diagnosticar. Porque até o sexto dia, que pode vir a aparecer, como também não pode, a pessoa já está transmitindo. Então,
4: olha.
7: Por isso que a história da pessoa, né? Eu fui viajar? Teve contato com algum familiar que foi viajar? Porque é o que a gente entende hoje, né? Que não é nacional, então está relacionado à viagem.
5: E mesmo não sendo uma coisa que está acontecendo com frequência no Brasil, tem que ter esse alerta.
7: Sim.
5: A Unimed se prepara para isso? Porque é óbvio que tem gente em
4: Tapetininga. Essa era a minha pergunta. Se não tem ninguém aqui, por que que pesquisa isso?
5: Dá licença, eu já bloqueei você igual a salada de frutas. Já vira minha mexa. Peraí.
4: Aí pergunta capciosa.
5: Por exemplo, em Tapetininga, óbvio que tem gente, ainda mais em julho, que foi viajar a outros países e tudo mais. A Unimed se prepara com seus profissionais de pronto atendimento para ter essa investigação também?
7: Sim, a semana passada eu estava fazendo esse treinamento com os profissionais da Unimed. Então eu fui em todos os horários, orientei quais são as características, o que ele precisa identificar, o que ele precisa fazer se ele achar que pode ser.
5: Sim.
7: Porque na suspeita... Eu já faço o isolamento desse paciente, porque, como eu falei, a pessoa pode não ter os exantemas, mas ele está...
4: Ele transmitindo.
7: Está transmitindo.
5: Está transmitindo.
7: Então, a gente orientou a equipe, faz essa separação e faz os exames. Os exames vão ser encaminhados para os laboratórios de referência. Uhum. Esse paciente vai ficar resguardado e tratando os sintomas.
5: Viviane, me fala uma coisa, minha cabeça viaja, minha cabeça é muito criativa,
7: é
5: né?
7: Uhum.
5: Eu fui treinada no Super Gênios,
7: você
5: gente.
7: Você passou três vezes na fila, né?
5: Aí eu fiquei pensando assim, será que a gente tem, por exemplo, sarampo ou seja lá algumas doenças que a gente a gente menosprezou os sintomas e acabou passando?
7: Não, agora...
5: O sarampo
7: nesse
5: não.
7: Nesse caso, não.
5: Tá.
7: O sarampo não. Por quê? Porque, como eu falei, a gente faz uma investigação muito específica. E está relacionado à viagem. Então, é um círculo que a gente consegue fechar.
5: Fácil. É um filtro fácil.
7: É um filtro fácil.
5: Então, por exemplo, a gente ficou na dúvida no começo da entrevista se a gente teve sarampo. A gente saberia, porque tem os negócios da pele, vai incomodar mais.
7: A
5: e
7: boca,
5: a febre é persistente?
7: É uma febre alta, acima de 40 graus.
5: Assusta.
7: Já assusta, entende? Então é uma característica muito específica, né? Embora a gente fale assim, é igual a todas.
5: Não,
7: mas é uma febre
5: é
7: persistente, de 40 graus. É uma dorzinha no corpo, a conjuntivite. E eu gosto até de falar que fica com aquela expressão de triste.
5: Nossa, igual criança
7: amada. Igual
5: moada.
7: Criança amada. E o legal do sarampo é que ele não está relacionado apenas à criança, adultos também.
5: Isso que eu ia falar pra você, qualquer idade pode pegar.
7: Qualquer idade.
5: Tá. E daí é legal uma coisa que eu pensei assim, o Fábio ia saber, porque pode parar até de comer. Porque como dá essas lesões na boca. Ah, o Fábio saberia. Porque ele não vai ficar três horas sem comer, ele já ia ficar chato, né?
4: Cadê o bolo?
7: Então, é exatamente isso. É uma doença que a gente fala assim, ela confunde com outras muito características, mas que... É, quando que a gente vai fechar o quadro diagnóstico? É com os exames. Exame laboratorial, tem o exame de ELISA e tem os exames de RT-PCR, que é o exame que faz a... O exame pode ser de urina, várias opções, né? Urina, fezes, pode ser o de sangue, pode ser o suave nasal, que a gente encaminha para o laboratório de referência.
5: E outra coisa que eu pensei agora, eu queria dar uma orientação para as pessoas junto com você. Tanto o câncer de mama, como autoexames que a gente pode fazer, o de ELISA, o dengue, que você vê um quadradinho e tal, não sei o quê. O autoexame é só... A ponta do iceberg. Tem que procurar um profissional.
7: Sim. O que a gente sempre orienta? É, hoje, a Unimed, ela tem um apoio, um suporte no shopping.
5: Uhum.
7: Então, eu tô com uma gripinha, tô com resfriadinho, tô com dúvida. Vai até o shopping e faz essa investigação. Pré-início mesmo de consulta, marca ali uma consulta com um especialista. E a partir daí pode ser investigado ou não.
5: Tem a frase que fala assim, de médico e louco todo mundo tem um pouco.
7: Sim.
5: Mas não seja tão louco de se achar que é médico.
7: É.
5: Porque senão ninguém ficava 6-10 anos estudando.
7: Isso.
5: Né?
7: E
5: a gente tem que ir procurar.
7: Eu tive contato com pessoa que foi viajar. Eu estou com uma febre, estou com uma coriza, estou desenvolvendo uma conjuntivite. Vai e pergunte para um médico de referência. Ele vai fazer os exames. Ninguém vai medicar sem autorização ou de loucura. Vai fazer exames e, a partir do diagnóstico, vai fazer toda essa prevenção. E o que a gente precisa lembrar as pessoas? Que a vacinação salva. No nosso país estava
5: erradicado. Deixa a entrevistada falar. Eu ia usar o corte, Rafinha. Tira o microfone desse homem,
6: pelo amor
5: de Deus. Viu? Vai, vamos falar essa polêmica do negócio da vacinação sem informação. As pessoas estão levando a informação para o lado errado.
7: Isso.
5: Quero que você fale isso de novo. A vacinação salva.
7: Salva, gente. O caso do sarampo é exatamente isso. No nosso país, em 2015, nós recebemos um selo de que não tinha mais sarampo, nem rubéola. Por quê? Porque até aquela época era a carteirinha de vacina infantil era... carimbada, ali não entrava na escola.
5: Gabaritada.
7: Então, e essa cultura a gente precisa ter. Porque o que acontece? O sarampo não tem no Brasil, mas tem aqui do lado, a Guatemala.
5: E a minha vacinação vai me prevenir dessas também.
7: Sim, hoje nós temos a vacinação que é completa. Tá? A nossa vacina aqui é a melhor vacina, ela é completa. Então, isso que precisa ficar muito claro para as pessoas. Ah, tá, eu estou na dúvida, não sei. Vai no posto de saúde, porque é uma coisa gratuita, é acessível a qualquer população. Vai lá, leva sua carteira, vai ser olhado se tem ou não tem. O que eu preciso ter? O adulto precisa ter duas doses. O profissional de saúde precisa ter duas doses na carteira, que é a de infância... E a de adulto, do sarampo de infância e a de adulto.
5: Uhum.
7: E todas as outras pessoas, se tiverem uma dose, está ok.
5: Por exemplo, eu não sei onde está minha carteirinha. Tenho quase 50 anos. Aí eu vou lá tomar a vacina?
7: Não. O que acontece? Vai lá e faz a investigação. Por isso que é uma coisa investigável. Eu vou ver. Ah, você teve contato com pessoas que viajaram? Você viajou? Você está com algum sinal e sintoma? Se se enquadrar, aí sim faz a vacinação.
5: Vou devolver o microfone para você.
7: Devolve o microfone.
5: Tá, Rafinha, como que estamos de tempo aí? Rafinha esqueceu de mim. Falou zero. Ele já me excluiu.
7: É que a conversa tá interessante para ele. Ele tá querendo
5: vai
7: saber
5: tomar
7: mais.
5: Vacina. Ele quer ficar bem saudável, porque agora ele tá namorando. Aí ele quer vai tomar todas as vacinas que mandar para ficar bem.
4: Mais lindo.
5: Vi, obrigada você estar aqui sempre, orientar a gente. Não só clientes, pacientes da Unimed, mas também você aí que pode ir no seu posto, vai, pergunta, saiba se tem algum sintoma, não fica se automedicando. A vizinha deu certo com tal remédio. Gente, não pode se medicar desse jeito. Tem que procurar um profissional. Não é à toa que os médicos estudam por tanto tempo se você tem Unimed. Já aconteceu comigo. Eu fui na Unimed um dia, fui atendido pelo filho da doutora Cleide, que é o Mohamed, que eu adoro ele. E daí eu fui pro Pilates. 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Obrigada, Vi.
7: Imagina, de nada. É sempre um prazer. Agradeço mesmo. A Unimed está aí para servir, orientar e coordenar da melhor maneira a saúde do nossa cidade.
5: Obrigada,
7: imagina,
5: viu?
7: Imagina, de nada.
5: Obrigada, Capcioso.
4: É, e tem que valorizar a vacinação, né?
5: Sim.
4: Vacina. Pai, mãe, é importantíssimo. Salva vidas.
5: Salva vidas, exatamente.
4: Melhor que manga.
5: 10 horas 58 minutos.
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1: 11:06, daqui 54 minutos começa o Jornal do Meio-Dia. O jornal de rádio mais importante do rádio de Tapetininga e toda a região. Antônio Luiz vem trazer algumas manchetes da edição de hoje. Bom dia, Antônio.
2: Olá, bom dia a tutti, bom dia ouvintes do Manhã Super Difusora. Daqui a pouco vamos receber o padre Elcio Roberto de Góes, que vai falar sobre a reabertura da Igreja Nossa Senhora do Rosário. Sebrae abre inscrições para uma oficina gratuita de criatividade em Itapetininga. Terminam amanhã as inscrições para os cursos técnicos gratuitos do IFSP. No noticiário político, continuam as repercussões das declarações do presidente argentino Javier Milei sobre o Brasil. E vamos falar também dos números da nova pesquisa Atlas Bloomberg sobre a corrida pela presidência da República. Continue ligado, porque daqui a pouco tem Jornal do Meio-Dia aqui na Super Difusora, a rádio que é feita pra você.
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2: Vamos que vamos, minha gente. 11 horas, 11 minutinhos, ao vivaço, Manhã Super Difusora pra você. E agora, Reginaldo vai falar com a gente pra falar com a sua qualidade de vida. Bom dia, meu querido amigo.
3: Bom dia, flores do meu dia.
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3: Exatamente, meus amores. Agora são 11 horas e 12 minutos, 11:12 desta quarta-feira maravilhosa. 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
2: Obrigada, meu querido amigo, até amanhã.
3: Eu que agradeço a todos, uma excelente, excelente quarta-feira. Fiquem com Deus e até amanhã. Puti.
2: Até amanhã, beijo.
3: Beijo.
2: Vamos que vamos, daqui a pouquinho tem uma entrevista super legal, vocês vão adorar, que é de incentivo também pra você. 11 horas, 17 minutos.
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2: Ó, quando a gente foi terminar o último bloco, eu falei, vai ter uma entrevista de incentivo. E eu nem sabia quanta potência de incentivo a gente vai ter agora dessa entrevista. Conversamos um pouco fora do ar, mas olha que legal. Vocês que me acompanham sempre, ou alguém que está acompanhando pela primeira vez, eu como Tuti e também a Super Difusora, faz de tudo para incentivar o esporte na vida das pessoas. Se o esporte não for por lazer, por obrigação, por que você querer se cuidar, vai ser um momento de obrigação. Vai ter que ser. O esporte é super importante para a vida de qualquer pessoa. Tanto que o esporte nas secretarias das prefeituras não devia ser lazer, devia ser saúde, porque esporte é saúde. E aí, olha que entrevista rica que a gente vai fazer agora. Porque quando a gente fica sabendo sobre o que é, a gente pensa que é uma coisa muito específica. Mas eles já ampliaram a minha mente aqui e como a gente pode ser muito mais democrático nesse esporte que chama OCR. Quem vai falar comigo agora, somos aqui no estúdio para fazer essa entrevista, 4 pessoas, eu e eles. O Rafinha também para me comandar. Espero que ele não me esqueça, né, Rafinha? Um beijo, obrigada. Ok? Tá, beleza.
3: Ok.
2: E o Silas vai contar pra gente o que é o OCR, que grupo é esse, da onde surgiu. É de Itapetininga e toda a região também pode aproveitar esse momento. Silas, bom dia.
4: Bom dia.
2: Vamos lá. O que é OCR?
4: Primeiramente, bom dia a todos. A modalidade OCR é uma sigla em inglês, de Obstacle Course Race, né, que é uma corrida com obstáculos. Nessa corrida são várias modalidades. Tem uma modalidade que você participa de vários quilômetros, pode ser 5, 10, 12, dependendo da prova. E entre esses KMs tem vários obstáculos. Pode ser 30, 40, depende da prova. Ali você vai ficar pendurado.
2: 30, 40?
4: Sim, são
2: obstáculos. Parece a vida da gente, a vida real.
4: É, né? É um treinão militar. Ali você vai subir em muros, carregar pneus, passar por lagos, se pendurar em argola, subir em corda. E realmente você tem que ter um preparo físico muito grande para esse tipo de prova. É uma prova muito desafiadora. Ela também não é uma prova só para os elites. É uma prova, sim, para o iniciante ali, dependendo da
2: prova.
4: Se
2: o Antônio quiser ir,
4: sim,
2: vamos colocar ele para ir correr com vocês?
4: Vamos.
2: Porque ele é craque aqui no negócio dos equipamentos. Bora. Mas a gente gosta de incentivar o esporte. Aí qualquer pessoa que está ouvindo a gente pode começar curtindo mesmo essa prova.
4: Tanto que temos a equipe nossa

0: Legendários OCR, que é daqui da cidade de Itapetininga. E tem vários atletas de outras cidades. É, várias pessoas têm medo. Ou participam de uma corrida de rua, mas vê ali o pessoal carregando muito peso, passando por uma argola. Ah, é difícil, eu não consigo. É. Aí vai e experimenta. E nessa a pessoa cresce muito no esporte, ela gosta do esporte, se desafia na modalidade elite. Essa modalidade open, onde a galera vai junto ali tirando foto na resenha com a família. E é muito divertido. Tem a modalidade ninja também, que é os 100 metros, que é um contra o outro. Você por
1: Anderson 100 metros... tem cara de quem faz isso.
0: Sim, o Anderson.
1: O José Luiz também?
0: Sim, na verdade a gente estreou no Pan-Americano esse ano essa modalidade, a gente não conhecia.
1: Gente, tem tanta informação essa entrevista aqui. Sim, é. Primeira coisa, é um grupo de Itapetininga Legendários. É um esporte que parece muito difícil, claro, que para quem quer competir é, né? Eu vou lá na São Silvestre, por exemplo, para mim não é difícil, porque eu vou lá me divertir. Mas dá para fazer essa diversão também na OCR. Mas agora, eles mudaram um pouquinho a chave das coisas. A gente vai para uma competição na Irlanda. Então, como que começou? Tá bom. Você começou na OCR quanto tempo atrás?
0: Faz 3 anos.
1: Tô perguntando para você, porque você fundou o Legendários, né? Você é o presidente hoje.
0: Sim.
1: Em que momento que vocês perceberam que começou a crescer Itapetininga e a sua equipe nas competições?
0: Então, em 2024 eu fui classificado em uma prova daqui para competir na Argentina, no então sul-americano. Fomos em 3. Ano passado fomos em 5.
1: Tá.
0: Daí fundamos a Legendários OCR, que trouxe vários atletas. E 30 se classificaram da equipe pro
1: Pan-Americano. Tudo aqui de Itapetininga?
0: Não. Como a equipe tem atletas de Sorocaba, Tatuí, Pilar do Sul, Rio Grande do Sul, várias cidades. Então tem alguns de outras cidades que também se classificaram. Porém, só 18 conseguiu ir. Devido aos custos, inscrição,
1: sim,
0: tudo. É um pouco caro. E a gente levou essa quantidade de atleta. Da cidade, eu acredito que sejam uns 10, mais ou menos.
1: Mas é bastante gente.
0: É bastante.
1: Zé Luiz e Anderson são daqui da cidade?
0: O Zé Luiz é de Pilar do Sul.
1: Zé Luiz, bom dia.
2: Bom dia.
1: Que legal, que desafio. Preciso perguntar pra você, quantos anos você tem?
2: Eu tenho 48 anos.
1: Você começou nesse esporte faz quanto tempo?
2: Eu comecei acho que faz uns 8 meses, né?
1: Que isso? E já vai pra Irlanda?
2: Foi tudo muito rápido mesmo.
1: Viu?
2: Rápido.
1: Na verdade, eu quis perguntar a sua idade, porque eu imaginei, sim, que você tivesse mais ou menos a minha. Eu tenho 49. É pra provar pras pessoas que qualquer hora é hora.
2: Sim.
1: Você já era esportista? Conta pra mim um pouco.
2: Eu sempre gostei de futebol. Sempre joguei bola e futebol e andei tendo umas lesões, dei uma parada no futebol. Mas
1: até pra amenizar as lesões, você foi pro obstáculo.
2: Daí,
0: mais fácil.
2: Daí eu voltei a correr de rua, treinando, e daí eu recebi um convite do Anderson e do Silas para participar desses desafios. Falei, mas que nem sabia o que era também, né?
1: Um ano você não sabia nem o que era.
2: Eu não sabia o que era também.
1: Que bárbaro isso.
2: Daí sempre tive vontade de participar. Tipo, sempre ouvi esse negócio de militar, essas coisas, sempre tive vontade mesmo. Eu quis apresentar para mim o projeto, sim, assim, assim. Eu falei, não, é isso aí que você não tem vontade de fazer. Daí entrei e não saí mais. Daí.
1: Que legal. A família, ninguém conhecia esse esporte.
2: Também não.
1: E estão curtindo junto com você,
2: sim,
1: toda essa evolução.
2: Até tem um filho de 11 anos, ele participou 3 vezes, foi 3 vezes campeão no Kids.
1: Tem até criança?
2: É, tem o Kids,
1: gente,
2: também.
1: Gente! Que legal, mudou
2: um esporte bom
1: o formato
2: as crianças,
1: da sua casa também,
2: os pais,
1: né?
2: Levam as crianças, pode acompanhar as crianças no percurso. Só que o percurso é menos, né? Geralmente é 1 km mais ou menos. Mas a família vai inteira, leva os filhos, é super legal mesmo.
1: Então, nossa, quer dizer, a gente pode falar que esses 8 meses mudou até o formato de saúde,
2: sim,
1: e de,
2: sim,
1: rotina da sua família?
2: Até porque comecei, eu perdi 19 quilos até. Pra fazer esse esporte.
1: Por que que vocês convidaram ele com 20 quilos a mais, então? Era só pra mudar de vida mesmo?
2: Mas
1: que
2: daí,
1: legal!
2: Nossa, foi... Então, daí foi a... Daí eu classifiquei pro... Fiz uma prova em... Foi na Broncos, né? Daí classifiquei pro Pan-Americano. Daí as duas modalidades que eu disputei. Foi os 12 km.
1: As medalhas estão aí do Pan-Americano? Deixa eu ver.
2: São essas daqui.
1: Onde foi a do Pan-Americano?
2: Esse aqui é os 12 km que eu participei?
1: Esse é 12 km com obstáculo.
2: Isso.
1: 40
2: obstáculos.
1: Que foi aonde?
2: Lá na...
1: 40 obstáculos.
2: 40 obstáculos.
1: Esse dia normal do dia 20 do mês que a gente tá cheio de obstáculos, que acabou o dinheiro, né?
2: Sim.
1: Vida normal do brasileiro. Uhum. E essa aqui foi aonde?
2: Foi na Bahia.
1: Bahia. Pan-Americano. Nossa, que legal.
2: Esse foi o Pan-Americano.
1: E essa medalha?
2: Essa aqui é o terceiro lugar que eu tirei no Pan-Americano, que eu peguei o pódio, na Ninja.
1: Foi aqui que você percebeu que você tava bom pra competir?
2: Só que é uma modalidade que eu não tinha treinado muito. Eu cheguei lá, foi bem de repente, consegui ainda.
1: Uma surpresa boa.
2: É. Daí esses 12 km, eu cheguei em segundo, só como que era uma prova por pulseira, cada obstáculo corta uma pulseira. Daí quase no último obstáculo eu perdi a última pulseira.
1: Ai,
2: cheguei em segundo e não peguei pódio nos 12 km.
1: Mas sabe que fez muito bem.
2: É,
1: né?
2: Isso.
1: E essa daí?
2: Essa aqui é uma medalha do Ninja também, né?
1: Ah,
2: daí
1: que
2: aquele,
1: legal,
2: aquele seria
1: gente.
2: O troféu, né? Que não só medalha.
1: Que demais isso. Aí, é. Gente, olha que legal. 48 anos. É, José Luiz agora competidor. Vamos pra Irlanda. Você vai para Irlanda também?
2: Isso, eu vou para Irlanda.
1: Eu queria falar uma coisa aqui. O Silas vai agora dar espaço para o Anderson, que também vai para Irlanda. Mas agradecer você por ter visto isso como uma oportunidade tão agregadora para a vida das pessoas. Pessoas comuns como a gente, sim, né? É, de repente o Zé Luiz falou, parei do futebol, mas eu gostava de futebol. E vocês criarem um grupo. Porque os grupos incentivam muito as pessoas. Então, parabéns por vocês terem feito esse grupo, viu, Silas?
0: Obrigado pelo convite de abrir espaço para os atletas aqui. É igual eu falo, a gente começou com uma ideia lá no passado e hoje a gente tem equipe, a gente pode incentivar os atletas a começarem, a qualquer atleta a começar. E hoje em dia pode ser igual o Zé Luiz, representou a seleção brasileira e vai para o Mundial representar o Brasil e Itapetininga.
1: Mundial! E as empresas que estão ouvindo a gente agora... É, podem entrar em contato com vocês também para patrocinar, para estar junto com as suas marcas? Como que faz?
0: Sim, como os custos de viagem é muito alto, inscrição, tudo, a gente sempre busca por patrocínios. É, a equipe em si, a gente faz bolinho de frango solidário,
1: sim,
0: que a minha esposa Camila faz, os atletas conseguem os ingredientes, a gente vende e a gente tenta juntar um dinheiro. E mais os patrocínios que a gente corre atrás. Mas a empresa que quiser entrar em contato para ajudar os atletas, a equipe, pode entrar em contato no Instagram da Legendários OCR.
1: Legendários OCR.
0: Isso, arroba Legendários OCR.
1: Tanto que eu vou precisar falar aqui no, sim, ar uma coisa que é verdade. Ele também iria para a Irlanda, mas por causa do dinheiro não dá.
0: Sim, a minha
1: então,
0: filha.
1: Então, quanto mais. A sua filha se classificou.
0: Então, ela é a primeira atleta no Brasil, juvenil, a se classificar para o Mundial. Ela foi primeiro lugar lá na Bahia, no Pan-Americano, e se classificou. Por causa disso, ela não vai poder ir, por causa do
1: entendeu?
0: Valor.
1: Então, o que é legal a gente falar aqui claramente, que se as empresas se juntam para levar uma menina como essa, primeira brasileira a ter essa pontuação, né, para poder ir no, sim, Mundial, as empresas poderiam ajudar. Claro, agora não dá mais tempo, mas entra em contato com Legendários OCR no Instagram, que também vai estar no nosso Instagram para você acompanhar, para poder apoiar também. Obrigada, Silas.
0: Eu agradeço.
1: Venha, Anderson. Venha contar pra gente aí. O Anderson, ele tem um pouco de cara, Zé Luiz. De que é aquele cara, assim, que não consegue ficar parado e fica convidando os amigos pra ir. Pô, Anderson, podia me ligar pra poder tomar uma cerveja? Só me liga pra falar do esporte. Eu tô aqui lesionado por causa do futebol, mas não. Você quer me levar pra corrida? Anderson, bom dia.
3: Bom dia, bom dia. Tudo bem?
1: É isso mesmo, né? Você é um viciadão em esporte.
3: Olha, eu viciei nesse esporte. O CR é um na corrida de rua, né? Que traz muita gente também. E esse esporte é um esporte, creio eu, que vai também atrair bastante pessoas.
1: Vai ficar, né, mais divertido.
3: Vai. Uma que você, né, passa um dia descontraído, diferente, né, da rotina normal, que você, né, igual o Zé estava contando, né, corre, lama, brinca, suja, né? Então, é um esporte muito bom. Indico para quem não conhece. Puxar, procurar saber o que é o CR, ver os campeonatos que tem na
1: região. Entra no Instagram do Legendários OCR. Isso. Me fala uma coisa, você começou nesse esporte, você já fazia corrida de rua?
3: Não, também. A gente, né, comecei com a Legendária, né, levou a gente pra fazer esse esporte. E a corrida, eu fui uma vez fazer uma corrida da Difusora, se não me engano.
1: Ah, vamos de novo esse ano, que legal.
3: Fui convidado pela Cris, uma amiga minha comum. Aí eu fui com ela, ainda fui de pipoca ainda, só pra me conhecer e gostei. Falei, vou. Aí eu comecei, né, a andar na rua primeiro pra treinar, né, porque, né, corrida é difícil.
1: Mas homem, né, pra treinar, eu nunca vi, em duas semanas tá pronto.
3: Né?
1: Afe Maria.
3: Aí, no caso, o esporte OCR junta a corrida e mais a dificuldade com os obstáculos, né. Aí a gente tá em cima disso e, graças a Deus, fomos pra Bahia, a gente conquistou lá.
1: Vocês foram juntos pra Bahia?
3: Fomos, isso.
1: É por conta própria, né?
3: Isso, lá. A gente foi com a retalha de patrocínio, fizemos, né, ações, né, foi bolinho de frango, né, os amigos, assim, ajudou e a gente fomos uma galera até boa.
1: Só um parênteses aqui, quando vocês fizerem essas ações, avisem a gente aqui também pra gente poder anunciar, tá bom? Sim, a gente anunciou dos empresários, quem quiser fazer parte desse movimento. E agora o Anderson vai também pra Irlanda junto com o Zé Luiz.
3: Sim, as
1: quantos vezes. Somos de Tapetininga pra ir pra...
3: de Tapetininga são dois. Eu e a Camila Carvalho e o Zé Luiz de Pilar do Sul. E tem dois da Bahia. E mais um do interior.
1: Todos legendários?
3: Não, só nós três. Que é
1: Camila,
3: a Camila e o Zé Luiz.
1: E daí vocês participam da mesma modalidade lá na Irlanda também?
3: Isso. A gente classificou no Pan-Americano, a gente foi classificado na modalidade 100, que é o Ninja, né? 100 metros. Que é 100 metros com 10 obstáculos. 11 obstáculos, né?
2: 11, né? 11.
1: Gente, quanto obstáculo para 100 metros só?
3: É. Aí você contra um, vamos supor assim, vamos supor eu contra o Zé, a gente no mesmo sai junto e quem chegar primeiro lá ganha, né? Vai classificar.
1: Chegar vivo, né?
3: Eu
1: corro há muitos anos, né? E eu lembro da Brutus, que é uma corrida com obstáculo. Uhum. E agora, que legal também, ao mesmo tempo vocês virem aqui, uma coincidência muito boa de começarem a falar da Capivara Run, que vai ser em Alambari, também com obstáculos.
3: Sim,
1: então que as pessoas conheçam esse esporte, e além de conhecer por causa do Capivara, que vai ser lá em Alambari, que prestigiem o pessoal do Legendários, conheçam um pouco mais. Igual o Zé Luiz falou assim, o Zé Luiz foi legal porque abre o leque pra gente, todo mundo participa, ele... tinha saído do futebol, aí o filho de 11 anos também participa agora. Então é uma coisa muito democrática, né? Para todo mundo vir aproveitar e conhecer o esporte de vocês. O intuito dessa entrevista é isso, não só pedir o patrocínio, mas para ajudar as pessoas a conhecerem mais uma modalidade de esporte. Isso. Então pode ser divertido.
3: Pode e é, garanto que é.
1: Quando que vocês vão para Irlanda?
3: Nós vamos agora, segunda-feira, a gente viaja, a gente embarca para ir, né? E vai começar lá dia 6 a 9
1: que
3: de
1: legal.
3: Agosto, agora já começa.
1: Quem diria, não, Zé Luiz?
2: E voltando de lá, a gente vai inaugurar também nosso CT do Búfalos Reis, vai ser...
1: Aqui?
2: Aqui em Tapetininga.
1: Quero todas as informações depois também.
2: Eu tô montando lá, acho que tem um rapaz que deu... Falta pouco para terminar. Ele vai sexta-feira, vai vir para terminar o percurso. Um negócio bem da hora lá. Tá
1: que
2: bem
1: legal.
2: Chique.
1: Olha então, quanta coisa de mais um esporte.
2: Então lá vai ser um centro de treinamento e futuramente provas também.
1: Ah, que legal. E o centro de treinamento, vocês vão dar aulas e tudo mais para as pessoas? Para esses obstáculos?
2: Então, sim, o pessoal que vai participar, a gente convida lá e eles vão junto com a gente. Quem não sabe, a gente vai explicando. Daí a gente vai entrando no grupo. Boa. E vai treinando.
1: Vai ficando mais robusto, né?
2: Isso.
1: Como tudo é muito novo, vai criando essa...
3: Vai, né, mostrando as técnicas para passar, vai, né, conhecendo o obstáculo, vai perdendo o medo, né, o receio.
1: Sim,
3: né,
1: porque como a gente já linka com essa coisa militar, a gente pensa que é muito impossível para a gente, né? E esse centro de treinamento vai ser legal para poder trazer o conhecimento para a gente antes do medo, né? Gente, parabéns pela classificação, estaremos torcendo por vocês. Quem quiser acompanhar tudo da competição, @legendarios_OCR, para poder ver e acompanhar vocês a partir de segunda-feira na Irlanda. Ficou muito chique esse negócio, né? Quem diria, não? E você tem quantos anos?
3: 42.
1: Também, gente. Ó, pessoal, depois dos 40, mostrando que a juventude tá aí. É vida, oxigena a vida, não oxigena?
3: Vixe, muito.
1: Então, a gente foge de coisas ruins da saúde, até do psicológico. Eu falo assim, tchau, gente, tô indo correr, minha substituição de tarja preta. E é verdade, o esporte é isso. E um esporte divertido como esse pode salvar vidas.
3: Sim.
1: Né? Então, parabéns pela classificação, boa sorte. E a gente vai acompanhando junto com vocês lá no Instagram.
3: Agradeço
2: aí pela oportunidade. Obrigado mesmo.
1: E vamos que vamos. Traz uma medalha pra nós. O troféu, né?
3: Sim.
1: Troféu pra nós. Silas, obrigada também, viu? Acompanhe. E você que é empresário, quer patrocinar, quer incentivar o esporte, OCR em Tapetininga, @legendariosocr. Se você quiser o contato do Silas, por exemplo, que é o presidente, pode pedir aqui no nosso WhatsApp que a gente encaminha pra vocês. A gente já volta.
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2: Horas 50 minutinhos. Ai, gente, tem umas coisas que eu amo de paixão, de coincidências da vida da gente. O Bob, meu amigo, irmão, meu amor, que ele sabe muito bem do quanto minha família o ama. O projeto do Sexta é Nós. Eles estão fazendo visita hoje lá no Caldeirário. Ah, gente, ele mandou o vídeo. E hoje tem sorteio Caldeirário aqui no Manhã Super Difusora. Vou publicar tudo pra vocês verem eles por lá. E também avisar que quem ganhou o kit especial Hidropônicos Caldeirário, porque a gente quer que você esteja com alimentação saudável todo dia, mesmo no frio, tem que comer aquela saladinha, aquele temperinho, então, maravilhoso. Hoje, quem ganhou e vem buscar pra pegar tudo fresquinho de Hidropônicos Caldeirário é a Daniela Aparecida, do Vida Nova Itapetininga. Você aí que quer participar, toda semana a gente tem kit Hidropônicos Caldeirário. E se você quiser um dia visitar, a gente inventa um negócio lá, igual o Sexta é Nós fez hoje. 11 horas 52 minutinhos, vamos virar o relógio. Hoje vai terminar finalzinho do 52, né, Rafinha? E, ó, vamos falar quem vai ganhar hoje. Bolo caseiro da Sodier, paixão também da Super Difusora. Um beijo muito especial a toda a família Sodier. Quero agradecer imensamente a Cris, Felipe, João, toda a família, sempre muito queridos aqui com a gente. Hoje, quem ganhou bolo caseiro da Sodier? Luísa Carolina, da Vila Palmeira, ganhou bolo caseiro da Sodier. Parabéns, maravilhosa! A gente já vai entrar em contato com você para combinar tudo certinho. Beijos, fomos, Rafinha, até amanhã.
3: Até amanhã, então, Tuti.
2: Tchau, tchau.
3: Tchau, tchau.
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0: Olá, muito boa tarde. Hoje é quarta-feira, 29 de julho.
1: E 29 de julho é comemorado o Dia da Identificação.
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1: E de Antônio Luiz.
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1: Uma realização da Central de Jornalismo da Superdifusora.
0: Confira agora os destaques desta quarta-feira.
1: Após mais de 2 anos fechada, a Igreja Nossa Senhora do Rosário volta a receber visitantes em Itapetininga.
0: Pela Sul-Americana, Santos vence novamente a Universidade Central, garante vaga nas oitavas da Copa Sul-Americana e agora espera o próximo adversário na competição.
1: Termina amanhã o prazo para inscrição nos cursos técnicos gratuitos de edificações e também de eletromecânica no IFSP Campus Itapetininga.
0: Tem dinheiro do FGTS chegando para milhões de brasileiros. O Conselho Curador aprovou a distribuição de mais de 13 bilhões de reais em lucros do fundo e a Caixa começa a fazer os depósitos nos próximos dias.
1: E você vai saber também, pesquisa divulgada hoje aponta Lula na liderança em todos os cenários de segundo turno para eleição presidencial.
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0: Meio-dia e 3, vamos saber como fica o tempo. Boa tarde, Antônio Rodrigo.
1: Boa tarde, Antônio.
3: Boa tarde, Juliana Fernandes, Antônio Luiz e também a você, ouvinte do Jornal do Meio-Dia. E o clima segue chamando atenção em várias regiões do Brasil. Ontem, por exemplo, o Rio Grande do Sul registrou a formação de um tornado na região noroeste do estado, atingindo áreas próximas a Jiruá. Imagens impressionam e mostram a força do fenômeno, que deixou moradores em alerta. As equipes seguem avaliando os danos e as condições meteorológicas que favoreceram a formação desse sistema. E por aqui no estado de São Paulo, a quarta-feira começou com um tempo mais tranquilo, mas temos previsão de uma mudança no cenário ao longo das próximas horas. A aproximação de uma frente fria aumenta a nebulosidade e muda principalmente as condições de vento. A previsão indica a possibilidade de chuva isolada em pontos do extremo sul paulista, principalmente em áreas próximas ao Vale do Ribeira e à divisa com o Paraná. Nas demais regiões, incluindo o interior do estado, o tempo permanece mais firme. Em Itapetininga, começamos mais uma vez com aquele cenário típico dos últimos dias. Neblina nas primeiras horas da manhã, aquela sensação de friozinho logo cedo, mas depois o sol apareceu e ganhou força. Neste momento, o que predomina é o tempo aberto, céu praticamente limpo e bastante presença de sol. A temperatura agora em Itapetininga está na casa dos 22 graus. Para hoje, a mínima é de 17 graus e durante a tarde, a máxima pode chegar aos 26 graus. Portanto, um dia menos quente que ontem. Mas atenção para uma mudança no tempo. A partir da noite de hoje, a gente já começa a sentir a aproximação dessa frente fria, principalmente com o aumento da nebulosidade e mudança na direção dos ventos. A Defesa Civil do Estado de São Paulo, inclusive, emitiu ontem um alerta para a possibilidade de ventos mais fortes em algumas regiões, com rajadas que podem passar dos 50 km por hora. Para Itapetininga, segundo as previsões da meteorologia, o tempo deve ficar mais moderado nesta quarta-feira, variando entre 10 e 15 km por hora. Mas é importante ficar atento porque essas mudanças no tempo podem trazer rajadas mais intensas em alguns momentos. E aquele lembrete importante para você que está nos ouvindo: com o tempo mais seco e a umidade do ar podendo cair durante a noite, principalmente no interior paulista, é importante beber bastante água, evitar exposição prolongada ao sol nos horários mais quentes e cuidar principalmente das crianças e dos idosos. Também vale atenção com objetos soltos em áreas externas por causa dos ventos e, em caso de mudanças bruscas no tempo, acompanhar sempre os avisos dos órgãos oficiais. Desejo a você uma excelente tarde e até às 5 da tarde, quando eu volto com o Giro Super Difusora, e amanhã te espero aqui com mais informações sobre a previsão do tempo no Jornal do Meio-Dia.
0: Ok, muito obrigado, Antônio Rodrigo. Agora, 12:07.
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0: E nós queremos renovar, então, nosso boa tarde a você, ao senhor, à senhora, porque estamos começando o Jornal do Meio-Dia desta quarta-feira para falar de um dos patrimônios mais importantes de Tapetininga. Depois de mais de 2 anos fechada para obras de recuperação, a Igreja Nossa Senhora do Rosário voltou a ser aberta para visitação. A igreja, considerada a construção religiosa mais antiga preservada do município, passou por uma série de intervenções após apresentar problemas estruturais que levaram à interdição do prédio. E neste primeiro momento, a visitação já está liberada, mas a restauração ainda não foi totalmente concluída. As obras continuam na parte externa do prédio, o processo de desembargo segue em andamento e ainda há dúvidas da população sobre quando as missas serão retomadas, como ficará o acesso ao entorno da igreja e de que forma a comunidade pode colaborar para a conclusão da reforma. Bom, para esclarecer todas essas questões e explicar o atual momento da Igreja do Rosário, nós estamos recebendo hoje aqui no Jornal do Meio-Dia o padre Elcio Roberto de Góes, responsável pela paróquia e que acompanha de perto todo o processo de recuperação desse importante patrimônio histórico de Itapetininga. Padre Elcio, muito prazer tê-lo aqui conosco no Jornal do Meio-Dia. E depois de mais de 2 anos aí com as portas fechadas, a Igreja do Rosário finalmente volta a receber visitantes. O senhor acredita que esse seja um momento histórico para Itapetininga? O que essa reabertura representa para a fé e a preservação da nossa história? Muito boa tarde ao senhor.
4: Boa tarde, senhor Antônio, também você que está sintonizado. Acho que histórico é a igreja em si, né? Uhum. Acho que isso é histórico, porque desde que eu cheguei aqui novamente na cidade de Itapetininga e assumi a função, né, como cura da catedral, um dos, entre aspas, embargos, um dos desafios que eu tive que assumir foi a Igreja do Rosário, né? E quando cheguei, as celebrações aconteciam normalmente, e né, lá aconteciam as missas diariamente, aos domingos, mas houve um incidente, nessa, só fazendo uma memória aqui também, uhum, da história, que acabou caindo um pedaço de tijolo, um reboco, e na época daí, então, foi chamado a Defesa Civil, e a Defesa Civil visitou o prédio e interditou metade do prédio, ou seja, só a parte da frente. Então, né? Dizem que a parte de trás é mais nova, né? A parte da frente é a parte mais antiga. E na época, Dom Gorgoni ainda era o bispo da diocese, houve uma conversa e achamos por bem fecharmos ela por inteira, né? Até porque eu tinha outros desafios, outras demandas, né, para resolver na catedral. E aí nós achamos por bem fechar a igreja, e todas as celebrações, né, senhor Antônio, aconteceram todas elas na catedral, né? Uhum. Importante registrar isso, que em nenhum momento a igreja ela deixou de cumprir o seu papel na evangelização, nas celebrações, tudo foi transferido para a catedral, né? Aí passado esses dois anos e meio, né, fazem que transcorreu, nesse processo a gente foi fazendo algumas melhorias no prédio, na parte interna, né, sobretudo ali todo o contrapiso daquela igreja foi refeito todo novamente. Temos imagens aí nos acervos da nossa catedral, né, do que foi feito. E agora, recentemente, que nós tomamos algumas atitudes nas ações emergenciais da parte externa da igreja, sobretudo naquilo que refere à notificação da defesa civil. Então, foi feito essas melhorias, foi feita essas ações emergenciais, assim, e também atendendo aquilo que foi constatado pela defesa civil. Uhum. Então, assim, fizemos, né, tem uma empresa que está nos ajudando, tem um engenheiro responsável que está respondendo por isso. E feito isso, então, foi elaborado um laudo e foi entregue. Hoje, até mesmo, estive na prefeitura protocolando esse laudo para, né, pedimos que desinterdite, então, o prédio da igreja. Aí, o que se refere à rua, à frente da igreja, já não é da minha responsabilidade. Isso é de responsabilidade, né, do poder público, né? Porque também, sendo feito isso que foi feito, uhum, isso também dá a possibilidade da igreja desinterditar a frente, né? A rua da frente da igreja.
0: Uhum. E nesse primeiro momento, que a igreja está aí aberta, a visitação, tem uma previsão já de quando as missas podem ser retomadas? E o que ainda falta para que isso aconteça?
4: É que, assim, na verdade, a gente fez todo o contrapiso, uhum, né? Foi todo reformado. E recentemente a gente organizou todo o espaço dela, ou seja, pronto para uma celebração. Só que ainda o prédio está interditado. Talvez hoje ou amanhã possa sair essa desinterdição. Uhum. E aí combinamos de deixarmos as portas laterais abertas até então para que as pessoas que viessem visitar a Igreja do Rosário, enquanto os funcionários estão ali trabalhando, elas possam entrar também e ver de que modo está a Igreja do Rosário. Até porque vinculou-se em alguns veículos de comunicação que a Igreja do Rosário está abandonada. E, na verdade, ela não está abandonada. Uhum. Só que o cuidado é minucioso, isso é oneroso, tem os seus custos. Então, eu sempre digo isso na catedral, nas missas, né? A gente dá o passo conforme Deus dá o chão, né? Tá, conforme é possível. Uhum. Então foi aberto até então agora as portas laterais, enquanto está se trabalhando na parte interna da Igreja do Rosário, as pessoas podem adentrar, passar, rezar, né? E visitar a igreja. Quanto às celebrações, ainda não temos nada definido.
0: Uhum. O senhor falou aí que tem ainda homens trabalhando ali, né? Quais cuidados o visitante deve ter ao adentrar ali a igreja e como é, até quando mais ou menos essas obras devem continuar?
4: As obras elas já vêm de longa data, né? Uhum. Até se vinculou a questão de tombar o prédio. Só que de original que nós temos lá hoje, é só as paredes mesmo, né? Certo. Porque passou todo por um processo já de reforma, já muito anterior à minha presença aqui na catedral. Outros párocos, né, fizeram esse trabalho de reforma, de melhoria e tudo mais. Então, a questão do que precisa ainda ser feito, que nós estamos cuidando de uma sala que fica na parte de cima da Igreja do Rosário. Agora, a questão do piso da igreja. Uhum. É uma coisa que nós estamos aí definindo, e o que precisa ser feito mais urgente é o piso, depois a questão dos móveis, digo móveis, eu falo altar, mesa da palavra, as cadeiras, os bancos nós já temos, que precisa também de uma restauração. Então temos aí a questão da parte do som, né? Então temos bastante trabalho indo pela frente.
0: Tá certo. Além daquilo que aparentemente precisava, né, ser restaurado, reformado, esse trabalho foi além, né? Foi descobrindo-se que algo mais poderia ser feito, né?
4: Sim, acho que sempre há algo a ser feito, uhum, né? E depois, claro, tem a parte externa também, que nós fizemos as ações emergenciais, mas depois tem todo um processo. Mas assim, foi dado um bom passo já, um bom encaminhamento das coisas.
0: E quanto à liberação, o senhor já falou, depende ali também agora de uma análise, né, da prefeitura, de todo um processo ali que foge um pouco, né, da alçada da administração da igreja. Mas aquela rua, padre, eu cheguei a ouvir algum tempo atrás que o trânsito de veículos ali poderia, de alguma maneira, afetar a estrutura do prédio. Isso foi cuidado também? Foi tratado?
4: Isso não, nós não tratamos a respeito disso, não. Alguns defendem essa...
0: Porque falou-se de interditar permanentemente ali, né?
4: Foi, mas aí já não depende de nós, igreja. Isso aí
0: não
4: é uma
0: tem esse pedido, então...
4: Questão do poder público, né? Isso é uma questão do poder público.
0: Tá,
4: esse pedido não foi feito.
0: Maravilha. Bom, Padre Elcio Roberto de Góes, nós queremos agradecer a sua presença aqui. O senhor abriu mão aí de compromisso para estar atendendo, né, a nossa produção.
4: É o primeiro veículo que eu falo sobre isso.
0: Muito obrigado mesmo por essa satisfação aí à comunidade católica de Itapetininga. E fique à vontade para alguma consideração a mais. Desde já, o nosso agradecimento pela sua gentileza.
4: Sim, eu agradeço pelo espaço, né? De poder esclarecer as pessoas, porque às vezes há tanta má informações, né, umas coisas distorcidas, né? Como eu já disse aqui, né, também é meu desejo que a Igreja do Rosário esteja aberta, que ela esteja toda terminada, restaurada. Só que é um processo, né, que às vezes demanda aí um trabalho e também a ajuda das pessoas. Então, aquelas pessoas que têm esse carinho pela Igreja do Rosário, se quiserem nos ajudar, como nos ajudar, é só, né, fazer as doações na Catedral Nossa Senhora dos Prazeres.
0: E
4: porque todos os recursos que entram, né, que as pessoas ofertam, doam, a gente tem assim, favorecido a questão catedral, que é um dos prédios também históricos da nossa cidade. E a catedral, ela tem 4 comunidades, né? Então, também nós estamos fazendo aí o término de alguns prédios, né, de algumas comunidades, inclusive a Igreja do Rosário. Então, se você tem esse carinho, né, pela Igreja do Rosário, quer ver a Igreja do Rosário terminado, eu também estendo a mão e digo, olha, eu preciso da sua ajuda, né, da sua doação. Porque às vezes nós vemos aí alguns veículos, só as pessoas se posicionando, né, tecendo juízes, criticando, mas também ajuda é necessária, né? A igreja vive da generosidade do povo de Deus.
0: Vive, e graças tem a Deus, custo e é elevado.
4: Né? E graças a Deus o povo de Itapetininga é um povo generoso. Eu posso dizer que muitas pessoas já nos ajudaram, têm nos ajudado, né? E graças a Deus, através disso, que nós estamos conseguindo fazer as coisas como estão sendo feitas.
0: Então vamos lá. Como é que podem ser feitas então as doações? Procura a secretaria?
4: Procura a secretaria da paróquia. Posso dar aqui até,
0: claro, fica à vontade,
4: o PIX, né? Da, eu não vou ter aqui, né, mas eu posso pegar aqui o número do PIX.
0: Certo.
4: Talvez vocês podem depois até colocarem aí, né?
0: Vou anotar também aqui.
4: Mas o PIX da catedral é a 15, né? O DDD 99-696-0202.
0: 696-0202. Vamos repetir. Então.
4: 99-696-0202.
0: Ok.
4: Então, assim, todas as melhorias, tudo que estamos fazendo, né? É graças às pessoas que têm nos ajudado, né, com doações, com as suas ofertas e com o seu dízimo. Tenho certeza que tudo aquilo que temos, né, recebido, nós estamos procurando aplicar da melhor forma.
0: Claro, claro. E tem sim essa confiança, essa responsabilidade, né? E a gente crê na dignidade, na honradez daqueles que estão administrando. Padre Elcio, muito obrigado, então.
4: Eu agradeço.
0: Tudo de bom, que Deus continue, né, nos abençoando.
4: A nós todos.
0: Amém. Muito obrigado.
4: Uma boa tarde para todos.
0: Obrigado. Conversamos com o padre Elcio Roberto de Góes, falando sobre, né, as reformas aí da Igreja Nossa Senhora do Rosário. Vamos a um pequeno intervalo e já já voltaremos com a sequência do Jornal do Meio-Dia.
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0: dessa vitória é a repórter Daniela Esperon.
1: O Santos venceu a Universidade Central da Venezuela pelo placar de 4-2 na Vila Belmiro, em jogo válido pelo duelo de volta da repescagem das oitavas de final da Copa Sul-Americana. O Peixe já tinha a vantagem, já que venceu na ida por 4-1. O meio-campista Gabriel Bontempo falou sobre a classificação e a importância de vencer.
2: Muito feliz pela vitória, é importante além de classificar também ganhar. É, feliz também de ter ajudado, participado desses dois gols. Acho que ter sequência é bom. Venho ganhando ritmo, venho tendo minutos com o Cuca, tendo sequência. Então agradeço ele também pela confiança e espero estar sempre ajudando aí, a equipe.
1: E nesta quarta-feira tem mais brasileiro entrando em campo pela Copa Sul-Americana. O Vasco recebe o Independente Medellín, São Januário, às 7 horas da noite. E também o Red Bull Bragantino joga mais tarde, às 9h30, com o Sporting Cristal. O time cruzmaltino precisa vencer para conseguir a classificação. Um novo empate leva a decisão para os pênaltis. O mesmo acontece com a equipe de Bragança Paulista. Agência Rádio Web com informações da Copa Sul-Americana, Daniela Esperon.
3: É, e se na Copa Sul-Americana o Santos garantiu a classificação, agora o destaque é o Campeonato Brasileiro.
0: A briga pela liderança promete esquentar ainda mais hoje, com Palmeiras tentando se recuperar após o tropeço na última rodada. Tem também o Flamengo de olho em mais uma chance de diminuir a diferença para a ponta da tabela.
3: E quem volta com essas informações é a repórter Daniela Esperon.
1: Depois da rodada do fim de semana, com o tropeço do Palmeiras e o empate do Flamengo, a equipe do Verdão viu a diferença de pontos cair para 6 na tabela de classificação. O Palmeiras vai jogar nesta quarta-feira diante do Vitória no Barradão, precisando voltar a vencer no Brasileiro. E o técnico Abel Ferreira diz como que se sente no momento.
4: Há que assumir, há que aceitar, há que continuar, há que trabalhar para voltar mais forte.
1: O Flamengo também joga e fora de casa. Vai enfrentar o Internacional no estádio Beira-Rio às 7h30 da noite. Outros jogos, Fluminense e Bahia no Maracanã, jogos que movimentam a parte de cima da tabela de classificação. Mirassol e Remo se enfrentam olhando para fora da zona do rebaixamento, já que quem vencer pode terminar a quarta-feira fora do Z4. Agência Rádio Web com informações do Brasileirão, Daniela Esperon.
0: Lembrando que logo mais às 9h30 da noite, a Rádio Superdifusora transmite Vitória e Palmeiras em parceria com a Rede Bandeirantes de Rádio e a narração é de Pedro Martelli.
3: E você acompanha então tudo aqui na Superdifusora.
0: Jornal do Meio Dia, agora meio-dia e 27.
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2: É, já de volta com o Jornal do Meio-Dia. Agora é hora de falarmos de uma cerimônia que a Prefeitura de Itapetininga realiza hoje.
3: Estamos falando da apresentação oficial da Miss Itapetininga. E essa cerimônia será às 19h na Casa da Mulher, que fica na Vila Hungria, e será aberta à participação da população.
2: Segundo a administração municipal, a iniciativa busca destacar o papel da mulher na sociedade e incentivar a participação feminina em diferentes espaços, valorizando a autoestima, a liderança e o protagonismo das mulheres itapetininganas.
3: A escolhida passa a representar oficialmente o município em eventos e ações institucionais, tornando-se uma espécie de embaixadora de Itapetininga, levando o nome da cidade, reforçando valores como dedicação, compromisso social e representatividade.
2: A cerimônia contará com a presença de autoridades, parceiros e convidados, mas qualquer pessoa interessada também pode participar.
3: Então, lembrando, o evento acontece hoje na Casa da Mulher, que fica na rua Josué Carrascal Filho, 86, na Vila Hungria.
2: Meio-dia e 31.
3: No SEBRAE, em parceria com a Prefeitura de Itapetininga e com o apoio da Associação Comercial e do Sindicato Rural e do Sincomércio, promove amanhã a oficina Como Estimular e Exercitar a Sua Criatividade.
2: O encontro acontece da 1 às 5 da tarde na Secretaria de Trabalho e Desenvolvimento Econômico, no centro da cidade.
3: A proposta é mostrar que a criatividade não é um talento exclusivo de algumas pessoas, mas uma habilidade que pode ser desenvolvida.
2: Durante a oficina, os participantes terão contato com técnicas e exercícios voltados para estimular novas ideias, melhorar a capacidade de resolver problemas, enxergar oportunidades e buscar soluções criativas, tanto para a vida profissional quanto para os próprios negócios.
3: A atividade é voltada para empreendedores, comerciantes, profissionais de diferentes áreas e também para quem deseja desenvolver novas competências para o mercado de trabalho.
2: E vale lembrar que a participação é gratuita, mas as vagas são limitadas.
3: Por isso, quem tiver interesse deve fazer a inscrição antecipadamente pelo telefone, que é o 15-3272-9218, ou ainda pelo WhatsApp 15-99643-9081.
2: Hora certa, agora meio-dia e 33.
3: E atenção, você que está pensando em fazer um curso técnico gratuito e aumentar as oportunidades no mercado de trabalho.
2: Termina amanhã o prazo de inscrição para o cadastro de reserva dos cursos de edificações e eletromecânica, oferecidos pelo Instituto Federal de São Paulo, o IFSP Campus Itapetininga.
3: As inscrições são gratuitas e podem ser feitas por pessoas que já concluíram ensino médio ou estudantes que estejam cursando o segundo ou terceiro ano do ensino médio neste ano.
2: Neste momento, o IFSP não está oferecendo um número fixo de vagas. O processo é destinado à formação de um cadastro de reserva.
3: Na prática, os candidatos interessados vão participar de um sorteio público que definirá uma ordem de classificação. conforme surgirem vagas, seja por desistência de outros candidatos ou pela abertura de novas turmas, os classificados serão chamados para realizar a matrícula.
2: Ou seja, fazer a matrícula não garante a vaga imediatamente, mas é a única forma de participar das futuras convocações previstas para o segundo semestre.
3: Outro detalhe importante é que cada candidato pode escolher apenas um dos dois cursos disponíveis.
2: Caso a mesma pessoa faça mais de uma inscrição, apenas a última será considerada válida pelo Instituto.
3: A lista preliminar dos inscritos será divulgada nesta sexta-feira, dia 31 de julho. Já o sorteio público acontece no dia 3 de agosto, às 4 da tarde, com transmissão ao vivo pelo canal do IFSP Campus Itapetininga no YouTube, garantindo assim a transparência ao processo.
2: A primeira convocação para a matrícula está prevista para o dia 4 de agosto. As matrículas deverão ser realizadas entre os dias 5 e 7 de agosto. Se ainda restarem vagas, novas chamadas poderão ser feitas a partir do dia 10 de agosto.
3: Jornal do Meio Dia, agora meio-dia e 35.
2: E ainda falando sobre oportunidades de capacitação, a gente destaca agora uma iniciativa voltada para mulheres com deficiência aqui de Itapetininga.
3: É que estão abertas as inscrições para o curso gratuito Liderança e Empoderamento para Mulheres com Deficiência, o módulo 2.
2: A formação é promovida pela Secretaria dos Direitos da Pessoa com Deficiência do Estado de São Paulo, com apoio da Prefeitura de Itapetininga, por meio da Secretaria de Políticas Públicas para Mulheres.
3: A proposta do curso é oferecer ferramentas para ampliar a autonomia, fortalecer a participação das mulheres com deficiência na sociedade e abrir novos caminhos na vida profissional.
2: Durante as aulas, as participantes terão contato com temas importantes do dia a dia, como direitos e qualidade da vida, combate à violência doméstica e ao capacitismo, que é o preconceito e a discriminação contra pessoas com deficiência, além de assuntos ligados ao mercado de trabalho, empreendedorismo, inteligência artificial, relacionamento com clientes e representatividade.
3: O curso será realizado totalmente de forma online por meio de uma plataforma acessível que é o Google Meet. As aulas acontecem nos dias 17, 19, 24, 26 e também 31 de agosto, sempre das 7 às 10 da noite.
2: E a inscrição é gratuita, podendo ser feita pela internet, através do formulário que você encontra no site da Prefeitura, que é o itapetininga.sp.gov.br.
3: Jornal do Meio-Dia, meio-dia e 37.
2: E agora, uma oportunidade para empresários e empreendedores de Itapetininga que querem ampliar os negócios e conquistar novos clientes.
3: Já estão abertas as inscrições para o curso Compras Públicas, uma capacitação que ensina como empresas podem participar de processos de venda para órgãos públicos.
2: A iniciativa é promovida pela Secretaria de Políticas Públicas para Mulheres por meio do Sebrae Aqui e foi pensada para ajudar empresários que desejam entender melhor como funciona esse mercado, que envolve licitações e contratos com o poder público.
3: Durante o curso, os participantes vão receber orientações práticas sobre os caminhos para oferecer produtos e serviços para órgãos públicos, quais são as etapas desse processo e como uma empresa pode se preparar para aproveitar essas oportunidades.
2: A capacitação será realizada de forma totalmente online nos dias 10 e 12 de agosto, às 7 horas da noite.
3: E depois da inscrição, os participantes vão receber o link de acesso para acompanhar as aulas pela internet.
2: Para este curso, as inscrições podem ser feitas presencialmente na Secretaria de Políticas Públicas para Mulheres, que fica na Rua Josué Carrascal Filho, número 82, na Vila Hungria, ou pelo WhatsApp 15 998 539796.
3: Jornal do Meio-Dia, meio-dia 39.
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2: Uma ocorrência chamou a atenção de motoristas que passavam pela região ali das rodovias que cortam Itapetininga na tarde de ontem.
3: Um caminhão basculante teve a carroceria presa na fiação elétrica e provocou a interdição de um trecho da rodovia Antônio Skin Cariol e também da rodovia Francisco da Silva Pontes, a SP-127.
2: O caso aconteceu na altura do quilômetro 180 da rodovia. E segundo informações da Artesp, que é a Agência de Transportes do Estado de São Paulo, o caminhão seguia no sentido interior quando o motorista tentou abaixar a carroceria do veículo.
3: Foi nesse momento que a estrutura do caminhão acabou atingindo a rede elétrica que passa pelo local. E com impacto, os fios se romperam e caíram sobre a pista, bloqueando a passagem dos veículos nos dois sentidos da rodovia.
2: Apesar da situação, ninguém ficou ferido. O motorista do caminhão não sofreu nenhum tipo de lesão e, segundo as informações divulgadas, nenhum outro veículo que trafegava pelo trecho foi atingido.
3: Após o acidente, equipes foram mobilizadas para realizar o atendimento da ocorrência, fazer a retirada da fiação e garantir a segurança dos motoristas que circulavam pela região.
2: Jornal do Meio-Dia, agora, 12:44.
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15: Quando estamos no ano 2026, e quando os mais significativos avanços da humanidade se deram no campo do intelecto, no campo da liberdade, essa humanidade é sacudida por guerras, por movimentos radicais, que se não forem barrados levarão o ser humano à estagnação. Os grupos radicais, aqueles que estruturam sua ação na violência, e todos os demais movimentos contrários a uma ampla liberdade de consciência, devem ser combatidos com rigor desde seu berço. Deixá-los proliferar é criar um risco potencial para o futuro. Sempre dissemos que o fanatismo de qualquer espécie é muito perigoso, porque bitola a pessoa, ela passa por uma autêntica lavagem cerebral, perde o contato com a realidade, perde a visão da realidade. Uma das demonstrações de evolução e progresso de um povo é evidenciado, por exemplo, pelo avanço dos direitos da mulher. Nas sociedades mais evoluídas, a mulher tem igualdade de direitos com o homem. Quanto mais atrasada for uma sociedade, mais submissa e mais oprimida é a mulher dentro dela. E o fundamentalismo radical que tem tomado conta de alguns países e tentado tomar conta de outros, procura em primeiro lugar destruir as conquistas da mulher, ao mesmo tempo em que procura destruir a liberdade de manifestação. É importante que as conquistas do ser humano, no que diz respeito às liberdades, sejam mantidas a qualquer custo. Para isso, muitas vezes é necessário a realização de amplas campanhas de esclarecimento. Não se pode permitir que aqueles que querem destruir a liberdade em nome do fanatismo consigam seu intento com a virtual hipnose sobre camadas da população que normalmente se empolgam com esse tipo de mensagem. A liberdade é algo tão sagrado que todos os recursos devem ser mobilizados em sua defesa e manutenção. Esse é o nosso comentário de hoje. Um grande abraço a todos os nossos ouvintes.
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3: Faleceu ontem em Sorocaba Reinaldo Fernandes Sacramento. Reinaldo contava com 67 anos, era solteiro, não deixa filhos. O seu sepultamento aconteceu há pouco, às 11 da manhã, no cemitério Jardim Colina da Paz. Faleceu ontem em Itapetininga Maria das Dores Silva Sofia. Maria contava com 73 anos, era viúva do saudoso José Antônio Sofia, deixa os filhos Simone, Dirceu e Luzinete. O seu velório está acontecendo na Unidade Central da Camargo e o seu sepultamento acontece hoje, às 15h, no cemitério São João Batista. Faleceu ontem, em Itapetininga, Valdeci Lemos Leite de Barros. Valdeci contava com 67 anos, era casado com o senhor Adilson Monteiro de Barros, deixa o filho João Paulo. O seu velório está acontecendo na Unidade Central da Camargo e o seu sepultamento acontece às 16h de hoje no cemitério São João Batista.
2: E faleceu ontem em Itapetininga Tereza de Jesus Camargo Melo. Tereza contava com 79 anos, era viúva do saudoso Roque de Almeida Melo. Deixa os filhos Marcos e Sandra e o seu velório está acontecendo na Unidade Central da Camargo. O sepultamento acontece às 17h de hoje no cemitério São João Batista, em Itapetininga.
3: Essas foram as notas de falecimento de hoje. Os nossos sentimentos às famílias enlutadas.
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3: O tornado atingiu cidades do noroeste gaúcho no começo da noite de ontem e deixou um rastro de destruição em áreas urbanas e na zona rural.
2: O fenômeno foi confirmado pela Defesa Civil do Estado e afetou principalmente os municípios de Giruá, 7 de Setembro e Senador Salgado Filho.
3: E de acordo com o monitoramento das autoridades, o tornado se formou por volta das 6h25 da noite. Estava associado a uma chamada supercélula, que é um tipo de tempestade mais intensa, formada por uma corrente de ar em rotação e que pode provocar eventos extremos como ventos muito fortes, granizos e tornados.
2: Pelo menos 7 pessoas ficaram feridas após a passagem do fenômeno. Também foram registrados danos em imóveis, queda de árvores e interrupções em diferentes pontos da região.
3: Em Senador Salgado Filho, os ventos causaram destelhamentos e, segundo informações preliminares, 2 casas chegaram a desabar. As equipes seguem fazendo o levantamento dos prejuízos para entender a dimensão dos estragos.
2: Já em 7 de setembro, moradores também ficaram feridos e as autoridades continuam trabalhando no atendimento às famílias atingidas.
3: Na cidade de Jiruá, equipes do Corpo de Bombeiros, SAMU, Defesa Civil e da Secretaria de Obras foram mobilizadas para atender às ocorrências. As áreas rurais foram algumas das mais afetadas, com comunidades recebendo equipes para vistoria e auxílio aos moradores.
2: A Defesa Civil mantém o alerta para a possibilidade de novos temporais no Rio Grande do Sul. A previsão indica que as condições continuam favoráveis para a ocorrência de chuvas fortes, rajadas de vento e queda de granizo.
3: Jornal do Meio-Dia, agora 12:54.
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3: E uma nova pesquisa eleitoral divulgada hoje aponta um cenário de vantagem do presidente Luiz Inácio Lula da Silva do PT em possíveis disputas de segundo turno para eleição presidencial.
2: O levantamento é do Instituto Atlas Bloomberg e ouviu mais de 5 mil eleitores em todo o país.
3: De acordo com a pesquisa, Lula aparece à frente em todos os cenários de segundo turno analisados. Contra o senador Flávio Bolsonaro, do PL, o presidente teria 49,2% das intenções de voto, enquanto o senador aparece com 42,9%.
2: O levantamento também simulou uma disputa contra outros possíveis candidatos. Contra o ex-governador de Goiás, Ronaldo Caiado, do PSD, Lula aparece com 48,2% contra 38,9% de Caiado.
3: Em um cenário contra o ex-governador de Minas Gerais, Romeu Zema, do Novo, o resultado indicado pela pesquisa seria de 48,6% para Lula e 39,6% para Zema.
2: A pesquisa também avaliou uma possível disputa contra Michele Bolsonaro do PL. Nesse cenário, Lula teria 48,8% dos votos contra 42,5% da ex-primeira-dama.
3: O levantamento ainda simulou uma eventual disputa contra o ex-presidente Jair Bolsonaro. Caso ele pudesse participar da eleição, nesse cenário, Lula aparece com 49,2% contra 43,9% de Bolsonaro.
2: A pesquisa Atlas Bloomberg entrevistou 5.021 eleitores entre os dias 22 e 27 de julho por meio de recrutamento digital aleatório.
3: A margem de erro é de 1 ponto percentual para mais ou para menos, com intervalo de confiança de 95%.
2: E assim a gente vai colocando aqui um ponto final na edição de hoje do Jornal do Meio Dia.
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3: E você fica agora com o Libório, seu show sertanejo. Uma ótima tarde a todos e até amanhã.
2: Boa tarde.
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Ó incomparável Senhora da Conceição Aparecida, Mãe de Deus, Rainha dos Anjos, Advogada dos Pecadores, Refúgio e Consolação dos Aflitos e Atribulados. Ó Virgem Santíssima, cheia de poder e bondade, lançai sobre nós um olhar favorável para que sejamos socorridos em todas as necessidades em que nos acharmos. Lembrai-vos, Clementíssima Mãe Aparecida, que não consta, que de todos os que têm a vós recorrido, invocando o vosso Santíssimo Nome e implorando vossa singular proteção, fosse por vós alguma vez abandonado. Animado com esta confiança, a vós recorro. Tomo-vos de hoje para sempre por minha mãe, minha protetora, minha consolação e guia, minha esperança e minha luz na hora da morte. Assim, pois, Senhora, livrai-me de tudo o que posso ofender-vos e a vosso Santíssimo Filho, meu Redentor e meu Senhor Jesus Cristo. Virgem bendita, preservai a esse vosso indigno servo, a esta casa e seus habitantes da peste, fome, guerra, assaltos, ruas, tempestades e outros perigos e males que nos possam flagelar. Soberana Senhora, dignai-vos dirigir-vos em todos os negócios espirituais e temporais. Livrai-nos das tentações do demônio, para que, trilhando o caminho da virtude, pelos merecimentos de vossa puríssima virgindade e do preciosíssimo sangue de vosso Filho, vós possamos ver, amar e gozar na eterna glória. Assim sendo, por todos os séculos dos séculos. Amém.

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3: Boa tarde, Liba, tudo bom? Liba, só para avisar, o Marquinhos Saborosa, ele entregou minha botina aqui, tudo ralado, estourado, Liba, só porque comprou uma nova. Exposição acabou e ele acabou com a minha botina também. É duro de lidar, Liba. Segue o líder.
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0: Está começando pela nossa super difusora mais um show de alegria. Mais um show de música bonita, música sertaneja. Tem pagode, forró, o melhor da música gaúcha. Um show de audiência total, porque não tem pra ninguém. Você ficou muito bem informado, muito bem informada. Tivemos aí mais uma baita edição do tradicional Jornal do Meio-Dia. O melhor jornal de rádio, sempre com os melhores. Antônio Luiz, Juliana Fernandes, Antônio Rodrigo. Informação de montão, daqui pra frente, meu, tomba o carrinho de mexerica, só dá show do Liba, show sertanejo, só dá nós.
3: Brasil!
0: Aquele super boa tarde pra você que mora pela nossa região, bairros e distritos vizinhos, cidades vizinhas na audiência, boa tarde. E boa tarde pra você aqui da nossa querida e grande Itapetininga. É, quarta-feira, meu, quarta-feira, 29 de julho, o ano é 2026 e a temperatura tá legal, hein? 28 graus neste momento, na terra das escolas. Aproveito para desejar aquele super boa tarde para você aí na lida, na luta. Ótima tarde, ótima noite de trabalho, abençoado seja o seu trabalho. E para você que me ouve no seu carro, aqui pela cidade, pela região, tá trabalhando com seu táxi, ônibus, Uber, van, caminhão, obrigado pela carona, pela sintonia certa. Para todos os motoristas, eu sempre mando
4: aquele abraço.
0: A você, amigão comerciante, na torcida aqui, meu, para que você continue faturando bastante.
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0: O show sertanejo mais uma vez tem sim a produção e apresentação do seu amigo Libório.
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0: Programação sempre sua, o ouvinte mais inteligente do rádio que vai comigo até as 3 da tarde. Ouvir muita moda, moda boa, nova, véia, bem véia. Tem moda mais ou menos por aqui também, moda meia boca. Aqui tem de tudo pra você, o seu zap, o seu áudio. Eu combino com você, ó, até 15 pras duas, você pode aí participar com a gente, tá bom? Até 15 pras duas eu recebo aí os recadinhos, áudios com até 15 segundos, a gente manda bala, manda pro ar, a gente coloca você no rádio. 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Já de cara, deixa eu mandar uma boa tarde pra dupla, a dupla gripada da nossa Aurora Ville, Caboclão Zé Vicente, Inha Camomila, firmes e fortes, graças a Deus, pai, e benção, pai.
7: Deus te abençoe, fião.
0: Mãe, tchutchute, benção, mames, poderosa.
8: Deus te abençoe, tchutchute da mãe, bom programa.
0: Obrigado, já tô abençoado, meu povo de Deus, já tô abençoado, prefeitão do povo, Jefferson Brum.
9: Boa tarde, Liba, boa tarde, ouvintes do show do Liba.
0: E...
9: segue o líder.
0: Aí sim, garotinho. Cadê o Tuba? Cadê o Tuba? O Tuba vai passar aqui nesta semana no show do Liba. O nosso pré-deputado federal, Marcelo Nanini. Nanini, aves exóticas. Fala comigo, cowboy.
10: Boa tarde, Liba. Tamo na sintonia aí, ó, 94.5. Um abraço pra você e pra todos os ouvintes aí. Um grande abraço do Marcelo Nanini. Segue o líder.
0: Ô, garotinho, a Dilma de Fátima tá querendo trio, parada dura, taças de vinho. Ela oferece para o Libório, para Márcia Meira, para Conceição Rosa, Margarida Lopes, Caboclão Zé Vicente e Guilherme da Viola. E o Luciano oferece a mesma música para o Liba, para o Luizinho Carpinteiro e o Cláudio. E o Luciano oferece lá para a Dilma e toda a família. Na sequência tem trião parada dura por aqui, tá bom? De cara, deixa eu mandar um boa tarde pra minha prima, Fer, a Ferzinha, Fernandinha. O show vai começar. Alô, Itapetininga, segue o líder. Beleza, alô, Fer. Beijão pra você aí, pra tia Tere. Obrigado pelo carinho, pela sintonia. Compadre Neto Cabeleireiro também, sempre ouvindo. E tem um pedido aqui da Solange da Vila Palmeira. Ela gosta do Amado Batista. Ele vai cantar aqui com o Jorge, da dupla Jorge e Matheus. Tá bom, Solange? Vila Palmeira, ela oferece para todos que estão ouvindo e segue o líder. É o mais amado do Brasil, Amado Batista, meu ex-amor, participação do Jorge. Tem taças de vinho na sequência, agora, uma ideia.

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14: E nós já estamos de volta na tarde mais gostosa do seu rádio, aqui na Melhor. 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
14: A gente vai aí prosseguindo o relógio, marcando 1h22 da tarde de quarta-feira, 13h22 em Itapetininga. 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Confirmando a hora, 1h22. Falo com você aí que tá na sintonia do show do Liba. 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
0: 1h28, agora 13h28. 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
1: E a gente vai aqui com duas antigueiraças, mais dois pedidos. Eu quero agradecer aqui os meus amigos do grupo Escolhidos a Dedo. A gente já encerrou a campanha de julho, já estamos aqui começando a campanha de agosto e a gente conseguiu mais uma vez atender aqui a 12 famílias. 12 famílias, graças aos meus amigos do grupo Escolhidos a Dedo. E eu quero mandar um boa tarde aqui a todos, ó, todos que colaboraram neste mês de julho. A dona Neuza Fadiga, a Solange da Vila Palmeira, a Maria da Conceição Faria, o Marcos Delgado lá da Pacaembu, a Lisete ali do Turvo, a dona Cida Dias do Turvo também, a filha Flávia, o Rodrigo e a Alice, agora morando aqui em Itapetininga. Agradeço ao Eduardo Santista da Vila Mazei, ao Hamilton, motorista aposentado da Câmara Municipal, ao tio Gilberto Siqueira ali no Turvo, Márcio Leitinho, a esposa Neia, na nossa Aurora Ville, a Rosana Gilbran e o Guilherme da Viola, o Saul Franco de Oliveira, o Claudinei do Rechan, alô Claudinei, a Cleide na Belo Horizonte, o Vande, a dona Cida na Padaria Romana, meu amigo Haroldo na Alto Mais, o Pereira no Posto de Sementes, meu amigo Zé Candoca do Novo Cofesa, a Isabelzinha e o João, o Fred Assados, o nosso querido Fred Papito, seu João Tur e a dona Marta, o Igor e a Isabel lá em Cerquilho, a Adalberto Mortadela, agradeço ao Paulo e a Maria, né, o Paulo Vicente e a Maria ali no Guararema, em São Miguel Arcanjo com a gente também, agradeço ao Ney do Uber, meus amigos do grupo Escolhidos a Dedo, a Beni e a Hilda na Vila Carolina também colaboraram. E a gente conseguiu aqui mais um mês assistir a 12 famílias, hein? 12 famílias necessitando e graças a esses companheiros aqui, ó, deu tudo certo, graças a Deus. Quero também aqui, ó, quero agradecer aqui a audiência do pessoal que está chegando. Quero mandar um boa tarde todo especial aqui para o Sandro Araújo, nosso querido sumô ali no Bela Vista. Liba, forte abraço, estamos seguindo o líder. Marquinho Saborosa por aqui, fala Marquinho, solta a voz aí menininho.
2: Boa tarde, Liba, Marquinho Saborosa, manda uma boa noite aqui no JB Carne, Claudinho, lá pro Balão, pro Camargo, lá pro Casa Salame.
1: Opa!
2: E pro Eduardo Santista. Segue o líder, falou Liba.
1: Grande abraço, Marquinho Saborosa. O Farelo, alô, Farelo, solta a voz, manda localização, cowboy.
3: Fala, Libório, beleza? Vamos, Farelo de São Miguel Arcanjo, estadão de São Paulo, Brasil. Tamo aí levando o progresso. Tô campeão de Araçatuba. O meu amigo Paquistão tá fazendo aniversário hoje, com o nome dele em oração, de toda a família dele. Parabéns aí, Felipe querido, Paquistão.
1: Grande Paquistão, parabéns pela data de hoje, bênçãos de Deus na sua vida, já já o filho de Araçatuba, tá bom? Farelão, Farelão tá contente, parece que vai dar certo, hein? No casamento do Matheus Ruivo, ele vai ser o padrinho de aliança. Chique Nobili, Farelo, manda o um recado final aí, cowboy.
3: E segue o líder, xerife, vamos pra cima, boiadeiro, vamos que vamos e deixa que vá. Um abraço a todos aí.
1: Falou, querido, grande Farelo, a Maria de Fátima e Osvaldo na Belo Horizonte, seguindo o líder, grande abraço. A Anitta Fischer ouvindo a gente ali no Fogaça também, tá querendo o Teodoro Sampaio aqui pra dona Neuza Fadiga. Meu amigo Emerson do Uber, o parmeirense, fã do Carlos Miguel.
4: Fala, meu amigo Libório, beleza? Emerson do Uber passando aqui pra desejar uma ótima quarta-feira pra você e todos os ouvintes, mandar um beijo pra esposa Rosângela, um abraço aí pro pessoal da rodagem.
1: Opa!
4: E vamos, que hoje à noite tem Verdão na telinha. Segue o líder, um abraço.
1: Alô, garoto, hoje tem Verdão. Alô, Lisete aí no Turvo, boa tarde pra você, querida. Minha tia Tere, alô, tia Tere, ó, o Gaguinho mandou um abraço pra você, hein? Fica acompanhando hoje aí, porque o Gaguinho vai chegar por aqui, tia Tere. Alô, Fer, compadre Neto, Nenê, ótima tarde a todos vocês aí na nossa Aurora Ville. A Dalva Ribeiro, no alto de Vila Piedade, Liba. Se pintar a música Milagre do Caixa 7, você manda pra mim, Deus abençoe você. Amém. Segue o grande líder, estou na escuta. Nunca perco o seu programa, adoro. Valeu, Dalva, pintando a moda na estoca, tá bom? Se não puder, nós troca. Alô, Tânia Sene no Jardim Fogaça, grande abraço, querida. Obrigado pela sintonia. Márcia Meira na Vila Santana soltou a voz aqui, a Márcia do Tuninho.
5: Boa tarde, Libório. Que Deus abençoe a tua tarde. Oferece pra mim uma música pra Dilma de Fátima e pro Toninho da Prefeitura.
1: Opa!
5: E segue o grande líder.
1: Ai, Toninho do céu, marvadinho. A Conceição Rosa e a Margarida Lopes ouvindo a gente ali no Parque da Lagoa. Sempre seguindo o líder aqui, Liba. Oferece as músicas aí pra Dilma de Fátima e para o Luciano. Claudinei Alves e Sidney Alves na Nova Itapetininga. Também seguindo o líder, aquele abraço pra vocês aí. Alô, Claudião da Vila Ruda, como é que tá a voz de ressaca hoje, cowboy?
6: Ô, boa tarde, Libória, tudo bom, Liba? Manda uma moda boa aqui na obra do Claudião aqui. Manda aqui pro Gerson, pro Daniel, pro Cido, pro João Pedreiro, pro Pereirão do Porto do Cimento, manda o Teodoro Sampaio pra nós. Segue o líder!
1: Grande abraço, alô, Edilson Carneiro, nosso querido Chiruzinho, pediu modão aqui, hein?
7: Boa tarde, Liba, belezinha, um abração, manda um abraço pessoal pra turma das Tintas Pig lá, também pro Rubão, pro meu filho Wendel. E para todo o pessoal do trânsito, segue o líder, manda para nós, Boi Soberano.
1: Já já, Boi Soberano com Carreiro e Carreirinho, aguenta aí. Alô, Diego Fernando aí no Tupi, grande abraço para você aí, para o filhão Théo Augusto, pai José Fogaça, e ele manda um salve aí para todos os amigos. A Sueli Teodoro ligada comigo também, boa tarde, grande líder, Deus abençoe sua quarta-feira, beijos. Sueli, aqui na Nastre. A Renata, ali do Orquidário Machado, sempre ligada, alô Renata. Ótima tarde para você, querida. Todo o pessoal aí no Sabiaúna. Samuel Pinheiro, o Bereba. Liba, meu amigo, toca o fundo da grota para mim aí, ó. Ofereço pro Marquinho Dançarino. Valeu, Liba. Tô seguindo o líder e vai, Corinthians. É nóis, garoto. É nóis. David Lontra, pedreiro Nutella.
8: E aí, Liba. Boa tarde. Aqui é o Lontra na área. Manda um abraço para o tio Gago, para minha esposa aqui na obra com nós, o Marcelão Boca Murcha. E para todos que estão escutando, segue o líder.
1: Falou, garoto. E o boi da funilaria, solta a voz aí, Licínio.
9: Boa tarde, meu amigo Libório. Meio da semana, quarta-feira, dia de você tocar um fundo da grota para nós, hein? Ou senão, toca aquela uma que você gosta também, Menina da Porteira. E segue o líder,
1: tá...
9: da funilaria do boi.
1: Bip, bip. O senhor tá muito engraçadinho, o senhor tá muito pândego, viu? Tá muito hilário... Alô, Aninha, enfermeira. Ô, Aninha, minha querida. Beijão pra você e pra todo o pessoal no posto de saúde aí na Vila Mazei. Pessoal tá lá trabalhando e ouvindo a gente. Aí sim. Aí dou valor. Alô, Aninha, beijão pra você, querida. Toda a equipe aí no postinho da Vila Mazei acompanhando o show do Liba, meu. Zete, o leco-leco da prefeitura, mandou joinha. Tá ligado também. Alô, Zete. Abraço, menino. Alô, dona Nilce, seu Paulino no gramadinho. Boi Soberano e depois Filho de Araçatuba.

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14: É, já estamos de volta. 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

0: 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Acordou bagualada, chique no Billy? Diga, fala a verdade, ou acordou meio jururu? 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
0: 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A gente vai primeiramente agradecendo a todos que deixaram seus recados. A gente já não recebe mais, né? Após a horário que a gente combina aí com o pessoal. Mas agradeço a todos aí que já entraram em contato e eu vou com mais participações aqui. 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Vamos para Capão Bonito, porque o Levino chegou aqui, deixou o recado. Fala comigo, corintiano.
2: Boa tarde, Libório. É o Levino de Capão Bonito. Se pintar o Menores é rico hoje aí, toca pra nós aí, solidão. Ofereço a todos os ouvintes e pra vocês da rádio. Segue o líder e vai, Corinthians.
0: Beleza, garoto. Grande abraço, Levino. Povo de Capão. Ó o baita macho. 3 da tarde tem programa do Juninho. Encarnou o Zé Vicente nele aqui. Fala, baita.
3: Essa aí do Marcão Beluto é demais, hein? Demais dupla solidão, hein? Mas vou tocar no meu programão da melhor qualidade. Eu tenho uma voz muito linda, hein? Você é muito simpático, hein? Caboclão Zé Vicente, finalmente, filho de boa gente. Que coisa, hein?
0: Que coisa, hein? Que coisa, Ney. Meu amigo Ney, Ney do Uber, tá por aqui também. Solta a voz, Neizinho.
4: Boa tarde, Iba. Estamos na escuta, amigo. Manda um abraço pra turma do Barracão lá da Sotemo, na Recicla Madeiras. E segue o líder, Libório, segue o líder.
0: Valeu, querido, grande abraço. A Maria da Conceição Faria passou por aqui. Liba, se pintar Zezé, manda pra mim, tá bom? Ok, ok. Ó, o Leandro do Uber aqui tá contente. O Peixe ontem humilhou novamente, ó. Mais 4 gols pra conta. Fala, Leandro.
5: Fala, patrão, boa tarde, beleza? Tamo na lida ouvindo você aí.
0: Opa.
5: Ontem Santão morreu, hein?
0: Você viu?
5: Não vai ganhar a Sul-Americana, não deixa nós chegar não, hein? Valeu, bom dia pra nós aí, segue o líder. Você tem toca um modão pra nós aí.
0: Ô, oh, pediu aqui Leandro e Leonardo, amor dividido. Você viu o time que o Santos enfrentou ontem? Aquele da Venezuela lá? Você viu no banco, eles tinham 8 jogadores apenas, hein? Rapaz do céu, quem chegasse a assistir lá com chuteiro e carção entrava jogando no time dos caras, hein? Que fase, meu, que fase. Alô, Carlinho Gancho tá por aqui, mandou joinha pra cá, Carlinho Gancho, gente boa, se recuperando, aí tá com muleta ainda, mas tá se recuperando, né, Carlinho?
6: Libório, boa tarde, que é o Carlinho Gancho, manda uma música boa pra nós aqui e segue o líder, 100% curado.
0: Ah, Carlinho Gancho, a Daniele Choquete por aqui, alô, Daniele, desejando a todos aí uma ótima quarta-feira, trabalhando, ligadinha aqui no show do Liba, deixa eu ver aqui, Liba, parece que hoje vem chuva, é, tá com jeito, hein, tá com jeito. Liba, tô estranhando o Marcos Delgado, ele disse que ia hoje novamente gravar vídeo. Rapaz, tá estranho, Liba, acho que perdeu o juízo, nem parece que é meu parente. O que será que, tá acontecendo com o Marquinho Delgado, né? Ele tá esquisitão mesmo, hein, tá meio jururu o cara lá, hein, tá meio sem saber o que faz, hein. Quem que é esse aqui, o Paulo César, da Vila Carvalho?
7: Boa tarde, Liba, é o Paulo César da Vila Carvalho, manda modão pra nós e segue o Liba.
0: Valeu, querida Josi de Alambari, tá ligada comigo também, alô Josi, abração pra você aí. E o Rogério Balão, tá por aqui também.
8: Libório.
0: Oi.
8: Belezura.
0: Chique.
8: Manda um modão pra nós e a rapaziada do GDR lá, estão tudo ligadão lá.
0: Eita.
8: Belezura, colega da prefeitura, e põe meu nome em orações, né? Todo mundo aí.
0: Falou, garoto. E o Formiguinha disse que já tá calibrando, é verdade? Ô, Formiga, ô, cara, te banca, como é que tá a coisa do Formiga aí, ô, Rogério?
8: Vai chegando o horário do Formiguinha já, esperando molhar as palavras. É. Já fica gracioso no grupo lá, hein?
0: Olha só.
8: Tá dando trabalho lá, esse rapazinho.
0: Já tá dando trabalho lá no grupo GDR lá. Ê, Formiga, velho. Ó o Nino aqui, ó o Nino aqui do projeto. Fala, André Nino.
9: Alô, show sertanejo, Libório. Projeto Brotar hoje no bairro do Pinhol, Morro Vermelho, Gramadinho e Conceição. Alô, bairros. Atende aí o Projeto Brotar. Ô, Libório, muito obrigado pelo carinho que você tem no Projeto Brotar, por essa ajuda que você nos dá. Gratidão sempre. Forte abraço a todos os ouvintes. Tchau, obrigado.
0: Falou, Nino. O Projeto Brotar aí, fazendo aí, ó, aquela devasta na nossa zona rural, com muitos benefícios aí, parceria com a Sabesp. E o Nino tá aí no corre, vai pra lá e vem pra cá. Alô, Pereirão do Posto de Sementes, solta a voz aí, menino. Pereira, fala, fio.
10: Boa tarde, meu amigo Liba, aqui é o Pereira. Tô passando pra desejar pra você uma ótima quarta-feira e um ótimo programa. Manda pra nós a programação aqui no posto, lá pros Cláudio e os demais amigos, sem esquecer de ninguém. Desejar um forte abraço, fique com Deus e segue o líder. Valeu, Corinthians.
0: Falou, Pereira. Com a palavra, o nobre vereador Miguel Turmeiro, firme que nem coqueiro.
11: Libório, boa tarde. Você tá bom, meu irmão?
0: Chique.
11: Liba, capricha uma moda boa aí pra nós oferecer pro nosso povão da nossa querida Itapetininga, área rural, o distrito também, Liba. Enfim, pra todo mundo, Liba, Deus abençoe. E você sabe que eu sou seu fã e segue o líder.
0: Falou, Miguel Turmeiro, firme que nem coqueiro, grande vereador. Ó o Arnaldo aqui, pessoal da Chigueno aí, o Arnaldo? Fala comigo, menino.
12: Tarde, Liba!
0: Tarde.
12: Toca uma música aí pra nós aí, aqui do Roxino Alimentos aqui. Toca aí pra nós aí, toca o berrante, seu moço.
0: E tchau, nós!
12: E segue o líder!
0: É Chigueno, beleza? Abração aí, Arnaldo! Tudo de bom pra você, querido? Mineirinho tá lá de novo, hein? Ah, Mineirinho! Motorista dos bons, sanfoneiro dos bons, cachaceiro, então nem se fala, hein? Solta a voz aí, Mineiro!
13: Boa tarde! Nós estamos aqui de novo na casa do Campinho aqui, comendo uma salada, comendo um lambarizinho, tomando uma cervejinha, uma amarelinha, e vamos enrolando a tardezinha aí. Manda uma moda pra nós aqui. Alô? Um abraço, meu filho.
0: Falou, Mineiro. Grande abraço, querido. Obrigado pela sintonia. Quem também passou por aqui foi o Rubens Encanador, mandando música aí pra turma da DKC. Alô, Rubens. Abraço a você. Ele diz aqui, Liba, deixa eu ver aqui, ó. Eu quero oferecer aí pro Tatu, pro Vassoura, Pedreiros, ó, seguindo o líder. Falou, garotinho, valeu. Falou, falou, Rubens, encanador, grande abraço. Celso Marques por aqui também. Alô, Celcinho, estamos na sintonia. Eu e o Ico Cardoso Veículos. É, Cardoso Veículos ali ao lado do Novo Cofesa. Abração lá também para o Rafael Aguiar. Alô, tá todo mundo aí, grande Rafael Aguiar. É da equipe do Celso Marques aí de rodeio, sempre acompanhando aí o programa. Obrigado a todos aí na Cardoso Veículos, ao Celso Marques e ao Ico, acompanhando a gente. O Renato tá ligado aqui também. Alô, Renato, da CCB da Vila Santana, Liba. Estamos aqui ouvindo seu programa. Manda um modão para mim aí, ó, para minha esposa e para todos os ouvintes. Que Deus abençoe sempre. Fica com Deus, meu irmão, e segue o líder. Valeu, valeu, garoto. Ei, Celcinho, velho. Você lembra quando você narrava rodeio, né, Celso? Você e aquele blazer amarrotado, aquele chapéuzinho amassado. O que faz, hein, Celso? Tempos bons agora, né, Celso? Agora outros tempos, né, Celcinho? Tata Mota, vamos trazer aí um milionário José Rico pra gente atender o nosso querido Levino lá de Capão Bonito. Solta a voz aí, Tatazinho.
14: Fala, Liba, Tata Mota seguindo o líder. Quinta-feira, Rota 5, às 8 da noite. Sexta-feira, Parada Caseira, São Miguel Arcanjo, às 8 da noite. Sábado, Quiosque do Ney no Morro do Alto, às 9 da noite. Domingo, tem Lanchonete da Vaomba da Tarde e Bar da Curva na Varginha, às 7 da noite. Manda um abraço aí pra minha mãe, Carmen Mota, Ginete Mota, doutor Valdir, Xavier, Ernesto, Mando Bossé, Adriano Moba, Pedalinho, Marcinho, Picaretinha, Antena, Tata Gaguinho, Lona Mota, Jéssica Mota, Fernando, Antônio, Marco, Bolino, Vareto, Buio Pena, Aldeço Gaguinho, Carlão do Sário Taiá e todos na audiência aí. Manda um modão pra nós e segue o líder.
0: Pode ser essa, pode ser essa, olha só. As Gargantas de Ouro do Brasil, solidão, modão em 2:07.

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6: 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Alô, Maninho Robson, alô, Márcia, aquele abraço. 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
6: E a gente vai aí dando sequência no show do Liba. É, tá escurecendo a coisa, hein? Zé do céu, Zé, vem água por aí, 14 horas, 18 minutos e meio, Big Forte, a sua farmácia, informando a hora no rádio. 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
4: Fala sério, Inácio. Vai dizer que você gostou desse poema, Inácio? Inácio do céu, você até geme de bocó também. Você parece um Celso Marx na vida, hein, rapaz? Barbaridade, garotinho. Vamos aqui com os últimos recados de hoje. Deixa eu ver aqui. Quem tá na sintonia? Donizete Nanini, o nosso serralheiro dos bão. Grande Donizete da Serralheria Nanini, ali no Jardim Vieira de Moraes. O que você manda um recado aqui, garotinho?
5: Fala, Libório. Fala pro Papuzzi que aqui na serralheria tem uma árvore na frente que precisa fazer a poda. Se ele pode vir ver fazer, mas que ele almoce antes ou tome café pra não vir aqui com fome, porque aqui é pra trabalhar, não é pra comer igual ele faz na sua casa aí, beleza?
4: Tá vendo, né, Pafuncio? Tá vendo, né, Pafuncio? Eu já ajeitei a árvore lá pra você dar um trato, pra você podar, mas vai com a barriga cheia. Tá pensando que todo mundo é igual ao Liba? É, da última vez que ele foi podar pra mim lá, senhor amado, ofereci um queijo pra ele, ele comeu o queijo todinho. Tá louco, rapaz, tá louco. O cara parece mineiro, meu, não pode ver queijo. Já tá avisado, hein? Ó, o Pafuncio tá por aqui, tem recado pra você aqui também, viu, Donizete? Quem também tá na sintonia por aqui, deixa eu conferir. O Daniel lá do Rechan, Daniel de Matos Diniz Liba. Manda um abraço aí, tô mandando um abraço aí pra você, para o Caboclão Zé Vicente, pra Inha Camomila, pra minha esposa Denise e minha filha Ana Luísa. Fica com Deus e segue o líder. Valeu, Daniel. Abraço, querido, a todos aí no Rechan. Abraço aí pro Claudinei do Rechan, meu amigo do grupo Escolhidos a Dedo também. Sexta-feira ele vai podar a vossa árvore aí, viu, Donizete? Sexta-feira, hein? Alô, Luiz Cláudio aí do Casagrande, Liba. Tô trabalhando no Lago dos Ipês, seguindo o líder, certo? Tô na audiência do programa. Valeu, Luiz Cláudio. Obrigado pelo carinho. A Maria Diva no Tupi tá oferecendo a próxima aqui pra quem, Maria Diva?
6: E vai ser pra Nora, meus filhos, netos, tudo, minhas irmãs. Parlete e a Deus Fadiga. Tchau, fique com Deus.
4: Amém, querida, amém. A Vera no Jardim Paulista, Liba, que Deus abençoe sua tarde, amém. O Ângelo tem dois áudios aqui, o primeiro é do Ângelo lá de Angatuba.
7: Boa tarde, Libo, tudo bom? Uma moda pra nós aí, Libo. Ângelo Faxinal, Angatuba. Segue o Libo.
4: Valeu, querido. E aqui é neto, é filho, quem que é?
8: Ô, Palibório, manda uma moda pra nós aí, segue o líder.
4: Valeu, querido, valeu. O Erinaldo José da Silva do Morro do Alto, ligado comigo, Liba, manda modão pra minha esposa Leila, seguindo o Liba. Valeu, Erinaldo, aí no Morro do Alto. Pessoal na Ed Gramas aí, ó, obrigado pela companhia. O Valdemir do Espírito Santo, ali na Vila Monteiro. O Nenê, Liba. Tamo junto, seguindo o líder, hein? Cederjo Mineiro Marciano. Vai pra todos do Aparecida Futebol Clube. Liba, hoje, 48 anos de casamento. Valdir do Espírito Santo e Maria José. Aquele abraço pra vocês aí, tá bom, Valdemir? Alô, Maria José. 48 anos de casamento, que maravilha. A Daniele Aparecida, lá da Nova Itapetininga. Tô aqui ouvindo, Liba. Amo seu programa, valeu. Renato Catraca na Vila Rio Branco. Boa tarde, Liba. Manda pra nós aqui no Paquetá, ó. Pessoal que não larga do rádio, seguindo o líder, beleza? Pra fechar a tampa, os batatinhas agora 2:30. Começo com o Gaguinho. Ô, Gaguinho, você tentou falar xerife aí hoje, parece que enroscou.

0: com a coisa no xerife, hein, Gaguinho?
1: Bom dia, xerife. Tudo bom?
0: Tudo.
1: Manda um forte abraço para toda a galera da LM Locações, da Fazendinha, da Prefeitura, da Usina Vista Alegre, pro Diegão e pro Lontra. E pra sua tia Tere. Tchau, obrigado. E segue, é o grande é líder.
0: Beleza, até pra tia Tere. Ô tia Tere, você ainda fica pesando a do cara?
2: Niba.
0: Oi.
2: Esse cara é gago mesmo ou ele tá fingindo?
0: Não, deu pra perceber que ele é gago mesmo. Faia a marcha ali, véio. Não é fácil não, de ação do Gaguinho. Por que não participou ontem, Gaguinho?
1: Ô, Liba, deu B.O. É ontem no? É no celular. Eu tava sem ontem.
0: Eita, nós, hein? Beleza?
1: Beleza.
0: Falou, garoto, falou. Esse é o Gaguinho. Sensação do momento. Mentor, tudo bem, mentor? Como é que tá o time de batatas aí, mentor? Diga.
3: Boa tarde, Libório. Que quarta-feira maravilhosa, mentor falando. Ô Libá, toca uma hoje do Amado Batista, uma música espetacular chamada O Botão. Mandar um beijo pra minha namorada Ana Paula, um pro Elinho do Império Multimarcas, um pro João e o Miltinho lá da Bodega da Chapadinha. E um pra você, meu querido, e segue o grande líder.
0: Falou, mentor, aquele abraço. Vamos com o Batata Puro Suco.
4: Atenção, Credebeck, e a batata do Alô Cacida, Pimenta Cedida, Bocharia, Serra, Lirina, Nem Sobra, Dona Maria, Piroca, Márcio Pista, Camila, Lovador, Foi, do Paulo Mecânico, Pouco, Senhor, Eletrônico, João, Turo, Popa, Fute, ou meu sobrinho Diogo também. O Liba, toquem pra nós aí hoje. Los muchachos, lá presumida e segue o líder, garoto.
0: Pelo jeito, voltou a beber o puro, voltou a beber ou exagerou no Gardenal aí. Pafúncio, se não vai mexer com o serralheiro lá, Pafúncio. Donizete, você viu o tamanho do cara? O cara é pitbull, rapaz. O cara é popó a mão de pedra. Pafúncio, fique esperto. Solta a voz aí, garotinho.
5: Tarde, Libório. É, por suco, velho. Escuta ontem você falando que eu fiquei com medo do Nanini serralheiro, velho. Ah, já foi lá falar com o Bissec, lá emprestou lá uma cartucheira daquela Mir 30, rapaz, antiga, rapaz, de socar pra boca, dois canos. Ah, falou que, sabe, sai fogo, rapaz, tudo banda, rapaz, ela sai fogo até por trás, sai fogo. Aí falou pra mim, rapaz, se o homem vingar no céu, tem que pregar fogo nela, rapaz, socar bala nela, porque senão ele é da surra, sabe, homem, é louco de fora, rapaz, tu viu só o tamanho do braço do homem, senhor, amado, rapaz. Ah, marca... Ei, eu vou ter que mudar a cor da come, pai. E agora, onde andar por aí, ele conhece eu, pai. E foi lá fazer o portão pro meu Fábio, meu irmão, lá. Ele sabe até onde eu moro agora, pai. Eu tô lascado, pai. Tá morto da régua agora, pai. Ah, se ele dá um soco na gente, é cemitério, não acerta, pai. Tem que dar um tiro pra acertar, porque se errar, tá perdido com ele, pai. Senhor amado, segue o líder, bibi.
0: É, vai brincando, pra você ver onde você vai parar, rapaz. Fique esperto, Pafuncinho. Aí, Anitta Fischer pediu, Teodoro Sampaio pra Dona Neuza Fadiga, Claudião da Vila Ruda também pediu.
6: Caro amigo locutor, é a primeira vez que estou ligando para...
0: Telefone no ar.
6: É duro ter...
0: O Leandro do táxi do Uber pediu Leandro e Leonardo, alô Luísa de Vila Oliveira, na sequência, Amor Dividido, modão.

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7: Aí sim, reta final do show do Liba. Alô André e toda a família Mix Telhas, aí ó, grande abraço. 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
10: Ô, Libório, eu sei que tem que seguir o líder aí, meu amigo. Sorta uma moda nossa aí, diretor.
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7: Faltando 14 minutinhos para as 3 da tarde, eu vou lá para Dridic Portões. 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
7: 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Meu maninho, o Newton Peixoto, da Comercial Peixoto, vai trazer a saideira de hoje lá para o Nenê e a esposa. Hoje, 48 anos de casado, hein? 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Abraço para Luísa de Vila Oliveira, ouvindo a gente, agradeceu pelo Leandro e Leonardo. O Luiz Anderson, nosso maninho alemão, Luiz Anderson, querendo Gilberto Gilmar, programação hoje já completinha. Abraço para você aí, Luiz Anderson, obrigado pela sintonia, tá bom? E a saideira de hoje então com os inimitáveis para o Nenê, ali do Aparecida Futebol Clube, o Valdemir do Espírito Santo e a esposa Maria José. Ele quer João Mineiro e Marciano. Amor e amizade, 8 para as 3. Já já programa do Juninho, programaço na sequência.

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1: As orações de hoje com carinho para o Ângelo, ali no Faxinal, em Angatuba. Ele pede orações para ele e toda a família. Orações para o Rogério Balão, para ele, toda a família, toda a equipe aí trabalhando também e ouvindo a gente. O Daniel de Matos Diniz, ali do Rechan. Orações para ele, para o papai Mário e a mamãe Dona Vera, para a filha Ana Luísa, para a esposa Denise. A todos vocês aí do Rechan, grande abraço. As orações e um boa tarde todo especial para Dona Olímpia, lá em Sarapuí, me ouvindo. Alô, Dona Olímpia, obrigado pelo carinho. Um abraço aí também para o Pedro, acompanhando a gente. Amigos, amigos de muitos e muitos anos em Sarapuí, me acompanhando. Orações de hoje para o Caboclão Zé Vicente, para Inha Camomila, para Sueli Teodoro. Alô, Sueli, bênçãos de Deus na sua vida. Para Diva Rolim, Diva Brizola, em São Miguel Arcanjo, e para Dona Neuza Rolim, no Jardim Itália e Família. Para Dona Neuza Fadiga também, Dona Nilde e seu Paulino ali no Gramadinho, para o seu João Turi e a Dona Marta, para o Adalberto Mortadela, para o Luizinho, toda a família Alves, para o Igor, a Isabel e o Felipe lá em Serquilho, e também para o compadre Felisbino e a Lu, nos acompanhando neste momento. Para todas as famílias, para os aniversariantes, para o Nenê e a esposa, hoje 48 anos de casamento, Adalto Som traz o Padre Zezinho.

0: você e toda a sua família, todos tenham uma abençoada tarde de quarta-feira, em nome do Senhor Jesus.
1: Abençoa, Senhor.
0: E agora a gente vai formar a maior corrente do horário, porque eu sei que você reza junto, ora junto aí do outro lado com o padre Alex Nogueira, para o nosso querido Lucas Blumer, para o Marcos Blumer e toda a família, para o seu Edson Zorzan também. Tem padre Alex encerrando. Até amanhã, meu povo de Deus.
2: Em nome do Pai, e do Filho, e do Espírito Santo. Amém. Pai nosso que estais nos céus, santificado seja o vosso nome. Venha a nós o vosso reino. Seja feita a vossa vontade, assim na terra como no céu. O pão nosso de cada dia nos dai hoje. Perdoai-nos as nossas ofensas, assim como nós perdoamos a quem nos tem ofendido. E não nos deixeis cair em tentação, mas livrai-nos do mal. Amém. Ave Maria, cheia de graça, o Senhor é convosco. Bendita sois vós entre as mulheres, e bendito é o fruto do vosso ventre, Jesus. Santa Maria, Mãe de Deus, rogai por nós, pecadores, agora e na hora de nossa morte. Amém. Glória ao Pai, ao Filho e ao Espírito Santo, como era no princípio, agora e sempre. Amém. Jesus, manso e humilde de coração, fazei o nosso coração semelhante ao vosso. O Senhor esteja convosco. Ele está no meio de nós. A nossa proteção está no nome do Senhor, que fez o céu e a terra. O Senhor Jesus Cristo esteja contigo para te proteger. Esteja à tua frente para te conduzir e atrás de ti para te guardar. Olhe por ti, te conserve e te abençoe. Amém. E a bênção de Deus Todo-Poderoso, Pai, Filho e Espírito Santo, desça sobre vós e permaneça para sempre. Amém.
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0: até às 5 da tarde, com o maior carinho, sorriso estampado no rosto. Feliz da vida! Porque confio em Deus e tenho bons amigos. Let's go, baby! Quarta-feira, 29 de julho de 2026, tem muita música, tem a sua participação, óbvio, de grande importância pra gente através do WhatsApp oficial da SD, a rádio que é feita pra você. Anota aí, 15 99609 7213. Envia mensagens em áudio, texto, pede sua música, oferece pra quem quiser. O importante é que você participe com a gente. 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
0: 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A primeirona de hoje, Fred Fabrício, te amar é o meu talento.

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0: Voltamos já! E também Tininga 3 e 14. A melhor hora em seu rádio 3 e 14. Vamos que vamos, gente!
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0: E já estamos de volta em Tapetininga 3 e 18. Tem muita música, tem a sua participação. Juntos até às 5 da tarde. Tem a participação do ouvinte também. 15996097213, mensagens em áudio, texto, a sua participação no programa do Juninho. Sidney Alves, isto, boa tarde, Juninho. Manda um modão pra nós aqui, estamos curtindo o seu programa. Legal! Abraços também pra dona Dalvinha. Oi, Juninho, estou na escuta. Mande música do Zezé de Camargo. Deus abençoe sempre, tamo junto. Alô, dona Dalvinha. Abraços também para o Agnaldo Puro Suco. Boa tarde, Juninho, meu parceiro. Fã clube do Baita Macho, TKS. Alô, Agnaldo Puro Suco. Em Araraquara, Jéssica. Juninho, toca música pra gente aqui de Araraquara, do fã clube Chora Me Liga. Ô, Chora Me Liga! Bom também! Abraços aqui pra Joana e pro Adilson. Fala, Juninho, tamo curtindo o seu programa, tá top demais. Manda aquela do Hugo e Guilherme com a participação do Jorge Matheus pra já. Que pancada! Meu número é o nome da canção.
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Mano Walter, não deixo não!

0: Voltamos já! Então, Bitininga, 3h33. Já tem o Flash Sertanejo. 3h33.
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5: Já estamos de volta em Itapetininga, 3h37. Tem muita música, tem a sua participação e tem o Flashback Sertanejo.
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5: E no flashback de hoje tem eles, Edson e Hudson, especialmente pra ela, pra Claudinha.

0: 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Lá vem eles!
1: Chora sanfona apaixonada!
0: Luiz Júnior e Leandrinho, no seu rádio.

0: Oh, tamo já! Eita, Betininga, 3h47. A melhor hora em seu rádio, 3h47. Vamos que vamos, gente!
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já estamos de volta. Eita, programação recheada de modão. Dá uma paulada atrás da outra. 3h51. Vamos que vamos? Aí o Guilherme e o Benuto, flor que se cheira. Você sabe.

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Zezé de Camargo, irmão da Lua, amigo das estrelas.

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0: que vamos, gente!
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7: E já estamos de volta em Itapetininga, 4 e 8. Tem muita música, tem a sua participação, tem Jads e Jadson. Planos impossíveis.
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0: da Peitininga, 4h18. Melhor hora em seu rádio, 4h18. Vamos que vamos, gente!
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0: Já estamos de volta. Eita Pitininga, 4h22. Muita música, sua participação. Tem o embaixador falando de amor, Gustavo Lima. Programa do Juninho. Assunto que dói.
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voltamos já. Programa do Juninho. Entra Betininga, 4:30. A melhor hora em seu rádio, 4:30. Programa do Juninho. Vamos que vamos, gente.

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0: E já estamos de volta em Tapetininga, 4h34. Apertem os cintos, no ar, o Flash Sertanejo.
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0: Voltamos já! Entra Pentininga, 4h44. A melhor hora em seu rádio, 4h44. Vamos que vamos, gente!
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Já estamos de volta em Tapetininga, 4h49. Tem muita música. Estão chegando eles, Bruno e Marrone.

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0: Dorival.
1: Dorival Dantas, Fortaleza. O Guilherme.
2: Nós, cara bom. Obrigado. Oh.
3: Pois é. Minha gente, que programaço de quarta-feira. Só modão. Mas o programa do Juninho vai ficando por aqui. Não sai daí, porque na sequência tem muita informação, tem muita alegria, tem muita descontração, tem previsão do tempo, tem sim, tem mudança acontecendo aí na região de Itapetininga. Claro, tá chegando ele, o poeta Antônio Rodrigo, e todas as novidades do Giro de Notícias da Superdifusora. Antônio Rodrigo tá chegando aí, eu, Juninho, fui!
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1: Boa tarde, ouvinte Super Difusora. Agora 5 horas em ponto. Seja bem-vindo, seja bem-vinda. A partir de agora você fica antenado, atualizado comigo, Antônio Rodrigo, aqui no Giro Super Difusora. Nós vamos dar um giro no que aconteceu ou está acontecendo na cidade, na região, no Brasil e no mundo. E lembrando sempre que o WhatsApp da Superdifusora está aberto para sua participação também. É só você mandar mensagem para o 15996097213. 15996097213. Para você que está pelas ruas da cidade, da região, flagrou aí alguma obra, alguma intervenção, infelizmente, talvez algum acidente até por conta dessa mudança no tempo, manda para cá. Assim você me atualiza e atualiza também a grande audiência da Superdifusora FM. E falando em mudança de tempo, já já trago aqui para você uma entrevista exclusiva com a Defesa Civil para fazer um balanço da nossa região e falar os trabalhos que estão sendo feitos para garantir que a nossa população continue segura. 5 horas, 1 minuto, aumenta o volume do rádio porque o Giro Super Difusora está começando.
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1: Cinco horas, um minuto, como eu disse para você, a mudança no tempo já começa a provocar reflexos em diversas regiões do estado de São Paulo. Desde ontem, a Defesa Civil monitora a chegada de uma forte frente fria, com previsão de ventos intensos, chuva, raios e até granizo. Ao longo desta quarta-feira, as rajadas já superaram a previsão inicial em algumas cidades, passando dos 100 km por hora. Na região de Itapetininga, moradores registraram ventania e grandes nuvens de poeira. Imagens que circularam pelas redes sociais chamam a atenção. Na Baixada Santista, a força do vento provocou quedas de árvores e postes. Em Santos, uma pessoa morreu após ser atingida pela queda de uma árvore. O alerta continua para hoje e também para amanhã. E para orientar a população sobre os riscos e principalmente sobre como agir durante esse período de instabilidade, eu converso agora com o Capitão Maxwell Souza, da Defesa Civil. Capitão Maxwell, boa tarde.
2: Olá, meu amigo, boa tarde a você, boa tarde a todos que acompanham a Difusora, é um prazer falar com todos vocês.
1: Capitão, muito obrigado pela sua participação. E a Defesa Civil acompanha essa mudança no tempo desde ontem. Qual é o cenário neste momento no estado de São Paulo e por que esse alerta continua valendo também para amanhã?
2: Olha, a gente está em alerta total, né, durante essa quarta, quinta-feira, em virtude da passagem dessa frente fria por São Paulo. Ventos muito fortes atingiram todo o estado de São Paulo, litoral paulista. Inclusive, eu estou em Peruíbe agora, né, o governo do estado, o governador, determinou que a gente viesse para o litoral dar um apoio. Eu acabei de chegar aqui na prefeitura de Peruíbe, vou me reunir com o prefeito para entender a extensão dos danos. Parece-nos que houve problemas em prédios públicos, casas destelhadas. Só que em Cesarulândia, bem pertinho de vocês, a gente teve um óbito, infelizmente, que foi atingido por uma árvore e acabou perdendo a vida. A gente lamenta muito, faz poucos minutos isso, as equipes estão atendendo essa ocorrência. A gente teve uma outra morte em Santos também, um homem foi atingido por uma árvore. E agora acaba de chegar para mim a informação que em São Sebastião, um terceiro óbito, uma embarcação virou, 5 pessoas caíram na água e uma, infelizmente, acabou morrendo. Né, não conseguiu sair dessa situação. Então, são várias ocorrências pelo estado. Nós tínhamos alertado, tínhamos previsto, avisamos a população e agora estamos administrando aí, atendendo os chamados que estão chegando para nós.
1: infelizmente, tragédias acontecendo aí por onde estão acontecendo essas situações de clima. Em algumas cidades, como Itapeva, as rajadas chegaram a 117 km por hora. Na Baixada Santista, os ventos também ultrapassaram os 100 km por hora. Esses números, capitão, mostram uma situação fora do comum? E qual o potencial de destruição de ventos com essa intensidade?
2: Olha, ventos dessa intensidade podem provocar quedas de árvores, podem provocar problemas sérios, né? como quedas de antenas de transmissão, quedas de estruturas de metal que são mais frágeis, destelhamento de imóveis. Então são ocorrências bem graves e a gente precisa redobrar os cuidados e não ficar perto de árvores. Nós tivemos duas mortes por quedas de árvores, mas tem uma outra ocorrência que a gente ficou sabendo agora em Botucatu, que também não é muito longe aí de vocês, que uma família se salvou. O casal estava dentro de um carro, a árvore caiu na rede elétrica, a rede elétrica caiu em cima do carro e eles não se acidentaram, porque eles ficaram dentro do carro. Se tivesse saído, tinha morrido eletrocutado. Então, também tivemos ocorrências positivas no sentido de prevenção e preservação da vida. Mas várias ocorrências acontecendo aí pelo estado, então a gente alerta que as pessoas não se arrisquem, não fiquem perto de árvores e estruturas de metal.
1: Certo, e para pessoas que estão na rua e de repente notaram que começou ali uma ventania, uma tempestade, qual o lugar adequado, quais lugares devem ser evitados e qual deve ser a atitude imediata destas pessoas que estão na rua?
2: Sair da rua, um abrigo. Tá, começou a ventar, você está caminhando no meio da rua, procura um comércio, entra num terminal de ônibus, sai do meio da rua porque você pode ser atingido por uma árvore, por um pedaço de telha que voa, uma placa que voa, então sai do meio da rua porque é a melhor solução.
1: Maravilha. Capitão, qual o que a população de Itapetininga deve esperar aí nas próximas horas, até amanhã, enquanto este alerta está ativo?
2: Olha, a gente vai ter agora uma questão de chuva, né? A tendência é que a gente tenha um pouco de chuva nas próximas horas em Itapetininga. O vento, o pior já passou, né? A gente não vai ter mais ventos tão fortes em São Paulo. Então agora realmente o que a gente vai ter é chuva e amanhã ainda um pouco de chuva. Então é bom redobrar os cuidados quando a chuva começar um pouco mais forte.
1: Certo. E para a gente encerrar, capitão, quais são as principais recomendações da Defesa Civil para que a população atravesse esse período de alerta com segurança e já passa para a gente também, em caso de emergência, quais telefones devem ser acionados?
2: Não, a gente vai subir, só tem uma entrevista aqui. No caso de emergências, a população deve acionar, né, a Defesa Civil pelo número 199, o Corpo de Bombeiros pelo número 193, numa situação grave e evitar ao máximo se colocar em risco. Agradeço aí a oportunidade de falar com a Paulinha.
1: Certo. Capitão Maxwell, muito obrigado pela sua participação aqui. Desejo um excelente trabalho a você e a toda a equipe da Defesa Civil.
2: Muito obrigado e um grande abraço.
1: Super Difusora, 5 horas 7 minutos. E a gente fala bem rapidinho aqui para você de oportunidades, tá bom? O posto de atendimento ao trabalhador, o PAT de Itapetininga, oferece amanhã 256 vagas de emprego. São 136 vagas para quem não tem experiência, 83 para candidatos com experiência, além de 5 oportunidades para jovem aprendiz, 4 vagas de estágio e 28 vagas para cidades da região. Entre os destaques estão vagas para auxiliar de produção, com 51 oportunidades, serviços gerais em fábrica de costura, com 60 vagas, além de ajudante de obras, vendedor interno, pedreiro, vendedor externo, cozinheiro, operador de caixa, mecânico, assistente de vendas, supervisor de vendas e professora de língua portuguesa, entre outras oportunidades que você encontra afixado no PAT de Itapetininga. Lembrando que o PAT fica na rua Monsenhor Soares, número 251, no centro. E os interessados devem comparecer ao PAT com RG, CPF, carteira de trabalho e comprovante de residência. O atendimento é de segunda a sexta-feira, das 9 da manhã até às 5 da tarde. Super Difusora, 5 horas 8 minutos e um lembrete rápido para você também aqui, para você que busca qualificação. O Instituto Federal de São Paulo, campus Itapetininga, está com inscrições abertas para 2 cursos técnicos gratuitos no período noturno. São os cursos de edificações e eletromecânica. As inscrições são gratuitas e seguem até amanhã. Podem participar quem já concluiu o ensino médio ou quem estiver curtindo cursando o segundo ou o terceiro ano do ensino médio em 2026. É importante lembrar que esse processo é para cadastro de reserva. Isso significa que os candidatos serão chamados conforme surgirem vagas para o segundo semestre. A seleção será feita por sorteio público, marcado para o dia 3 de agosto, com transmissão ao vivo pelo canal do Instituto Federal de São Paulo, Campus Itapetininga, no YouTube. Cada candidato pode se inscrever em apenas um dos cursos. E os formulários de inscrição estão disponíveis no site da Prefeitura de Itapetininga, que é o itapetininga.sp.gov.br. A primeira chamada para matrícula está prevista para o dia 4 de agosto. Superdifusora, 5 horas, 10 minutos. Bora começar o giro na música.

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6: Super Difusora, 5h20. A solidariedade e o esporte vão pedalar juntos em mais uma edição do Pedal com Elas. Em parceria com o Sindicato Rural de Itapetininga, o terceiro Pedal com Elas será realizado em prol do GAAD, instituição que desenvolve um importante trabalho de acolhimento e cuidado a crianças. Além de incentivar a prática de atividade física, o evento tem um propósito especial: arrecadar recursos para contribuir com a continuidade desse trabalho tão importante realizado pelo GAAD. Quem traz todos os detalhes sobre a abertura das inscrições, como participar e faz o convite para este grande evento é a Juliana Kobat. Boa tarde, Juliana.
7: Boa tarde, Antônio. Boa tarde, ouvintes da Rádio Superdifusora. Aqui quem fala é Juliana Kobat e eu tô passando aqui para fazer um grande convite a você, ciclista e apaixonado por pedal. Dia 11 de outubro vai acontecer o terceiro Pedal com Elas e com o Sindicato Rural. Um pedal solidário em prol ao GAAD. E as inscrições abrem amanhã, dia 30/7. As inscrições estarão abertas. Se você tiver interesse, entra no pedalcomelas.com.br e faça sua inscrição. Esperamos por você. Vem fazer o bem.
6: Faça sua inscrição e faça o bem em prol ao GAAD. Super Difusora, 5h22.
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6: E agora é hora de falar de futebol. O Santos garantiu vaga nas oitavas de final da Copa Sul-Americana. O Brasileirão tem rodada nesta noite com transmissão da Super Difusora. E ainda tem novidade no futebol internacional. Quem chega com os destaques e essa novidade no esporte é Ednei Beltrame. Ednei, boa tarde.
8: Muito boa tarde para você, Antônio Rodrigo. Muito boa tarde para você ligado no Giro Super Difusora. Começamos o nosso giro pelo futebol falando da classificação do Santos na Copa Sul-Americana. Em partida válida pelos playoffs da competição, jogo de volta, o Peixe, apesar de tomar um susto aos 17 segundos, venceu a Universidade Central da Venezuela por 4-2 na Vila Belmiro. Com 8-3 no placar agregado, o alvinegro praiano está garantido nas oitavas de final e terá pela frente o Macará do Equador. Jogo de ida em Santos e o de volta no Equador. As datas ainda não foram divulgadas. Viramos a chavinha e vamos girar a 21ª rodada do Brasileirão. Hoje, 9:30 da noite, o líder Palmeiras viaja até Salvador para enfrentar o Vitória no Barradão. O ouvinte Super Difusora FM vai acompanhar todas as emoções através da Bandeirantes com a narração de Pedro Martelli. Os comentários serão de Leandro Quesada. Hoje à noite tem ainda Mirassol e Remo, Internacional e Flamengo, Fluminense e Bahia. Amanhã, também com transmissão da Superdifusora FM, tem Corinthians e Atlético Paranaense. O clássico São Paulo e Santos ainda não tem data definida. E para fechar o nosso giro, vamos passar pela seleção francesa. Zinedine Zidane vai receber um salário fixo de 300 mil euros por mês, cerca de 1 milhão e 750 mil reais, para comandar a atual quarta colocada da Copa do Mundo. As informações foram divulgadas pela rádio RMC hoje, quarta-feira. Segundo a emissora, o salário do treinador poderá chegar ainda a 450 mil euros mensais, aproximadamente 2 milhões e 630 mil reais, com o pagamento das bonificações previstas no contrato. Vale lembrar que Zidane assumiu a França para suceder Didier Deschamps, que comandou a seleção francesa durante 14 anos. O novo treinador assumiu o contrato por 4 temporadas, ou seja, até a Copa do Mundo de 2030. Por hoje é isso, Antônio Rodrigo e ouvinte, Ednei Beltrame falando de futebol, aqui no Giro Superdifusora.
6: Muito obrigado, Ednei Beltrame, por todas essas informações, a novidade, enfim, até mesmo curiosidades do futebol, Ednei traz aqui para você. Lembrando que o futebol é com a Bandeirantes e o esporte na Superdifusora tem sempre o oferecimento de Franciose Imóveis, abrindo portas para o seu futuro. 5h25, bora para mais um giro na música.

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1: Super Difusora, 5 horas 36 minutos. E a Prefeitura de Itapetininga realiza hoje a apresentação oficial da Miss Universe Itapetininga 2026. A cerimônia acontece mais tarde, às 7 da noite, na Casa da Mulher, localizada na rua Josué Carrascal Filho, número 86, na Vila Hungria. O evento é gratuito e aberto ao público. A iniciativa faz parte das ações da Secretaria de Políticas Públicas para a Mulher e busca fortalecer o protagonismo, a autoestima e a representatividade feminina no município. E quem faz o convite a você, ouvinte da Superdifusora, é a modelo e influenciadora Beatriz Ferreira, que será apresentada oficialmente como Miss Universe Itapetininga 2026. Beatriz, boa tarde, fique à vontade, o microfone da Superdifusora é todo seu.
2: Boa tarde, Antônio. Boa tarde, ouvintes. Hoje é um dia muito especial para mim e eu quero fazer um convite a toda a população. Às 19 horas, na Casa da Mulher, acontecerá a minha coroação oficial como Miss Universe Itapetininga 2026. Será uma alegria imensa poder dividir esse momento com vocês. Também quero dizer que o meu compromisso vai muito além da faixa da coroa. Quero ser uma Miss presente, próxima da população, participando de projetos e representando a nossa cidade da melhor forma possível. Para mim é uma honra representar a cidade onde eu nasci e vivi a minha vida toda. Vou levar o nome de Itapetininga com muito orgulho, dedicação, responsabilidade, dando o meu melhor para que a nossa cidade seja muito bem representada. Também deixo meu agradecimento à minha família, aos meus amigos, aos parceiros que caminham ao meu lado e a cada pessoa que me enviou uma mensagem de carinho, incentivo e torcida. Todo esse apoio faz muita diferença e me dá ainda mais força para seguir em frente. Então fica o meu convite, hoje às 19 horas na Casa da Mulher. Espero vocês para celebrarmos juntos esse momento tão especial. Um beijo, um grande abraço e até mais!
1: Obrigado, Beatriz, e parabéns aí por esta conquista por Itapetininga. Superdifusora 5:39. Estão abertas as inscrições para a quinta edição do Torneio Centauri de Foguetes, que acontece no dia 29 de agosto em Itapetininga. As inscrições seguem até 14 de agosto ou enquanto houver vagas e devem ser feitas pelo professor responsável pela equipe. Promovido pelo Clube de Astronomia Centauri, em parceria com a Olimpíada Brasileira de Astronomia e Astronáutica, o torneio desafia estudantes a projetar e lançar foguetes feitos com garrafas PET, colocando em prática conhecimentos de ciência e tecnologia. Então, ó, as inscrições seguem até 14 de agosto ou enquanto houver vagas. Se você quer inscrever aí a sua equipe, o professor responsável quer inscrever a sua equipe, faça já a sua inscrição. E você pode fazer isso através do link da bio no Instagram Centauri, Clube Centauri. Superdifusora 5:39, já vai virar o relógio para 5:40. Começou hoje em Tatuí a 22ª competição Fórmula SAE Brasil, um dos principais eventos de engenharia automotiva universitária do país. A programação segue até o dia 2 de agosto no Centro de Desenvolvimento e Testes da Ford, reunindo equipes do Brasil e de outros países, que apresentam protótipos de veículos desenvolvidos pelos próprios estudantes. Além das competições, o público também pode acompanhar atrações especiais, como o Festival Ford. A entrada é gratuita. E o evento acontece das 8 da manhã até às 5 da tarde no Centro de Desenvolvimento e Testes da Ford, localizado na rodovia SP-127, no quilômetro 124, em Tatuí. Para você que vai de Itapetininga, passou o semáforo, você vai descer aquela descida que logo em seguida vem o morro. Passou o morro, antes de você chegar no bairro Enxovia, você tem então acesso ao Centro de Testes, Centro de Desenvolvimento e Testes da Ford em Tatuí. Superdifusora, 5 horas 41 minutos. Bora para mais um giro na música.

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11: Superdifusora, 5 horas e 53 minutos. E atenção para quem tem dívidas e ainda não conseguiu aproveitar as condições do Desenrola Brasil. O prazo para renegociar débitos com descontos de até 90% foi prorrogado, ampliando a oportunidade para milhões de brasileiros regularizarem a situação financeira. Quem traz os detalhes é a repórter Milena Abreu.
12: O prazo para renegociar dívidas com descontos pelo Desenrola 2.0, que terminaria na próxima segunda-feira, 3 de agosto, foi prorrogado até o dia 31 de agosto. De acordo com dados mais atualizados, essa versão do programa já beneficiou 9 milhões de pessoas. Dessas, 2 milhões e meio renegociaram suas dívidas bancárias e pagaram o débito à vista. Outras 1 milhão e 600 mil pessoas renegociaram as dívidas e estão pagando parceladamente. Além disso, pelo menos 5 milhões de pessoas tiveram suas dívidas perdoadas, sendo desnegativadas porque tinham débitos de até 100 reais. Vale lembrar que o Desenrola 2.0 oferece descontos que podem chegar a 90%, dependendo do tipo da dívida e do tempo de atraso. Podem ser renegociadas dívidas nos cartões de crédito, empréstimos e financiamentos do FIES. Da Rádio 2, Milena Abreu.
11: E o Conselho Curador do FGTS aprovou ontem a distribuição de mais de 13 bilhões de reais em lucros do Fundo de Garantia. Quem explica todos os detalhes é o repórter Yuri Woodson.
13: O Conselho Curador do FGTS aprovou nesta terça-feira a distribuição de 13 bilhões de reais do lucro obtido pelo fundo em 2025. Os recursos serão divididos entre 138 milhões de trabalhadores que tinham um saldo em contas ativas ou inativas até 31 de dezembro do ano passado. Os créditos serão feitos automaticamente pela Caixa Econômica Federal até 31 de agosto. Ao defender a proposta aprovada pelo Conselho Curador, o ministro do Trabalho e Emprego, Luiz Marinho, destacou que a distribuição representa um valor expressivo e afirmou que é necessário preservar o equilíbrio financeiro do fundo.
14: Essa lógica de pensar o equilíbrio e debruçar, olhando para o futuro, né, qual é a mira que nós devemos ter no sentido de fortalecer cada vez mais essa importante instituição do Fundo de Garantia, que, aliás, eu digo que nós temos dois grandes fundos que precisamos trabalhar para preservar. Um deles é o FATIO e o Fundo de Garantia. Ele é muito determinante nas tarefas que nós temos, né, desenvolvimento, de investimento em infraestrutura, nesse sonho da casa própria.
13: Com a idade das contas do FGTS em 2025, chegará a 6,9% acima da inflação oficial do período.
11: Superdifusora, 5h56, já vai virar o relógio para 5h57. Obrigado pela sua companhia e até amanhã.
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1: Boa noite, amigos ouvintes da Super Difusora FM. Hoje vou comentar com vocês o que significa o termo sair de si mesmo. Sair de si mesmo significa ultrapassar o meu próprio ego para enxergar a vida ao meu redor. Quando isso acontece, passo a compreender melhor as outras pessoas, suas dores e suas histórias. Vejo que o mundo não gira ao meu redor, mas que eu devo entrar no seu giro e perceber a vida de quem está ao meu lado. Isso significa tentar ver o mundo com os olhos do outro. Assim descubro quem sou realmente e descubro o verdadeiro sentido da vida. A reflexão da palavra de hoje é tirada do Evangelho de Lucas, capítulo 10, versículos de 38 a 42. Ouçamos. Muitos judeus tinham vindo a Marta e a Maria para lhes apresentar condolências pela morte de seu irmão. Mal soube Marta da vinda de Jesus, saiu-lhe ao encontro. Maria, porém, estava sentada em casa. Marta disse a Jesus: Senhor, se tivesses estado aqui, meu irmão não teria morrido. Mas sei bem agora que tudo o que pedires a Deus, Deus te concederá. Disse-lhe Jesus: Teu irmão ressurgirá. Respondeu-lhe Marta: Eu sei que ele há de ressurgir na ressurreição do último dia. Disse-lhe Jesus: Eu sou a ressurreição e a vida. Aquele que crê em mim, ainda que esteja morto, viverá. E todo aquele que vive e crê em mim, jamais morrerá. Crês nisso? Respondeu ela: Sim, Senhor, eu creio que tu és o Cristo, o Filho de Deus, aquele que devia vir ao mundo. Amigos ouvintes, ouçamos agora a reflexão pelo Padre Elcio Roberto.
2: Queridos irmãos e irmãs, sintonizados na Rádio Super Difusora, hoje quarta-feira, dia 29 de julho, hoje lembramos os santos Marta, Maria e Lázaro, os irmãos, assim chamados, os amigos de Jesus. Hoje nós celebramos esses três santos e pedimos que eles hoje junto de Deus intercedam por nós. Partilhando a palavra de hoje, trazemos a seguinte reflexão. Maria escuta Jesus para com ele aprender. Marta, seduzida pelo seu ativismo e concentrada em obter bons resultados, pensa de ter a verdade e saber o que é melhor para todos. Por isso, ousa indicar até mesmo a Jesus o que ele deve fazer e dizer. Quando acreditamos ser completos e eficientes, somos incapazes de nos aprimorar, de mudar, de melhorar. Somente a escuta e o confronto com o diferente permitem a evolução no processo dialético. Somente através da escuta é possível criar relações, comunidades e redes, pois ela é acolhedora, compreensiva e sábia. É a escuta e o diálogo que nos fazem crescer e melhorar, como tanto insiste o saudoso Papa Francisco. Por isso, Jesus diz que Maria, aquela que escuta, escolheu a melhor parte. Veja, hoje nós estamos num mundo onde todos querem falar, poucos querem ouvir. Muitas vezes na vida cristã ocorre a mesma coisa. Todos querem falar, mas poucos os que querem exercitar o ouvir, a capacidade de escutar. E aqui eu falo em relação a Deus, ao nosso Senhor Jesus Cristo, mas também em relação à nossa relação humana uns com os outros. Que Deus nos dê a graça muito mais de ouvir do que falar. Ouvidos atentos, né, para ouvirmos sempre a voz de Deus. Rezemos. O anjo do Senhor anunciou a Maria e ela concebeu do Espírito Santo. Ave Maria, cheia de graça, o Senhor é convosco. Bendita sois vós entre as mulheres. Bendito é o fruto do vosso ventre, Jesus. Santa Maria, Mãe de Deus, rogai por nós, pecadores, agora e na hora de nossa morte. Amém. Eis aqui a serva do Senhor, faça-se em mim segundo a vossa palavra. Ave Maria, cheia de graça, o Senhor é convosco. Bendita sois vós entre as mulheres. Bendito é o fruto do vosso ventre, Jesus. Santa Maria, Mãe de Deus, rogai por nós, pecadores, agora e na hora de nossa morte. Amém. E o Verbo de Deus se fez carne e habitou entre nós. Ave Maria, cheia de graça, o Senhor é convosco. Bendita sois vós entre as mulheres. Bendito é o fruto do vosso ventre, Jesus. Santa Maria, Mãe de Deus, rogai por nós, pecadores, agora e na hora de nossa morte. Amém. Rogai por nós, Santa Mãe de Deus, para que sejamos dignos das promessas de Cristo. Oremos. Derramai, ó Deus, a vossa graça em nossos corações, para que, conhecendo pela mensagem do anjo a encarnação do vosso Filho, cheguemos por sua paixão e cruz à glória da ressurreição. Por Cristo nosso Senhor. Amém. E que desça sobre você, sua família, sua casa, a bênção do Deus Todo-Poderoso, Pai, Filho e Espírito Santo. Amém.
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4: Olá, boa noite. Que bom encontrar você novamente. Como está a sua quarta-feira? Eu sou Antônio Luiz e depois de um momento de reflexão, é momento de mais uma edição do Cuidado Idoso. Nesta semana, seguimos esclarecendo dúvidas sobre hipertensão ao lado do professor universitário e farmacêutico Diogo Mastrorocco Filho, autor de um manual sobre hipertensão arterial que ajuda pacientes e familiares a compreenderem melhor a doença. Em entrevista a Juliana Fernandes, Diogo explicou que a hipertensão não tem cura, mas pode ser controlada com sucesso quando os medicamentos são utilizados de forma correta e o tratamento é seguido com disciplina.
5: A pressão alta, a hipertensão tem cura? Não. Ela não tem cura.
6: Então, uma vez diagnosticada, vai fazer esse acompanhamento pro resto da vida?
5: Pro resto da vida. Mas ela tem controle, né? Desde que usados corretamente, os medicamentos conseguem manter a pressão nesse 12/8, né? Fazendo com que o organismo do paciente não sofra as consequências da pressão tá alta. E ele toca isso 30, 40, 50 anos, utilizando medicamento sem problema nenhum, né? É vida normal. Desde que ele tenha uma mudança nos hábitos dele, né, de vida dele, que isso é importante. Medicamento sozinho não consegue fazer milagre, né? E usando o medicamento correto, da forma correta, e não só quando a pressão está alta. A gente tem que pensar assim, se a minha pressão, se eu sou hipertenso e minha pressão está alta, é porque eu não fiz o que eu deveria fazer em relação
6: ao...
5: Não fiz o dever de casa. E aí o meu corpo está sofrendo as consequências disso.
4: Conviver bem com a hipertensão é possível quando informação e cuidado caminham juntos. A entrevista completa está disponível no canal @superdifusoraoficial no YouTube. Continue sintonizado na Super Difusora FM, a rádio que é feita para você.

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2: Existe uma teoria que se chama 90-10, onde uma pessoa tem 90% daquilo que você procura em alguém, só que você foca naqueles 10% que falta. Aí você sai pra rua, se aventura, e realmente você encontra aqueles 10%, mas não se deu conta que perdeu os 90%.

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2: e o Guilherme. 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

0: 7:31. Boa noite a você que está na Bandeirantes nesta quarta-feira.
1: Coisa linda!
0: Não, hoje pode pôr. Não, hoje põe.
1: Coisa linda!
0: Mais uma, vai!
2: Coisa linda!
0: Coisa linda!
3: Coisa linda!
4: Coisa linda!
0: Não, hoje merece, estava com salto. Põe também a carreira.

0: Ah, pode pôr todo mundo hoje aí, porque eu tava com saudade de ter a formação completa e original desse programa de debates. Estamos aqui firmes e fortes. Calma, gente, calma. Posso... Aí, ó.
1: Ulisses Costa!
2: Diz que agora ele chegou de vez. Se o corpo quer remexer.
0: Aí eu dei corda, eu dei tela, é isso que acontece. Aí, ó. Deu corda. Falei que era pra colocar todo mundo hoje, aí, ó.
3: Que é isso?
4: Para mais. Ele tá apertando todos os botões.
3: Tudo.
4: Todos os ícones do computador ele tá apertando.

0: Falar em bolacha, falar em bolacha é uma crítica, viu, que é isso, me permite.
1: Lá vem ele.
0: As bolachas pioraram de qualidade. Só isso que eu quero dizer.

0: Pera aí. Eu pegaria um atacante. Pegaria o Dieguinho, até o Guinegão, eu. Alexandre Pretzel. Conteúdo na veia.
1: Ele é meio budundo, mas eu vou. Vai lá. É.
2: Presta atenção.
0: Vai mostrando a bola, mostrando a bola, mostrando a bola. A gente vai.
3: Tem áudios novos aí que eu não pensei.
4: Tem, tá cheio aqui.
2: Alô, André Dolinski, tá ligado no microfone Bandeirantes. Falou, Jalim Rabei. Obrigado. Recalho do...
5: ô, João, peraí. Aqui, ó, pra Milton Perlosi e toda a cúpula da CET. Para o Imposto Predial Territorial e Urbano e para os buracos da cidade, nós estamos chegando até às 21h. Você que estava com saudade desse debate esportivo com o time titular e completo, estamos de volta depois de 2 meses de férias, quer dizer, depois de 2 meses de Copa, nós estamos juntos, estamos de volta aqui no Esporte em Debate, vamos juntos até as 21h, estamos no meio de uma rodada da Copa Sul-Americana,
3: coisa linda!
5: Prévia da Sul-Americana, hoje é isso aí, vamos juntos. Porque tem muito assunto, muito debate. O Pretzel já estava cornetando o Internacional. O programa nem tinha começado, ele já estava cornetando o Internacional. Então tem muita coisa para a gente analisar e debater. E depois a bola rola às 21h da noite. Quem é que joga hoje aí, João? Quem é que joga?
0: Vitória e Palmeiras.
1: É.
0: Vitória
1: fora Palmeiras. De casar no Barradão, hein?
3: Vitória e Palmeiras. Mas não é o principal jogo do dia, né?
1: É, não, não. O
0: jogo
1: não
0: do começo, dia. Tá rolando já.
6: Começou Inter e Flamengo.
1: Já começou.
6: Quatro minutos. Então. Eu quero dizer que o Fabinho Soldado tem que ir embora no Internacional.
1: Que isso?
6: Tá, o Inter acaba de escalar o goleiro Matheus Cunha pra jogar. Pô. Ex-goleiro do Flamengo. Uma vergonha. Tá 0-0 o jogo.
5: Tá. Tem Palmeiras e Corinthians, estão jogando agora pelo Campeonato Paulista Feminino. A gente vai acompanhar também e vai informar aqui, porque futebol feminino tem toda a nossa atenção. Então vamos lá, vamos botar aí no Internacional e Flamengo e também no Corinthians e Palmeiras, para a gente acompanhar tudo aqui do futebol com todos. O senhor está circunspecto porque o senhor não falou
1: tudo bem,
5: nada,
1: Capri,
5: o senhor não
1: aí?
5: Deu boa noite, o senhor não deu um sorriso.
1: Não, estou ouvindo as pataquadas.
5: O senhor não falou
1: aí.
5: Nada. É, aí, ó, é isso. Faltou o grilo do Quesada aqui.
1: Vocês estavam no batizado, vocês não apareceram aí. Estou com saudade de vocês também.
5: Esse departamento é com o Denis, de batizado.
1: Nos abandonados, só eu e Denis aqui na segunda. Só eu e Denis.
3: Ficamos 2 dias aqui segurando a onda. Foi bom.
1: É. Não comemos pizza, não tomamos refrigerante.
6: Teve é que tu vieste na data certa, irmão.
1: Pra quem? Data certa pra quem?
5: Chegou, pé pra cima. E a gente imaginava que a viagem de volta do Quesada seria a pior de todas. Seria pro Canadá e depois ia voltar pra São Paulo.
6: O desânimo dele quando mudou, né? O desânimo dele pra mim, ó.
3: Não tinha como dar errado,
6: vou ter que voltar
3: né?
6: De tal hora.
3: Não tinha como ser pior, né?
5: Não tinha como ser pior.
3: Ele tinha uma escala em Marrocos pra descer em Recife, pouso em Espírito Santo.
1: Voltava pra Orlando e depois ia direto.
3: Ele conseguiu chegar antes.
5: Chegou primeiro que todo mundo.
1: Eu fiquei com pena do avião do Ulisses, velho, que veio empinado de Orlando pra São Paulo.
3: Depende da posição. Se ele foi
1: executivo,
3: ele foi executivo.
1: Ele foi executivo, até razão, viu? Rasante.
4: Quanto seria o excesso de peso?
1: Quanto vale? São 72 libras, né?
4: 72 libras, né? Ô, Capri, eu queria aproveitar e mandar um saudoso, fraterno abraço ao João Forner, que me ajudou lá nos Estados Unidos. Ele é que me arranjou um avião para conseguir voltar pro Brasil.
5: Futuro piloto
4: da catarinense. Companhia comercial catarinense, 5 anos dos Estados Unidos. Quesada, vem cá. Tem um voo aqui para você topa? Só que você tem que ir pro aeroporto John Kennedy. E esse vai direto para São Paulo. Topa? Falei, onde eu assino? Assinei na hora e tchau.
5: Ele ia pro Canadá e depois ia voltar pra São Paulo.
4: Mas naquela hora eu não imaginei que vocês iam estar com o problema que vocês tiveram depois.
1: Mas tudo bem que era 8h30 da manhã e o voo dele saiu 8h30 da noite, né? Tem esse detalhe.
4: Mas eu cheguei...
1: Nem tudo foram flores também nessa viagem.
4: Eu cheguei quarta-feira, você chegou
1: sábado.
4: Ah, tá bom.
1: Ah, mas a gente ficou em Orlando.
4: Eu só fiquei em São Paulo.
3: Aliás, eu vi que você ficou bem preocupado. Vi você no Epcot Center.
1: Pô, mas eu fico velho, vou fazer o quê? Eu só fiquei incomodado, eu quero criticar o Donald Trump. Porque é o seguinte, eu fui no SeaWorld e quando eu tava indo embora, eu fui preso no parque.
3: Por quê?
1: Porque falaram, a atração não pode ir embora. Eu falei, mas é verdade, não sou a baleia. Mas
3: o Jotalhão não podia sair.
1: Pois é, não deixaram eu sair.
3: O Jotalhão não podia sair.
1: E eu quero mandar um abraço pro Andrei.
4: Você viu a orca lá?
1: É, eu vi.
3: Espelho, eu vi. Né? Tava cheio de espelho lá.
1: Eu quero mandar um abraço pro Andrei. Eu fui no banco hoje mais cedo resolver uns pepinos. E aí o Andrei manobrou o carro e ele mostrou o despertador dele todas as noites, 7:30 da noite, bate pra ele poder nos ouvir. Mano, um abraço pra todos. É fã do programa, um abraço pro Andrei.
5: Andrei,
1: não ter arriscado meu
5: arruma,
1: carro,
5: arruma um financiamento pra gente aí com aí, taxa Andrei. de 0,5% ao mês. Assim.
6: Se me permite os abraços, abraço ao Raime. Que foi o Raime, que foi o egípcio que nos atendeu no balcão da United, nossa, viu? Senhora,
1: a gente
6: lembra disso, eu quero mandar um abração pra ele.
1: Economizou
6: adora,
1: a moeda.
6: Adora o Salah, adora a seleção brasileira, adora o Brasil. E ele foi bem conosco, né?
1: Foi muito bem com a gente.
5: Muito bem, minha gente. Vamos lá então, porque temos muitos assuntos, muitos temas que serão tratados aqui até as 9 da noite. Já já tem Vitória e Palmeiras, então. Hoje a transmissão Bandeirantes do Pedro Martelli para esse jogaço. E começa às 9:30 da noite. A gente vai monitorando as outras partidas todas aqui para vocês.
6: Me permite uma pincelada.
5: De novo?
6: Não, tenho várias.
5: Pô, mas que isso?
6: Porque há pouco tu elogiaste o futebol feminino. Não tenho nada contra o futebol feminino. Vai ter uma Copa do Mundo feminino que vem aqui, certo?
5: Com cobertura completa, ampla e geral do Grupo Bandeirantes e da Rádio Bandeirantes também.
6: O que é muito bom te ouvir. Agora, nesse momento, joga o Palmeiras e Corinthians. Clássico do futebol feminino sul-americano. E mundial, por que não? Na Arena Barueri, tá?
3: Uma das melhores equipes do Brasil e do mundo.
6: É, tem 100 pessoas no campo.
3: É, isso é triste mesmo.
5: Mas é, bom, mas no masculino já vai menos também, né?
6: Não, só quero no dizer que
5: no masculino já vai menos feminino, lá na Arena Barueri.
6: O futebol feminino...
5: O problema é a Arena Barueri.
6: Não, ele tá mal pensado.
5: Ninguém gosta
6: de lá. O futebol feminino tá mal pensado no Brasil, certo? Tu pode fazer uma liga forte como já tem, só que esses jogos têm que ser preliminares do masculino. Entendam isso. Os jogos do feminino tem que ser uma atração na prévia dos jogos do masculino. Não, oh, pode botar a minha vinheta do Samir Schaud. É do Samir Schaud.
5: A ideia é boa mesmo.
6: Vamos parar com esse negócio.
1: Uma ideia boa.
6: Parar com esse negócio.
1: É algo tópico, por mais que a gente concorde aqui.
3: Por que é tópico?
1: Porque os caras não podem. Mal é mal, eles podem jogar que deteriora todo o gramado. Imagina só, se a mulherada vai jogar 2, 3, 4 horas antes da bola rolar pro masculino.
5: No Arena Barueri.
1: Mal é mal, a gente tem gramado com qualidade no Brasil.
5: Na Arena Barueri, na Arena Palmeiras. É gramado sintético.
1: E vai jogar no Maracanã.
5: O estádio do Corinthians, o gramado é fantástico também.
1: Mas vai jogando
5: na Vila
1: dois
5: Belmiro,
1: jogos, você
5: vê. A mesma coisa. Olha, eu acho que valeria um teste, viu?
1: Mas não é uma ideia nova. Isso acontecia na década de 90 com os aspirantes jogando antes do profissional.
6: Sim, mas a gente precisa de público no futebol feminino. Não adianta tu jogar Palmeiras e Corinthians numa quarta-feira com data de futebol masculino em Barueri para 100 pessoas, pessoal. Não, vamos parar com esse negócio.
1: Ano passado tivemos a final da Libertadores. Palmeiras e Corinthians jogaram na Colômbia. E ninguém sabia que ia ter.
6: E não tinha ninguém no estádio.
1: Não tinha ninguém no estádio.
6: Tinha só as famílias dos jogadores. É verdade.
3: Verdade.
1: A gente tava apresentando o programa exatamente. Assim. Aí a gente tava monitorando os canais. Palmeiras e Corinthians.
6: Isso, que jogo é esse?
1: Final favor, da Libertadores da Colômbia.
5: Troca a minha vinheta pro Pretzel. Uma ideia pra São Paulo, uma ideia pro mundo, pro Brasil. Não, troca pra você.
7: Troca. Para São Paulo, uma solução para o Brasil. Com
5: Alexandre Pretzel. Pretzel. I have a dream. Muito bom, olha aí. Viu que as vinhetas todas hoje aqui já entraram.
6: Tocou tudo
5: aqui. É que a nossa audiência tá com saudade das vinhetas.
3: Vai entrar tudo então hoje,
1: vai, Capela. Não tem dúvida.
3: Tá bom, beleza.
1: Que loucura.
6: Aliás, eu passei...
5: Eu achei que ia melhorar depois da Copa do Mundo, mas aqui
6: tá sério, não abandona. Passei na Avenida Martin Luther King em Atlanta. Passei na avenida, né? Por sinal, tem um monumento dele... gigantesco, e tem a Avenida Martin Luther King.
1: Foi na fábrica do refrigerante lá?
6: Não, foi.
1: Não, deveria ter ido.
6: Só tinha o prédio gigante.
5: É.
6: Lá.
5: É. Muito bom. Mas olha só, aproveitando até, eu queria tratar... Vocês já falaram disso, certamente, não é? Denis e Quesada já trataram desse tema. Mas é que aproveitar que o Internacional está jogando, e eu só queria falar sobre aquela história do VAR lá, da defesa do Internacional, VAR ridículo. Falso.
3: Isso aí já foi.
5: Do VAR falso, né?
3: Esse porque, assunto já morreu, já.
5: Gente... Acho que esse é um dos maiores vexames da história do futebol.
6: Essa é a gestão falida que tem aí. Esses 11 caras de vermelho aí, certo? Eles são heróis. Numa gestão falida, destruída, acachapante, destruidora do clube. Se o Inter não cair esse ano, tem que levantar as mãos pro céu. Se não cair esse ano é um milagre.
1: Ano passado escapou, hein?
6: Escapou por um milagre.
8: Vocês colocaram o áudio fake do VAR?
1: Vocês
8: colocaram no ar o áudio fake?
1: No Esporte em Debate, não.
8: No Esporte em Debate, não.
6: Nós estamos com o áudio fake aí?
1: Posso sugerir? Vamos colocar domingo. No Domingo Esportivo Bandeirantes, os caras que bolaram o áudio fake estão marcados para conversar com a gente.
8: É porque, na verdade, essa é uma plataforma, né? Que vive fazendo isso, não é? Uma plataforma de humor,
1: né? Tem uma página de humor e eles criam. E assim, é tão jocoso porque eles usam alguns termos assim, que nunca os árbitros profissionais falariam. A bola bateu na banda da direita, bateu na bundinha do fulano. Eles usam esse tipo de
8: meu
1: termo.
8: Deus do céu.
1: E os caras não fizeram um pente fino assim, não precisa nem de um grande vexame, filtro. Eles não fizeram nada.
8: Vexame.
1: Então a gente tem o áudio à disposição para que a gente possa soltar aqui.
6: E antes do áudio, eu não quero. Os dois advogados são meus amigos pessoais, certo? Daniel Cravo e Rogério Pasto. O Rogério que estava lá no CBF. Esses caras, eles são grandes profissionais. Eles admitiram o erro, foi uma C gigantesca.
1: Nós não somos advogados.
8: Uma grande
1: a gente
8: M
1: vai defender
6: aconteceu.
1: Alguma coisa.
6: Aconteceu. Peraí,
1: tem um áudio. Que áudio é esse? De onde veio esse áudio?
6: Eu não
1: áudio?
6: Estou absolvendo.
1: Não,
6: entendeu?
1: Eu sei disso.
6: Eu
1: mas
6: só
1: estou
6: trazendo que esses caras são muito sérios. Eles prestam serviço ao Inter há 20 anos. Já resolveram questões delicadíssimas para o Inter, certo? No âmbito de direito esportivo. Erraram.
8: Feio.
6: Erraram muito feio. Por quê? E outra, erraram no momento de uma gestão destruidora, que qualquer problema hoje é um...
1: Nossa.
6: Não, e todo dia tem um pepino. Todo dia tem salário atrasado.
8: Inter, São Paulo.
6: É erro do DJ, é erro do papel picado, é erro não sei
8: Inter,
6: o quê.
8: Inter, São Paulo, Santos
6: exatamente,
8: e Corinthians,
6: é
8: todo
6: isso,
8: dia tem, é isso. Tem uma M.
6: E aí tu junta
8: gigante.
6: Tudo, ficou um fiasco. Sabe por quê? Eles não conferiram. E acho que o advogado que estava lá, certo? O erro foi de quem... criou o produto, foi buscar na internet, certo? Era só ir no site da CBF.
1: Coisa mais simples, não.
6: Vai no site da CBF, não, né? Claro, tem lá o VAR, o áudio do VAR, os caras não foram no site.
1: Eu acho que não tá no site, eu vou te explicar o porquê. Basta o clube solicitar a CBF,
8: tem que
1: a
8: solicitar.
1: Conversa que a CBF manda. Só para poder explicar, isso aí é uma questão de regra que quem me falou foram pessoas da CBF. Quando o árbitro vai até a cabine do VAR e há a conversa ao vivo, esse áudio ele fica... disponível para que todos tenham acesso depois. A CBF divulga. Ponto. Quando há uma conversa e o clube quer o trecho do áudio da conversa, a CBF envia no particular, não divulga isso publicamente. Então era só o Inter ter feito o básico. O CBF, libera pra gente áudio aí daquele momento que teve tal coisa.
6: A expulsão do Vitor
1: Cassão. Eles vão mandar. É isso. É simples.
8: Era só solicitar pra ir no STJD.
1: Acabou.
8: Me manda o áudiozinho aí pra eu ir lá.
1: Twitter, olha o áudio aqui, ó. Esse aí.
8: Mas eles deram um Google lá. Eles deram um Google. Áudio do VAR na expulsão do Inter e Flamengo. Aí caiu nos moleques. E esse é o resultado do VAR fake que o Inter apresentou no Tribunal de Justiça Desportiva para defesa do Vitor Hugo, né?
1: Vitor Gabriel,
8: o zagueiro que deu aquela entrada no Gabriel Peck, que quebrou a perna do rapaz e que foi uma lesão extremamente séria. Então, na defesa do jogador do Inter, esse áudio fake aqui, solta aí, Capelanes.
1: Peraí, eu perdi, atualizei a pasta e sumiu. Desculpa.
8: Ixi, o cara voltou hoje e não sabe mexer na mesa. Meu Deus do céu.
6: Tá tão fake o negócio que até o áudio some.
8: Sumiu tudo.
6: Até o áudio some, de tão fake que é o negócio. Sem defesa ao advogado, assim que começaram a pipocar no celular, que era fake, né? Ele imediatamente pediu desculpas e retirou.
8: Retirou da defesa.
6: De maneira constrangedora e destruidora.
8: Imagina a
1: achei,
8: cena, né?
1: Desculpa,
8: vamos lá, vamos tentar de novo.
9: O Beira-Rio tá molhado, tem que verificar a intensidade do lance. Eu do campo, vi o Carrinho com as duas pernas. Mas pra aplicação direta, você não quer verificar aqui na cabine?
10: Não, ele força o movimento com as nádegas e levanta a sola, ok? Eu acho que também
9: pega um pouco acima do meião branco do jogador do Cruzeiro, um pouco acima.
10: Não, vocês estão me incutindo dúvida agora, eu posso ter errado. Eu preciso ver, vocês
9: acham? Tudo bem, mas você não quer verificar a intensidade do lance, porque ele escorrega, é acidental.
10: É o que eu tô perguntando, vocês acham que eu tenho que ouvir
9: o campo tá molhado, Flávio?
10: Não, eu vi o Carrinho, vocês estão falando com ele. Eu vi o Carrinho com
9: você. Eu sei, mas o vermelho direto me parece exagero, o campo tá molhado, repita.
10: Tá, eu tô pensando aqui, tá? Eu tô pensando, mas acho que eu vou manter o vermelho pra não causar confusão em campo.
9: Ok, é que na visão da cabine não oferecia perigo.
10: Bom, tudo bem, eu ouço a recomendação de vocês, mas só pra não causar confusão...
9: Tá bom, a decisão final é sua.
10: Ok, pra não causar confusão eu vou manter o que eu decidi em campo, ok? Só por isso.
3: Ridículo, né? Ridículo.
8: Ele faz esforço com as nádegas.
3: Fazer o quê?
8: Nossa, o que é isso?
3: Rapaziada, gente? Caiu no conto
6: esse
3: do Twitter.
6: Esse termo, né? Nunca seria utilizado.
8: Jamais.
6: Existe um padrão.
8: Jamais.
6: Né?
8: Jamais.
6: Que eles sejam péssimos no VAR, existe um padrão. Então, claro. Nádegas
3: nunca. As conversas de VAR realmente são estranhas, normalmente.
4: Né? Gente, direito é direito. Quem estuda direito está preparado para, né, para defender causas e tal. E depois o cara se especializa na determinada área dele, né? Ele pode ser trabalhista, ele pode ser advogado de família, ele pode ser advogado para defender traficante, sim, sim. Bandido, enfim, né? Agora, o advogado que trabalha com a legislação esportiva, pô, precisa sacar esse tipo de coisa, cara, né? Pelo menos achar estranho. Pô, olha o linguajar dos caras que estão no VAR, né? Claro. Eu acho que foi um erro realmente.
8: Não, e a qualidade, né? Porque absurdo, a qualidade do, cara, som, você percebe
4: que o VAR... E o termo, bundinha,
8: ele que é cheio isso, de, gente? Ele é cheio de...
4: Nunca jamais ninguém usaria.
8: Ele tem ali quando o áudio original do VAR, ele tem muito barulho, é uma confusão, é ruim.
3: O áudio aí tá feito no estúdio.
8: Esse aí é de estúdio,
3: ZYK,
8: né?
3: 689,
8: é isso aí, esse VAR, é áudio de estúdio.
3: São Paulo.
8: É, realmente, olha, foi demais. Essa foi uma das maiores...
1: Aí eu não lembro de uma coisa tão ridícula, dantesca e absurda quanto essa.
8: É, essa
1: foi... E olha que o STJD já nos proporcionou cenas absurdas, né? Mas uma desse tamanho eu não lembro. Essa pra mim é top 1, assim, disparada. Os advogados preparados, estudados, que defendem o Inter há 2 décadas, os caras terem todo o tempo do mundo pra captar absolutamente todo e qualquer tipo de informação pra se embasar pra um julgamento, os caras levaram um áudio fake, de zoeira. Cara, não pode ser sério.
8: Ó, é o seguinte, daqui a pouquinho o Bruno Milhozzi vai trazer as informações do Palmeiras, que vai enfrentar o Vitória na sequência do Campeonato Brasileiro. Mas o Luiz Fabiani permaneceu um pouquinho conosco aqui, logo depois dos donos da bola, porque tem aí, a todo instante, está surgindo, está pipocando informação sobre o Memphis. Né? A renovação do Memphis ou não com o Corinthians. Memphis fica, Memphis vai, Memphis... Retorna para a Holanda, Memphis permanece em São Paulo, vai para o México. O que está acontecendo com o Memphis Depay? Então aqui está Bruno, aqui está Luiz Fabiani com as informações atualizadas. Ele sabe tudo, né, dos bastidores do Timão e os últimos detalhes dessa possível renovação do Memphis com o Corinthians. Fala aí, Fabiani, boa noite.
11: Fala, Capri, tudo certo? Boa noite para você, aos amigos aqui da bancada, todo mundo na audiência do Esporte em Debate. Hoje vai ser daqueles dias que eu e meus colegas setoristas do Corinthians vamos ficar com o celular ligado aí até de madrugada, porque a promessa é de algumas atualizações, não necessariamente ligadas ao horário exatamente, então podem pintar a qualquer momento, mas o que podemos trazer sobre o Memphis é o seguinte: havia um plano original do Corinthians de receber o Memphis amanhã às 11 horas da manhã no Aeroporto Internacional de Guarulhos, no terminal dedicado aos voos executivos, tá? Então aos jatinhos executivos. A ideia do Corinthians era receber o Memphis às 11 horas da manhã, realizar exames amanhã, um originalmente no período da tarde e outro na sexta-feira, para que houvesse a liberação para assinatura do contrato.
8: Mas tem que fazer exame? Ele não é jogador do Corinthians?
11: É que o Memphis está 50 dias longe do Corinthians por causa da Copa, né? Então o departamento médico, até traumatizado pela situação do Martínez, que voltou com um ligamento rompido, exige a realização desses exames.
8: Certo. Melhor pecar pelo excesso, né?
11: Exato.
8: É melhor do que depois tomar pancada, né?
11: Perfeito. O Corinthians, ele tem um acerto com o Memphis de tudo que envolve o contrato. Tempo de contrato, salários, luvas, bonificações, enfim, tá tudo certo entre Corinthians e o Memphis. A questão é que desde que houve esse acerto, o Parque São Jorge, isso é, os conselheiros, apoiadores do presidente Osmar Stabile, estão conversando muito com o presidente, contrários à renovação. No Parque São Jorge, o Memphis é uma figura muito impopular porque ele acabou se tornando uma figura política. O Memphis, inclusive, vocês vão lembrar, logo depois do título da Copa do Brasil, ele conversou com o Bruno Milhozzi e deu uma declaração que rodou o Brasil, contrário aos conselheiros do Corinthians. Então há uma ala política no Parque São Jorge muito contrária à renovação do Memphis. E por isso, o contrato do Memphis, que deveria ser enviado até por vias digitais para que ele assinasse, está emperrado no departamento jurídico do Corinthians e que não dá os motivos para o Memphis pelos quais esse contrato não é enviado.
8: Pô, mas se esses caras são contra a vinda do Memphis, então o negócio é bom. Então o Memphis tem que vir. Porque se esses caras estão contra, vem Memphis.
11: Exatamente.
8: Venha. Vai, esses, qual é a moral que esses caras que botaram o Corinthians no buraco têm para falar se o Memphis vem ou não vem? Não tem moral nenhuma. Esses caras afundaram o Corinthians, esses conselheiros todos lá.
1: Mas qual é o contrato? Qual é o contrato?
8: Assinaram tudo quanto é balanço lá que afundou o time do Corinthians. É verdade. Agora eles não querem o Memphis por questões políticas. Vem, Memphis, pode vir.
1: Não, mas peraí, Capri, qual é o contrato? Porque assim, tem muita fake news. E a gente viu, inclusive, foi dada uma notícia hoje que o rádio é o veículo de mais credibilidade em relação à notícia.
8: Sim.
1: Então isso tem que ser dito aqui, na Forbes, né? Só pra vocês terem uma ideia. Então, Fabiane, tem muita fake news rolando aí, que o Memphis, ele teria aberto mão de impostos, que ele teria aberto mão de milhões, que ele vai abrir mão do cozinheiro, do motorista, do hotel que ele vive lá na cobertura. O que é de verdade, o que é de mentira e qual é a proposta para o Memphis renovar ou não?
11: A primeira parte é verdade. O Memphis, ele abriu mão do cozinheiro, abriu mão do auxílio moradia. Se é que dá para usar esse termo de auxílio moradia para um hotel cinco estrelas, né? Mas a nomenclatura é o auxílio moradia.
8: Minha casa, de segurança, minha vida.
11: Exatamente.
8: Memphis do Minha Casa, Minha Vida. Olha aí.
1: Ele abriu mão do Bolsa Família também, né? Pô, só falta isso.
11: Abriu mão de todo o luxo do contrato, digamos assim. Ele vai ter um contrato nos moldes tradicionais. Caro, mas nos moldes tradicionais. Vai ter o salário dele, vai ter as luvas
1: dele.
11: Qual
1: o salário? Qual o salário?
11: Duas milhas.
1: Quem paga metade?
11: Corinthians. Corinthians vai
8: pagar tudo.
1: O patrocinador não vai pagar mais nada.
8: O patrocinador... 2 milhões e reais.
11: Exatamente. O patrocinador já não paga nada desde dezembro do ano passado. Esse ano foi muito pesado pro Corinthians e alavancou a dívida com o atleta, porque o novo acordo do Corinthians com a Bet, que o patrocina, é um acordo melhor pro clube, mas que não tem essa cláusula do jogador midiático. Então o Corinthians já estava arcando com tudo. Aquelas metas por participações em gols, bônus, isso tudo acabou. Tá? Então vai ser um contrato muito parecido ao que é o do Yuri Alberto, por exemplo. Um contrato caro, mas dentro da normalidade do futebol brasileiro em sua composição.
8: 2 milhões ele banca tudo que ele quiser. Ele paga a casa, paga o segurança, o cozinheiro,
1: tudo. Então o Corinthians só paga 2 milhões na mão. É só isso, entre aspas.
11: Sabe, o bastidor dessa negociação ele é muito engraçado, porque me falaram logo depois da Copa o seguinte, o Corinthians vai fazer uma proposta para o Memphis, porque tem que fazer, sabendo que ele vai recusar. Só que o Memphis quer ficar no Corinthians, e ele aceitou. E isso surpreendeu muito quem tá na diretoria. Ué, ele aceitou, então agora a gente vai ter que fechar.
1: Ele aceitou pra ganhar só 2 milhões por mês.
11: Exatamente.
1: Por isso não tem que pagar mais nada.
11: Não.
1: Pô, tendo em vista que o Pedro Raul ganha 800 pau por mês, 2 milhões por mês é ótimo.
8: Não. Isso é realmente... É isso mesmo, não tô duvidando do Fabiano, imagina longe disso. Mas aí é bom. Eu acho que 2 milhões de reais para o Memphis é um valor...
1: A cara do Quesada.
8: Correto.
1: Ele tá babando.
11: 2 anos de contrato, até junho de 28. Não,
8: eu acho que é correto. E ele precisa jogar, acho que agora ele vai jogar, né? Porque ele estava se guardando para a Copa, para a Holanda. Eu imagino que agora ele vai jogar bola.
1: Ele jogou nada pela Holanda. Ele se guardou para jogar a Copa pela Holanda e na Holanda ele se guardou para a volta ao Corinthians. Vocês estão de brincadeira, cara. Os caras estão brincando com o Corinthians.
8: Ah, Quesada.
1: O Memphis, posso dar minha opinião? Não, eu posso dar minha opinião, senão eu falo só no jogo do Palmeiras.
8: Então tá bom. Não, mas 2 milhões dá, Quesada. Mas peraí, isso aqui é o esporte.
1: Quero dar minha opinião.
8: Esporte em debate.
1: Tudo bem, mas eu quero dar minha opinião.
8: Peraí.
1: Vocês falam que eu tô.
8: Peraí.
1: Bota o passarinho, bota não sei o quê.
8: Aí na hora de falar, eu não falo. Você vai falar, mas peraí. Antes de você falar, só. Denis, é bom ou ruim esse contrato pro Corinthians? Não, tá fechado aí, tá fechado.
12: Eu confesso que eu não sei se é bom ou ruim pro Corinthians. Eu acho que o Memphis foi importantíssimo no tirar o Corinthians do rebaixamento há 2 anos. Foi importante no ano passado para chegar na final da Copa do Brasil. É um grande jogador, acho que a torcida gosta dele. Mas 2 pau para um clube quebrado, eu acho que a gente está normalizando muito 2 pau. Muito! Eu vou traçar o paralelo.
1: O rebaixamento é mais caro, viu? O rebaixamento é mais
12: difícil, né? Peraí, mas às vezes o clube precisa ser rebaixado. Eu sou a favor do clube ser rebaixado. Mas peraí, caramba.
1: Tá maluco.
12: Clubes quebrados tinham que ter responsabilidade, cara.
1: Não tem. Isso aí eu também acho.
12: O São Paulo, por exemplo, só um paralelo rápido. O Calleri, na primeira pedida, pediu 1.709.000 de luva. A torcida precisa, a torcida, a jornalista São Paulino, mas é o Calleri, é não sei quem. Cara, 1.700.000, gol do Inter. Prédio nesse momento, tem um infarto dentro do estúdio.
1: Não é possível.
12: Mas Vitinho. Mas vamos esperar, porque sempre tem o impedimento semi-automático agora. Tem esse
1: Matheus Candançan aí. Certo? Daqui a pouco vai arrumar uma briga no VAR aí daqui a pouco. Desculpa, Gabriel.
12: Não tem problema, não. Então acho que precisa ver. Acho que esses clubes tem que ter um pouco mais de responsabilidade. É um belo jogador? É. A torcida gosta. Dá pra pagar? Contrato. Também o dinheiro não é meu, faço o que quiser.
8: Você acha que é um bom negócio? 2 milhões pro Memphis por mês? Tá impedido?
1: Eu acho que tava impedido na origem do lance.
8: O Capelão é contra o Inter.
1: Não certo. É, cara. Eu vi a linha aqui.
8: Impedido.
1: Na hora
8: tá
1: do passe.
8: Quem
1: foi? O Carboneiro? Foi o Carboneiro?
8: Foi o Carboneiro.
1: Então o Carboneiro tava impedido.
8: Bom, se tá impedido é aquilo, né? Sempre tem um VAR. É um parto pra fazer um gol. E não foi um gol, não foi um gol fácil
1: gol
8: de fazer.
1: Foi gol do Vitinho, gol do Vitinho.
8: Pera aí que o Quesada tem não que falar um ainda. Mas eu tô, a enquete aqui é pra vocês se é um bom negócio 2 milhões
1: deu
8: de reais.
1: Secador aqui, ó. Esse é o secador.
6: filma ele aqui, seu secador aqui. Põe a câmera nele.
1: Foi
6: aqui.
1: Por isso aqui, viu?
6: Secador, só quero dizer o seguinte. Hoje a gente fez do Band Esportes lá, né, Denis? O custo-benefício, uma pauta muito legal que eu comentei com o Fabiano. Colocamos Paulinho, Memphis, Lucas Moura e Neymar. Qual o pior e qual o melhor custo-benefício? O pior nós votamos no Neymar, certo? Pelo número de jogos, pela presença e pelo que ele custa.
12: E pelo valor.
6: É, e o melhor, Memphis.
8: Desses quatro,
6: desses sim. Quatro, desses atenção, quatro, desses sim. Quatro.
12: Mas os quatro ponto. São péssimos.
6: Aí que tá, ponto. Agora eu tô concordando contigo, Denis. Um clube que tá destruído, que tem transfer ban a cada mês, certo? Não pode se dar o luxo de gastar tanto dinheiro num jogador só. Essa é a minha opinião também.
8: Fala, é bom ou ruim esse negócio,
1: eu
8: João?
1: Eu acho excelente. Eu acho maravilhoso. Eu acho incrível. Quem vai criticar são os antes, são os rivais. Isso aí faz parte. Por quê? Porque o Memphis já fez gol no Santos, já fez gol no Palmeiras, subiu na bola, foi campeão em cima dos caras. O São Paulo também deu caneta no Sabino e fez um golaço. É isso. Agora, pergunta pro corintiano se ele não tá satisfeito pro Memphis ficar. Por mais que o Corinthians deva um caminhão de dinheiro pra ele, vai parcelar, vai entregar, vai diluir. Gente, atenção, eu não vou normalizar um clube quebrado pagar 2 milhões. Só que o rebaixamento, ele custa muito mais caro. Vamos imaginar um cenário aqui. Vamos imaginar um cenário. Corinthians vai abrir mão do Bidon, abre mão do André, vende os caras, tem que pagar a conta, não fica com o Memphis, final do ano cai. O que que acontece, Prestes, você tava comigo nesse programa? Presidente do Botafogo, Durcésio Melo.
6: Que tu dissesse Durcésio que o Botafogo Melo. Tinha acabado.
1: Sim, brinquei com ele, ele deu risada. Durcésio Melo falou o seguinte, quando o Botafogo foi rebaixado, nós já não tínhamos potencial de receita, não tínhamos dinheiro no caixa. Nós perdemos 90% das receitas. Quase foi inviável fazer futebol. Não à toa, o Botafogo virou uma SAF por obrigação, senão ia literalmente fechar as portas e acabar o Botafogo. Então, vocês querem isso pro Corinthians? Se você abrir mão de 2 milhões pro cara que resolve os seus problemas...
6: Tu tá sendo oportunista demais.
1: Por que tô sendo oportunista?
6: Não, pegou o clube, tu pegou o clube que vinha da segunda divisão, que tava destruído.
1: Sim, o Corinthians tá como?
6: Não.
1: Não, o Corinthians não tá destruído,
6: aquele devendo Botafogo, 3 bilhões. João, tá. João, aquele Botafogo não pode comparar com o atual Corinthians.
1: Não, eu não comparo o Botafogo com o Corinthians, é muito maior. Não é essa a comparação.
6: O Botafogo tá vindo
1: a comparação não é essa, a comparação é na questão caótica financeira. Ponto. Não dá pra comparar Botafogo e Corinthians. Corinthians é muito maior que o Botafogo em todos os sentidos. O meu ponto de vista é o seguinte. Você abre mão de jogador que resolve os seus problemas, como na maior parte das vezes ele resolveu, e você cai pra uma segunda divisão e perde 90% do seu faturamento e tendo 3 bilhões de dívida, como é que fica a instituição Esporte Clube Corinthians Paulista? Então, resumindo, a minha resposta é um baita negócio se o Corinthians fechar por 2 milhões por mês.
8: Quero ouvir o Quesada e quero só incluir uma coisa aqui, viu, Fabiano? Acho que faltou um item nesse contrato. Eu acho que o contrato é bom comparado com o que tinha antes. Antes era um negócio maluco. Era muito dinheiro para...
11: Era uma composição esquisita,
8: esquisita,
11: né,
8: Capri? Muito esquisita. Só faltou aí um item nesse contrato. Produtividade. Porque é o seguinte...
1: Ah, peraí.
8: Não, é porque... Para, João.
1: Nenhum jogador ganha produtividade.
8: Peraí. Claro que ganha.
1: Qual?
8: Claro que ganha.
11: O contrato anterior do Memphis era produtividade.
1: Gatilhos. Sim, ele tinha... Não, então, produtividade é o seguinte, Capri, desculpa.
8: Se ele chega... Não, se ele
1: chega...
8: Ninguém
1: joga por produtividade. Agora, não existe isso no Brasil.
8: Se o Memphis chega agora e vem com essa história de departamento médico, vem com essa história
1: Capri,
8: toda...
1: Capri, isso não existe
8: aí
1: de... no Brasil,
8: Capri. Não, claro que existe.
1: Me fala um jogador por produtividade.
8: Nós já vimos jogadores...
1: Não, hoje.
8: Então pronto,
1: existe no Brasil isso.
8: Mas tem que ter uma forma de garantir ao clube que não vai se repetir o que aconteceu no contrato passado do Memphis. Para, onde ele claramente estava lá mais preocupado com a seleção da Holanda, se preservar para disputar a Copa.
1: Aí você tá sendo injusto. Não, o Memphis está dois anos no Brasil, ele ficou semestre só fora.
8: Tá bom, então.
1: Porque ele machucou, pô.
8: Tá bom, então.
1: É só isso, eu tô passando pano pro cara, mas o certo é certo.
8: Só essa cláusula faltou, mas... Esse contrato é muito mais palpável
6: no Palmeiras, para produtividade.
8: Muito
6: no
8: mais palpável
1: hoje em dia
8: do que aquele contrato maluco que assinaram com o Memphis para ele vir para o Brasil. Maluco, deram a cobertura mais cara dos hotéis aqui de São Paulo, cozinheiro, segurança, produtividade, tudo. E para mim, a relação era muito melhor para o Memphis do que para o Corinthians. Mas vamos lá, Quesada, agora você vai falar.
13: Eu vou falar 10 segundos. Eu acho que a negociação do Memphis aqui passou e a próxima precisa ser investigada de uma forma mais séria. É só isso que eu tenho para dizer.
8: Mas você acha que esse contrato é bom para o Corinthians?
13: Tem que ser investigado para saber como é que foi, para ver se o dinheiro todo vai para a conta do Memphis.
1: Isso eu concordo contigo.
13: Eu acho que tem que ser investigado. Eu não vou, né? Tudo que vocês já falaram, eu não vou repetir para a gente não perder tempo.
1: Mas você concorda 2 milhões
13: não, por não mês? Concordo,
1: você
13: não, concordo.
1: Ruim?
13: Não, não concordo.
8: Quanto você pagaria para o Memphis?
13: Não pagaria vale nada. Eu dispensaria o Memphis.
8: Não, mas você acha que não vale nada?
13: Eu dispensaria o Memphis.
1: E se cair?
13: Ah, se o meu pai fosse mãe...
1: Não existe. Há 2 anos o Corinthians quase caiu. Se não fosse o Memphis, teria caído. Mas há 2 anos
13: era diferente. Deixa eu terminar. Há 2 anos era diferente. Hoje, passaram 2 anos. Esse cara, você esquece. Ano passado, ele ficava alguns jogos fora porque ele ia servir a Holanda. Quando ele voltava, ele ficava fora também. Porque ele tinha jogado pela Holanda. Teve um jogo contra o seu time, o Atlético Paranaense, que aos 43 minutos... No jogo recente,
1: antes, tá.
13: Que ele sente alguma coisa na panturrilha aos 43 minutos de um jogo que o Corinthians precisava dele. Eu acho esse cara, vou ser muito sincero, eu acho que ele engana demais o Corinthians. O que ele já fez no Corinthians é... Tudo bem, o Corinthians não paga, ok. Então ele poderia ter acionado o Corinthians, né? Se o Corinthians não paga, ele tem o direito de
8: acionar. Ele grita, vai Corinthians! Ah, ele grita lá.
13: Ele vai na comunidade também.
1: Então!
13: Ele vai na comunidade e manda filmar.
1: Vai Corinthians!
13: Sabe o que que é?
8: Olha aí,
13: ele é um encantador. Ele é um encantador de serpentes. E muitos corintianos caem.
1: Os títulos como
13: mas ele não ganhou sozinho.
1: Não, quer dizer, ninguém ganha sozinho. Nem o Pelé em 70 ganhou sozinho.
13: Então você já respondeu, pronto.
1: Não respondi que essa... Não, mas eu acho que assim, que essa de agora, tudo bem, cada um tem sua opinião, não quero aqui mudar a sua avaliação. Não,
13: mas eu nem terminei minha opinião ainda, mas tudo bem.
1: Você falou que ia falar 10 segundos e tá aqui há 2 minutos para
13: falar. Vocês fizeram 33 minutos de programa e não deixa ninguém falar, então eu tô ouvindo vocês falar.
1: Calma, Queçadinha. Você tá pera aí, no peito Queçada, não, pô. Calma. Pera aí. O ponto é o seguinte: o Queçada, ele só olha.
13: Não adianta querer discutir e ganhar no grito,
1: hein? O Queçada só olha.
13: Eu vou começar a gritar aqui, não, o cara que tá ouvindo no rádio.
1: Você olha só o copo meio vazio em relação ao
13: nada de copo.
1: Em nenhum momento você falou sobre gols importantes em clássicos.
13: Ele ganha pra isso, meu querido. Ele ganha pra isso. Jogador de futebol é uma profissão que os caras ganham sem precisar ganhar nada. O salário está garantido. Se o time for rebaixado, o Memphis vai continuar recebendo o salário dele.
1: Você espera
13: não
1: o quê?
13: Tem... Eu acho legal essa coisa da produtividade. Mas se o cara não tem a produtividade e cai com o time, poderia metade do salário voltar para o clube. Vocês não acham que é legal uma ideia
1: acho.
13: Dessa? Vê se ele vai assinar.
1: Mas ninguém assina.
13: Ah, então, porque ele pensa muito
1: ninguém,
13: no Corinthians.
1: Ninguém assina.
13: Então, porque ele pensa muito no Corinthians.
1: Jogador brasileiro
13: mas
1: que
13: não é porque
1: isso.
13: Se ninguém assina não que é você não possa um sugerir.
1: Ninguém
13: então,
1: faz tá isso.
6: O futebol então, tá brasileiro hoje ele se resume a empresários milionários... Jogadores milionários.
13: E rachadinhas.
6: Dirigentes ricos.
13: Rachadinhas.
6: Clubes quebrados.
13: Exatamente.
6: Vou repetir a hierarquia do futebol brasileiro hoje. Empresários milionários. Alguns bilionários, certo? Alguns bilionários.
14: Só uma parte.
6: Por
14: aí,
6: favor.
14: Nessa primeira ponta, nesse tópico que você continua ligado.
12: Nesse tópico que você falou agora. Eu li hoje uma reportagem, estava lendo um negócio hoje, sobre o Flamengo. O Flamengo não está aceitando pagar algumas comissões para alguns empresários conforme eles querem, eles acham que devem receber. Por isso que eles estão negociando com o Cruzeiro, em vez de levar jogadores
6: 7%
12: ao Flamengo.
6: É ruim, Denis.
12: O Bap falou
6: só
12: assim,
6: quer pagar
12: pode parar,
6: 7%.
12: Pode parar.
6: É, 7%.
12: E não tá afim de jogar no Flamengo, então leva para outro. Então o Bap tá corretíssimo.
6: Tá corretíssimo.
12: Nesse
6: então é o seguinte.
12: Continua com a sua lista.
6: Empresários bilionários e milionários, alguns já bilionários com futebol, certo? Tô nervoso com o Flamengo aqui, viu? Jogadores milionários.
8: Pera aí, o Flamengo não tá jogando nada.
6: Dirigentes ricos, certo? E clubes falidos. Essa é a pirâmide do futebol brasileiro. E é o seguinte, a Lei Pelé um dia, ela veio para acabar com a escravidão no Brasil. Hoje, os clubes são escravizados pelos empresários e pelos jogadores. O jogador é dono do mercado hoje. Vou repetir, o jogador é dono do mercado. Dono do mercado.
12: Isso é insuportável. Deixa só, Capri, só um minutinho.
8: Diga lá.
12: Fabiano, por favor, termina a notícia. O Memphis, afinal, vem ou não vem?
11: Esse é o ponto central. O Memphis está esperando a minuta do contrato para vir ao Brasil. Então não há definição nesse momento quanto à data da chegada, porque ele está esperando que enviem a minuta, um contrato que tem uma cláusula ali. Se esse atleta não for aprovado nos exames, esse contrato não tem validade, ele estava esperando esse documento. Não chegou durante o dia. Ele tinha um voo marcado para chegar ao Brasil amanhã às 11 horas da manhã. Até o momento ele está esperando para saber se ele vem ou não para chegar.
8: Mas vão
11: amanhã.
8: Mandar a minuta para ele ainda, é isso?
11: Essa é a definição. O Osmar Stabile está ouvindo uma pressão muito grande de conselheiros para voltar atrás do negócio. Exatamente. E aí ele vai ter que escolher qual briga ele vai comprar. Com a torcida do Corinthians, que quer a permanência do Memphis em sua maioria, ou com os amigos políticos.
1: Então ele vai largar. Ano de eleição, ele vai se indispor com as chapinhas, com os conselheiros, vai perder voto.
6: Não vai.
1: Por ele vai chutar. Não, se você for analisar ano de eleição, por ele, Ele chuta a bunda do Memphis pra fazer a média com a galera no bastidor. Esse é o ponto, entendeu?
8: Sim, ele vai garantir a sobrevivência política dele.
1: Você acha que esses caras pensam no Corinthians? Eles estão pensando, se perpetuar no poder. Só pra fechar, Capri, eu faria o negócio, sim. Prédio, eu faria? 2 milhões por mês?
8: Não,
1: Memphis, não faria. Não faria? Capri faria?
8: Nessa condição,
1: que sim. Quessada faria também com o Memphis? Adoro o Memphis.
12: De jeito nenhum.
1: Dennis?
13: Eu torceria para o Memphis acertar com aquele time da segunda divisão da Turquia que subiu agora, para que ele seja feliz lá.
12: De jeito
13: nenhum. É legal conhecer Istambul, morar na Turquia.
1: Então eu o Capriotti e o Fabiani manteríamos o Memphis.
12: Fabiano,
1: o Dennis, o Quessada e o Pretz ou não?
13: Manteria.
1: Então 3x3, tá vendo? Tá meio rachado.
6: Só uma pergunta para ti, Quessada. Se o Memphis não estivesse no Corinthians, o Corinthians teria ganho Paulista, Supercopa e Copa do Brasil, na tua opinião?
13: Talvez dois desses títulos aí. Paulista, sim.
6: Porque ele foi protagonista dos três.
8: Ele foi.
13: É.
8: Nas finais, nos jogos, ele foi protagonista.
6: Isso ninguém tira dele.
1: E evitou o rebaixamento do Corinthians também como protagonista.
13: Inclusive, ele jogou no gol, né? Ele jogou no gol no lugar do Gussoso.
8: Os caras carregaram o time até a final. Os caras carregaram o time até a final e na final ele foi protagonista.
13: O Gussoso também foi. O Yuri, que eu sou um crítico do Yuri, porque o Yuri, ele perde, pra fazer um gol, ele perde 7.
8: O Yuri é o maior bipolar da história. Você ama,
13: mas o Yuri foi importante.
8: Yuri no
13: aquele
8: mesmo
13: rebaixamento, você pode colocar na conta de 4 caras que ajudaram o time a fugir do rebaixamento: Hugo Souza, Garro, foi o último grande momento do Garro no Corinthians, Yuri Alberto e Memphis Depay.
1: Mas vamos falar sobre o protagonismo. Naquele rebaixamento que esses caras que você citou e muito bem evitaram. O Memphis foi o vice-artilheiro do time.
13: 7 gols em 9 jogos no brasileiro.
1: E o líder de assistências.
13: Sim, e o Yuri fez 10 gols.
1: O Yuri foi o artilheiro, o Memphis foi o vice e perdeu 54.
12: Bem, mas fez. E o Memphis foi o líder de assistências. Parabéns ao Memphis por fazer aquilo pelo qual ele foi pago.
1: Então o futebol virou isso, né? Se você
12: Lógico que ficou. Você recebe uma grana, você tem que cumprir aquilo.
13: Agora, eu vou dizer uma coisa pra você.
12: Não é mérito nenhum cumprir o que foi acordado.
13: O Memphis é o maior goleador da história da Laranja Mecânica, da seleção da Holanda.
12: Parabéns pra ele. O Neymar é maior do Brasil também.
13: Não, mas você vai entender onde eu vou chegar. Eu tô elogiando pra não falar que eu sou cri-cri com o Memphis, tá? Inclusive, ele não conseguiu arranjar uma boquinha naquele ataque com Gagpo, Brobbins e Malens na Copa. Não sei se vocês lembram, um negócio chamado Copa do Mundo que a gente fez, né?
6: Ele não jogou nada.
13: Ele não conseguiu arranjar um lugarzinho. Ele sequer entrou contra Marrocos, pra pelo menos bater pênalti. Não sei se vocês lembram disso. Nós fizemos esse jogo e ele sequer entrou no time. O problema do Memphis é o seguinte, cara. Se assinarem um contrato sem fazer o exame médico...
1: O exame vai ser feito.
13: Mas não pode assinar antes, tem que assinar...
1: Mesmo que seja, que tem a cláusula, isso é informação. A cláusula é, se não for aprovado no exame médico, esse documento não terá validade.
13: Jogador assinar, não passar e ficar bomba pro clube. Olha, bom, avisado tá, os caras fazem...
1: Eu ia só dar uma última sobre o Memphis, Capri, que pode ser que condicione a opinião de muitos.
13: O Memphis, ele vendeu um carro quebrado.
1: O Corinthians deve.
13: Isso é que o Corinthians vai fechar as portas um dia e você vai sentar aí nessa cadeira e vai falar assim, você viu, rapaz, o Corinthians tava devendo 150 milhões pro Memphis e agora a coisa tá lá no CAS, na Suíça, e esse negócio já tá em 400 milhões. Vocês estão dando risada? Então eu dei risada.
1: O Corinthians ia fechar as portas.
13: Era sobre isso que eu ia falar. Brinque com esse, tem um negócio chamado fair play financeiro, que tá todo mundo achando que é lindo, maravilhoso. Você vai ver daqui a 5 anos quantos grandes clubes, se o negócio for sério, quantos grandes clubes brasileiros participarão da primeira divisão do futebol.
6: Tem razão.
13: E vamos dar risada que daqui a pouco a gente não consegue nem vender o futebol se esses caras começarem a fazer um monte de... capontinho.
6: É bonito esse negócio do fair play financeiro.
13: Aquele
6: presente que, né, que eu me encontrei em Miami, tu tava lá também, Quessada, viu? O PDV também tava. Ele falou no Avião da Alegria, lembra?
1: Avião da Alegria.
6: O Avião da Alegria com as esposas, né? Com acompanhantes e tal, dos presidentes.
13: Amantes, né?
6: Não sei, viu? Dos 40 clubes. E aí o Osmar Stabile falou na frente de todo mundo: eu não tenho dinheiro. Esse presidente me contou. Eu não tenho dinheiro para pagar a CNRD. Não é nem transferban é um negócio maior.
1: E não pagou, de fato.
6: E não pagou. Ele falou um mês antes.
1: Não pagou pro
6: Cuiabá? Não pagou.
1: Pagou pro Cuiabá?
6: Não, ele avisou um mês antes que não ia pagar, que não tinha dinheiro e não pagou. Certo?
8: Fala, Fabiano.
1: O Corinthians tomou o transferban por causa dessa da CNRD. Sobre o Memphis, só a última...
13: Perdão, de quanto que é essa parcela aí?
1: 8 milhões.
13: Da CNRD?
11: É, 8 milhões trimestrais.
13: Trimestrais.
12: 8 milhões, nada mais do que 4 meses de salário do Memphis agora.
11: A última sobre o Memphis, que condicionou a opinião de muita gente dentro do clube sobre renovar ou não renovar. O Corinthians deve 42 milhões de reais para ele. Com os impostos, e esses impostos são responsabilidade do contratante, se o Corinthians não chegasse a um acordo pela renovação, o staff do Memphis já tinha sinalizado que o clube seria acionado na justiça e com um iminente transfer ban, precisando pagar mais ou menos 75 milhões à vista. A renovação inclui um acordo para o parcelamento dessa dívida de 42 milhões de reais em 4 parcelas semestrais pagas a partir de fevereiro de 2027.
8: Onde quando eles vão arrumar todo esse dinheiro, hein? Essa é a grande pergunta, né?
6: Não adianta receita. Vai... Adiantou receita já para pagar
13: não, de tudo. Pra... Adiantou todas as receitas. Todos. Corinthians não tem mais nada para adiantar. CBF, é que... não tem mais nada.
12: Adiantou tudo.
13: Adiantou a cota de televisão que vai tudo. Até 2030?
12: Tudo.
13: Adiantou?
12: Tudo adiantado. Então, tudo adiantado.
13: Cara, fecha o clube.
12: Então faz o seguinte, já a opinião do Quessado do Denis aqui. Vende todo mundo, fecha as portas e foca no Remo, foca na Bote, dane-se o Corinthians. É mais fácil.
8: Como é que tá a situação? Ô, Capelanes,
12: vai todo mundo fechar mesmo. Nós vamos ter disputa de dueto, Flamengo e Palmeiras, mas daqui, cara, a 4, 5 anos.
13: Ano de eleição, você coloca um cara decente pra comandar o Corinthians, ele resolve o BO, velho.
12: O nosso produto que a gente tanto ama, que vocês ficam aqui comentando, narrando o jogo, todos os dias, vai acabar.
13: Que isso?
12: Vai acabar.
13: Vocês estão malucos.
12: Clubes vão tudo pro saco, desculpa a expressão.
8: Ô, Fabiane, como é que tá a situação do Safiel? Daquela SAF lá que aparentemente pode ser a salvação do Corinthians. Como é que está essa situação? O que está acontecendo com o Safiel?
11: Capri, na última semana, a Safiel soltou uma nota oficial dizendo que o presidente Osmar Stable entrou em contato com os idealizadores do projeto e o Osmar Stable se comprometeu a levar o projeto da Safiel para o CORE, o Conselho de Orientação do Corinthians, porque ele tem em mãos há mais de 50 dias uma proposta que se chama Termo Não Vinculante. Então, ele assinando essa proposta, o Corinthians não necessariamente vai virar a Safiel, mas autoriza os idealizadores do projeto a levantarem os fundos necessários para fazer esse aporte no Corinthians. O Osmar reluta em assinar. Ele ligou para os idealizadores da Safiel e falou: vou levar esse tema para o CORE. No dia seguinte, eu cheguei a conversar com algumas pessoas do CORE e essa reunião ocorreu na última segunda-feira. O CORE afirmou que o presidente Osmar Stable nunca abordou o tema Safiel e que aquilo não foi levado à reunião. Portanto, tem boi na linha. Alguém está mentindo.
8: Alguém
11: está
8: enrolando
11: história.
8: Alguém aí.
11: Exatamente. E a Safiel só tomou outra nota alguém. Já, falando que repudia a forma como o presidente Osmar Stable mentiu, supostamente, a respeito desse tema. Mas a Safiel ainda está na ideia da educação da torcida, de levar para as pessoas, porque eles não podem levantar os fundos e, atualmente, vai ser muito difícil estatutariamente o Conselho aprovar uma troca no modelo administrativo.
6: Tem gol. Gol do Mirassol, Marlon. Mirassol 1, Remo 0 no Campeonato Brasileiro.
13: Só quero falar uma coisa bem rápida para fechar a minha parte aqui.
8: Só para liberar o Fabiani.
13: Valeu,
8: Fabiani.
13: Abraço, Fabi.
11: Valeu, gente. Um abraço.
8: Fiquem em cima dos caras aí, hein? Vai que o Memphis chega no jatinho aí escondido. O Fabiani descobre tudo e vai atrás do cara.
12: Só para tirar a sua pincelada, só para incluir em cima do que o Fabiani acabou de falar da Safiel, o Podermanos pediu para eu falar do meu clube, que a Safiel vai salvar o Timão, que vai pagar as dívidas, vai ajeitar o clube administrativamente e o Corinthians será um Alice no País das Maravilhas.
13: Eu não acredito.
12: Parabéns, nada. Fala aí, Capela.
13: Nós entrevistamos os caras da Safiel aqui, até que prove o contrário, não tem nenhum bandido vagabundo, até que prove o contrário, ativistamente vão provar. Não,
12: boas ideias.
13: Mas assim, tem que beijar a mão de muita gente, política, clube, é difícil. O meu único ponto aqui é o seguinte, principalmente em ano de eleição, há um movimento, uma patrulha muito forte aí em relação às bets, que as bets estão inseridas no mundo inteiro, né? Mas no Brasil tudo vira um grande problema e tudo vira um grande palanque eleitoral. Denis falou sobre o futebol brasileiro fechar, que os clubes estão quebrados. Eu ouvi de um dirigente, durante a Copa do Mundo, que nós nos encontramos, acho que eu cheguei a falar, não sei porque é certamente.
11: Sim, sim.
13: Falei no ar, mas volto a dizer.
11: A história é muito boa.
13: Se as bets saírem do futebol, palavras dele,
12: quebra.
13: 90% dos clubes da Série A fecham as portas. Não tem como pagar salário, porque a maior parte já antecipou receita de liga, de CBF, de cota de TV, o caramba 4. Não há potencial de novas receitas, as dívidas chegam, os prazos curtos, não há futebol. Então você aí que defende, né, porque cada um tem a sua ideologia, cada um tem a sua ideia, não, porque a Bet virou vilã. Bet virou vilã aqui no Brasil, né? Principalmente para as patrulhas que ficam aí, vendo problema em tudo. E tá tudo certo, cada um com a sua avaliação. Eu acho uma tremenda babaquice, mas tá tudo certo. Se isso acontecer, palavras desse dirigente importante que pediu, obviamente, anonimato. 90% dos clubes da Série A
1: fecham e trancam as suas portas.
6: Qual é a diferença de hoje eu gastei R$18 na Mega Sena, certo?
12: Boa.
6: Qual é a diferença?
1: Nenhuma.
6: De eu colocar R$10 na vitória do Flamengo e do Inter.
1: A Bet, a Bet era legal.
6: Vou parar com esse negócio.
12: Eu não quero.
6: Vou parar de ser hipócrita aí, tá?
1: Ela era vilã até quando o governo pegou e conseguiu a regulamentação. Aí virou boazinha. Aí como virou uma grande pauta da patrulha oportunista numa época de eleição, agora virou vilã de novo. É assim que a banda toca.
12: Eu não vou nem entrar nesse mérito, porque acho que, como você disse, acho que não cabe esse mérito agora. Mas o que a sua fonte, a sua entrevista, o seu amigo disse lá, é corretíssimo.
1: É verdade.
12: E aí eu digo por que pode acontecer isso, não das bets serem proibidas, mas de reduzir muito o investimento. Por quê? Quando as bets entraram nos clubes de futebol, só há 3, 4, 5 anos atrás, o dinheiro de marketing dessas empresas, todas, a maioria vindo do leste europeu, eles eram infinitos e liberados e sem taxação nenhuma aqui no Brasil.
8: Paraísos fiscais.
12: Com a regulamentação da Bet, esses caras eles tinham uma certa quantidade de verba de marketing para gastar com mídia, seja em camisa de clube de futebol, seja em televisão, seja na placa no estádio, que foi completamente reduzido. Ou seja, as Bets hoje tem uma outorga de quase R$35 milhões para pagar, mais imposto acho que de 18% em cima de lucro e faturamento. Aquele dinheiro de 2022 e 2023 que eles usavam para investir no marketing dos clubes ou em mídia de televisão ou de rádio, qualquer coisa, ele não vai existir daqui a pouco. Ainda existe uma rebarba, uma sobra da época que as bets não eram liberadas, não eram regulamentadas. Uhum. Então vai haver, sim, um baita problema de investimento, não só nos clubes de futebol, como em mídia de televisão e rádio. Porque as bets elas entraram em tudo quanto é lugar, comprando mídia e comprando espaço, com um valor muito acima de tabela de agência de publicidade.
1: Disparado.
12: Então, essa encrenca vai acontecer.
1: Vai acontecer.
12: Tá? É só uma informação.
6: Apareceu em Porto Alegre, em outubro do ano passado, uma empresa chamada Alphabet, certo?
12: Viu? Entrou nos dois clubes e quebrou.
6: Eu quero dizer,
8: Analfabet?
6: Alphabet. Ela apresentou um portfólio, certo? E uma ideia pra frente de um faturamento de milhões, certo? Os dois clubes assinaram com a Alphabet. Sabe quanto tempo durou? 5 meses. Não aguentou. Tiveram que rescindir porque eles pararam de pagar.
1: Aí sabe
6: e a
1: que
6: dupla Grenal burra, refém dos caras, tá sete meses sem patrocínio.
1: E aí sabe o que acontece? Baseado em um investimento futuro de uma grana que os caras estão imaginando que vai entrar daqui a 2-3 anos. Os clubes fazem o quê? Trazem 3 jogadores
12: isso,
1: e pagam...
12: contando com o ovo já.
1: Pagam 2 milhões. O William, por exemplo, fiquei sabendo que o William está ganhando R$2.200.000 no Grêmio.
8: É isso é um absurdo. Esse é um absurdo, sabe por quê?
1: Então, cara, porque o William já tinha um garoto
8: mostrado... O diretor do Grêmio...
1: Não, o William já tinha mostrado no Corinthians que não ia virar mais nada em lugar nenhum. Aí o Grêmio vai lá e paga uma bala num cara que já tinha mostrado que não ia jogar.
8: Desculpa.
1: Aí isso
12: é esquema. Mas não tinha que encana o cara que contrata o William por um pós-700?
6: Foi avisado ontem que tá fora dos planos.
1: Só para encerrar o caso Memphis, eu ouvi de uma pessoa lá dentro: não, mas o Memphis, ele traz dinheiro pro clube. Ele traz investimentos, patrocinadores.
8: Não trouxe.
1: Qual foi o patrocinador que em 2 anos o Memphis trouxe pro clube?
6: Não
1: trouxe.
6: Isso eu nunca falei.
1: Não. Eu estou falando. Sim. Olha só, eu tenho um argumento muito forte. Então é o seguinte, renova com o Memphis por 2 milhões e 200, que ainda assim é muito dinheiro, porque um patrocinador vai ajudar a pagar metade dos salários. Só que o contrato dele é com o Corinthians, não é com o patrocinador.
6: Sem dúvida.
1: Se no meio do caminho Alfa, Bet da vida aí quebra, fecha as portas...
6: Que foi o que aconteceu.
1: Quem fica com a conta para pagar não é a Alfa, Bet.
6: É o clube.
1: Não é a Vai de Bet, que passou lá. Não é não sei o que Bet. Porque tem as sérias e tem as que não são sérias. Estamos defendendo as coisas sérias.
6: Sim.
1: E aí o Corinthians vai ter que pagar esses 2 milhões e 200. Quem vai ser acionado na justiça, no CAS, na FIFA, quem vai receber o transfer ban é o Corinthians, não é a Bet. Então eu acho que a responsabilidade nesse momento, sinceramente, eu acho que está na hora do Stabile ser presidente. Stabile, eu sei que você ouve todo dia a rádio, seja presidente. Se a tua convicção é renovar o contrato com o jogador nesses moldes, aí um dia você vai ter que dar explicações à comunidade corintiana. Agora, se você acha, como você disse para muita gente, inclusive eu também já ouvi isso da sua boca, que o Corinthians não tem condições de pagar isso pro Memphis, seja presidente na acepção da palavra, venha a público e diga: nós não vamos renovar o contrato com o Memphis. Só que é o seguinte, na segunda-feira que vem, se isso acontecer, tem que pagar toda a grana que deve pro Memphis.
8: Atenção.
1: E o Corinthians não tem esse dinheiro.
8: Vamos lá, Memphis, então, vai, já... Vai, Corinthians! Vai isso aí! Vai, como é que é, Memphis? Vai, Corinthians!
12: E era só pra dar uma pincelada no Corinthians,
8: rapidinho,
12: hein? 8h20.
8: Eu preciso trazer aqui a palavra oficial agora. Eu não consigo falar, gente. Vocês estão de brincadeira aqui.
6: Leonel Pico. O Remo empata com o Mirassol no final do primeiro tempo. 1-1 Mirassol e Remo.
8: Vocês vivem reclamando, que a gente não fala do Neymar. Nós nunca falamos do Neymar aqui. Vocês vivem reclamando aqui. Pô, vocês não falam do Neymar. Então precisamos falar do Neymar, porque agora é oficial. Neymar não estará mais com a camisa da seleção brasileira. Gente, ele falou, tá gravado, tá registrado.
6: Ele falou acho. Ele usou a palavra acho.
8: Não.
6: O Ancelotti falou, acabou tudo, hein?
12: Não,
6: tudo.
12: Só sobrou o Marquinhos e o Alisson.
1: Abre aspas pro Ancelotti, eu tenho aqui. Até a pausa para hidratação no segundo tempo, a equipe estava bem, uma autocrítica que acho que mudei a estrutura da equipe e perdemos o controle do jogo. Com a entrada de Neymar, eu pensava em retomar o controle do jogo e ter mais qualidade para vencer. E aí depois ele fala que esta Copa do Mundo selou o fim de ciclo de alguns jogadores, como Danilo, Casemiro e Neymar. Palavras do Ancelotti
12: em entrevista. A única coisa ao GE agora
8: Mas daqui a pouco vai aparecer um monte de gente pedindo Neymar na seleção de novo.
12: Ele deu entrevista à ESPN hoje também, o Pedro Ivo, onde ele disse que Ele não fez errado de colocar o Neymar. Ele só acha que ele colocou o Neymar num lugar errado porque ele mudou a estrutura do time.
6: Ele não assumiu o erro. Aliás, por falar em
12: vergonha. Eu assisti a entrevista inteira.
6: Ele tinha que dar uma coletiva.
12: Ele falou amanhã. Ele falou só com o Pedro Ivo e com a Globo.
6: A CBF é assim. A CBF privilegia emissoras, tá?
12: Aliás, estou esperando a entrevista do Ancelotti desde outubro do ano passado.
8: Infelizmente, nisso eu concordo com você, Pretzel. Lamentavelmente, a gente não consegue ter algumas figuras que nós gostaríamos de ter, não é? A gente tem pedido incansavelmente e, infelizmente, nós não conseguimos. Agora, amanhã, vocês têm razão, amanhã era para estar Ancelotti e Samir Schalke lado a lado.
6: Exatamente.
8: Os dois explicando a derrocada do futebol brasileiro na Copa do Mundo. Os dois tinham que... É obrigação. Até... Não, para, ô, João. Para.
6: Pediu, me mandar.
12: Valeu, pediu.
6: O chefe pediu, tem que aceitar. Vou fazer o quê?
8: Não, porque é o seguinte...
12: Robertíssimo de razão, mas...
8: Porque é o seguinte...
6: Lamento. Os passarinhos.
8: Fizeram uma baita... E acho que a festa lá da convocação, tá tudo certo. Fizeram a festa, tudo maravilha. Mas pra fazer a festa, pra convocar, ótimo. Mas depois pra explicar o vexame, nada. Então isso aí não resolve, não adianta. Ninguém enxerga responsabilidade e credibilidade numa situação como essa. É obrigação desses caras. O Ancelotti, que tem um salário espetacular, merecidamente, porque ele fez por merecer.
6: Quanto é que vai ganhar o Zidane na França?
8: Ele tinha que chegar e falar, eu quero falar. Eu quero explicar o que aconteceu. Eu tenho responsabilidade e eu vou explicar a opinião pública. Isso. Mas não, todo mundo sumiu de fininho, quietinho. E agora é preciso, atenção aí, pessoal que adora o Neymar, tá tudo certo, vocês podem gostar, não tem problema nenhum, mas por favor, agora com a palavra do treinador da seleção, não venham mais com essa história, não é? Essa utopia de que o Neymar vai estar na seleção em 2030.
6: Não encerrou o assunto, vou explicar o porquê.
8: Não, mas o Ancelotti
6: acabou. Quessada falou uma coisa pós-Copa que eu vou concordar com ele. Não garanto o Ancelotti em 2030, não.
8: Isso também
6: se
8: é verdade.
6: Se o Ancelotti cair no meio do ciclo, vamos supor, traz um, sei lá, Renato Gaúcho, tô dando exemplo, tá? Primeira coisa que ele faz, Neymar, vem com o pai. Se o Diniz volta, Neymar, menino Ney, vem pra cá. Se o Dorival volta, Neymar, vem. É assim que a banda toca.
8: Mas que do Ancelotti não vai voltar pra Dorival e Diniz. Do Ancelotti é pra no mesmo nível ou acima, claro. Não pode voltar pra mim.
6: Não dá.
8: Não
6: dá pra é que sabe o que é? Tem uma
8: aliás,
6: forçação de barra.
8: Eu sugeri o Klopp, né, que é testemunha, anos atrás.
6: Boa ideia.
8: Eu sugeri o Klopp, eu fui chamado de louco aqui nesse programa. Louco.
6: Não.
8: Klopp é o novo técnico da Alemanha.
6: Eu vou ser correto. Eu fui um dos grandes defensores da vinda do Ancelotti. Mas agora eu tenho o direito de achar que o trabalho dele foi uma porcaria.
8: Fraco. Lixo. Horroroso. Lixo.
6: Péssimo.
8: Aliás, esse programa aqui, que sabe. Foi o único que falou durante a Copa que o trabalho era fraco.
6: É verdade.
8: Eu fiquei constrangido nas coletivas da seleção. Quando ele aparecia, ninguém tinha coragem de perguntar pra ele. Eu não conseguia porque não dava o microfone pra mim. Agora, viu, pra perguntar pro Ancelotti, todo mundo com medo de perguntar pro Ancelotti. Medo de perguntar pra ele. O Felipe Kini fez uma das melhores perguntas.
6: O senhor não acha que está sem identidade a seleção brasileira? Qual a identidade do Brasil?
13: Várias.
6: Resposta de um bolachão. O Brasil precisa. O Brasil tem várias facetas. Qual delas? O time não tinha nada em campo. O time não tinha nada em campo. Nada.
13: Essa foi uma da piada. Eu, Capri, me permita.
8: Não tinha cara nenhuma. Pangaré. Nenhuma cara a seleção do Ancelotti. Nenhuma. E eu espero que agora ele consiga fazer isso. Mister, por favor, mister. Resgate a essência do futebol brasileiro. Se não quer, dá uma cara então. Temos que ter um modelo de jogo, professor. Não é possível que a gente vai ficar nessa pasmaceira desses times aí que, igual desde sempre, de 2014 pra cá, a gente só tá contando esse tipo de história aí, de times medíocres, patéticos. Muda aí, professor. Tem 4 anos agora pra fazer isso. O que não dá é pra ficar com esse discurso. Quero várias caras pra seleção. Não temos nenhuma. Depois, se tiver uma, quem sabe dá pra arrumar outras aí, mas não dá.
13: Ô, Capri, rapidinho, essa história do Neymar em 2030, eu também acho que essa declaração em nada, pra mim, representa a mesma coisa.
12: É, porque o Messi falou depois de 19 da
13: então,
12: Copa América,
13: que ele não voltaria mais. Então, aí que tá, eu queria falar sobre isso. Há uma forçação...
8: A questão física do
13: jogo. Há uma forçação...
12: Mas a declaração, quando ele perde a Copa América, a frustração dele, ele fala pra mim, acabou isso aqui.
13: Há uma forçação... Ele jogou mais duas Copas. Há uma forçação de barra enorme pra querer...

0: não tem histórico nenhum de contusão. Então ele poderia voltar. Gente, o Neymar não conseguiu se preparar para essa Copa. Como é que a gente vai acreditar que daqui a 4 anos o cara esteja mentalmente preparado para disputar uma Copa, tá com tesão para jogar a Copa?
1: Nessa entrevista de hoje,
2: ele não chega até lá, gente.
1: Nessa entrevista de hoje, ele não admitiu o erro em ter convocado o Neymar.
3: Não.
1: Seja humilde.
3: Não.
1: Ele chancelou a ideia. Seja humilde e diga assim, ó. Eu errei em ter convocado um cara machucado.
3: Não só chancelou, como disse que era impossível não ter convocado.
1: Exatamente.
0: Não, então pera um pouquinho.
3: A entrevista para a ESPN, ele fala isso pro Pedro Ivo.
0: Ele não falou da pressão, né?
3: Obviamente. Não, falou que ninguém pressionava.
0: Não, teve pressão. Então é o seguinte, é o que o João Paulo falou.
3: Decisão é dele.
0: Ancelotti,
3: e o Neymar jamais deixaria de ser convocado.
0: Se forçarem a barra pro Neymar ir para a seleção, o Ancelotti pode escrever aí, convoca outra vez. Pode escrever.
2: Agora, convoca. Depois dessa declaração dele aí, que ele aposentou o Neymar na seleção, se ele sentir a pressão pela convocação, ele pede para sair. Eu duvido. Porque aí vão resgatar. Já foi resgatada a declaração.
0: Não vai abrir mão da rescisão, Capri, esquece.
2: Já foi
0: o italiano,
2: resgatada,
0: uma coisa que não é bobo.
2: Já foi resgatada a declaração dele quando ele falava que só ia convocar jogador 100%. E aí os caras malharam em cima disso. Pô, mas como é que você leva o cara que não tá 100%? Aí ele sabonetou, não sei o quê, e saiu. Agora, se ele levar, vão resgatar isso aí de novo dele. Aí vai ficar demais.
1: Se tiver pressão, ele pega o boné e vai embora.
4: Então vai embora. É assim, sabe, o Prestes usou um termo aqui.
2: Não vai ter pressão agora,
4: que,
2: João.
4: Que é o seguinte,
2: porque o Neymar
4: precisa...
2: O Neymar precisa jogar bola. Ele precisa praticar futebol no mínimo em bom nível, pra alguém falar que ele pode jogar em A, B ou C ou na seleção. Mas esquece o Neymar,
4: eu não entendo. A pauta sempre gira em torno do Neymar. Esquece o Neymar.
2: Gente, atenção, estamos em 2026, o grande nome do futebol brasileiro.
4: Anote aí, esquece o Neymar. Em 2030 o Neymar tá mais gordo que eu. Em 2030 o Neymar estará mais gordo que eu.
1: Faça o recorte. Em 2027.
4: Tudo bem, pode ser. Daqui a pouco ele para de jogar, vai viver a vida boêmia dele, tá tudo certo. Eu também acho complicado.
0: Eu acho que você estava indo bem até agora. Você estava quase
3: chegando. Mais gordo que você, acho difícil, hein?
2: Hoje. E ele falou que vai correr uma maratona em dezembro. O Neymar vai correr uma maratona em dezembro também.
1: Hoje, a Federação Francesa informou o contrato do Zidane.
0: Quanto?
1: Salário de Ancelotti. Só do Ancelotti. Atenção.
3: Zidane.
1: Do Ancelotti. Atenção. 5 milhões de reais. Comissão técnica inteira do Ancelotti. 10 milhões de reais. Salário de Zinedine Zidane. Para muitos, o maior jogador da história da França. Certo? 300 mil euros. 1 milhão e 600 mil reais. Salário de Ancelotti. 5 milhões. Salário de Zidane. 1 milhão e 600.
2: Não, mas isso. Os finalistas, a gente cansou de falar na final, né? Tanto o Luiz de la Fuente como o Scaloni.
0: Não ganhavam metade do salário do Ancelotti.
2: Somados, não ganhavam metade do Ancelotti. É que aqui a gente tem essa megalomania, né? Claro. A gente tem essa megalomania de pagar salários. Falamos isso no final da Copa. O futebol brasileiro não vai resistir, vai quebrar.
3: A gente acabou de falar dos clubes.
2: Pagando o que tá
3: todo
2: pagando.
3: Todo mundo tá achando que pode pagar essa bala toda.
2: Pagando o que tá pagando.
3: Só que a CBF tem, né?
2: Não vai
3: aguentar. Diferente do Corinthians, a CBF tem um bi de caixa.
2: Exato. Não falamos isso no final da Copa. Falamos. Se não houver uma reavaliação dos valores que são pagos hoje no futebol brasileiro, em salário, essa coisa toda, vai quebrar. Não tem como. Não dá.
0: É verdade.
2: Não dá.
1: Site da CBF hoje, viu? Foto do reencontro do Ancelotti. Ancelotti num sofazinho sentado aqui. Do lado dele, o Cristiano Nunes, que é um baita profissional da preparação física. Esse é bom mesmo. E do lado dele, o Juan. O que, que o Juan faz na seleção? A gente viu lá, Quessada.
2: Observador do quê, Capri? Observador da imprensa. Não faz nada, Quessada.
1: A gente viu nos treinos lá, o Juan não faz nada.
0: Observador sou eu. Faz absolutamente nada.
1: Nós observamos bobinhos.
4: Exatamente. Faz nada e também não se pronuncia.
1: Não gosta de dar entrevista. Deve ganhar um baita salário pra ficar quieto. Outra coisa, Rodrigo Caetano no outro sofá e ao lado dele um cidadão que eu não consegui identificar. Não, parecia que tava tudo bem. Parecia que o Brasil tinha chegado na final da Copa.
0: Seu amigo Rodrigo Caetano também.
1: Ele foi mal na declaração. Nossa, vem cá, eu sou crítico de amigos também. Assim como eles me criticam. Sim. Eu sou amigo do Rodrigo Caetano, mas essa frase que ele usou, se depender de mim, não, a imprensa não tem nenhum minuto de acesso a treinamento, isso é péssimo de um cara que. É péssimo de um cara que já foi jogador no Brasil.
4: Rodrigo Caetano, principalmente no concentração, ele sempre nos atendeu.
1: Sim.

0: e eu espero que ele volte a nos atender. A primeira coisa que eu quero falar para ele é o seguinte: o senhor foi baixo como dirigente de ter esse tipo de conduta e de postura, porque é o primeiro, quando tá buscando mercado, a querer falar.
1: Assessoria abriu espaço. É,
0: Paulo Brax, lembra? Não falava com ninguém.
1: Exatamente.
0: Ficou desempregado do Vasco, exatamente, lembra?
1: Lembro.
0: O assessor no
1: ele veio pro passado, Santos e recusou isso, várias entrevistas.
0: Pedindo pra a gente entrevistar. E nós dois somos dois otários.
1: Somos.
0: Porque a gente entrevista, entendeu? A gente tem que pegar e fechar a porta. Só pra poder fechar, a declaração mais importante do Ancelotti que ninguém falou até agora. Uma coisa que eu gosto é da comida brasileira, é a polenta. É um prato da minha região. E os italianos que chegaram aqui trouxeram essa tradição. A polenta é um prato que eu gosto
1: muito. Não, e é curioso porque o Brasil, o meio de campo do Brasil, era uma polenta derretida. Não tinha nada no meio de campo do Brasil. Ô,
2: Capri, peraí.
1: Certo?
2: Capri,
3: olha o relógio.
2: São 8h34, eu queria propor um negócio para vocês. É. Se vocês podem discordar, obviamente. O Ancelotti deu entrevista hoje para a ESPN, pro rapaz que eu esqueci o nome dele agora.
0: Pedro Ivo,
2: que é o que está sempre na seleção brasileira. Sim. Deu para o GE.
0: Brizola.
2: E está dando agora para o Jornal Nacional. Então, a CBF realmente não quer que ele fale com a gente.
0: Não quer? Não, claro, quer. Que não.
2: Então eles dão entrevista para algumas cartas marcadas. Sim. Eu não fiquei sabendo do Fábio Seixas hoje que tinha entrevista a dar com o pau com o Ancelotti à disposição para todo mundo. É. A assessoria da CBF não ligou aqui para a gente, pelo menos... O Fábio, sei que você não está me ouvindo, porque você estava na entrevista do Jornal Nacional. Mas se você estiver me ouvindo...
3: Não, mas...
2: E você ligou para o Ronildo, ou para a Soraya, que está de folga, ou para qualquer um da Band Rio, desculpa. Mas eu não fiquei sabendo que a gente foi convidado para qualquer tipo...
0: Departamento de Comunicação
2: tipo
0: da CBF
2: de entrevista
0: é uma piada.
2: Do Ancelotti. Então, a minha sugestão, como são 8h35, é que... Cara... Vamos falar da seleção brasileira só em 2028,
0: boa,
2: na primeira da convocação final para a Copa América.
3: Eu vou um dia.
2: É chato demais seleção brasileira.
3: Um dia eu vou entender, porque o Fábio Seixas é um cara porque eu tenho um respeito muito grande.
2: Amigo.
0: O trabalho foi ruim.
3: Profissional,
0: tem que ser dito isso.
3: Mas um dia eu vou entender por que que as pessoas que caem na CBF elas se
0: se convertem.
3: Não é que elas se modificam.
0: Se convertem ao sistema.
3: Elas
0: se convertem ao sistema.
3: Elas precisam rezar a cartilha da entidade.
0: É isso aí.
3: Precisam rezar. E por que essa cartilha? Dessa maneira? Por que desse jeito? Por que os privilégios? Por que isso? É, um dia eu vou sentar com o meu amigo Fábio Seixas. Eu já até falei isso pra ele. Mas lá no futuro...
0: O trabalho foi péssimo.
3: E vou entender
0: outra coisa
3: por que é que isso acontece na CBF. Por que que profissionais caem lá e precisam se converter ao sistema da Confederação
0: Brasileira
3: de Futebol?
0: Me dá 10 segundos. 10 segundos só. Eu achei um absurdo. Eu não era o repórter setorista, mas eu conversava muito com o Pretzel. E eu tomava as dores. Porque eu acho um absurdo que para receber o dinheiro, que não é barato, para você ter direito de transmissão, todo mundo é bonito, todo mundo é amigo, todo mundo é leão. Só que para fazer o mínimo que a CBF deveria ter feito através do seu péssimo sistema de comunicação era: quem tem direito de transmissão tem direito à pergunta em todas as entrevistas coletivas. Só que tinha jornalista, e nada contra o jornalista lá para fazer o trabalho dele, que não tem direito de transmissão e toda entrevista coletiva perguntava. E a gente não, por quê? Porque a gente pergunta, porque a gente não tem rabo preso, porque a gente incomoda. É isso que a CBF não quer. Então, por isso que eu não consigo nem desculpa respeitar o trabalho que foi feito durante essa Copa do Mundo, que foi ridículo o trabalho do Departamento de Comunicação da entidade.
1: E eu tenho a minha tese. Por que que quem põe aquele uniforme da CBF se torna uma pessoa superior às outras, viu? Que olha as pessoas por cima, né? O Cícero Souza, que é um cara que eu respeito muito, ele nunca pisou no gramado do estádio do Palmeiras, viu, Denis? No jogo entre Brasil e Noruega, só tinha uma pessoa pisando no gramado, num jogo de Copa, antes do aquecimento. Cícero Souza, caminhando no meio do gramado do MetLife Stadium, com mão no bolso, abrigo da CBF, como se ele estivesse na véspera de um jogo do Paulistão, certo? E eu não
0: analista
1: vi nenhum...
0: de caminhada.
1: Não, eu não vi nenhum outro dirigente, outra pessoa de qualquer seleção, Capelantes. Isso é querer aparecer, cara. Por que que os caras põem a camisa... Certo? Patrocinado, verde, amarelo, preto, não sei, branco. Por que que eles olham as pessoas por cima? Todos eles. Não se salva ninguém, todos eles.
0: É uma empáfia gigantesca.
3: Vamos pro intervalo, a gente já volta aqui com o Esporte em Debate. Já já tem muito mais, não saiam daí.
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2: A etapa noturna inédita em Cuiabá marca o início da segunda metade da Copa Truck Biente Bivante 2026, restando apenas 4 etapas para os pilotos se tornarem elegíveis a serem finalistas na grande decisão do fim de novembro em Brasília. Depois de 4 etapas, a liderança mudou de mãos nas duas categorias ao longo das 4 primeiras corridas, na Super Truck Pro e também na Super Truck Elite. Na Pro, Leandro Totti é o líder do campeonato com 114 pontos, 19 à frente de Felipe Giafone. Os 5 primeiros colocados estão separados por apenas 26 pontos. Já na Elite, o equilíbrio é o mesmo. 27 pontos separam o líder, Maicon Ronsen, do quinto colocado. Ele lidera a categoria com 116 pontos até o momento.
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5: A Copa Libertadores está de volta e a fase mata-mata tem início já nesse mês de agosto. As equipes brasileiras se preparam para dar sequência à competição, assim como os argentinos, que não tem como seu forte a tradição nessa edição. Isso é possível dizer porque as duas equipes mais tradicionais não estão presentes nas oitavas de final pela primeira vez desde 2014. Depois de 12 anos, nem Boca, nem River Plate aparecem nessa fase da competição. Ainda assim, outros quatro argentinos prometem dar trabalho, dois deles fazendo a sua primeira participação em Libertadores, o Rivadavia, que enfrenta o Fluminense, e o Platense, que pega o Coquimbo Unido. Os outros dois argentinos são o Estudiantes, talvez o mais tradicional, além do Rosário Central, que já enfrenta o Corinthians nessa fase de oitavas de final.
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6: Atenção, hein? Daqui a pouquinho tem Vitória e Palmeiras, 9:30 da noite, a transmissão Bandeirantes de Pedro Martelli. Os comentários de Leandro Quessada e as reportagens de Bruno Migliosi. Cadê o Bruno Migliosi com as informações do Verdão? Daqui a pouquinho chega o nosso Bruno Migliosi. Aê, Bruno Migliosi. Eu quero saber se aquele chapéu de cowboy estará presente hoje na nossa transmissão, hein?
7: Antes que tem chapéu. Gol, viu? Gol do Mirassol.
6: Caramba, não deixa nem o Migliosi.
7: Mirassol 2, mas vem cá, isso aqui é importante para ver pro Corinthians e pro São Paulo. É, gol do Mirassol.
8: Importante mesmo.
7: Mirassol 2, Remo.
8: O empate era melhor.
6: 2-1 pro Mirassol.
8: Ruim, péssimo resultado.
6: É. Vamos lá, Migliosi. Você tá bom, Migliosi?
9: Tudo certo, Capri.
6: Cadê as esporas aí?
9: Ah, não tá comigo não, o chapéu, viu, Capri? Chapéu, inclusive, esporte. Meu avô me pediu de presente, então acho que eu vou dar pro meu avô.
6: O chapéu?
9: É que ele vai usar mais do que eu, provavelmente, né?
6: Seu avô é boiadeiro?
9: Ele era do... Na verdade, ele é do Sul, meu avô. Ele nasceu no Rio Grande do Sul.
6: Ah, então ele tinha uma
9: tradição gaúcha. Pois é. Acho que foi em Porto Alegre mesmo, viu, Prédio? Porto Alegre.
7: Bom, não certo. Sabe onde teu avô
9: é porque ele veio ainda muito pequeno para São Paulo.
8: É uma geraçãozinha que não sabe onde o avô nascer, é complicado, hein?
6: Certo, então você vai doar o seu chapéu pro...
9: Isso.
6: Mas deu trabalho para trazer aquele chapéu lá, hein?
9: Ah, veio na cabeça, né, Capri? Não coube em mala nenhuma, né? Eu vim com ele na cabeça no avião.
6: Tá bom.
9: Cheguei em Guarulhos de chapéu.
6: Boa, então vamos falar do Palmeiras aí que já pega o Vitória. Conta
9: tá escalado,
6: tudo pra
9: hein?
6: Gente aí. Tá escalado já. Escala e traz as informações aí. O Paulinho, hein? Que coisa, de novo. Vamos lá.
9: O entorse no tornozelo, por isso, tá fora, viu, Capri? Palmeiras escalado com Carlos Miguel no gol, trinca de zagueiros. De 2, Barbosa, 26, Murilo e 15, Gustavo Gomes. Pela direita joga o Alan 40, meio de campo de 17, Marlon Freitas, 8, Andreas Pereira e o Piquerez pela esquerda com o número 22. À frente, 18, Maurício, 11, John Arias, 19, Sosa. Flaco Lopes voltou, mas fica no banco de reservas pro jogo de logo mais.
7: Aliás, Capri, uma crítica que eu fiz hoje, o Palmeiras ele é pura gestão, só que o Flaco Lopes deveria ter jogado contra o Galo no final de semana. O Leandro Paredes, que jogou a final da Copa e foi expulso no dia 19, quinta-feira passada, ele estava em campo pelo Boca Juniors contra o O'Higgins. No fim de semana, ele estava em campo pelo Boca, pelo Campeonato Argentino. E os nossos jogadores tirando férias. Não, porque o Flaco Lopes jogou 30 minutos na Copa. O Paredes jogou a Copa inteira, certo? E o Flaco Lopes não jogou no domingo. O Palmeiras também tem seus defeitos. É. Pequenos, mas também tem.
6: Ô Miliose, agora para fechar aqui, você levar aquela nota 10 de sempre, não é? O Paulinho tem previsão já de retorno para ele?
9: Ele mesmo anunciou sua previsão, né, Capri? Porque depois das especulações, reclamações por conta de uma nova lesão, esse entorse no tornozelo esquerdo, o Paulinho apareceu nas redes sociais e disse: calma, eu volto domingo. A previsão é essa mesmo.
6: Já?
9: Deve estar à disposição para o duelo contra o Fortaleza.
6: Ótimo, então tá bom. Então você volta daqui a pouquinho aí.
9: Boa.
6: Para falar mais do Palmeiras, porque em instantes começa a jornada esportiva Bandeirantes. Eu tenho um recado muito importante para todos vocês agora, às 8 horas e 50 minutos. 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
3: 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Fala aí, João.
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3: Já, hein? Daqui a pouquinho, Palmeiras e Vitória. Vitória e Palmeiras. Atenção, João Paulo Capelanes, quero te ouvir.
4: 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A gente tava falando sobre seleção brasileira, então atenção, você aumenta o volume do rádio aí pra não perder, ó. 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
3: Isso, atenção, ó, tá terminando o Esporte em Debate, foi muito bom retornar. Teremos sexta-feira coisa linda, Esporte em Debate.
5: Quarta-feira coisa linda. Amanhã não tem programa.
3: Por isso que
6: deles vamos voltar com o palpitômetro na sexta-feira, né?
3: Na sexta, vai ter palpitou, apesar do final de semana de Copa do Brasil.
5: Mando gravado.
3: Né? É, rodada de Copa do Brasil, mas teremos o palpitômetro sim. E amanhã não tem Esporte em Debate, porque amanhã tem o Corinthians. No campeonato.
4: Que Corinthians? Tem o Atlético Paranaense amanhã. Que Corinthians?
6: Nunca ganhou do Corinthians.
4: Vai ganhar amanhã.
3: É do Corinthians.
4: É.
3: Corinthians Atlético Paranaense.
4: Deixa eu falar uma coisa pra você. O Denis, por gentileza.
5: Por favor.
4: Nunca mais na sua vida grave os áudios e mande.
5: Por quê?
4: Escreva, porque a gente quer que o Agrela faça a análise dos seus palpites, tá?
5: Até porque o Agrela, canalha, nas minhas férias, eu mandei vários palpites, eu era líder, e o Petson falava que aquilo era um elefante em cima da árvore, mas eu era líder da bagaça.
4: Era, cara. Né?
5: Era líder. Mas, o Quesada me passou.
3: A melhor parte é o comentário do Agrela.
4: O comentário do Agrela brilha o palpitômetro. Manda escrita e deixa ele fazer isso, melhor.
6: Agora, o mundo é engraçado, ó. Recado de Pedro Martins. Certo, até semana, Capri.
3: Certo.
6: O seu programa é o Resenha, mas você não está pronto para esse debate. Ele quer que eu participe fixo do Resenha, né? É um oportunista. Esse Martins.
3: Gente, sexta-feira Esporte em Debate mais uma vez. Amanhã tem transmissão de Corinthians e Atlético Paranaense. E agora tem transmissão de Vitória e Palmeiras. Tudo isso aqui na Bandeirantes, a rádio que não abandona jamais o futebol brasileiro. Tchau, Denis. Até segunda.
5: Tchau.
3: Né? Na pizzaria, hein? Segunda é pizzaria?
5: Pizzaria. Vamos voltar pra pizzaria. Tá, falar em abandonar. Por favor, abandonemos o Scratch Canarinho até o meio de 27.
3: Não dá.
5: Pelo menos.
3: Não dá. Chega.
5: Eu não aguento mais.
6: O Brasil vai jogar contra a Índia.
5: Acabou a Copa, tá, gente? Deixa eu falar pra vocês.
3: Acabou o programa, hein?
4: Eu já aviso que segunda-feira não estarei na pizzaria, que segunda-feira eu começo a dieta.
5: Copa,
4: fazer o programa daqui.
5: Copa só em 30. Vamos dar um tempo nesse assunto, pelo amor de Deus. Tchau.
3: Tchau, Lele. Boa sequência, Lele.
4: Valeu, Capri.
3: Tchau, Pretzel. Tchau, João.
4: Tchau, beijo.
3: Tchau, tchau, gente. Até amanhã. Bom jogo pra todos vocês.
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